0: É uma perda, pode parecer lugar comum muitas vezes quando se diz isto, mas é uma perda irreparável mesmo no caso do Jorge Palma. É uma das figuras cimeiras da música popular, da nossa música do século XX e do século XXI, uma carreira começada na década de 60, no âmbito então ainda da música erudita, porque o Jorge tem estas grandes valências de unir a música erudita e a música popular, por via dos estudos formais de música que teve desde muito jovem. E depois, mais tarde, já com 40 anos, quis completar o curso superior de piano, e é também como resultado desse aperfeiçoamento a todos os níveis que surge um dos muitos discos mais amados da obra do Jorge Palma, o álbum só de voz e piano, em que ele revisita uma série de composições que tinha gravado nos anos 70 e 80 e que faz com que novas gerações, nas quais eu também me incluo, chegue ao repertório dele, se apaixone pelo repertório dele. O Jorge Palma é realmente alguém muito, muito querido dos portugueses. Uma série, tantas canções que tantas gerações têm tão próximas. Eu, a nível pessoal, não posso deixar de dizer que o meu primeiro trabalho em livro é sobre a obra do Jorge Palma, em 2005, portanto, vai ficar sempre, se não vai ficar, está desde sempre, muito próximo. E é uma pessoa extraordinária, de um carinho muito grande, de um talento muito grande. Todos os músicos com quem falei, de vários quadrantes, entrevistas para o livro e para outros projetos, sempre referiram o grande rigor do trabalho do Jorge Palma. Ele dirigiu a Amália Rodrigues em gravações na década de 70, dizia sempre que nunca tinha tido uma orquestra tão grande ao dispor como quando gravou com a Amália Rodrigues, porque era a Amália, e a Valentim Carvalho para a Amália não negava nada, e o Jorge Palma, de 25 anos, teve ali todos os naipes que queria dispor. Mas ele abarcava realmente vários quadrantes como autor de canções, como autor de letras, um dos maiores poetas da nossa música, sem sombra de dúvida. E sempre ativo, sempre um abraço muito grande a todas as novas gerações, e um abraço que eu quero deixar também aqui à família, aos filhos, à mulher, à Rita, Francisco e o Vicente. Ambos também na música, ambos também realmente muito, muito marcados, claro, por esta pessoa tão especial para nós todos.
1: Uhum. João Carlos Calisto, estás obviamente emocionado. Tu és também um dos académicos, se pudermos dizer assim, de Jorge Palma, mas noto que não separaste propriamente esse trabalho académico daquilo que sentes por esta grande figura da música portuguesa. Este legado de que já falaste também um pouco, das conversas que tiveram, daquilo que foram conhecendo um do outro, este livro também que lançaste, Na Terra dos Sonhos de Jorge Palma, que tem mais de 20 anos, mantém atual, que histórias é que podes contar-nos dessa altura?
0: Olha, estava neste momento precisamente em cima da mesa, mais do que em cima da mesa, a segunda edição a ser trabalhada, e o Jorge interessadíssimo em que acontecesse. Há de acontecer, porque como acabaste de referir, há muitas, o Jorge foi sempre alguém irrequieto, alguém que queria sempre procurar o próximo desafio, trabalhar com músicos menos esperados, colaborações de vários quadrantes, e portanto, nestes mais de 20 anos que passaram desde o lançamento do livro, é evidente que muita coisa foi publicada, portanto, há realmente muitas histórias, e há os discos do Jorge, acima de tudo, é a obra dele como intérprete, é um dos grandes cantautores da nossa música. Eu costumo dizer que, isto sem tirar nenhum mérito a mais ninguém, como é lógico, mas pensando nos contextos específicos de músicos que têm a obra circunscrita ao âmbito da música popular, mas que têm também a valência de terem tido os estudos formais de música, como disse há pouco, não conheço ninguém como ele e como José Mário Branco. São os dois nomes realmente que, aliando estes dois mundos da música erudita e da música popular, puseram essa aprendizagem ao serviço da grande música popular, e com isso acabaram por deixar trabalhos dos mais extraordinários, tanto o José Mário Branco como o Jorge Palma. Claro que não são músicos, ainda bem que não são músicos iguais naquilo que fazem, mas trouxeram essas valências e enriqueceram uma obra gigante. O Jorge Palma depois tem este mérito de chegar através de toda a sua fase rock, porque o Jorge Palma teve grupos no final dos anos 60, no início dos anos 70, aliás, as primeiras gravações que faz é com um grupo de rock, com sindicatos, onde aparece também integrado em imagens na RTP, muito jovem, ao lado do Rão Tial, ao lado do Vítor Mamé.

0: representa a casa dos José Casares dos Santos, e o Jorge costuma dizer que as primeiras letras que se escrevem em português são marcadamente muito próximas do ari, mas rapidamente se começa a autonomizar em termos de voz poética, e quando publica o primeiro álbum, depois de alguns discos, e depois de ter participado no Festival RTP da Canção em 1975, quando saiu o primeiro álbum ainda nesse ano, é realmente já alguém com uma voz já bastante autónoma, marcada por todas as vivências na estrada, e isso vai marcando várias das canções, vários dos seus álbuns. A partir desse momento começa a construir uma discografia muito regular. O sucesso não chega rapidamente, mas é um sucesso que vai chegando, e na década de 80, quando está na Emi Valentim de Carvalho, as coisas já correm de outra maneira, já há singles comerciais, já há um público que se aveira deste universo de uma forma apaixonada, realmente. E quando chegamos ao final da década de 80 e início da década de 90, é realmente já um nome consagradíssimo da nossa música, e merecidamente, mais do que merecidamente.
1: O piano está sempre presente no percurso do Jorge Palma.
0: É realmente aquele instrumento que vem desde sempre, que vem desde a aprendizagem em criança, como disse há pouco, não sei, da música erudita, mas que, por força da paixão pelo rock, acabou por ficar para trás. Ele até chegou a ser premiado nos anos 60, portanto ainda na infância, em concursos internacionais, mas acabou por realmente o rock ser a grande paixão, e é uma escrita que tem estes universos cruzados dos cantautores mais próximos das tradições folk, mas depois com este grande pé no rock, que faz com que realmente diferentes públicos, de diferentes idades e muitos jovens, tenham sempre podido chegar a este conjunto de canções tão rico, tão grande, tão extraordinário.
1: E podemos dizer que o Jorge Palma foi assim um dos grandes compositores, arranjadores da canção nacional.
0: Sem sombra de dúvida, e é um percurso muito pouco conhecido. Ele, na década de 70, eu dei o exemplo da Amália Rodrigues, na década de 70 ele trabalhou com muita gente. Para alguns escreveu também canções, mas para a grande maioria eram pessoas que já tinham também o seu repertório, os escritores, os próprios canções também, mas fez trabalhos para atonistas extraordinários, uma canção como Nas Terras de Garcia Lorca, com o poema do Ari dos Santos e música do Nuno André Fernandes, é um manifesto ibérico de uma força extraordinária 50 anos depois, e claro, com a voz da Tonicha, e com estes talentos todos a cruzarem. Trabalhou com cantores que na altura tinham, estou a pensar, por exemplo, no Valério Silva, que tinha estado no Festival RTP da Canção e tinha feito parte do grupo Os Dinâmicos. Gente, o Paco Bandeira foi um dos nomes com quem o Jorge Palma mais trabalhou nessa altura também, chegou a acompanhar ao vivo. Tanta gente realmente que para quem ele trazia também a sua música, trazia outras, o Rui de Mascarenhas, nomes menos prováveis. Ele tem álbum que produz para o Rui de Mascarenhas, em que num lado junta canções do repertório clássico do Rui de Mascarenhas com novos arranjos, e disse-lhe, por causa do arranjo que fez para o Fado das Caldas, tinha sido, claro, gravado pelo Rui de Mascarenhas nos anos 50, um arranjo já mais pop feito por Jorge Palma, o pai do Rui de Mascarenhas queria bater no Jorge Palma por ter supostamente estragado a canção. Claro que não estragou a canção, trouxe-lhe novas roupagens. Claro. Mas no lado B desse mesmo álbum, vemos toda a força de um Jorge Palma com 23 anos, a juntar quase a música contemporânea da altura, e não é descabido falar no Stockhausen, porque há uma faixa nesse disco em que Jorge Palma põe o Rui Mascarenhas a dizer certos do Aleph, do Jorge Luís Borges, com um arranjo instrumental completamente fora de tudo o que se havia na música portuguesa da altura. Portanto, há realmente aqui uma série de universos musicais que...
1: O Jorge Palma não foi um artista com conceitos estanques da música.
0: De maneira nenhuma, não. De maneira nenhuma. Alguém com uma visão da música muito aberta, muito apaixonada, muito, muito disposta sempre a trazer o novo, a trazer... Até em termos de instrumentos, estou a pensar na década de 80, o sitar indiano chegou a passar com a discografia do Jorge Palma também. Há aqui realmente... A experimentação está sempre lá. E alguém que neste último álbum, o Vida, é um álbum de alguém realmente com tanta vida, é um álbum extraordinário. Não, neste momento fica como um testamento artístico em termos de álbuns de estúdio, infelizmente, mas é um álbum que tem, realmente transpira tanta energia, tanta força na escrita, não há desencanto, ou quando há desencanto,

0: desencanto, é um desencanto com esperança de que as coisas possam ainda ser transformadas. Foi sempre um prazer tão grande estar ao lado do Jorge Palma em todas as circunstâncias em que pude estar. Só tenho pena que não tenham sido mais.
1: Deixa-me perguntar-te, em fundo está a Estrela do Mar. Qual é para ti a canção mais perfeita do Jorge Palma?
0: Muito difícil responder a isso. Posso dizer uma... Não é uma confidência, é uma pequena brincadeira.
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1: Edição da jornalista Inês Martins.
2: Morreu o cantor Jorge Palma. Numa mensagem partilhada nas redes sociais, a família informou que o músico faleceu aos 76 anos, vítima de uma paragem cardiorrespiratória. Na mesma nota, a mulher e os filhos de Jorge Palma pedem que o cantor seja lembrado pelas suas canções e palavras. Autor de músicas tão marcantes como Encosta-te a mim, Frágil e Deixa-me rir, Jorge Palma deixa o legado de um dos maiores nomes da música portuguesa, com mais 50 anos de carreira, Margarida Vaz.
3: Jorge Palma, um cantautor, juntou a poesia urbana, o piano e o rock de intervenção, sempre acompanhado do piano. Deixa-me rir, Frágil, A gente vai continuar, Encosta-te a mim, Estrela do Mar, são canções que estão no ouvido de todos. Jorge Palma nasceu em Lisboa em 1950 e cedo se interessou pela música. Aprendeu a tocar piano enquanto aprendia a ler e escrever. Na adolescência descobriu o rock e começou a tocar bandas. Em 1971 passou pelo Festival de Vilar de Mouros com o grupo Os Sindicato. Com José Carlos Ari dos Santos, este ajudou a aperfeiçoar a escrita poética e com quem estabeleceu mesmo uma relação de aprendiz e mestre. Para não cumprir o serviço militar, exila-se na Dinamarca. Regressa após o 25 de Abril e edita o primeiro álbum, Como uma Viagem na Palma da Mão. Em Paris, chegou a tocar no metro e em Lisboa, nas ruas da capital. Ao longo dos anos 70 e 80, lançou vários discos até chegar ao Bairro do Amor. No álbum só, Jorge Palma aparece praticamente sozinho, voz e piano, e que se torna numa das imagens de marca do músico. Jorge Palma foi distinguido com a Medalha de Mérito da Câmara de Lisboa e foi condecorado pelo então presidente Marcelo Rebelo de Sousa como comendador da Ordem do Infante Dom Henrique. Em abril deste ano, recebeu o prémio Carreira dos Play, os prémios da música portuguesa. Uma carreira feita de piano, guitarra e estrada, mas sobretudo de canções sobre relações, liberdade, solidão e as contradições da vida. Jorge Palma deixa-nos no Dia Internacional da Paz, tinha 76 anos, e com uma canção Frágil, porque frágil é a vida.
2: Um apanhado sobre a vida tão marcante de Jorge Palma, que deixa uma marca na música portuguesa e na cultura. A família de Jorge Palma disse esta noite que as informações relativas às cerimónias fúnebres vão ser partilhadas em breve. É uma perda irreparável para a música. É assim que o autor João Carlos Calixto relembra Jorge Palma. Ele que trabalhou diretamente com o cantor na escrita do livro Terra dos Sonhos, uma obra editada em 2005 que reúne as letras de canções escritas por Jorge Palma. Na RTP Antena 1, João Carlos Calixto relembrou a importância do nome e da obra do cantor na música popular portuguesa.
4: É uma perda irreparável mesmo no caso de Jorge Palma, uma das figuras cimeiras da música popular, da nossa música do século XX e do século XXI, uma carreira começada na década de 60, no âmbito então ainda da música erudita, porque o Jorge tem estas grandes valências de unir a música erudita e a música popular, por via dos estudos formais de música que teve desde muito jovem. E depois, mais tarde, já com 40 anos, quis completar o curso superior de piano, e é também como resultado desse aperfeiçoamento a todos os níveis que surge um dos muitos discos mais amados da obra do Jorge Palma, o álbum só de voz e piano, em que ele revisita uma série de composições que tinha gravado nos anos 70 e 80 e que faz com que novas gerações, nas quais eu também me incluo, chegue ao repertório dele, se apaixone pelo repertório dele.
2: Conhecedor do legado de Jorge Palma, João Carlos Calixto fala num nome que marcou várias gerações.
4: O Jorge Palma é realmente alguém muito, muito querido dos portugueses, uma série de tantas canções que tantas gerações têm tão próximas. Eu, a nível pessoal, não posso deixar de dizer que o meu primeiro trabalho em livro é sobre a obra do Jorge Palma, em 2005, portanto vai ficar sempre, se não vai ficar, está desde sempre, muito próximo. E é uma pessoa extraordinária, de um carinho muito grande, de um talento muito grande.
2: A memória de Jorge Palma, pela voz de João Carlos Calisto, autor do programa Gramofone da Rádio Pública. Outro nome da RTP Antena 1, João Goberne, jornalista e crítico de música, recordou o dia em que Jorge Palma recebeu o Prémio Carreira na edição dos Prémios Play deste ano. João Goberne destaca o momento em que o cantor falou da Palestina para dizer que Jorge Palma era um homem com um enorme sentido de justiça.
5: Sendo um veterano e sendo uma pessoa que nunca virou a cara a outro tipo de participações, foi a primeira pessoa a levantar a questão da Palestina em direto nos Prémios Play, e também esse lado de cidadania e de algum sentido de justiça e de equilíbrio.
6: E que nunca abdicou, quer fosse a época, não é?
5: Não. De resto, não diretamente, nem com grandes parangonas, mas o Jorge não virava a cara a tomadas de posição políticas, fossem que alturas fosse, nas mais convenientes ou nas menos convenientes, ele estava lá.
2: Jorge Palma morreu hoje aos 76 anos, vítima de uma paragem cardiorrespiratória. E o primeiro-ministro já reagiu a esta notícia na rede social X. Luís Montenegro disse que a memória do cantor fica nas melodias, na memória de várias gerações e na cultura portuguesa. Na mesma mensagem, em nome do governo, o primeiro-ministro deu as condolências à família e aos amigos de Jorge Palma. A ministra do Ambiente e da Energia diz que os portugueses já estão mais contidos no uso do carro. Maria da Graça Carvalho disse esta segunda-feira que, por causa do preço galopante dos combustíveis, já se nota uma diminuição na utilização dos carros em Portugal.
7: Os dados oficiais que nós temos, que são os da DGEG, é até ao fim de julho. Alguns outros estudos mostram que agosto e o princípio de setembro terá havido uma ligeira diminuição. Mas não temos ainda os dados oficiais, vamos aguardar. Mas é natural, noutras crises no passado, houve diminuições drásticas e é natural que haja. E, de certo modo, é uma reação, as pessoas tentam poupar e de algum modo, infelizmente, que isto é por causa da crise. Mas é a atitude que nós devemos ter.
2: É ministra do Ambiente esta segunda-feira que chegou a apelar a mais contenção no uso dos combustíveis por parte das empresas e dos consumidores individuais. Ao final da tarde, Maria da Graça Carvalho confirmou então que já há dados que dão conta que desde o mês passado o país se retraiu no consumo da gasolina e do gasóleo. Está de saída o presidente da AIMA, Pedro Portugal Gaspar, vai para a administração da Autoridade da Concorrência, mas continua por enquanto, sabe, RTP Antena 1, em plenas funções na Agência das Migrações, enquanto aguarda pelo Parlamento. O nome dele constava até há poucas horas numa audição para ser designado vogal do Conselho de Administração da Autoridade da Concorrência. Essa audiência estava então marcada para esta terça-feira à tarde.

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11: E a primeira frase que ele me disse foi:
12: fala com ela. Há sempre uma resposta para todas as questões.
13: Há dias, na Feira do Livro do Porto, tinha o público ao rubro a cantar as canções dela. Sempre que o amor me quiser, continua a ecoar forte e faz da plateia um coro espontâneo e sentimental. Demagogia confirma a intemporalidade e o poder de uma canção. Hipocampo, que já todos sabem de cor, é uma espécie de hino desse renascimento de uma voz que o país conhece e não esqueceu. É sabido que preferiu fugir de Lisboa e refugiar-se no Oeste, mas os concertos, muitos, levam-na outra vez pela estrada fora. A qualquer sítio que vá, tem filas de horas para dar autógrafos. O público acolheu-a e tornou-se quase zelador em relação a ela. E é gente de todas as idades. Na Feira do Livro do Porto, uma boa hora antes do concerto começar, já uma senhora na casa dos 80 estava na fila da frente à sua espera. E há os novos que a acompanham e sabem todas as canções de cor. Já vamos querer saber o que diz ela desta popularidade que, há quem diga, parece ser ainda mais robusta ou consensual do que nos anos 80. Alguém que costuma tocar com ela diz que Lena sabe estar no palco como ninguém, não perde as estribeiras em nenhum cenário, é diplomata, fora do palco poderá dizer o que quiser. Sempre disse. Mãe e avó têm agora 70 anos. O país reconhece-a como uma das vozes mais importantes das últimas décadas. Uma mão cheia de músicos e compositores trouxe-a de volta com dedicação. E ela regressou em força. Lena D'Água também volta ao Fala Com Ela aqui na Antena 1. Olá, Lena.
14: Olá, Inês.
13: Aproveitamos a tua ida ao festival iminente no dia 19 de setembro em Marvila como pretexto para esta conversa, mas sem precisarmos de grandes pretextos, que a viagem já vai longa, já são muitos os anos. É uma alegria estar de volta aos palcos, melhor do que antes.
14: Olha, querida, foi sempre bom, mesmo quando eu, como eu costumava dizer, andava em trânsito local e as pessoas não sabiam que eu continuava, mas continuei sempre. Só que em trânsito local, para poucas pessoas, em pequenos espaços, ora com um músico, ora com dois músicos, ora só com piano e voz, ora com uma guitarra, com contrabaixo, bateria, com os meus amigos do OT, que também nunca larguei, continuo de vez em quando. Fizemos agora, há dois meses, os 20 anos do álbum do OT, do Sempre.
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0: Numa mensagem partilhada nas redes sociais, a família informou que o músico faleceu aos 76 anos, vítima de uma paragem cardiorrespiratória. Na mesma nota, a mulher e os filhos de Jorge Palma pedem que o cantor seja lembrado pelas suas canções e palavras. Autor de músicas tão marcantes como Encosta-te a mim, Frágil e Deixa-me rir, Jorge Palma deixa o legado de um dos maiores nomes da música portuguesa, com mais de 50 anos de carreira. Margarida Vaz.
1: Jorge Palma recebeu o prémio Carreira dos Play este ano em abril.
2: Malta, mãos à obra, vamos fazer deste país uma coisa que merece ser melhor. Obrigado a todos. Viva o 25 de Abril. Viva a liberdade. Viva a democracia.
1: Um discurso que guiou a vida de Jorge Palma. Um cantautor juntou a poesia urbana e o rock de intervenção, sempre acompanhado do piano. Deixa-me rir, Frágil, A Gente Vai Continuar, Encosta-te a mim, Estrela do Mar, são canções que estão no ouvido de todos. Deixa-me rir. Jorge Palma nasceu em Lisboa em 1950 e cedo se interessou pela música. Aprendeu a tocar piano enquanto aprendia a ler e escrever. Na adolescência descobriu o rock e começou a tocar em bandas. Em 1971 passou pelo Festival de Vilar de Mouros com o grupo Sindicato. Para não cumprir o serviço militar, exila-se na Dinamarca, regressa após o 25 de Abril e edita o primeiro álbum como Uma Viagem na Palma da Mão. Em Paris, chega a tocar no metro e em Lisboa, nas ruas da capital. Ao longo dos anos 70 e 80, lança vários discos, até chegar ao Bairro do Amor. No álbum só, Jorge Palma aparece praticamente sozinho, voz e piano, e que se torna numa das imagens de marca do músico. Foi distinguido com a Medalha de Mérito Cultural da Câmara de Lisboa e condecorado pelo Presidente Marcelo como Comendador da Ordem do Infante Dom Henrique. Em 2022, Jorge Palma assinalou 50 anos de carreira com o ciclo de concertos antologia. Jorge Palma deixa-nos no Dia Internacional da Paz, tinha 76 anos, e com uma canção Frágil, porque frágil é a vida. Frágil, esta noite
0: está tão frágil. Uma vida marcada pela música. A família de Jorge Palma disse esta noite que as informações relativas às cerimónias fúnebres vão ser partilhadas em breve. Uma perda irreparável para o mundo da música, é assim que o autor João Carlos Calisto relembra Jorge Palma. Ele que trabalhou diretamente com o cantor na escrita do livro Terra dos Sonhos, uma obra editada em 2005 que reúne as letras de canções escritas por Jorge Palma. Na RTP Antena 1, João Carlos Calisto relembrou a importância do nome e da obra de Jorge Palma na música popular portuguesa.
3: É uma perda irreparável. Mesmo no caso do Jorge Palma, uma das figuras cimeiras da música popular, da nossa música do século XX e do século XXI, uma carreira começada na década de 60, no âmbito então ainda da música erudita, porque o Jorge tem estas grandes valências de unir a música erudita e a música popular, por via dos estudos formais de música que teve desde muito jovem. E depois, mais tarde, já com 40 anos, quis completar o curso superior de piano. E é também como resultado desse aperfeiçoamento a todos os níveis que surge um dos muitos discos mais amados da obra do Jorge Palma, o álbum só de voz e piano, em que ele revisita uma série de composições que tinha gravado nos anos 70 e 80 e que faz com que novas gerações, nas quais eu também me incluo, chega ao repertório dele, se apaixone pelo repertório dele.
0: A memória de Jorge Palma pela voz de João Carlos Calisto, autor do programa Gramofone da Rádio Pública. Outro nome da RTP Antena 1, João Goberne, jornalista e crítico de música, recordou o dia em que Jorge Palma recebeu o Prémio Carreira na edição dos Prémios Play deste ano. João Goberne destaca o momento em que o cantor falou da Palestina para dizer que Jorge Palma era um homem com um enorme sentido de justiça.
4: Sendo um veterano e sendo uma pessoa que nunca virou a cara a outro tipo de participações, foi a primeira pessoa a levantar a questão da Palestina em direto nos Prémios Play, e também esse lado de cidadania e de algum sentido de justiça e de equilíbrio.
5: De que nunca abdicou, quer fosse a época, não é?
4: Não. De resto, não diretamente, nem com grandes parangonas, mas o Jorge não virava a cara a tomadas de posição políticas, fossem que alturas fosse, nas mais convenientes ou nas menos convenientes, ele estava lá.
0: Jorge Palma morreu esta segunda-feira aos 76 anos, vítima de uma paragem cardiorrespiratória. O primeiro-ministro já reagiu à notícia. Na rede social X, Luís Montenegro disse que a memória do cantor fica nas melodias, na memória de várias gerações e na cultura portuguesa. Na mesma mensagem, em nome do governo, o primeiro-ministro deu as condolências à família e aos amigos de Jorge Palma. O líder do PS também já deixou uma mensagem sobre o legado do cantor. Gélis Carneiro escreveu na rede social X que Portugal perdeu um dos seus maiores músicos e compositores. Num elogio a Jorge Palma, Carneiro falou de um homem livre, de uma criatividade singular e de uma autenticidade rara, que fez da música também uma forma de celebrar a liberdade. No fogo de Arcos de Valdevez, na localidade de Couto, há nesta altura duas frentes ativas. O incêndio lavra numa zona de povoamento florestal e mato, pelo que já não ameaça a populações. Com mais de 280 operacionais no terreno a esta hora, durante a noite chegou mesmo a haver um reforço de meios. Em declarações à RTP, o comandante dos bombeiros voluntários de Monção, José Passos, deu conta do avanço rápido das chamas.
6: O incêndio progrediu numa zona de eucaliptal, portanto a fazer projeções a alguma distância, que fez com que o incêndio entrasse num vale, portanto ele desceu ao vale, subiu novamente ao vale, do contrário, e que nos deu aqui alguma intensidade e rapidez, não foi a progressão. São trabalhos que nos garantem morosidade derivada à segurança do pessoal, porque temos que garanti-la em primeira instância, mas estamos a trabalhar pouco e pouco. E vamos esperar que agora à noite nos dê aqui algumas janelas de oportunidade.
0: Noite longa de combate ao fogo em Arcos de Valdevez, na localidade de Couto e Selim. O primeiro-ministro da Lituânia adianta que o país tem planos de evacuação no caso de ser necessário responder a ameaças da Rússia. No programa BBC Newsnight, o chefe do governo lituano disse que a população se sente constantemente ameaçada por causa da entrada de drones no espaço aéreo do país. No caso de um ataque, o primeiro-ministro deixou bem claro que a Lituânia está pronta para entrar em combate.
7: Edição da jornalista Inês Martins. 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

0: devagarinho.
1: Começamos assim, devagarinho, com os Gilsons. José, João e Fran Gil, três netos de Gilberto Gil, que trouxeram Raquel Tavares para a gravação de um tema que tinham já lançado há meia dúzia de anos com a brasileira Mariana Volcker. É um dueto transatlântico a abrir uma edição do Posto de Escuta que não tem mãos a medir. Isto faça uma reentrée que está mesmo muito forte. Prova disso são as três antestreias, três, que temos hoje. E esta é a primeira.
2: Olá, sou Já Fui Pedro e hoje vou mostrar em antestreia o meu novo tema, Tudo ou Nada, aqui no Posto de Escuta de João Pedro Bandeira. Espero que gostem.
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4: Olá a todos, eu sou a Rita Redshoes e venho aqui apresentar-vos o meu novo single que se chama Fala Bem. É uma canção escrita pela Kátia Mazari Oliveira, mais conhecida pela Garota Na...
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0: Na mesma nota, a mulher e os filhos de Jorge Palma pedem que o cantor seja lembrado pelas suas canções e palavras. Autor de músicas tão marcantes como Encosta-te a mim, Frágil e Deixa-me rir, Jorge Palma deixa o legado de um dos maiores nomes da música portuguesa, com mais de 50 anos de carreira. Margarida Vaz.
1: Jorge Palma recebeu o prémio Carreira dos Play este ano em abril.
2: Malta, mãos à obra, vamos fazer deste país uma coisa que merece ser melhor. Obrigado a todos. Viva o 25 de Abril. Viva a liberdade. Viva a democracia.
1: Um discurso que guiou a vida de Jorge Palma. Um cantautor juntou a poesia urbana e o rock de intervenção, sempre acompanhado do piano. Deixa-me rir, Frágil, A gente vai continuar, Encosta-te a mim, Estrela do Mar, são canções que estão no ouvido de todos. Deixa-me rir. Jorge Palma nasceu em Lisboa em 1950 e cedo se interessou pela música. Aprendeu a tocar piano enquanto aprendia a ler e escrever. Na adolescência descobriu o rock e começou a tocar em bandas. Em 1971 passou pelo Festival de Vilar de Mouros com o grupo Sindicato. Para não cumprir o serviço militar, exila-se na Dinamarca. Regressa após o 25 de Abril e edita o primeiro álbum como Uma Viagem na Palma da Mão. Em Paris, chega a tocar no metro e em Lisboa, nas ruas da capital. Ao longo dos anos 70 e 80, lança vários discos até chegar ao Bairro do Amor. No Bairro do Amor. No álbum só, Jorge Palma aparece praticamente sozinho, voz e piano, e que se torna numa das imagens de marca do músico. Foi distinguido com a Medalha de Mérito Cultural da Câmara de Lisboa e condecorado pelo Presidente Marcelo como Comendador da Ordem do Infante Dom Henrique. Em 2022, Jorge Palma assinalou 50 anos de carreira com o ciclo de concertos antologia. Jorge Palma deixa-nos no Dia Internacional da Paz, tinha 76 anos, e com uma canção Frágil, porque frágil é a vida.
0: E a família de Jorge Palma já disse esta noite que as informações relativas às cerimónias fúnebres vão ser partilhadas em breve. Uma perda irreparável para a música, é assim que o autor João Carlos Calixto relembra Jorge Palma. Ele que trabalhou diretamente com o cantor na escrita do livro Terra dos Sonhos, uma obra editada em 2005 que reúne as letras de canções escritas por Jorge Palma. Na RTP Antena 1, João Carlos Calixto relembrou a importância do nome e da obra de Jorge Palma na música popular portuguesa.
3: É uma perda irreparável mesmo no caso de Jorge Palma, uma das figuras cimeiras da música popular, da nossa música do século XX e do século XXI, uma carreira começada na década de 60, no âmbito então ainda da música erudita, porque o Jorge tem estas grandes valências de unir a música erudita e a música popular, por via dos estudos formais de música que teve desde muito jovem. E depois mais tarde, já com 40 anos, quis completar o curso superior de piano. E é também como resultado desse aperfeiçoamento a todos os níveis que surge um dos muitos discos mais amados da obra do Jorge Palma, o álbum só de voz e piano, em que ele revisita uma série de composições que tinha gravado nos anos 70 e 80 e que faz com que novas gerações, nas quais eu também me incluo, cheguem ao repertório dele, se apaixonem pelo repertório dele.
0: A memória de Jorge Palma, pela voz de João Carlos Calixto, autor do programa Gramofone da Rádio Pública. Jorge Palma morreu esta segunda-feira aos 76 anos, vítima de uma paragem cardiorrespiratória. E o Primeiro-Ministro já reagiu a esta notícia. Na rede social X, Luís Montenegro disse que a memória do cantor fica nas melodias, na memória de várias gerações e na cultura portuguesa. Na mesma mensagem, em nome do Governo, o Primeiro-Ministro deu as condolências à família e aos amigos de Jorge Palma. O líder do PS também já deixou uma mensagem sobre o legado do cantor. José Luís Carneiro escreveu na rede social X que Portugal perdeu um dos seus maiores músicos e compositores. Num elogio a Jorge Palma, Carneiro falou de um homem livre, de uma criatividade singular e de uma autenticidade rara que fez da música também uma forma de celebrar a liberdade. A Ministra da Saúde diz que a reorganização das urgências é trabalho para um ano. Na tarde desta segunda-feira, na inauguração de um hospital privado em Sintra, Ana Paula Martins explicou que o alargamento das urgências centralizadas ao resto do país só deve acontecer depois da avaliação dos projetos em Loures e Setúbal. A Ministra sublinha que este não é um processo rápido.
4: Nós este verão não tivemos a mesma situação nas urgências de obstetrícia que tínhamos nos outros anos. Mas isso é uma coisa importante, porque porque abria telejornais, como sabem, eram urgências fechadas, eram ambulâncias que andavam à volta, à procura onde deixar a sua grávida, e por isso o que eu quero dizer é, eu gostava de andar mais depressa, mas depressa e bem não há quem.
0: Aqui a ministra a dizer que este verão foi melhor do que os últimos, nomeadamente em relação ao drama do atendimento às grávidas. Ana Paula Martins atribui a melhoria à reorganização dos serviços. Agora sim vamos ouvir então a ministra da Saúde a dar conta de que essa reorganização a acontecer, quando acontecer, não será um processo tão rápido assim.
4: As primeiras soluções, isto vai levar um ano, isto é um ano de trabalho, na região de Lisboa e Valdo Tejo, por ser aquela que, na verdade, tem tempos de espera que mais preocupantes são, os primeiros resultados desta reorganização acontecerão no final do mês de novembro e depois avançaremos para essa regionalização das urgências.
0: Declarações de Ana Paula Martins esta segunda-feira na inauguração de um hospital privado em Sintra. O G7 fez um apelo ao Irão para que pare de fornecer armas e apoio aos houthis no Iémen. Depois de uma reunião à margem da Assembleia Geral das Nações Unidas, os ministros das 7 maiores economias do mundo comunicaram que os ataques realizados pelos houthis, condenaram em comunicado os ataques realizados pelos houthis contra a Arábia Saudita. No mesmo texto, os países do G7 pedem aos rebeldes do Iémen que acabem imediatamente todas as ações militares, ameaças e ataques para que seja possível regressar a um processo político de boa-fé. O G7 disse ainda que as ações do Irão são propícias a agravar mais ainda o conflito e podem prejudicar o comércio internacional e gerar instabilidade económica global.
5: Edição da jornalista Inês Martins. 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

Viva, sou o Edgar Canelas, vou consigo nesta hora aqui na Antena 1. Vamos a caminho das 5 da manhã, hora de Lisboa. Temos música para ouvir e algumas histórias para vos contar. Boa viagem.

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0: respiratória deixa-nos aos 76 anos. O debate da sessão da Assembleia Geral da Organização das Nações Unidas começa hoje em Nova Iorque. António Guterres faz o último discurso como secretário-geral da ONU.
1: Agora estão 19 graus no Porto e em Coimbra, 21 em Lisboa e também em Faro, nas Ilhas, Funchal com 22 graus, Ponta Delgada agora com 21. As notícias, edição de Inês Martins.
0: Morreu o cantor Jorge Palma. Numa mensagem partilhada nas redes sociais, a família informa que o músico faleceu aos 76 anos, vítima de uma paragem cardiorrespiratória. Na mesma nota, a mulher e os filhos de Jorge Palma pedem que o cantor seja lembrado pelas suas canções e palavras. Autor de músicas tão marcantes como Encosta-te a mim, Frágil e Deixa-me rir, Jorge Palma deixa o legado de um dos maiores nomes da música portuguesa, com mais de 50 anos de carreira, Margarida Vaz.
2: Jorge Palma recebeu o prémio Carreira dos Play este ano em abril.
3: Malta, mãos à obra, vamos fazer deste país uma coisa que merece ser melhor. Obrigado a todos. Viva o 25 de Abril. Viva a liberdade. Viva a democracia.
2: Um discurso que guiou a vida de Jorge Palma. Um cantautor juntou a poesia urbana e o rock de intervenção, sempre acompanhado do piano. Deixa-me rir, Frágil, A Gente Vai Continuar, Encosta-te a mim, Estrela do Mar, são canções que estão no ouvido de todos. Deixa-me rir. Jorge Palma nasceu em Lisboa em 1950 e cedo se interessou pela música. Aprendeu a tocar piano enquanto aprendia a ler e escrever. Na adolescência descobriu o rock e começou a tocar em bandas. Em 1971 passou pelo Festival de Vilar de Mouros com o grupo Sindicato. Para não cumprir o serviço militar, exila-se na Dinamarca, regressa após o 25 de Abril e edita o primeiro álbum como Uma Viagem na Palma da Mão. Em Paris, chega a tocar no metro e em Lisboa, nas ruas da capital. Ao longo dos anos 70 e 80, lança vários discos até chegar ao Bairro do Amor. No álbum só, Jorge Palma aparece praticamente sozinho, voz e piano, e que se torna numa das imagens de marca do músico. Foi distinguido com a Medalha de Mérito Cultural da Câmara de Lisboa e condecorado pelo Presidente Marcelo como Comendador da Ordem do Infante Dom Henrique. Em 2022, Jorge Palma assinalou 50 anos de carreira com o ciclo de concertos de antologia. Jorge Palma tinha 76 anos, deixa-nos no Dia Internacional da Paz, no último dia do verão.
4: Há quem pergunta sorrir, será que ainda cá estamos no fim do verão?
0: Um ícone da música portuguesa. A família de Jorge Palma disse esta noite que as informações relativas às cerimónias fúnebres vão ser partilhadas em breve. Uma perda irreparável para a música, é assim que o autor João Carlos Calixto relembra Jorge Palma, ele que trabalhou diretamente com o cantor na escrita do livro Terra dos Sonhos, uma obra editada em 2005 que reúne as letras de canções escritas por Jorge Palma. Na RTP Antena 1, João Carlos Calixto relembrou a importância do nome e da obra de Jorge Palma na música popular portuguesa.
5: É uma perda irreparável mesmo no caso de Jorge Palma, uma das figuras cimeiras da música popular, da nossa música do século XX e do século XXI, uma carreira começada na década de 60, no âmbito então ainda da música erudita, porque o Jorge tem estas grandes valências de unir a música erudita e a música popular por via dos estudos formais de música que teve desde muito jovem. E depois, mais tarde, já com 40 anos, quis completar o curso superior de piano e é também como resultado desse aperfeiçoamento a todos os níveis que surge um dos muitos discos mais amados da obra do Jorge Palma, o álbum só de voz e piano, em que ele revisita uma série de composições que tinha gravado nos anos 70 e 80 e que faz com que novas gerações, nas quais eu também me incluo, chega ao repertório dele, se apaixone pelo repertório dele.
0: A memória de Jorge Palma, pela voz de João Carlos Calixto, autor do programa Gramofone da Rádio Pública. Outro nome da RTP Antena 1, João Goberno, jornalista e crítico de música, recordou o dia em que Jorge Palma recebeu o prémio Carreira na edição dos Prémios Play deste ano. João Goberno destacou o momento em que o cantor falou da Palestina para dizer que Jorge Palma era um homem com sentido de justiça.
6: Sendo um veterano e sendo uma pessoa que nunca virou a cara a outro tipo de participações, foi a primeira pessoa a levantar a questão da Palestina em direto nos Prémios Play e também esse lado de cidadania e de e de algum sentido de justiça e de equilíbrio.
7: E que nunca abdicou, quer fosse a época, não é?
6: Não. De resto, não diretamente, nem com grandes parangonas, mas o Jorge não virava a cara a tomadas de posição políticas, fossem que alturas fosse, nas mais convenientes ou nas menos convenientes, ele estava lá.
0: Jorge Palma morreu esta segunda-feira aos 76 anos, vítima de uma paragem cardiorrespiratória. O primeiro-ministro já reagiu a esta notícia. Na rede social X, Luís Montenegro disse que a memória do cantor fica nas melodias, na memória de várias gerações e na cultura portuguesa. Na mesma mensagem, em nome do governo, o primeiro-ministro deu as condolências à família e aos amigos de Jorge Palma. Também o líder do PS já deixou uma mensagem sobre o legado do cantor. José Luís Carneiro escreveu na rede social X que Portugal perdeu um dos seus maiores músicos e compositores. Num elogio a Jorge Palma, Carneiro falou de um homem livre, de uma criatividade singular e de uma autenticidade rara que fez da música também uma forma de celebrar a liberdade. António Guterres faz hoje o último discurso como secretário-geral da ONU perante a Assembleia Geral. O antigo primeiro-ministro português termina o segundo mandato à frente da Organização das Nações Unidas no fim do ano, mas hoje Guterres despede-se dos 193 membros que compõem a Assembleia Geral.
8: A Semana de Alto Nível das Nações Unidas é um quebra-cabeças para quem vive perto da sede da ONU em Nova Iorque. Múltiplas vias cortadas, segurança apertada. É que Nova Iorque concentra por estes dias chefes de Estado e de Governo de 193 países. E hoje será o momento em que António Guterres se despede deste grande palco com o seu último discurso de secretário-geral nesta Assembleia, embora só termine o mandato no final do ano. Por enquanto, ainda não se sabe quem será o próximo. As alterações climáticas que já testemunhamos, a falta de regulamento da inteligência artificial, têm sido tónicas recorrentes de Guterres ao longo dos anos e hoje deve lembrá-las. Sem esquecer a necessidade de criar forças para acabar com os múltiplos conflitos no mundo. É uma semana sempre aproveitada para os mais diversos encontros à margem da própria Assembleia. Deve ser assinada a atualização do acordo entre Estados Unidos e Dinamarca sobre a Groenlândia. Trump deverá conversar com Zelensky sobre a guerra na Ucrânia. Em Nova Iorque estará também o secretário-geral da NATO e o presidente do Conselho Europeu, António Costa, também participa em várias iniciativas. A tradição diz que, mais de uma vez, nos 81 anos da ONU, a sessão abre com o discurso do secretário-geral António Guterres, depois fala o presidente do Brasil, Lula da Silva, e a seguir o presidente dos Estados Unidos, Donald Trump. Luís Montenegro representa Portugal, mas não chegará a tempo de estar na sala e ouvir o início da sessão. O Primeiro-Ministro tem prevista a intervenção para quinta-feira.
0: O debate da sessão da Assembleia Geral da ONU começa hoje em Nova Iorque. Luís Montenegro vai estar presente e por estes dias são esperados múltiplos encontros à margem da Grande Assembleia. O Presidente da Ucrânia disse esta noite que um novo acordo sobre drones está pronto para ser assinado. À chegada a Nova Iorque para a sessão da Assembleia Geral da ONU, Volodymyr Zelensky escreveu na rede social X que há propostas concretas de segurança e medidas que podem tornar o fim da guerra mais próximo. Zelensky escreveu que a Ucrânia está a trabalhar para fortalecer a defesa aérea e para garantir financiamento suficiente para o país. O G7 fez um apelo ao Irão para que pare de fornecer armas e apoio aos húteis no Iémen. Depois de uma reunião à margem da Assembleia Geral da ONU, os ministros das 7 maiores economias do mundo condenaram em comunicado os ataques realizados pelos húteis contra a Arábia Saudita. No mesmo texto, os países do G7 pedem aos rebeldes do Iémen que acabem imediatamente todas as ações militares, ameaças e ataques para que seja possível regressar a um processo político de boa-fé. O G7 disse ainda que as ações do Irão são propícias a agravar mais ainda o conflito e podem prejudicar o comércio internacional e gerar instabilidade económica global.
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0: Começa hoje o debate da Assembleia Geral das Nações Unidas em Nova Iorque. Com o fim do mandato à vista, António Guterres vai fazer o último discurso como secretário-geral da ONU. A Seleção Nacional faz hoje o primeiro treino na cidade do futebol, na preparação para o jogo contra o País de Gales.
1: Agora estão 19 graus em Coimbra, 21 no Porto e também em Lisboa, 22 em Faro e no Funchal. Ponta Delgada está com 19 graus. As notícias, edição de Inês Martins.
0: Morreu o cantor Jorge Palma. Numa mensagem partilhada nas redes sociais, a família informou que o músico faleceu aos 76 anos, vítima de uma paragem cardiorrespiratória. Na mesma nota, a mulher e os filhos de Jorge Palma pedem que o cantor seja lembrado pelas suas canções e palavras. Autor de músicas tão marcantes como Encosta-te a mim, Frágil e Deixa-me rir, Jorge Palma deixa o legado de um dos maiores nomes da música portuguesa, com mais de 50 anos de carreira. Margarida Vaz.
2: Jorge Palma recebeu o prémio Carreira dos Play este ano em abril.
3: Malta, mãos à obra, vamos fazer deste país uma coisa que merece ser melhor. Obrigado a todos. Viva o 25 de Abril. Viva a liberdade. Viva a democracia.
2: Um discurso que guiou a vida de Jorge Palma. Um cantautor juntou a poesia urbana e o rock de intervenção, sempre acompanhado do piano. Deixa-me rir, Frágil, A Gente Vai Continuar, Encosta-te a mim, Estrela do Mar, são canções que estão no ouvido de todos. Deixa-me rir. Jorge Palma nasceu em Lisboa em 1950 e cedo se interessou pela música. Aprendeu a tocar piano enquanto aprendia a ler e escrever. Na adolescência descobriu o rock e começou a tocar em bandas. Em 1971 passou pelo Festival de Vilar de Mouros com o grupo Sindicato. Para não cumprir o serviço militar, exila-se na Dinamarca, regressa após o 25 de Abril e edita o primeiro álbum como Uma Viagem na Palma da Mão. Em Paris, chega a tocar no metro e em Lisboa, nas ruas da capital. Ao longo dos anos 70 e 80, lança vários discos até chegar ao Bairro do Amor. No Bairro do Amor. No álbum Só, Jorge Palma aparece praticamente sozinho, voz e piano, e que se torna numa das imagens de marca do músico. Foi distinguido com a Medalha de Mérito Cultural da Câmara de Lisboa e condecorado pelo Presidente Marcelo como Comendador da Ordem do Infante Dom Henrique. Em 2022, Jorge Palma assinalou 50 anos de carreira com o ciclo de concertos antologia. Jorge Palma tinha 76 anos, deixa-nos no Dia Internacional da Paz, no último dia do verão.
4: Há quem pergunta sorrir, será que ainda cá estamos no fim do verão?
0: A família de Jorge Palma disse que as informações relativas às cerimónias fúnebres vão ser partilhadas em breve. Uma perda irreparável para a música, é assim que o autor João Carlos Calisto relembra Jorge Palma. Ele trabalhou diretamente com o cantor na escrita do livro Terra dos Sonhos, uma obra editada em 2005 que reúne as letras de canções escritas por Jorge Palma. Na RTP Antena 1, João Carlos Calisto relembrou a importância do nome e da obra de Jorge Palma na música popular portuguesa.
5: É uma perda irreparável mesmo no caso do Jorge Palma, uma das figuras cimeiras da música popular, da nossa música do século XX e do século XXI, uma carreira começada na década de 60, no âmbito então ainda da música erudita, porque o Jorge tem estas grandes valências de unir a música erudita e a música popular, por via dos estudos formais de música que teve desde muito jovem. E depois, mais tarde, já com 40 anos, quis completar o curso superior de piano e é também como resultado desse aperfeiçoamento a todos os níveis que surge um dos muitos discos mais amados da obra do Jorge Palma, o álbum só de voz e piano, em que ele revisita uma série de composições que tinha gravado nos anos 70 e 80 e que faz com que novas gerações, nas quais eu também me incluo, chega ao repertório dele, se apaixone pelo repertório dele.
0: Jorge Palma morreu esta segunda-feira aos 76 anos, vítima de uma paragem cardiorrespiratória. O primeiro-ministro já reagiu à notícia. Na rede social X, Luís Montenegro disse que a memória do cantor fica nas melodias, na memória de várias gerações e na cultura portuguesa. Na mesma mensagem, em nome do governo, o primeiro-ministro deu as condolências à família e aos amigos de Jorge Palma. Também Paulo Rangel, o ministro dos Negócios Estrangeiros, deixou uma mensagem na rede social Especial X, falou num dia triste, muito triste para a música portuguesa e para todos aqueles que amavam Jorge Palma. No fim, disse que aquilo que já não vai viver, vamos nós agora inventar com ele. O líder do PS também já deixou uma mensagem sobre o legado do cantor. José Luís Carneiro escreveu na rede social X que Portugal perdeu um dos seus maiores músicos e compositores. Num elogio a Jorge Palma, Carneiro falou de um homem livre, de uma criatividade singular e de uma autenticidade rara que fez da música também uma forma de celebrar a liberdade. Começa hoje o debate da sessão da Assembleia Geral da Organização das Nações Unidas, em Nova Iorque. Apesar de António Guterres só terminar o segundo mandato à frente da ONU no fim do ano, faz hoje o último discurso como secretário-geral, como nos conta a correspondente da RTP Antena 1 nos Estados Unidos, Cândida Pinto.
6: A Semana de Alto Nível das Nações Unidas é um quebra-cabeças para quem vive perto da sede da ONU em Nova Iorque. Múltiplas vias cortadas, segurança apertada. É que Nova Iorque concentra por estes dias chefes de Estado e de Governo de 193 países. E hoje será o momento em que António Guterres se despede deste grande palco com o seu último discurso de secretário-geral nesta Assembleia, embora só termine o mandato no final do ano. Por enquanto, ainda não se sabe quem será o próximo. As alterações climáticas que já testemunhamos, a falta de regulamento da inteligência artificial, têm sido tónicas recorrentes de Guterres ao longo dos anos e hoje deve lembrá-las. Sem esquecer a necessidade de criar forças para acabar com os múltiplos conflitos no mundo. É uma semana sempre aproveitada para os mais diversos encontros à margem da própria Assembleia. Deve ser assinada a atualização do acordo entre Estados Unidos e Dinamarca sobre a Groenlândia. Trump deverá conversar com Zelensky sobre a guerra na Ucrânia. Em Nova Iorque estará também o secretário-geral da NATO e o presidente do Conselho Europeu, António Costa, também participa em várias iniciativas. A tradição diz que, mais de uma vez, nos 81 anos da ONU, a sessão abre com o discurso do secretário-geral António Guterres, depois fala o presidente do Brasil, Lula da Silva, e a seguir o presidente dos Estados Unidos, Donald Trump. Luís Montenegro representa Portugal, mas não chegará a tempo de estar na sala e ouvir o início da sessão. O Primeiro-Ministro tem prevista a intervenção para quinta-feira.
0: Por estes dias são esperados múltiplos encontros à margem da Grande Assembleia. Luís Montenegro também vai estar presente. O presidente da Ucrânia disse esta noite que um novo acordo sobre drones está pronto para ser assinado. À chegada a Nova Iorque, para a sessão da Assembleia Geral das Nações Unidas, Volodymyr Zelensky escreveu na rede social X que há propostas concretas de segurança e medidas que podem tornar o fim da guerra mais próximo. Zelensky escreveu que a Ucrânia está a trabalhar para fortalecer a defesa aérea e para garantir financiamento suficiente para o país. A Seleção Nacional faz hoje o primeiro treino na cidade de futebol, em Oeiras, na preparação para o jogo contra o país de Gales. A partida para a Liga das Nações está agendada para quinta-feira às 7h45 da tarde no estádio José de Alvalade. A propósito do treino, vai haver depois uma sessão de entrevista rápida com o jogador da Seleção Nacional.
1: 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Seis horas, oito minutos, manhã de terça-feira, 22 de setembro. Ainda a ligar Portugal consigo aí até às 7. 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
1: Eu sou Miguel Freitas, o Carlos Mateus está comigo também na produção e ainda o Ricardo Costa também no som desta emissão. São os ouvintes que estão desse lado que fazem valer a pena estas duas horas de emissão aqui de segunda a sexta e também aqueles, particularmente aqueles que fazem chegar as suas mensagens ou chamadas telefónicas. Bom, lembra então os números para quem ainda não sabe, 213820033, também o 213820034 e se quiser enviar uma mensagem de texto ou voz para o WhatsApp da RTP Antena 1, pode fazê-lo para o 912120501, 912120501, tal como fez a Teresa Teixeira, florista no Mercado dos Lavradores na Ilha da Madeira. Desejo então um bom programa também para toda a equipa e diz que vai caminho do trabalho sempre na nossa companhia. Obrigado, Teresa, um abraço também, um bom dia de trabalho. Um bom dia também para o Elias, que diz que hoje a comemorar 4.6, presumo que sejam 46 anos de vida. Se assim é, então, muitos parabéns, Elias. Obrigado também por essa mensagem, que seja um bom dia. E há também aqui uma outra mensagem do Paulo Sena, que é poeta e artesão e que dedica em especial a todos os amigos e leitores o poema É Demais. Diz aqui: tinha tão grande alegria como jamais encontrei, tinha no olhar poesia como nunca escreverei, tinha na voz harmonia, impossível de compor, tinha pele lisa e macia como não tem outra flor, tinha fragrância mais doce que exala os pomares, tinha luz como se fosse vários sistemas solares. E de tudo mesmo, bem o guardo na memória, tinha um sorriso tão grande que não cabe nesta história. Assina Paulo Sena. Muito obrigado, Paulo, também por esse poema, por essa partilha aqui até nós via WhatsApp 9121.

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1: Chama-se Chuva de Amor, é música do Escalema, a iniciar esta segunda hora do programa, desta manhã de terça-feira, 22 de dezembro, aqui na RTP Antena 1. Volto a lembrar os contactos disponíveis para estarmos à conversa: 213820033, também o 213820034, e claro que pode fazer chegar mensagens de texto e voz também ao nosso WhatsApp. O WhatsApp da RTP Antena 1 tem este número: 912120501. 912120501 é a mensagem do, ou melhor, é o número de contacto do WhatsApp da RTP Antena 1, então para onde pode enviar a sua mensagem. Por exemplo, aqui o Jorge Ribeiro acabou de me enviar aqui uma mensagem a dar conta aqui de um torneio de sueca. Bastante interessante, torneio de sueca. Quando é que isto vai acontecer? Tenho que olhar para isto com mais atenção. Ora bem, é na Casa do Povo de Fontão, dia 26 de setembro, ora 26 de setembro é no próximo sábado, às 9 da noite. Torneio de sueca com prémios para os vencedores e também para os vencidos, o que é, não deixa de ser interessante, porque às vezes pensamos que só os vencedores é que têm direito a prémio. Neste caso também têm os vencidos direito a uma pequena lembrança. Ora então, aqui diz o Jorge Ribeiro, para divulgar este evento que se realiza, lembro, próximo sábado, 9 da noite, Fontão, Ponte de Lima, para angariar fundos para a festa de Nossa Senhora dos Remédios. Muito bem, iniciativas, umas puxam as outras, não é? Portanto, para angariar fundos, neste caso, para a festa de Nossa Senhora dos Remédios. Obrigado por essa partilha, Jorge Ribeiro, e quem estiver por perto e for realmente interessado na modalidade, não é? Na sueca, pode participar, pode inscrever-se, então, para

0: participar no próximo sábado à noite, 9 da noite, então Fontão, Ponte de Lima. Aqui continuamos, daqui a pouco também vamos conhecer os principais temas da atualidade, quer nacional, quer internacional, que vão ter desenvolvimento ao longo da manhã, ao longo do programa da manhã, entre as 7 e as 10. Para já, são 6:16.
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0: E há quanto tempo não ouvi esta?

0: O GNR com participação de Javier Andreu, dos La Frontera, Sangue Oculto, 6:22.
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0: Vamos já para a primeira conversa desta segunda hora, é com o Humberto Costa. Olá, Humberto, bom dia.
2: Olá, bom dia, Miguel. Como está?
0: Humberto, estou bem, obrigado. Quero dizer, estou
2: olha,
0: bem.
2: Olha, eu quero falar sobre o Jorge Palma.
0: Claro.
2: Era muito amigo dele, porque eu trabalhei no Babá, na Abelha de Roma, não sei se o conhece.
0: Sim.
2: Trabalhar desde 1973 a 95, depois fui para a Suprema e já era sócio. E tenho costume de falar de certas coisas com esse homem, porque há coisas que eu lhe vou contar que muita gente não sabe. Ele contou isso há uns 4 ou 5 anos aqui em Benfica, como mora aqui em Benfica, que ele veio aqui cantar às juntas de freguesia. E eu queria entrar para falar com ele e o segurança não me queria deixar entrar. Depois eu disse, olha, diga-lhe que eu sou com os seus babá, que ele vive, quando me viu lá dentro, fez uma festa terrível. Que eu quero dizer o seguinte, eu conheci Jorge Palma quando ele veio de França, de tocar no metro para viver. E quando chegou ali ao Babá, onde eu trabalhava, como empregado de mesa, com muita honra, eu agora tenho 78 anos, ele morreu com 76, como eu conheço também toda a parte de música, Paulo de Carvalho, Fernando Torres, Chuchu Potapés, Heróis do Mar, Carlos Mendes, aqui essa gente toda da música. E agora quero dizer sobre o Jorge Palma só sobre uma coisa, não me vou alongar muito porque não é preciso. Era um grande amigo, um grande homem, muito educado, muito humilde. Ele sentava-se lá à porta da esplanada, lá no chão, a tocar a sua guitarra, punha lá a sua coisa para lhe dar uma moedazinha e pedia sempre negra, pinha de vinho tinto, que naquela altura não vale a pena estar a nomear nomes. E houve uma altura, eu não sabia, e quando me encontrou aqui em Benfica, ele contou aos amigos quem eu era, o que é que eu fazia, e disse-lhe, esse senhor que está aqui, se vou-me emprestar dinheiro para comer. E eu disse, ó Jorge, isso não, eu nunca lhe emprestei, emprestou o senhor essa coisa. A uma altura da minha vida que só me emprestou. Mas eu paguei-lhe. E esse favor lhe agradeço. E há uma coisa que lhe vou dizer. Olha, apresento-lhe aqui meus amigos todos, os meus filhos que eu conheço, parece que é só um. Quando fui para a Suprema, ele um dia foi lá e apresentou-me. E quero lhe dizer só, era só isto que eu queria dizer, não vou alongar muito. Era um cantor, eu tenho aqui um livro dele, que eu comprei, que era parte da nascença, conta a parte da vida dele de nascença. E o Miguel, eu queria só realmente dizer isto, que ele, quando agora soube a notícia, que eu ouço todos os dias o vosso programa, está-me a ouvir, não está?
0: Estou a ouvir, claro.
2: Miguel, eu ouço muito o Zé Candeias, porque eu vivo sozinho, sou viúvo, e a partir das 5 da manhã não ouço mais. Não vou demorar muito mais tempo. Era só isso que eu queria dizer, que há mais pessoas a querer entrar no programa. Mas olha, é uma perda. Eu vou tentar saber onde é que está o corpo ardente dele. Ele morava ali, devia morar ali perto da Avenida de Roma, onde eu trabalhei 40 e tal anos. E vou lá dar homenagem, pelo menos quando vim lá, deve haver lá montes de amigos deles ligados à música, então nem contar. E todos me conhecem. Eu sou de hoje, for ao Babá, a Suprema agora já desistiu, agora vendo livros. Mas for ao Babá, agora também aquela gente que está lá não me conhece. Mas eu era muito conhecido no Babá. Na parte da música, as doces, Heróis do Mar, eu conhecia essa gente toda.
0: Uhum.
2: E de maneira que não vou entrar em pormenor mais. Miguel, um grande abraço para si. E para Jorge, nosso amigo Jorge, que o senhor provavelmente também conheceu.
0: Disse bem, nosso amigo. Mesmo não conhecendo-o pessoalmente e privando-o de perto, acho que muitos se identificam com essa definição, a definição de amigo, porque acho que muitos hoje perderam um amigo.
2: Mas, Miguel, as palavras que agora ele disse, dele ter emprestado dinheiro, é muito complicado a gente estar a dizer isso agora. E não vou dizer, estou
0: nem,
2: a dizer.
0: Nem é momento para isso.
2: Mas estou-lhe a dizer, claro que provavelmente vai haver alguém a ouvir, mas não é vergonha, ele não tinha vergonha disso, que ele disse-o aqui aos amigos, uma roda de amigos, e ele disse, vou dizer uma coisa que esse senhor me fez, que o meu amigo Humberto Costa, ele chamava-me Costa, só eu era conhecido como Costa, porque eu trabalhei lá 22 anos, no tempo E fui para lá em 73, e em 95 passei lá aquela zona toda revolucionária toda, né? Nem vou falar em nomes que eu conheço. E paravam lá, desde o Jacques Afonso e também, e outros mais, não interessa. Primeiros ministros, Presidente da República, Sampaio, Mário Soares e companhia. Pronto.
0: Roberto, fica a sua partilha. Fica a sua partilha importante
2: Miguel,
0: também.
2: Quero dar continuação de bom trabalho. Mas fica a minha partilha, e o senhor sabe que conheceu. Falou com uma pessoa que realmente, quando um dia eu vou ter, agora fico aqui com o telefone gravado, um dia que o senhor esteja aí, vou tentar ligar para desabafar um bocadinho consigo, que os senhores são espetaculares para as pessoas que vivem sozinhas.
0: Muito obrigado, grande Humberto. Si. Um abraço grande para si também.
2: Mas olha, aquilo que eu agora lhe contei, não, o senhor nunca imaginaria que havia alguém tinha passado por isto com ele, para não?
0: Não, claro. São muitas as histórias que nunca vieram a... Nem vêm sequer à luz do dia.
2: Não vêm, e esta disse eu consigo, porque não é por vaidade, porque eu gostava muito dele. Era um grande amigo. Obrigado, um grande
0: todos
2: abraço.
0: Gostava. Boa noite. Muito obrigado pela sua partida, então. Um abraço, até à próxima. Humberto Costa, também a participar no programa esta manhã. 213820033, 213820034. Os números ainda continuam disponíveis ao longo de mais alguns minutos. Nós, por cá, continuamos também até perto das 7 da manhã.
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0: Antes de conhecermos os destaques desta manhã, que passam naturalmente também por esse acontecimento importante para a nossa vida, para a cultura portuguesa, o desaparecimento de Jorge Palma, vamos saber da previsão do estado do tempo para esta terça-feira, dia de tempo quente no continente, com o céu pouco nublado ou limpo, o vento um pouco mais forte nas terras altas do centro e do sul a partir do final da tarde. Há também a previsão de uma pequena descida da temperatura máxima na faixa costeira e uma pequena subida no interior. Na Madeira, espera-se céu geralmente muito nublado. Nos Açores também há muitas nuvens no céu. Alguns períodos de sol na previsão para o dia de hoje. Ainda com alguns aguaceiros fracos durante a madrugada, o final da madrugada e início da manhã no Grupo Ocidental e ao fim da tarde no Grupo Central de Ilhas. 38 graus, temperatura máxima prevista para Santarém, 37 para Coimbra, Castelo Branco e Évora, 36 para Braga e também para Beja, 35 para Leiria e para Porto Alegre, 34 para Vila Real, Viseu e Lisboa, 33 para Bragança e para o Porto. Aguarda hoje com 31 graus de temperatura máxima prevista, 30 para Viana do Castelo, Setúbal e Faro, 28 para Aveiro e para as Penhas Douradas, Funchal e Ponta Delgada hoje com temperatura máxima prevista de 26 graus. Está na hora, são 6:30. Já cá está o Diogo Miguel Pereira para nos dar conta dos destaques desta manhã. No que diz respeito à atualidade, vão ter desenvolvimento depois das 7 e ao longo da manhã até às 10 no programa da manhã da RTP Antena 1. Diogo, bom dia.
3: Olá, Miguel. Bom dia.
0: Bom dia. Seria um bom dia se não tivéssemos que dar esta notícia, a morte de Jorge Palma, que de resto marca a atualidade também do dia de hoje.
3: Vai marcar o programa da manhã desta terça-feira. Jorge Palma deixou-nos esta noite aos 76 anos. A família do cantor dá conta de que Jorge Palma morreu vítima de uma paragem cardiorrespiratória. Deixou-nos músicas como Frágil, Deixa-me Rir, Encosta-te a Mim, enfim, uma vasta lista de músicas conhecidas por todos nós. Nós vamos lembrar por isso Jorge Palma ao longo do programa da manhã de hoje, quer nos noticiários já a partir das 7 da manhã, como depois ao longo de todo o programa da manhã, com uma emissão especial conduzida pela Eduarda Maio e também pelo José Carlos Trindade.
0: Olhamos também para a atualidade internacional, até porque começa hoje em Nova Iorque o debate geral na Assembleia Geral das Nações Unidas.
3: E é uma Assembleia, Miguel, que tem de resto uma especial importância, porque será das últimas vezes que António Guterres vai discursar na qualidade de secretário-geral da ONU. Guterres deixa o cargo no fim deste ano. É por isso o tema que vai também estar em destaque nesta terça-feira no programa da manhã, aqui da Antena 1. É tema para levarmos ao ponto central. Teremos connosco Miguel Serpa Soares, é professor universitário, foi subsecretário-geral das Nações Unidas para os Assuntos Jurídicos. Vai vai estar connosco às 8h20 da manhã. Vamos também contar com uma peça de correspondente da Antena 1 em Washington, Cândida Pinto, ela que também nos vai dar conta do que esperar desta Assembleia. Nota ainda, Miguel, antes de sair para o MAT, o Museu de Arte, Arquitetura e Tecnologia em Lisboa, que celebra a partir de hoje os 70 anos do artista plástico Pedro Cabrita Reis. Nós vamos ter uma reportagem de Sandy Gageiro.
0: É tudo para ouvir depois das 7 da manhã no programa da manhã com a RTP Antena 1, a dar-lhe conta da atualidade nacional e internacional, olhando para várias vertentes. Programa da manhã com José Carlos Trindade, Eduardo Maio e a restante equipa que lhe faz companhia ao longo das 3 horas de emissão. Bom, mas à tarde também temos programa.
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4: Olá, Karina, obrigado pela recepção.
5: Está a diminuir o consumo de combustíveis em Portugal. Os dados divulgados há pouco pela Ministra do Ambiente mostram uma descida a partir do mês passado.
6: Nunca dizemos que não.
5: Maria da Graça Carvalho apela a um consumo mais contido de gasolina e gasóleo.
7: Não é bom que o homem esteja sozinho. Dar-lhe-ei uma ajuda idónea.
8: O que é isto?
5: O movimento Missão Escola Pública não tem dúvidas de que as alterações na estrutura do Ministério da Educação estão na origem dos problemas na colocação de centenas de alunos este ano.
9: Outras artes a cruzarem-se, Karina, como assim deve acontecer com estas bibliotecas? Sítios de muitas culturas.
10: Até amanhã. Até amanhã. Beijinhos.
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0: Ora então, elas estarão de volta mais logo depois das 4 no programa da tarde aqui na RTP Antena 1. 21382-0033 e 21382-0034 ainda para alguma conversa nesta manhã, e se quiser pode enviar mensagem de texto ou voz para o WhatsApp da RTP Antena 1, 912120501, 912120501, está disponível para as suas mensagens, para onde já também enviou cumprimentos o Tomanel das Caminhonetes, acho que é assim, o Filipe Ribeiro também aqui enviar um cumprimento, a dizer que é um gosto ouvir o programa. É natural de Lamego ouvir o programa desde São Marcos, a Gualva Cacém. Bom trabalho e também bom programa. Obrigado, Filipe. Um grande abraço e obrigado por estar então à escuta por aí. E há, entretanto, fotografias aqui, creio que é o Bruno Morgado, que lá está na pastelaria de Leirosa. Obrigado, Bruno. Boa semana, então, por essas fotografias da pastelaria também, já a fazerem crescer água na boca. 26 minutos para as 7. Sinto muito, Inês, apenas.
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0: E é como se chama a canção, sinto muito, Inês, apenas na RTP entre 23 minutos para as 7.
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1: E por aqui ligamos à música, damos destaque também a um novo lançamento que vai chegar ao mercado já hoje. São 10 inéditos e uma revisitação escritos especialmente para a sua voz. Chama-se Presente, 40 anos de carreira. Estou a falar de Anabela, que celebra assim uma vida a cantar. Presente, 40 anos de carreira, disponível então a partir de hoje, dia 22 de setembro. É um disco RTP Antena 1 que por estes dias vamos conhecendo melhor com a própria Anabela. Vamos conhecer então De Todos os Silêncios, que tem uma participação especial.
2: De Todos os Silêncios é a canção que o FF escreveu para mim. Quando o meu pai faleceu. É uma canção que fala sobre esse sentimento, essa dor, essa saudade, mas também essa relação absolutamente única de amor incondicional, de amor de muita partilha e intimidade, um amor que se mantém vivo. Talvez tenha sido a canção mais difícil de interpretar, mas que se tornou ainda mais especial, mais bela, com a interpretação do FF, que infelizmente também partilha o mesmo sentimento, a mesma dor e a mesma saudade.

canção chama-se De Todos os Silêncios, tem a participação de FF para o novo trabalho de Anabela, novo disco. Ao todo são 10 inéditos, tem uma revisitação, todos eles escritos especialmente para a voz de Anabela, que comemora, imagine, 40 anos de carreira. O disco chama-se Presente, 40 anos de carreira, disco RTP Antena 1, e que de resto está disponível já a partir de hoje, dia 22 de setembro. Ainda algumas mensagens no WhatsApp da RTP Antena 1, 912120501, esta aqui do Armando Santos de Guarda, também a fazer referência, a homenagem a Jorge Palma, paz à sua alma, frágil, frágil, frágil, todos nós, e a sua música será para sempre, disso não haja dúvidas. Obrigado também pela mensagem, pela partilha, Armando. Vamos a caminho das 7 com João Só. Se

entre o passado e o futuro, com João Só na RTP entre 1. Quase no final do programa hoje. Daqui a pouco também vai começar o programa da manhã, desta terça-feira. E agora mais música com Gindos, entre aspas.

0: Os, entre aspas, trouxeram-nos até aqui, até às 5 para as 7 da manhã, o que quer dizer que está quase a começar o programa da manhã desta terça-feira. E já cá está o José Carlos Trindade. Bom dia, Zé.
1: Olá, bom dia.
0: Como já aqui disse, bom dia seria se não tivéssemos a notícia que tivemos do fim da noite de ontem e da madrugada de hoje, a morte de Jorge Palma, que vai marcar também o programa da manhã.
1: Sim, é inevitável que centremos a emissão no desaparecimento físico de Jorge Palma, e como ele só desaparece fisicamente, não desaparece da nossa memória, nem dos nossos pensamentos, nem daquilo que deixou. Ele ganhou, como cantou com a Mafalda Veiga, a imortalidade. É mais um imortal de que vamos falar no programa da manhã, com grande atenção, entre as 7 e as 10.
0: Não queríamos, ele queria seguramente que continuássemos, e é isso que vamos fazer. Obrigado, Jorge, até sempre. A gente vai continuar.

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1: Estamos a menos de um minuto das 7 da manhã. Mais um dia de tempo quente com céu limpo, nuvens na Madeira, nos Açores só devem cair aguaceiros ao fim do dia no Grupo Central. Quanto às máximas, 38 graus nas contas para Santarém, 37 Castelo Branco e Évora, Braga e Beja 36, 35 Leiria, Porto Alegre, Vila Real, Viseu e Lisboa 34 graus. Para Bragança e Porto a mesma temperatura, 33, 31 para a Guarda. Viana do Castelo, Setúbal e Faro 30, Aveiro e Penhas Douradas 28, as mais baixa 26 graus para Funchal e Ponta Delgada. Depois das 7, as primeiras informações de trânsito desta manhã.
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1: Sete horas em Portugal Continental e na Madeira, 6 nos Açores. Terça-feira, 22 de setembro. Diogo, bom dia.
2: Olá, José Carlos, bom dia.
1: Palma das Sons.
2: 76 anos de idade, 50 de carreira, Jorge Palma morreu nesta última noite. Foi cantor, compositor, 5 décadas de ventos e mares e com o piano em todas as viagens. Em Nova Iorque, o dia é de Nações Unidas, arranca hoje o debate geral na Assembleia Geral da ONU, que marca o fim de ciclo também de António Guterres à frente das Nações Unidas. A Galp pede ao governo que aplique estabilidade fiscal no que toca às petrolíferas. A Galp não vê com bons olhos a proposta do governo de aplicar uma taxa de 33% para lucros extra das petrolíferas.
1: 16 graus a esta hora em Coimbra, 17 em Lisboa, 20 Ponta Delgada, 21 Porto e Faro, Funchal 22. Edição de Diogo Miguel Pereira.
2: Morreu Jorge Palma, o cantor tinha 76 anos, a notícia foi confirmada pela família do cantor. Jorge Palma morreu vítima de uma paragem cardiorrespiratória. Cantor, pianista, foram muitas as músicas, muitas delas estão ainda na ponta da língua de todos. Depois de 50 anos de uma carreira, Margarida Vaz, marcada por êxitos e também por prémios.
3: Jorge Palma recebeu o prémio Carreira dos Play este ano em abril.
4: Malta, mãos à obra, vamos fazer deste país uma coisa que merece ser melhor. Obrigado a todos. Viva o 25 de Abril. Viva a liberdade. Viva a democracia.
3: Um discurso que guiou a vida de Jorge Palma. Um cantautor juntou a poesia urbana e o rock de intervenção, sempre acompanhado do piano. Deixa-me rir, frágil, a gente vai continuar. Encosta-te a mim, Estrela do Mar, são canções que estão no ouvido de todos. Deixa-me rir. Jorge Palma nasceu em Lisboa em 1950 e cedo se interessou pela música. Aprendeu a tocar piano enquanto aprendia a ler e escrever. Na adolescência descobriu o rock e começou a tocar em bandas. Em 1971 passou pelo Festival de Vilar de Mouros com o Grupo Sindicato. Para não cumprir o serviço militar, exila-se na Dinamarca, regressa após o 25 de Abril e edita o primeiro álbum como uma viagem na palma da mão. Em Paris, chega a tocar no metro e em Lisboa, nas ruas da capital. Ao longo dos anos 70 e 80, lança vários discos até chegar ao Bairro do Amor. No Bairro do Amor. No álbum Só, Jorge Palma aparece praticamente sozinho, voz e piano, e que se torna numa das imagens de marca do músico. Foi distinguido com a Medalha de Mérito Cultural da Câmara de Lisboa e condecorado pelo Presidente Marcelo como Comendador da Ordem do Infante Dom Henrique. Em 2022, Jorge Palma assinalou 50 anos de carreira com o ciclo de concertos de antologia. Jorge Palma tinha 76 anos, deixa-nos no Dia Internacional da Paz, no último dia do verão.
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2: Jorge Palma deixa-nos também essa vontade de fazer do país aquilo que merece ser melhor. Mãos à obra, assim pediu Jorge Palma. O primeiro-ministro foi à rede social X escrever que a memória do cantor fica nas melodias, na memória de várias gerações e na cultura portuguesa. Também no X, o líder do PS, José Luís Carneiro, escreve que Portugal perdeu um dos maiores músicos e compositores, um homem livre de uma criatividade singular e de uma autenticidade rara que fez da música também também uma forma de celebrar a liberdade, escreve também o secretário-geral socialista. Ouvido pela Antena 1, o autor João Carlos Calisto fala numa perda irreparável para a música e relembra a importância do nome e da obra de Jorge Palma na música popular portuguesa.
6: É uma perda irreparável mesmo no caso de Jorge Palma, uma das figuras cimeiras da música popular, da nossa música do século XX e do século XXI, uma carreira começada na década de 60, no âmbito então ainda da música erudita, porque o Jorge tem estas grandes valências de unir a música erudita e a música popular, por via dos estudos formais de música que teve desde muito jovem. E depois, mais tarde, já com 40 anos, quis completar o curso superior de piano, e é também como resultado desse aperfeiçoamento a todos os níveis que surge um dos muitos discos mais amados da obra do Jorge Palma, o álbum só de voz e piano, em que ele revisita uma série de composições que tinha gravado nos anos 70 e 80 e que faz com que novas gerações, nas quais eu também me incluo, cheguem ao repertório dele, se apaixonem pelo repertório dele.
2: A memória de Jorge Palma, pela voz de João Carlos Calisto, autor do programa Gramofone da Rádio Pública, ele que trabalhou diretamente com Jorge Palma na escrita do livro Terras dos Sonhos, uma obra editada em 2005 e que reúne as letras de canções escritas por Jorge Palma. Já a seguir a este noticiário, arranca aqui na Antena 1 uma emissão especial dedicada a Jorge Palma, será conduzida pela Eduarda Maio e também pelo José Carlos Trindade. O incêndio, que começou ontem à tarde em Arcos de Valdevez, no distrito de Viana do Castelo, já está dominado, chegou a ter 3 frentes e o combate envolveu 11 meios aéreos. Fonte do Comando Sub-Regional do Alto Minho explicou à agência Lusa que este incêndio entrou em fase de resolução por volta das 5:30 da manhã. Segundo o portal da Proteção Civil na internet, ainda estão a esta hora no terreno mais de 200 operacionais e contam com o apoio de cerca de 70 veículos. Começa hoje em Nova Iorque o debate geral da Assembleia Geral das Nações Unidas. Isto numa altura em que a organização, que tem já 81 anos, procura dar respostas ao mundo que está a ser marcado pelos conflitos. Restaurar a confiança, gerir a transformação é o lema deste encontro, que durante os próximos dias junta os chefes de Estado e de Governo de mais de 190 países. A guerra na Ucrânia, a situação no Médio Oriente, as alterações climáticas, a segurança alimentar, o impacto das novas tecnologias e as migrações são temas que vão estar em cima da mesa desta Assembleia Geral, que acabará por ser diferente. É que, com o mandato a terminar no fim do ano, António Guterres faz hoje o último grande discurso político perante os líderes mundiais. Cândida Pinto.
7: A Semana de Alto Nível das Nações Unidas é um quebra-cabeças para quem vive perto da sede da ONU em Nova Iorque. Múltiplas vias cortadas, segurança apertada. É que Nova Iorque concentra por estes dias chefes de Estado e de Governo de 193 países. E hoje será o momento em que António Guterres se despede deste grande palco com o seu último discurso de secretário-geral nesta Assembleia, embora só termine o mandato no final do ano. Por enquanto, ainda não se sabe quem será o próximo. As alterações climáticas que já testemunhamos, a falta de regulamento da inteligência artificial têm sido tónicas recorrentes de Guterres ao longo dos anos e hoje deve lembrá-las. Sem esquecer a necessidade de criar forças para acabar com os múltiplos conflitos no mundo. É uma semana sempre aproveitada para os mais diversos encontros à margem da própria Assembleia. Deve ser assinada a atualização do acordo entre Estados Unidos e Dinamarca sobre a Groenlândia. Trump deverá conversar com Zelensky sobre a guerra na Ucrânia. Em Nova Iorque, estará também o secretário-geral da NATO e o presidente do Conselho Europeu, António Costa, também participa em várias iniciativas. A tradição diz que, mais de uma vez, nos 81 anos da ONU, a sessão abre com o discurso do secretário-geral António Guterres, depois fala o presidente do Brasil, Lula da Silva, e a seguir o presidente dos Estados Unidos, Donald Trump. Luís Montenegro representa Portugal, mas não chegará a tempo de estar na sala e ouvir o início da sessão. O Primeiro-Ministro tem prevista a intervenção para quinta-feira.
2: Enviada especial da Antena 1 a Nova Iorque, Cândida Pinto, a dar conta da programação desta Assembleia Geral da ONU. Na última década, António Guterres debruçou sobre muitas matérias, dos direitos humanos, às alterações climáticas e à tecnologia. Foram 10 anos, Oriana Barcelos, marcados pelos recados e avisos do Secretário-Geral.
8: It is a time to look ahead.
3: Em 10 anos, Guterres acumulou desafios e recados para o futuro. Nos últimos tempos, a inteligência artificial dominou os alertas também do secretário-geral das Nações Unidas.
8: Um número crescente daqueles que a estão a construir estão a fazer soar os alarmes. Alertam para o facto de o crescimento ser maior do que o nosso conhecimento sobre os riscos. Os governos têm de assumir as suas responsabilidades.
3: António Guterres tem-se debruçado sobre as mudanças tecnológicas, as alterações climáticas, os direitos humanos e as liberdades fundamentais em todo o globo. No Afeganistão, dedicou-se aos direitos das mulheres.
9: A discriminação extrema, baseada no género, é um ato danoso de dimensão nacional. Educar as raparigas é a forma mais rápida de avançar no desenvolvimento económico e melhorar a saúde, o bem-estar, a prosperidade de comunidades e de sociedades inteiras.
3: Numa década, Guterres viu o mundo mudar.
10: The world has changed.
8: O mundo mudou, as nossas instituições não. Não podemos resolver problemas se as instituições não refletirem o mundo como ele é.
10: The world as it is.
3: António Guterres não perde a esperança no multilateralismo nem nas Nações Unidas e, por isso, os recados finais são para os líderes do mundo.
10: The United Nations is not just a platform.
8: As Nações Unidas não são apenas uma plataforma, são uma promessa. Por isso, a minha mensagem para os líderes resume-se a isto. Mantenham as vossas promessas, façam jus à Carta da ONU, sejam verdadeiros com as ideias que juraram cumprir, defendam a lei internacional, protejam os direitos humanos, invistam no desenvolvimento. Desenvolvimento sustentável e inclusivo e defendam a paz, agora mais do que nunca.
10: Now more than ever.
3: O lembrete de António Guterres, na semana passada, na última conferência de imprensa, antes da última Assembleia Geral, enquanto líder da ONU.
2: Este é um tema que vamos falar também esta manhã no Ponto Central de hoje com o Miguel Serpa Soares, professor universitário, ele que foi também subsecretário-geral das Nações Unidas para os Assuntos Jurídicos. Portugal estará representado hoje pelo primeiro-ministro Luís Montenegro, vai participar nos trabalhos até quinta-feira. O Brasil, já é tradição, será o primeiro país a discursar, seguindo-se depois os Estados Unidos. E foi precisamente a partir do Brasil que a Galp diz...

0: E o momento em que nós tomamos decisões de investimento desta envergadura, que são investimentos de décadas, e quando nós podemos falar hoje de Tupi com 20 anos, é muito importante que o regime fiscal e o regime regulatório seja estável, porque isso dá competitividade aos projetos, sobretudo em geografias, onde a competitividade é essencial para captar investimento.
1: Em reação à proposta do Governo, já apresentada no Parlamento, para que seja criada uma nova taxa extraordinária sobre lucros do setor petrolífero. Mas mesmo que esta taxa venha a ser aprovada, não é provável que a Galp a venha a pagar.
0: A Galp sempre cumpriu as suas obrigações fiscais.
2: Deixa-me perguntar.
0: Outra coisa é, a Galp sempre lutou pelos seus direitos e, portanto, quando isso for conhecido, e acho que estamos a antecipar um assunto.
1: Lembro que a Petrolífera Nacional nunca pagou voluntariamente a contribuição extraordinária sobre o setor energético e recorreu aos tribunais. Mas no Brasil, onde é o terceiro maior produtor, a Galp teve de abrir os cordões à Bolsa para cumprir com um imposto especial sobre a exportação de crude. A Galp extrai 160 mil barris de petróleo por dia e está no Brasil há 25 anos. Por estes dias, participa no Rio de Janeiro, no maior evento da América Latina sobre petróleo, gás e energias. Apresenta vários projetos inovadores com robôs e drones para inspecionar condutas submarinas e cascos de navios a fim de evitar rupturas que provoquem danos ambientais e milhões em prejuízos.
3: Reportagem de Daniel Catalão, correspondente da Antena 1 no Brasil, com os avisos da Galp ao governo. Retomo a notícia de abertura deste noticiário, a morte de Jorge Palma, que nos deixa aos 76 anos. Margarida Balseiro Lopes, ministra da Cultura, escreve na rede social X que é uma das vozes mais icónicas da música portuguesa das últimas décadas, um cantautor extraordinário, a quem Margarida Balseiro Lopes agradece o legado único, que teve vários temas inesquecíveis, diz a ministra, que à família e amigos sentidas condolências. Este é um tema, José Carlos Trindade, que vamos falar de muito também hoje no programa da manhã. Há uma emissão especial a partir das 8 horas.
4: Sim, vamos centrar sobre a vida e a obra de Jorge Palma depois das 8 da manhã. Vamos também tocá-lo ao longo desta manhã. Jorge Palma vai ser o centro das atenções desta emissão, que vai ter ainda assim nesta primeira hora alguns espaços que são os espaços habituais. A esta hora as notícias com Diogo Miguel Pereira na RTP Antena 1, Madeira, Açores e Mundo, na impermanência, notícias.rtp.pt.
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4: Como é que está o trânsito esta manhã? O que pergunta a Mónica Amaral. Viva, bom dia, Mónica.
6: Olá, bom dia, José Carlos Trindade. Já com algumas filas por Lisboa, no IC19, no sentido Sintra-Lisboa, já se para do Cacém até à Amadora e depois à chegada à Segunda Circular. Também na A5, sentido Cascais-Lisboa, as filas já estão a partir de Porto Salvo até a Linda Velha e a Segunda Circular, no sentido Benfica-Aeroporto, para-se do Eixo Norte-Sul até à Zona das Calvanas, no sentido Aeroporto de Benfica, há paragens na zona da Encarnação. Para a ponte 25 de Abril, ligação à Almada-Lisboa, já há filas a partir do Feijó e atenção porque durante toda esta semana o trânsito estará condicionado na ponte 25 de Abril durante a noite, devido a trabalhos, estará então condicionado o trânsito entre as 10 da noite e as 6 da manhã. A esta hora no Porto também já se para na VCI, no sentido a Rábida-Freixo, há paragens na zona da Boa Vista.
4: Se tiver outras informações para o trânsito, o número gratuito é o 800-21-0101. Tenha uma boa viagem. Obrigado por seguir connosco esta manhã.
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4: Frágil. Encosta-te a mim. Dá-me lume. Ou deixa-me rir. Piano. Boémia. Vida. Canções. O Jorge Palma morreu. Foi ontem. Aos 76 anos.

0: Jorge Palma, vamos tocá-lo, falar sobre ele, até às 10 nesta emissão do Programa da Manhã.
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0: Temos desporto às 7h30.
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0: É lá que dizem Fica, nome dado à pausa para um café com leite e um doce. Estocolmo, a cidade das 14 ilhas e dos 100 museus. Fuso horário na Suécia, Diogo Miguel Pereira, são 8h20 da manhã.
4: E que belo programa que seria, José Carlos, os 100 museus com um Fica pelo meio, não era?
0: Sim.
4: Nesta cidade, que bem que saberia. Vamos até Estocolmo, precisamente, é lá que está à nossa espera o Rafael Fernandes, é consultor de sistemas de informação geográfica. O Rafael vive no país há 9 anos. Bom dia, Rafael, obrigado por estar connosco em direto aqui no Fuso Horário da Antena 1.
5: Bom dia e obrigado pelo convite.
4: Rafael, vamos falar não dos museus, certamente que daria também uma bela conversa, ou até mesmo do Fica, como relembrou aqui José Carlos Trindade. Vamos falar sim de eleições legislativas que aconteceram no país. Umas eleições vencidas pela esquerda, ainda assim vencidas pela margem mínima.
5: Sim. Antes de mais, ressalvar que foram eleições legislativas, mas não só, porque aqui eles fazem as eleições todas ao mesmo tempo. Portanto, foram legislativas, municipais, regionais. Mas falando então das legislativas, sim, foi uma margem de 3 deputados a mais que tem o Bloco da Esquerda, que era, tanto quanto me lembro, a mesma vantagem que houve nas últimas, mas no caso ao contrário.
4: Uhum. É um país que vive bem com essas margens mínimas, digamos assim, de governação?
5: Sim, eu diria que sim. Aqui normalmente tem funcionado um bocadinho por blocos, não é? Coligações. Normalmente os sociais-democratas, que seriam equivalente a um Partido Socialista em Portugal, normalmente vencem sempre as eleições. São geralmente o partido mais votado, mas obviamente depois nem sempre conseguem formar governo e depois aí é que depende da geometria parlamentar e é normal todo este jogo.
4: Que temas é que foram fraturantes, digamos, para estes resultados, a também eles serem um bocadinho espalhados, digamos assim? Que temas marcaram o país nestas eleições?
5: Eu acho que a grande diferença para as eleições passadas é que os temas fortes das eleições de 2022 foram a imigração e a segurança. Enquanto desta vez os temas que mobilizaram mais o eleitorado acabaram por ser a saúde e a educação, e foi um bocadinho por aí.
4: Um cenário até diferente daquele que vemos, por exemplo, na Alemanha, não é? Neste último fim de semana, onde estes temas da imigração, a segurança, não só na Alemanha, mas têm sido também temas eles sempre muito presentes, muito com grande destaque. Na Suécia, então, assistiu-se um bocadinho no caminho inverso.
5: Sim. Continuam a ter destaque, principalmente a questão da segurança, diria. Em relação à imigração, eu acho que depois de 4 anos de um governo de direita que com grande apoio, com grande influência do partido de extrema direita, acabaram por se tomar muitas medidas, e alguns analistas dizem que há um sentimento de dever cumprido por parte dos eleitores, ou seja, eles votaram muito por causa da imigração, houve muitas medidas tomadas nesse sentido e eles sentiram que agora não havia, se calhar, tanto motivo para voltar a votar nos mesmos. Uhum. Por isso, é uma das causas que se fala para a perda, porque é nos últimos 10 anos, acho eu, é a primeira vez que o partido, os democratas suecos, o partido de extrema-direita, perde votos.
4: É a primeira vez?
5: Nos últimos 10 anos que perdem votos, tinham vindo sempre a ganhar, é a primeira vez que tal acontece. Uhum. E uma das razões é essa, de já terem feito aquilo a que se...
4: Quase que o sentimento de dever cumprido, não é? O trabalho está feito, é tempo agora de uma nova fase.
5: Sim, diria que sim, e embora depois o próprio partido tenha dado outros motivos,
4: sim.
5: Um dos motivos que deu foi o facto de haverem 200 mil novos eleitores, 200 mil novos eleitores que ganharam a cidadania sueca, que votaram nestas eleições e que provavelmente não são muito favoráveis ao certo. Partido de extrema-direita, mas são leituras que agora vão sendo feitas.
4: Certamente. Toca aqui num ponto também ali importante, leituras que vão sendo feitas e ainda vão ser feitas no futuro, até porque as eleições aconteceram, os votos foram atribuídos, mas há agora um período, digamos, Rafael, de negociações, até mesmo dentro de um bloco de esquerda que acaba por estar fragmentado. Nós estamos habituados em Portugal e até noutros países, dos quais também falamos com mais frequência, de que nem sempre essas negociações são um processo relativamente fácil. Na Suécia, não, há um cenário semelhante ou não?
5: Sim. Eu posso dizer que em 2018, da última vez que este bloco de esquerda venceu as eleições, demoraram mais de 130 dias a conseguir formar governo. Espera-se que não demore tanto desta vez. Existem, obviamente, muitas negociações. Eu posso dizer que, por exemplo, temos um partido de esquerda, que é o Partido de Esquerda, a tradução literal seria essa, um equivalente a um bloco de esquerda, que antes das eleições exigia ministros para fazer parte deste bloco e para apoiar este bloco. E depois temos um partido que é o Centro, Partido do Centro, que é um partido, digamos, de centro-direita, mas que se alia ao bloco da esquerda, principalmente porque não consegue lidar com o partido de extrema-direita, e esse partido tinha, antes das eleições, dizia que nunca ia apoiar este bloco de partidos de esquerda se o partido de esquerda tivesse ministros. Portanto, logo aqui temos aqui algumas coisas que Magdalena Andersson, a líder dos sociais-democratas, que vai tentar formar governo, vai tentar resolver, mas a opinião pública é que eles vão conseguir pôr estas divergências de lado, até principalmente depois de 4 anos de governo de direita, e até porque todas as leituras e todos os analistas políticos dizem que se tivermos de ir novamente a eleições, se conseguir formar governo, será este bloco de esquerda que será punido por não ter conseguido formar governo. Portanto,
4: sim,
5: acho que há grande interesse em que eles consigam fazê-lo, e eu julgo que sim, e julgo que não demorar os 130 dias que demorou da última vez.
4: Rafael, nós vamos ter de terminar este fuso horário, o tempo está também a terminar, mas pergunto-lhe, o Rafael está há 9 anos na Suécia. Que Suécia encontrou quando aí chegou há 9 anos, e que Suécia é que vê hoje e que vive hoje? É muito diferente daquilo que encontrou?
5: Eu diria que no dia-a-dia não se nota grande diferença, até porque Estocolmo é uma cidade, acaba por ser uma cidade um bocadinho internacional, mas obviamente que existem algumas diferenças, principalmente a nível da política. A política de imigração apertou um bocadinho, portanto existem regras bem mais apertadas do que havia há 9 anos. Houve alguns problemas de segurança no passado recente, que não eram normais na Suécia, com gangues, mas sim, tirando isso, acho que é um bocadinho a mesma cidade.
4: Rafael, obrigado, foi um gosto tê-lo connosco aqui neste fuso horário da Antena 1. O Rafael falou connosco a partir de Estocolmo, na Suécia, lá que vive há 9 anos, num país onde há uma pausa para café, e uma palavra para isso.
6: É verdade, fica com capa, é assim que se diz essa palavra, ou que se escreve essa palavra, que significa tanto para quem vive na Suécia e em particular para quem vive em Estocolmo. O fuso horário na rádio, depois das 7h20, sempre quiserem podcast, também está disponível na RTP Play. No Dia do Mundo, o acordo de Trump com a Dinamarca sobre a Groenlândia. Viva! Bom dia, Francisco.
7: É, Zé Carlos, viva! Bom dia! O que hoje vai ser assinado, em paralelo ao primeiro dia da Assembleia Geral da ONU, é um acordo que serve para a propaganda de Donald Trump, que vai arranjar um modo para dizer que fica, como ele queria, com o controlo sobre a Groenlândia. quando na realidade a soberania continua a ser dinamarquesa, os Estados Unidos apenas ficam com o poder de veto sobre eventuais explorações da China ou da Rússia no rico subsolo da Groenlândia.
6: Um dia no mundo com Francisco Sena Santos para ouvir depois das, mais ou menos a caminho das 8 da manhã, aqui na primeira hora do programa da manhã.
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6: Norte e centro do país sob aviso por causa do calor excessivo para esta altura. Mais vento nas terras altas do centro e sul ao fim da tarde. Santarém deve registar 38 graus esta terça-feira. Castelo Branco e Évora 37, 36 Braga e Beja, Leiria Porto Alegre 35, as contas dão 34 como máxima, Vila Real, Viseu e Lisboa. Bragança e Porto 33, Guarda 31, 30 Viana do Castelo, Setúbal e Faro, 28 no caso de Aveiro e Penhas Douradas.
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6: No desporto esta manhã, dizer que em destaque está o futuro do Sporting. É por aí que vai a atualidade desta hora. Mário Silva da Costa, bom dia.
9: Bom dia. Frederico Varandas garante que a continuidade de Rui Borges em Alvalade nunca esteve em causa. O presidente leonino falou ontem aos jornalistas à margem dos Portugal Football Clubs e afirmou que o treinador é para continuar ao serviço do Sporting.
10: No dia a seguir, quando acordei de manhã, vi em vários órgãos de comunicação social que teria havido uma reunião de emergência ou uma reunião da administração da SAD onde estava a decidir o futuro de Rui Borges no Sporting. E eu gostaria, porque, como digo, não foi num órgão de comunicação, foram em vários. Acontece, eu sei que vocês muitas vezes podem ser levados ao engano, as fontes podem ser as melhores, mas não houve reunião alguma, nunca teve em causa sequer o lugar de Rui Borges.
9: Frederico Varandas comentou ainda o arranque de campeonato do Sporting com 3 empates em 7 jornadas.
10: Em terminar os jogos, o Sporting sofre 2 autogolos em 2 remates que não vão à baliza. O terceiro empate que o Sporting sofre, estamos a jogar contra o Arouca, a jogar um ótimo jogo de futebol. Estava 2-0, podia estar 3 ou 4. O Sporting foi muito superior ao Arouca até ao minuto 50, ou 55, ou 50, 55, penso eu. E de repente um jogador, de uma entrada completamente negligente, exclui-se do jogo e vê um cartão vermelho justo. Se eu alguma vez na vida vou despedir um treinador à 7ª jornada, com onde teve 3 empates, onde aconteceu isto que eu acabei de dizer, não vou despedir.
9: O presidente do Sporting elogiou também o histórico de Rui Borges ao serviço dos verde e brancos. O presidente do Futebol Clube do Porto elogia a arbitragem do clássico frente ao Benfica. André Villas-Boas também respondeu às perguntas dos jornalistas à margem da gala dos Portugal Football Clubs. O líder portista abordou então o clássico do último domingo.
11: Acho que foi uma grande arbitragem. Pela primeira vez temos nos diferentes especialistas a unanimidade relativamente às decisões de arbitragem, tanto nos que são os ditos especialistas de arbitragem, inclusive ex-membros de comissões não permanentes da Federação Portuguesa de Futebol vinculados à arbitragem, portanto todos unânimes nas boas decisões do árbitro Miguel Nogueira, portanto há pouco mais a dizer. Quando são unânimes, onde é que se querem agarrar mais?
9: Depois do clássico, o treinador do Benfica, Marco Silva, falou sobre o condicionamento de arbitragens e ontem André Villas-Boas respondeu.
11: São frustrações normais de um treinador que chega agora ao futebol português, que perde o seu primeiro clássico e pronto, enquadra-se na frustração de um jogo que não correu bem e procura arranjar diferentes justificações para o resultado.
9: As declarações do presidente do Futebol Clube do Porto, que acusou ainda os rivais de formarem uma santa aliança. Arrancaram os trabalhos da Seleção Nacional sob o comando técnico de Jorge Jesus. Nas redes sociais, a Federação divulgou as primeiras imagens do treino com o novo selecionador. À noite, Jorge Jesus foi galardoado na gala dos Portugal Football Clubs e, num discurso emocionado, falou sobre a família e sobre o novo passo na carreira.
12: Nós, treinadores, quando perdemos, é as nossas famílias que nos ajudam, é com quem nós desabafamos. E então são 36 anos que, ao longo desta caminhada, tenho que agradecer aos jogadores que trabalharam comigo, a todo o staff e a todos os presidentes que também me ajudaram. É uma caminhada que ainda não acabou e, como, e como os meus filhos dizem, vem a cereja em cima do bolo, que é a nossa Seleção Nacional.
9: E hoje há treino na Cidade do Futebol às 5 da tarde. No futsal terminou ontem a segunda jornada do Campeonato Português. O Fundão foi vencer por 4-1 a casa do Ferreira do Zezer. A equipa do Fundão sobe assim ao terceiro lugar do campeonato com 6 pontos em 3 jogos.
6: Mário Silva da Costa, o essencial da atualidade esportiva na RTP Antena 1, Açores e Mundo, em permanência na internet em desporto.rtp.pt. Faltam 25 para as 8.
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6: Antes das 8 da manhã, no último terço com António Tadeia, falamos sobre a seleção, como vai ser o arranque de Jorge Jesus na seleção, o que esperar desta Taça das Nações em que Portugal vai ter 3 jogos. É para ouvir perto das 8 da manhã.
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6: Vamos ao trânsito com nota Mónica Amaral a esta hora, já para um acidente no IC1.
13: É isso mesmo. Atenção então a este acidente na zona do Alentejo, um acidente antes do Canal Caveira, ao quilómetro 601, entre Grândola e Azinheira dos Barros. É um acidente que envolve um pesado e já está então a deixar o trânsito bastante condicionado e demorado. Por Lisboa, há acidente também no IC19, no sentido Sintra-Lisboa, um acidente no Cacém, que já está a deixar demora. Mais à frente ainda há filas de Terceira até à Amadora e depois de Alfragite até à segunda circular. Na A5, sentido Cascais-Lisboa, também ainda se para, de Porto Salvo até Linda a Velha e depois de Monsanto para as Amoreiras. Há filas também no eixo Norte-Sul a esta hora, entre Telheiras e Sete Rios. Já a segunda circular, sentido Benfica-Aeroporto, para-se de Benfica até à zona das Calvanas e no sentido Aeroporto-Benfica há paragens na Encarnação e depois há passagem também pelo relógio até à zona das Calvanas. Na A1, sentido Alverca-Lisboa, há filas de São João da Talha para Sacavém, para-se também na A8, no acesso de Frigalas para o túnel do Grilo e para a Ponte 25 de Abril, ligação à Almada-Lisboa. As filas já estão a partir de Correios, os acessos do IC20 e Centro-Sul também já preenchidos a esta hora. No Porto, a VCI, sentido a Rábida Freixo, com filas a partir de Santo Ovídio, está a afetar a A44, Freixo a Rábida, há filas de Bonjóia até ao Noda A3, na A3, sentido Braga-Porto, para-se do Noda A4 até à saída para o Hospital de São João e na A28, no sentido Matosinhos Porto, há filas da Ponte Lessa até à Rotunda AEP.
6: O trânsito volta à rádio depois das notícias das 8 da manhã.
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6: Compositor desinquieto, escreveu, cantou sobre a vida, amores, desamores, desencontros, sobre a liberdade. Jorge Palma morreu ontem. Deixou-nos canções, discos que são marcos na música portuguesa. Tira a mão do

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0: No Portugal X, Luís Montenegro recusa ser o pai da austeridade.
4: Se a austeridade fosse minha filha, ainda chegava a CEO da Spinoviva. E eu não acredito que os meus filhos quisessem ser irmãos da austeridade e dividir a gestão da nossa humilde empresa familiar com ela.
0: 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Um dia no mundo. No dia em que Trump assina na ONU o acordo que confirma a soberania dinamarquesa sobre a Groenlândia. Viva, bom dia, Francisco.
5: É, Zé Carlos, viva, bom dia. Mika Blugen-Mered é investigador da Universidade do Quebec, Canadá, também professor convidado em Sciences Po, em Paris. Dedica-se à geopolítica do Ártico. Tem estado especialmente focado na Groenlândia, onde vai frequentemente, passou lá as últimas 3 semanas, sorri quando agora lhe é pedido que comente o acordo sobre a Groenlândia que Donald Trump se apressou a comunicar no final da semana passada. Mika Mered, a partir do que se sabe sobre esse entendimento em volta da Groenlândia, atalha quase nada de novo. É apenas a atualização do pacto de 1951 entre a Dinamarca e os Estados Unidos, pacto sobre a segurança na Groenlândia. E este perito em questões do Ártico explica que o documento que as partes vão esta tarde assinar, na margem da Assembleia Geral da ONU, parece um documento arranjado apenas para servir à propaganda de Donald Trump, que desde 2019, ainda no primeiro mandato presidencial, passou a anunciar que pretende para os Estados Unidos a propriedade e a soberania sobre a Groenlândia. É uma pretensão que gerou tensão dentro da NATO, com uma potência da Aliança, os Estados Unidos, a abrir uma absurda crise com outro país da Aliança Atlântica, neste caso a Dinamarca, aliás, logo apoiada por todos os aliados europeus e pelo Canadá. Ora, neste acordo agora anunciado pelo Presidente dos Estados Unidos e confirmado pela Primeira-Ministra dinamarquesa, Mette Frederiksen, Donald Trump falha quase todos os objetivos que tinha anunciado. Não consegue a soberania, não consegue a propriedade, todo o território da Groenlândia continua sob soberania integral do Reino da Dinamarca. Os americanos podem continuar a ter lá bases militares, como já tinham, enquadrados pelo acordo de 1951. É o acordo de segurança que fica agora revalidado. O que este pacto tem de novo é o poder de veto americano sobre eventuais pretensões de investimento na Groenlândia por parte de países não NATO. Na prática, Donald Trump garante que nem chineses nem russos virão algum dia a explorar o gás, o petróleo ou os metais de terras raras abundantes no subsolo da Groenlândia. Na análise de Mika Mered, o que Trump pretende é servir-se deste pacto para, neste momento eleitoral, manipulando a realidade ao jeito dele, proclamar, a pouco mais de um mês das eleições intercalares nos Estados Unidos, que graças a ele, a América passa a mandar na desejada Groenlândia, quando de facto quem ganha é a Dinamarca, porque este acordo, ao confirmar a soberania dinamarquesa, baixa a tensão que Trump desencadeou. Com este acordo, deixa, pelo menos por agora, de se falar em anexação ou conquista da Groenlândia por parte dos Estados Unidos. Perspectiva ainda de Mika Mered, Donald Trump quer servir-se deste pacto para poder propagandear o que ele irá certamente apresentar como mais um triunfo dele, ocasião que vai aproveitar a passagem pela Assembleia Geral da ONU. Hoje é o dia de abertura da sessão anual, com a primeira vasta série de discursos deste ano de chefe de Estado ou de Governo. Conforme a tradição, o primeiro vai ser o do Brasil, cabe a Lula. Logo a seguir, o show de Trump na tribuna das Nações Unidas. Sucedem-se dezenas de intervenções. Ao longo de 8 décadas, a Assembleia Geral da ONU tem sido um momento cimeiro do calendário diplomático internacional, quase uma celebração do multilateralismo. Neste atual tempo, com o planeta muito em caos, esta sessão, apesar de com muitas ausências de topo, é uma oportunidade para relançar a pertinência político-diplomática das Nações Unidas.
0: A olhar para o mundo todas as manhãs, crónica de Francisco Sena Santos, um dia no mundo, disponível também na RTP Play e em podcast. Deixamos a 15 minutos das 8 da manhã.

0: Jorge Palma, é para ele muita da manhã desta terça-feira, dia 22. Ontem deixou-nos aos 76 anos, 14 álbuns de originais, muitos prémios, um gênio da música portuguesa.
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0: Faltam 10 e meio para as 8. Agora o último terço com o António Tadeia. Olá, viva Tadeia, bom dia.
2: Bom dia.
0: A seleção começa hoje a preparar o primeiro dos 4 jogos que vai ter para a Liga das Nações. Jorge Jesus vai estrear-se como selecionador. O que te pergunto é isso mesmo, o que é que esperas que possa ser em relação a Martínez, alteração na seleção? Como é que vai jogar a seleção com JJ?
2: Há duas formas de fazer a diferença neste momento e eu creio que Jorge Jesus pode tentar fazê-la das duas maneiras. Uma delas tem que ver com o sistema tático. Isso é mais ou menos evidente, que Portugal vai deixar o 4-3-3 de Martínez, aquele 4-3-3 em que um dos extremos geralmente fechava atrás para fazer linha de 5 num momento defensivo. Para adotar um 4-1-3-2, que tem sido o sistema preferencial de Jesus na maior parte dos sítios onde tem trabalhado nos últimos 20 anos. Portanto, acredito que vai ser assim, e isto vai ter uma consequência depois na segunda alteração, que tem que ver com o modelo, que tem que ver com a forma da equipa jogar. Estou à espera de uma equipa mais dominadora, de uma equipa que assuma mais o jogo dentro do meio-campo adversário, quanto mais não seja pelo facto de passar a ter mais presença na área, e tenho muita fé e muita esperança na adoção daquela posição da qual Jesus nunca abdica, que é do segundo avançado, vamos chamar-lhe assim, do jogador que aparece e que na conferência de imprensa de Jesus foi caracterizado como o enganche, como o jogador que faz a ligação entre o meio-campo e o ataque. Portanto, estou à espera de uma equipa mais próxima daquilo que foram as melhores equipas de Jesus, e eu creio que não andaremos muito longe da verdade se falarmos no Benfica de 2009-2010.
0: Equipas que pressionam mais alto, não é? Que pressionam...
2: Sim, embora eu acho que a diferença não será tanto feita num momento defensivo na pressão. Geralmente aquilo que caracteriza Jesus, o futebol de Jesus, é um futebol... Ele houve uma altura em que andou muito mais virado para a pressão com o uso de referências individuais, portanto uma pressão mais alta no momento de saída de bola do adversário. Eu creio que não se deu tão bem como se deu nas melhores equipas dele, que eram equipas que geralmente defendiam em 4-4-2 zonal, com bloco médio-alto, e há uma coisa que Jesus quase sempre usa, e é um dos pontos fortes do seu futebol, é a coordenação da última linha defensiva no momento da organização defensiva. Portanto, acho que vai ser muito na linha dessas equipas, das melhores equipas dele, que foram, e volto a dizer, o Benfica de 2009-2010, e depois o Flamengo, campeão brasileiro e da Libertadores, creio que foram os locais onde Jesus melhor futebol mostrou, e onde ele mais conseguiu aliar a qualidade dos jogadores, que era muita, tanto num caso como no outro, com os resultados. E portanto é um bocadinho disso que estou à espera também na seleção nacional, uma equipa em 4-1-3-2, com presença na frente, com a querer mandar nos jogos, a querer jogar dentro do meio-campo adversário, e com uma boa coordenação em termos de linha defensiva no seu 4-4-2 zonal no momento da organização defensiva.
0: Ronaldo continua a caber numa seleção que joga o futebol com o que Jesus pede?
2: Vamos a ver, não é? Eu creio que foi contigo que tive esta conversa. Eu não faz parte do meu pitel habitual ver os jogos da Liga Saudita, e também não teria capacidade para olhar para o que se vê ali. Se calhar eu e tu, se formos jogar a bola aqui no baldio aqui atrás da minha casa, podemos jogar muito bem, mas depois transportados para outro contexto a coisa pode não funcionar. E portanto só mesmo vendo, não é? Jesus, eu creio que valoriza aquilo que se faz na Arábia Saudita, e também já o disse, eu acho que ele, a partir do momento em que ele desvalorizasse o futebol da Liga Saudita, estaria a desvalorizar a sua própria última conquista, e ele é demasiado cheio de si próprio para o fazer, e portanto vai querer arrancar valorizando os jogadores que por lá estão. Agora, se depois eles vão responder ou não, também tenho a sensação de que, se há homem que pode pôr aí um ponto final de uma coisa que não funciona, é ele.
0: Muito bem. Olha, com o JJ, é para ganhar a Liga das Nações, ele não encara as coisas de outra forma, não é?
2: Sim, já com o Martínez também era, não é? Aliás, o Martínez ganhou, portanto aí tem a... Eu acho que é sempre para ganhar...
0: O facto de Martínez ter ganho de alguma forma é um fator de pressão sobre o JJ, não?
2: Ele vai achar que não, mas sim, é. Eu acho que Portugal... E este início vai ser complicado. Portugal vai ter jogos, enfim, o jogo com o País de Gales eu acho que é uma seleção mais acessível, mas depois tanto a Noruega como a Dinamarca, e sobretudo a Noruega, são duas seleções bastante fortes e que podem implicar um desafio elevado à capacidade de uma equipa que está em reestruturação. Portanto, vamos a ver se somos todos, e não é só o Jesus, é o Jesus, os jogadores, os dirigentes, os adeptos, capazes de olhar para aquilo que vão ser estes primeiros jogos e perceber que o caminho é para a frente, não é para trás, e que o objetivo, de facto, não é a Liga das Nações, embora também seja fundamental, até por questões que têm a ver com a qualificação com as qualificações que aí vêm, seja fundamental Portugal manter-se na Liga A da Liga das Nações.
0: Muito bem, amanhã voltamos a conversar sobre desporto, sobre o que for assunto esta quarta-feira. Um abraço, até amanhã, Teler.
2: Um abraço, até amanhã.
0: O último texto disponível na rádio esta hora, a caminho das 8, sempre que quiser, está na RTP Play, também em podcast. Na RTP Play também está o Portugalex com o António Machado e o Manuel Marques. Na rádio é agora, antes das notícias.
3: Pedro Passos Coelho voltou a mandar recados ao governo, desta vez no prefácio de um livro em que apela a uma agenda reformista.
4: É conhecido o gosto de Passos Coelho em mandar recados através dos mídia, seja para Luís Montenegro, seja para a sua empregada doméstica.
5: Acho que o país não pode esperar mais. E se eu fosse primeiro-ministro, coisa que não passa pela cabeça, que horror, Deus me livre, cruzes canhoto. Isto piava de outra forma. Gostaria também de mandar um recado à Dona Idalina. Por favor, faça a cama de lavado e tire para fora as costeletas que estão no congelador. Muito obrigado.
4: Na sequência de uma conversa com jornalistas que não vamos explicar aqui porque demorava muito tempo, o primeiro-ministro disse que não quer ser o pai da austeridade e desenvolveu a ideia em exclusivo para o Portugalex.
6: Até porque se a austeridade fosse minha filha, ainda chegava a CEO da Spinoviva. E eu não acredito que os meus filhos quisessem ser irmãos da austeridade e dividir a gestão da nossa humilde empresa familiar com ela. Nem hoje, nem nunca. Se a austeridade quer ser adotada, que peça à Angelina Jolie, que ela tem jeito para isso.
3: Depois da Carolina de Lange, foi a vez de Helena Laureano perder cerca de 20 quilos sem dar qualquer justificação à Joana Latino.
7: Pois é outra que deve andar armada e superior. O que é que ela quer dizer com esta perda de peso? Que as gordas não prestam? É isso? Que a Popota ainda tem uns meses para emagrecer até o Natal? Que o Zé Lopes ficava mais parecido com o Dilma Rousseff quando estava mais fortezinho?
8: Se calhar não quer dizer nada. Sentiu que precisava de perder peso só.
7: Sim, sim, está bem. E quando é que os empregados de café vão parar de me perguntar se quero café cheio? Estão a insinuar que eu estou cheinha? É isso? E continuo à espera que deixem discriminar o leite chamando-lhe gordo ou bem gordo. Um dia destes, o leite tem de ser todo magro para obedecer aos padrões da sociedade patriarcal.
8: Obrigado, Joana.
7: Qualquer dia, até terça-feira gorda, começa a dar nozes e pique para ficar mais magra. Enfim, tudo isto é muito apedante.
3: Portugalex pergunta: será que o alegado assalto ao gabinete do Chega foi da responsabilidade de Nossa Senhora, que ia fazer uma aparição, mas tropeçou numa cadeira e deitou tudo ao chão?
8: Olha, às tantas foi isso. Não me tinha lembrado dessa. Eu espero que Nossa Senhora não se tenha aleijado. Obrigado, Portugalex.
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0: Ontem à noite morreu Jorge Palma aos 76 anos, depois das notícias das 8 e até às 10, temos emissão especial dedicada a ele.
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1: No último dia de verão, uma boa parte do país com aviso pelas temperaturas anormalmente altas para esta época. Só mais envergonhado nas ilhas, no grupo central dos Açores, mesmo com aguaceiros ao final do dia. 38 graus máxima prevista hoje para Santarém, 37 Castelo Branco e Évora, Braga e Beja 36, 35 Leiria e Porto Alegre, Vila Real, Viseu e Lisboa 34, 33 Bragança e Porto. Guarda deve chegar aos 31, aos 30 Viana do Castelo, Setúbal e Faro. Aveiro, Penhas Douradas 28, 26 previstos para Penhas Douradas, para Funchal e Ponta Delgada. Há acidente a esta hora no IC2, o trânsito depois das 8.
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1: Oito horas em Portugal Continental e na Madeira, 7 nos Açores. Terça-feira, 22, Diogo, morreu Jorge Palma.
2: Tinha 76 anos, vítima de uma paragem cardiorrespiratória. Ficou pedido de fazer deste país o que ele merece ser. Melhor, assim pedia Jorge Palma. A Ministra da Cultura, ouvida pela Antena 1, fala num dia triste, com a partida de uma referência na música portuguesa. O Presidente da República acaba de publicar uma nota. Diz que Portugal despede-se de um dos seus ícones. Em Nova Iorque, o dia é de Nações Unidas. Arranca hoje o debate geral na Assembleia Geral das Nações Unidas. Um debate que marca o fim de ciclo de António Guterres. Vamos ao mate nesta edição. O Museu de Arte, Arquitetura e Tecnologia celebra os 70 anos do artista plástico Pedro Cabrita Reis.
1: Coimbra, Lisboa, 18 graus a esta hora, 21 Faro e Funchal, 22 Porto, 20 em Ponta Delgada. Edição de Diogo Miguel Pereira.
2: Morreu Jorge Palma. A notícia da morte surgiu esta noite através da família do cantor. Jorge Palma tinha 76 anos, morreu vítima de uma paragem cardiorrespiratória. Jorge Palma compôs, cantou, tocou. São muitas as músicas que entraram na memória de todos e nunca mais saíram. Foram 50 anos de carreira, Margarida Vaz, marcada por êxitos, condecorações e muitos prémios.
3: Jorge Palma recebeu o prémio Carreira dos Play este ano em abril.
4: Malta! Mãos à obra, vamos fazer deste país uma coisa que merece ser melhor. Obrigado a todos. Viva o 25 de Abril. Viva a liberdade. Viva a democracia.
3: Um discurso que guiou a vida de Jorge Palma. Um cantautor juntou a poesia urbana e o foco de intervenção, sempre acompanhado do piano. Deixa-me rir, frágil, a gente vai continuar. Encosta-te a mim, estrela do mar. São canções que estão no ouvido de todos. Deixa-me rir. Jorge Palma nasceu em Lisboa em 1950 e cedo se interessou pela música. Aprendeu a tocar piano enquanto aprendia a ler e escrever. Na adolescência descobriu o rock e começou a tocar em bandas. Em 1971 passou pelo Festival de Vilar de Mouros com o grupo Sindicato. Para não cumprir o serviço militar, exila-se na Dinamarca, regressa após o 25 de Abril e edita o primeiro álbum como uma viagem na palma da mão. Em Paris, chega a tocar no metro e em Lisboa, nas ruas da capital. Ao longo dos anos 70 e 80, lança vários discos até chegar ao Bairro do Amor.
5: No Bairro do Amor.
3: No álbum só, Jorge Palma aparece praticamente sozinho, voz e piano, e que se torna numa das imagens de marca do músico. Foi distinguido com a Medalha de Mérito Cultural da Câmara de Lisboa e condecorado pelo Presidente Marcelo como Comendador da Ordem do Infante Dom Henrique. Em 2022, Jorge Palma assinalou 50 anos de carreira com o ciclo de concertos de antologia. Jorge Palma tinha 76 anos, deixa-nos no Dia Internacional da Paz, no último dia do verão.
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2: Jorge Palma tinha 76 anos. O Presidente da República, na página da Presidência na internet, escreve que Portugal despede-se de um dos seus ícones e de um dos grandes poetas da nossa música e também da nossa sensibilidade. António José Seguro lembra também as condecorações a Jorge Palma e acrescenta que estava previsto que este ano Jorge Palma participasse no programa da recente Festa do Livro em Belém. Numa longa mensagem, o Presidente da República apresenta as condecorações condolências a Jorge Palma. Ouvida há instantes pela Antena 1, a Ministra da Cultura, Juventude e Desporto fala num dia triste por causa da morte de Jorge Palma. Margarida Balseiro Lopes considera que Jorge Palma é uma referência na música portuguesa.
6: Desapareceu uma das figuras maiores, não é só da música, da cultura portuguesa, marcou muitas gerações naturalmente de públicos, mas também de artistas. Era, sem dúvida nenhuma, uma voz icónica, e portanto a minha primeira palavra é para a família, para os amigos, e é de facto um dia triste para o país com este desaparecimento.
2: Reação da Ministra da Cultura à Antena 1. Na rede social X, o Primeiro-Ministro Luís Montenegro escreve que a memória do cantor fica nas melodias, na memória de várias gerações e também na cultura portuguesa. Na mesma rede social, José Luís Carneiro, líder do PS, escreve que o país perde um dos maiores músicos e compositores. Há uma emissão especial dedicada a Jorge Palma que vai para o ar a seguir a este noticiário às 8 da manhã, será conduzida pelo Eduardo Maio e também pelo José Carlos Trindade. Os debates são muitos numa altura em que as soluções são poucas. É dia de debate geral na Assembleia Geral da ONU. Restaurar a confiança, gerir a transformação é o lema deste encontro que durante os próximos dias junta os chefes de Estado e de Governo de mais de 190 países. A guerra na Ucrânia, a situação no Médio Oriente e as alterações climáticas são apenas alguns dos vários temas que vão estar em cima da mesa desta Assembleia Geral, que acabará por ser diferente, é que com o mandato a terminar no fim do ano, António Guterres faz o último grande discurso político perante os líderes mundiais. Vamos agora puxar a fita, é que depois de 10 anos de mandato foram muitas mudanças no mundo, guerras e até uma pandemia. Ariana Barcelos.
7: How are you feeling, Mr. Secretary-General?
8: Como se sente? A pergunta a marcar um dos momentos centrais dos últimos anos da ONU e da vida de António Guterres.
9: Our world faces a common enemy.
10: O nosso mundo enfrenta um inimigo comum, a Covid-19. O vírus não quer saber de nacionalidade, facções ou caras. Ele ataca todos de forma implacável.
8: A pandemia foi um dos desafios destes 10 anos de mandato de Guterres nas Nações Unidas, mas para além da Covid-19 houve outras batalhas.
10: Este é o momento mais triste no meu mandato enquanto secretário-geral das Nações Unidas. Digo ao presidente Putin, do fundo do meu coração, não permita que as suas tropas avancem com uma ofensiva contra a Ucrânia. Dê uma oportunidade à paz, porque já morreu demasiada gente.
8: O secretário-geral das Nações Unidas conseguiu desbloquear o comércio de cereais no Mar Negro, mas não mediou o fim da guerra na Ucrânia. E depois desse conflito, viu chegar outro, noutro ponto do globo.
11: We have breaking news out of Israel this morning, where Hamas has launched.
12: I have condemned unequivocally.
10: Eu condenei sem equívocos os terríveis e sem precedentes atos de terrorismo do Hamas em Israel. É importante reconhecer também que os ataques do Hamas não aconteceram no vácuo. O povo palestiniano tem sido subjugado a 56 anos de ocupação sufocante.
8: Estas declarações condenaram a relação do secretário-geral das Nações Unidas com Israel.
13: Penso que o secretário-geral deve demitir-se.
8: Gilad Erdan, embaixador israelita. O mandato do secretário-geral da ONU fica marcado ainda pelo combate às alterações climáticas.
10: A era do aquecimento global acabou, a era da ebulição global chegou.
8: Em 10 anos, António Guterres deixou muitos alertas sobre o perigo do aquecimento global.
10: Só há um caminho para o mundo. O futuro de 1,5 graus é o único futuro viável para a humanidade. Peço aos líderes que avancem com esse trabalho antes que seja tarde demais.
8: Alterações climáticas, guerras, uma pandemia, a retrospectiva do mandato de Guterres na ONU.
2: Foram os 10 anos trazidos aqui pela Oriana Barcelos, os 10 anos de António Guterres à frente das Nações Unidas, uma década marcada por muitas mudanças no mundo, também guerras e até uma pandemia. Este é um tema que vamos falar também no ponto central de hoje com o Miguel Serpa Soares, ele que foi subsecretário-geral das Nações Unidas para os Assuntos Jurídicos. Quanto ao debate de hoje na Assembleia Geral, Portugal estará representado pelo Primeiro-Ministro Luís Montenegro, vai participar nos trabalhos até quinta-feira. O Brasil, como já manda a tradição, é o primeiro país a discursar. Quem também vai marcar presença é o presidente do Irão. Havia dúvidas sobre a presença de Pezeshkian, mas a confirmação surgiu ainda durante o dia de ontem. O presidente iraniano, esta manhã, antes de entrar no avião, prometeu usar o palco das Nações Unidas para defender firmemente as posições do país, lembrando que os iranianos já se sentaram várias vezes à mesa das negociações e até assinaram tratados que acabaram depois por não ser cumpridos. Também o ministro dos Negócios Estrangeiros do Irão falou aos jornalistas. Abbas Araghchi afirmou que a ONU perdeu credibilidade e confiança devido à falha que as Nações Unidas têm tido em manter a paz e a segurança no mundo. A Galp não vê com bons olhos a proposta do governo de aplicar uma taxa de 33% para lucros extra das petrolíferas e pede por isso estabilidade fiscal ao governo português. Foi o aviso deixado no Brasil por um dos presidentes executivos da Galp. O dirigente da petrolífera portuguesa não deixou claro, o Daniel Catalão, se a empresa vai ou não pagar aquilo que vier a ser exigido.
14: O tom é suave, mas a crítica implícita é clara.
15: É para nós muito importante haver estabilidade fiscal.
14: Uma frase lapidar de João Diogo da Silva, o co-presidente executivo da Galp, para avisar que os projetos no mar exigem milhares de milhões de euros e demoram décadas a maturar. E é por isso que se exige previsibilidade.
15: Para nós a estabilidade e o momento em que nós tomamos decisões de investimento desta envergadura, que são investimentos de décadas, e quando nós podemos falar hoje de Tupi com 20 anos, é muito importante que o regime fiscal e o regime regulatório seja estável, porque isso dá competitividade aos projetos, sobretudo em geografias onde a competitividade é essencial para captar investimento.
14: É a reação à proposta do Governo, já apresentada no Parlamento, para que seja criada uma nova taxa extraordinária sobre lucros do setor petrolífero. Mas mesmo que esta taxa venha a ser aprovada, não é provável que a Galp a venha a pagar.
15: A Galp sempre cumpriu as suas obrigações fiscais.
16: Deixa-me te perguntar.
15: Outra coisa é, a Galp sempre lutou pelos seus direitos e, portanto, quando isso for conhecido, e acho que estamos a antecipar um assunto.
14: Lembro que a Petrolífera Nacional nunca pagou voluntariamente a contribuição extraordinária sobre o setor energético e recorreu aos tribunais. Mas no Brasil, onde é o terceiro maior produtor, a Galp teve de abrir os cordões à bolsa para cumprir com um imposto especial sobre a exportação de crude. A Galp extrai 160 mil barris de petróleo por dia e está no Brasil há 25 anos. Por estes dias participa no Rio de Janeiro no maior evento da América Latina sobre petróleo, gás e energias. Apresenta vários projetos inovadores com robôs e drones para inspecionar condutas submarinas e cascos de navios a fim de evitar rupturas que provoquem danos ambientais e milhões em prejuízos.
2: Reportagem de Daniel Catalão, correspondente da Antena 1 no Brasil, com os avisos da Galp ao governo. Seguimos agora para Lisboa, vamos até ao MAT, o Museu de Arte de Arquitetura e Tecnologia. É o palco da exposição Com o Coração Livre de Coidados, que celebra os 70 anos do artista plástico Pedro Cabrita Reis. Sandy Gageiro.
17: Reúne cerca de 2 dezenas de obras inéditas que exploram linguagens como a

0: há muitas formas de se acreditar. Eu não me reconheço como um crente com uma estrutura de, digamos, de fé organizada como aquela que, enfim, assiste aos católicos e às outras confissões que nós conhecemos. Mas o que eu acredito verdadeiramente é no poder de transformação da arte.
1: Para os visitantes que se questionarem sobre a temática religiosa desta exposição, Pedro Cabrita Reis acrescenta ainda que o seu território de fé é a história de arte.
2: São 70 anos de Pedro Cabrita Reis. A exposição do artista plástico pode ser vista no MATO, Museu de Arte, Arquitetura e Tecnologia, até ao dia 15 de fevereiro.
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3: A esta hora a nota de dois acidentes em Lisboa, um deles, por exemplo, no eixo norte-sul, Mónica Amaral.
5: É no sentido de Camarate Campolide, é um acidente a seguir à saída para a segunda circular, está a ocupar a via esquerda e está a deixar demora a partir da Amachoeira. Também há acidente no IC2, é um acidente na Bobadela, que está a deixar demora de São João da Talha para quem segue para Sacavém. Ainda se para também na segunda circular, no sentido Benfica-Aeroporto, há filas de Benfica até à zona das Calvanas e no sentido Aeroporto-Benfica. As filas estão a partir do Prior Velho até à saída para o eixo norte-sul. Ainda se para também na A5, no sentido Cascais-Lisboa, há filas da Ribeira da Laje até Linda Velha e de Monsanto para as Amoreiras. Há um também com filas de São João da Talha para Sacavém e na A8 ainda se para da zona comercial de Louros para o túnel do Grilo. Calçada de Carris também preenchida, as filas estão a partir do IC22, da zona da Ramada. Já na Caril, sentido Sacavém-Algés, há filas da Póvoa de Santo Adrião até à saída para a Calçada de Carris. Mais à frente, há passagem pela Pontinha, está a afetar o IC16. No sentido Algés-Sacavém, há filas da zona comercial de Odivelas até à saída para a Calçada de Carris e mais à frente entre Camarate e Sacavém. O IC19, ainda com filas do Cacém até à Amadora e depois de Alfragide para a segunda circular. Zona do Alentejo também ainda com demora no IC1, um acidente antes do Canal Caveira, ao quilómetro 601, entre Grândola e Azinheira dos Barros, está ainda a deixar o trânsito condicionado nos dois sentidos. Já no Porto, a esta hora, a VCI, no sentido da Rábida Freixo, com filas a partir de Santo Ovídio, ainda está a afetar a A44, e no sentido Freixo a Rábida, para-se de Oliveira do Douro até ao nó da A3. Na A3, sentido Braga-Porto, há filas de Águas Santas até à VCI, Via Norte também preenchida, com filas de Eva Seca até à VCI. Já na A28, sentido Viana do Castelo-Porto, há filas de Modivas até à zona de Lavra e depois da Ponte Lessa até à Avenida Sidónio Paes.
3: 821-0101 para o trânsito. Daqui a pouco no Ponto Central, depois das 8h20, vamos olhar para a carreira de António Guterres na liderança das Nações Unidas.
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3: 8h16.
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3: Ainda novo deixou a erudição, mas nunca mais o piano. Trocou a vida muitas vezes e cantou-a sempre. Disruptivo e inesquecível para todos. Falemos dele, porque nos deixou ontem à noite, aos 76 anos. Jorge Palma. Vamos falar dele usando as palavras dos outros. Eduarda.
8: Cantor, compositor, pianista Jorge Palma viveu uma vida de música e de canções, mas também de intervenção cívica. Ele deixou-nos ontem, como disseste, quase de surpresa. Ficaram mais de meio século de histórias que sabemos trautear sobre amores imperfeitos, sobre noites longas de encontros e desencontros, de amizade, de solidão, de liberdade, de resistência. Tudo o que é humano vive nas canções de Palma. Um talento musical raro, ao qual emprestava também toda a autenticidade. O piano saía-lhe dos dedos com sofisticação, a sofisticação da formação clássica que teve, mas as canções decidiu construí-las na linguagem simples e direta da canção popular. Bom dia, Viviane, cantora, compositora, foi cofundadora dos, entre aspas, tem uma longa carreira a solo também, pertence à mesma geração de cantautores de Jorge Palma, a geração de autores que ajudou também a moldar a canção portuguesa depois dos anos 80. Bem-vinda a esta emissão.

0: Eu não sei se tem uma nota para onde começar, mas eu tenho uma. O Jorge Palma, penso que isso é consensual, é da essência dele, é um grande contador de histórias através das canções. E fazia-o de uma forma que era ao mesmo tempo literária e popular. E eu penso que isso era uma característica que atravessava também os cantautores, muitos cantautores, das décadas de 80 e 90, não é?
1: Sim, na verdade, eu realmente... deixando-nos canções fabulosas, extraordinárias, que contam muitas histórias, histórias de vida que, pronto, que tocam cada um de nós. E, de facto, hoje é um dia muito triste porque ele vem-nos fazer muita falta. Deixando-nos canções extraordinárias e, pronto, é difícil descrever assim esta perda que é enorme. Mais uma nos últimos tempos e é um bocadinho triste, muito, muito difícil acordar com esta notícia hoje de manhã.
2: Viviane Viva, bom dia.
1: Bom dia.
2: Colaboraram em diversos projetos, a Viviane e também o Jorge Palma. Não gravaram nenhum disco juntos. Gostava de ter gravado um disco com o Jorge Palma, não houve essa oportunidade?
1: Sim, sem dúvida. Eu cruzei-me com ele algumas vezes em palco, estivemos também...
2: alguns discos também, de Natal, com os Anakin também.
1: Sim. Mas de facto nunca cheguei a gravar com o Jorge Palma. Sou uma grande admiradora da obra dele, mas infelizmente nunca cheguei a gravar com ele. Pronto, é uma pena para mim, porque realmente teria gostado imenso, porque eu quando cheguei a Portugal nos anos 80... realmente foi dos cantores que mais marcou, e quando ouvi as canções dele pela primeira vez fiquei realmente apaixonada por aquele repertório, aquelas primeiras canções que eu ouvi dele que me marcam para sempre, não é? E realmente, pronto, é uma pena não ter gravado com ele.
0: Sim, porque ele tinha uma assinatura, não é, Viviane? No seu entender, o que era a assinatura de Jorge Palma, acima de tudo?
1: Era muita coisa. Era interventivo, era poético, falava do quotidiano, tocava em cada um de nós. Penso que todos os portugueses se identificam com o Jorge Palma e com as canções dele. E ele é super consensual e penso que ele vai deixar muitas saudades em cada um de nós, porque Jorge Palma representa realmente a cultura portuguesa de uma forma muito íntima para cada um de nós. Cada um de nós se identifica muito com Jorge Palma e aí ele vai realmente deixar uma grande saudade para todos.
0: É dessa essência de Jorge Palma que vamos falar ao longo das próximas horas. Viviane, obrigada por este bocadinho aqui.
1: Obrigada
0: na
1: também.
0: Rádio, na Antena 1. Deixo o José Carlos Trindade, antes de fecharmos esta janela sobre Jorge Palma, também as palavras do Presidente, já esta manhã, num longo texto dedicado a Jorge Palma, onde dá conta da grande tristeza e consternação com a notícia que recebeu esta manhã. Fala das suas canções, dizendo que elas vão ficar como uma recordação intensa e profunda da nossa melancolia. Porque há muita melancolia nas canções de Palma. Elas marcaram essas canções, diz António José Segura, a vida portuguesa durante décadas e vão iluminar a memória das próximas gerações, das várias gerações de cantores e de compositores atuais.
2: Palma, encostamos-nos a ele até às 10.
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2: 8h21.
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2: Hoje é terça-feira 22. Está na altura do Ponto Central, a olhar para os 10 anos de António Guterres na liderança das Nações Unidas. Diogo Miguel Pereira.
0: É o último debate geral das Nações Unidas, com o António Guterres à frente da organização. Vamos falar do legado que o secretário-geral português deixa. Quais são os grandes desafios que a ONU enfrenta num mundo que é marcado por conflitos, por instabilidade e por mudanças muito rápidas? Com a análise de Miguel Serpa Soares, nosso convidado esta manhã no Ponto Central, antigo subsecretário-geral da ONU para os Assuntos Jurídicos. Bem-vindo, Miguel Serpa Soares. Um bom dia para si.
5: Bom dia, bom dia.
0: Eu vou voltar um bocadinho atrás, a agosto, por causa do relatório de revisão estratégica que António Guterres apresentou na altura. Talvez tenha passado despercebido a muitos ouvintes, mas ele mostra-se muito preocupado com o futuro das operações de paz da ONU. António Guterres defende que a organização precisa de adaptar-se a uma nova realidade internacional marcada por conflitos complexos, precisa também de modernizar as missões de paz, o aprofundamento das parcerias regionais e precisa de uma diplomacia forte, preventiva. Temos um António Guterres nesta altura à despedida, quase à saída do seu lugar de secretário-geral, muito preocupado com o futuro e a tentar de alguma forma moldá-lo ou indicar o caminho?
5: Não, eu penso que o secretário-geral tem tido uma voz muito consistente relativamente a determinados tópicos. Eu não conheço o discurso que ele vai proferir hoje na abertura da Assembleia Geral, porque presumo que esteja sob embargo total até essa hora, mais ou menos às 14h em Lisboa, mas tenho quase a certeza que alguns tópicos como as alterações climáticas, a inteligência artificial, a emergência de um mundo multipolar vão constar desse discurso. E o engenheiro António Guterres tem sido uma voz presente nestes grandes temas, porque para além das questões da paz e da segurança, o sistema multilateral, a humanidade, tem que lidar com novas questões de natureza mais existencial, que interessam à generalidade dos Estados-membros, e essa voz tem sido muito consistente em defesa da necessidade de uma ação multilateral para lidar com os novos desafios da humanidade. Alterações climáticas e inteligência artificial à cabeça, e de certeza que esses temas vão ser muito fortes no discurso de hoje da abertura da Assembleia Geral.
0: Sim, são os temas em que ele mais tem batido nos últimos tempos e com certeza vão estar nessa mensagem, neste discurso político importante que faz hoje na abertura do debate geral das Nações Unidas. Destes 10 anos, percebemos que há aqui alguns sucessos que o Guterres vai tendo, percebemos também que o mundo mudou imenso durante estes anos em que ele liderou as Nações Unidas e que, portanto, também houve aqui algumas frustrações, alguns fracassos. O que é que o Miguel Serpa Soares distingue ao longo deste percurso, desta caminhada de António Guterres?
5: Como disse, isto de facto corresponde a um período de mutação da ordem mundial e a gestão, enquanto secretário-geral das Nações Unidas, deste período de enorme transformação, tem apresentado obviamente dificuldades. Digamos que o mundo viveu numa situação quase unipolar, com os Estados Unidos no domínio quase total da vida internacional. A emergência da China como uma potência global e num mundo mais multipolar traz os seus desafios. Isso corresponde a um período em que o pilar da paz e da segurança nas Nações Unidas, que é um dos pilares essenciais da ação das Nações Unidas, e uma paralisia do Conselho de Segurança foram manifestas. A invasão da Ucrânia é um exemplo, a situação que se vive em Gaza é um exemplo, e portanto essa frustração é a frustração também da comunidade internacional e das instituições multilaterais na sua incapacidade de resolver as maiores situações de sofrimento humano que nós todos vemos na televisão, de guerras, de conflitos, num mundo que se apresenta muito mais complexo, com guerras importantes em curso, no Médio Oriente, na Ucrânia, e de facto um sistema que nesse campo não tem dado resposta efetiva às grandes crises internacionais.
0: Sim, aliás, em algumas entrevistas, Guterres tem ele próprio dado conta dessa frustração, não é? De como o mundo mudou em 10 anos, desde que ele começou este trabalho.
5: Sim, e de certa maneira este discurso preventivo do engenheiro Guterres começou há bastante tempo, porque eu penso que foi dos primeiros líderes mundiais a falar dos riscos associados à emergência de uma ordem multipolar, porque foi o primeiro a falar na possibilidade de uma partição do mundo em duas esferas de influência, com instituições diferentes, com uma internet diferente, com moedas diferentes. Foi uma voz pioneira nesse sentido, mas continuando sempre a chamar a atenção para os problemas que são existenciais e que são comuns à humanidade inteira. Uma voz muito consistente também em defesa dos interesses do Sul global, uma voz muito consistente em defesa da necessidade de uma ação multilateral, vimos isso durante a pandemia do Covid, e essa voz, essa autoridade moral, eu penso que foi permanente durante estes 10 anos.
0: Agradeço-lhe ter partilhado connosco aqui um bocadinho daquilo que foi o trabalho de Guterres ao longo destes 10 anos, também muito quais são as suas preocupações de futuro e a semente que ele deixa quando chegar ao fim deste mandato à frente das Nações Unidas em dezembro, as sementes que deixa para que esta organização internacional se revigore. A análise de Miguel Serpa Soares, antigo subsecretário-geral das Nações Unidas para os Assuntos Jurídicos.
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2: 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O tempo quente com céu limpo vai continuar. Pequena descida da temperatura máxima na faixa costeira ocidental promete a previsão para o dia. Vento mais forte nas terras altas do centro e sul ao fim da tarde. Santarém, 38 graus, máxima de 37 para Castelo Branco e Évora, 36 Braga e Beja, Leiria e Porto Alegre 35, Vila Real, Viseu e Lisboa 34, 33 Bragança e Porto, Guarda 31, Viana do Castelo, Setúbal e Faro 30, 28 Aveiro e Penhas Douradas. No desporto, o presidente do Porto em destaque, Mário Silva da Costa.
7: André Villas-Boas sai ao ataque dos rivais. Em declarações aos jornalistas à margem da gala do Portugal Futebol Club, o presidente do Futebol Clube Porto fala numa aliança entre Benfica e Sporting contra os Dragões.
8: Quando percebi que aquilo era mais um 2 contra 1, rapidamente me afastei, e isso é algo que é verdadeiro e bem presente. É uma santa aliança entre o Sport Lisboa, Benfica e o Sporting, que eu não posso aceitar. Somos do Futebol Clube do Porto, queremos evidentemente o bem do futebol português.
7: Nestas declarações, André Villas-Boas deixou ainda elogios à arbitragem de Miguel Nogueira no Clássico. No Sporting, Frederico Varandas garante que Rui Borges vai continuar como treinador do Clube Leonino. O presidente verde e branco afirma que nunca houve uma reunião da SAD para discutir o futuro do treinador. Frederico Varandas diz ainda que há total confiança no trabalho do técnico.
9: Rui Borges é campeão do Bradinha. Que mais? Esqueci do pormenor. Foi o treinador que levou mais longe o Sporting numa Champions League. Agora vamos dizer assim, estamos contentes com ter perdido 6 pontos? Não. Não, porque nós temos potencial para mais. Achamos que vamos fazer mais. O treinador acha que vai fazer mais. Temos jogadores para fazer mais. E acreditamos no processo.
7: Presidente do Sporting, em declarações aos jornalistas à margem também dos Portugal Futebol Clubs, Frederico Varandas elogiou ainda a postura do Rui Borges por não falar de arbitragens. Arrancaram os trabalhos da Seleção Nacional sob o comando técnico de Jorge Jesus. Nas redes sociais, a Federação divulgou as primeiras imagens do treino com o novo selecionador. À noite, Jorge Jesus foi galardoado na gala dos Portugal Futebol Clubs e num discurso emocionado falou sobre a família e sobre o novo passo na carreira.
10: Nós treinadores, quando perdemos, é as nossas famílias que nos ajudam, é com quem nós desabafamos. E então são 36 anos que, ao longo desta caminhada, tenho que agradecer aos jogadores que trabalharam comigo, a todo o staff e a todos os presidentes que também me ajudaram. É uma caminhada que ainda não acabou e, como e como os meus filhos dizem, vem a cereja em cima do bolo, que é a nossa Seleção Nacional.
7: e hoje precisamente há treino na Cidade do Futebol às 5 da tarde. O Benfica defrontou hoje a Juventus na primeira jornada da fase Liga da Champions feminina. As campeãs nacionais jogam em Turim, na antevisão. O técnico Ivan Batista afirmou que espera um encontro de duas equipas à procura da vitória.
6: Duas equipas que me parecem que não vão ter receio de encarar o jogo para lutar pela vitória. Não será certamente um jogo fechado.
7: Na Juventus joga a internacional portuguesa Tatiana Pinto. A jogadora garante que a equipa está preparada para vencer o Benfica.
11: A Juve está jogando
12: A Juve está a jogar todas as competições para ganhar. Temos uma equipa com muitas soluções e jogue quem jogar. Estamos preparadas física e mentalmente para vencer.
11: Preparada física e emocionalmente para vencer.
7: Juventus-Benfica, primeira jornada da fase Liga da Champions feminina, jogo às 8 da noite. Depois de assegurarem a promoção ao play-off do Grupo Mundial 1 da Taça Davis, ao serviço da Seleção Nacional, Nuno Borges e Jaime Faria vão competir na China. Os dois tenistas portugueses entram em ação na próxima noite. Nuno Borges vai jogar no torneio ATP de Chengdu e defronta o argentino Camilo Hugo Carabelli, quanto a Jaime Faria vai participar no torneio de Hangzhou, também na China, diante do francês Terence Atman.
2: Mário Silva da Costa com o essencial da atualidade esportiva na RTP Antena 1 e RTP Mundo, em permanência desporto.rtp.pt, nova edição na rádio depois das 9:30. Bom dia, faltam 26 para as 9.
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2: Olhamos outra vez para o trânsito, Mónica Amaral, com notas de acidentes na Grande Lisboa.
14: Começamos então pelo eixo norte-sul, no sentido Camarate Campolide, ainda está por resolver o acidente no eixo norte-sul, no sentido, aliás, a seguir já a saída para a segunda circular, as filas ainda estão a partir da Amachoeira. Também no IC2, o acidente que tinha ocorrido na zona da Bobadela já está resolvido, mas ainda há demora de Sacavém até à zona da Praça José Queiroz. Também ainda na A1, sentido Alverca-Lisboa, há filas de Santa Iria da Azóia até Sacavém. Quanto à segunda circular, sentido Benfica-Aeroporto, ainda com filas de Benfica até à zona das Calvanas, e no sentido Aeroporto-Benfica, para-se do Prior Velho até à saída para o eixo norte-sul. Também ainda se para na Cril, sentido Sacavém-Algés, há filas de Sacavém até à zona de Olival Basto, e depois, mais à frente, entre a zona comercial de Odivelas e a Pontinha, está a afetar o IC16, já no sentido Algés-Sacavém, para-se da Póvoa de Santo Adrião até à saída para Sacavém. Também na A8, no sentido Loures-Lisboa, há filas a partir da zona comercial de Loures até ao túnel do Grilo. Quanto ao IC19, no sentido Sintra-Lisboa, ainda se para do Cacém até à Amadora e de Alfragide para a segunda circular. Radial de Benfica também preenchida a esta hora. Já na A5, sentido Cascais-Lisboa, há filas da Ribeira da Laje até a Linda à Velha e depois de Monsanto para as Amoreiras. Quanto à ponte 25 de Abril, ligação à Almada-Lisboa, as filas estão a partir de Santa Marta de Corroios e seguem até à saída para as Amoreiras. No Porto, a VCI, sentido Rábida Freixo, com filas a partir do nó da A29 até à zona da Boa Vista, está a afetar a A44, Freixo a Rábida, para-se a partir de A20 e até à zona do nó da A3. Já na A3, sentido Braga-Porto, há filas a partir de Águas Santas até à VCI. Via Norte, com filas da EFASEC até à VCI também. Já na A28, sentido Matosinhos, aliás, Viana do Castelo-Porto, há filas de Mindelo até à zona de Lavra e depois da Ponte Lessa até à Avenida Sidónio Paes.
2: Se tiver outras informações para o trânsito, o número é gratuito para este serviço, é o 821-0101. Tenha uma boa viagem.
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2: 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Antes do fim conseguiu dar 70 voltas ao sol. A vida foi assim.
16: A vida tem sido períodos muito diferentes, ou seja, houve alturas em que eu estava ávido por gravar o material que tinha e sabia que era um bom material para um disco e fazia 30 por uma linha, batia às portas das editoras e mexia-me e arranjei sempre forma de gravar os meus álbuns até hoje. A questão é que, de facto, passaram-se 12 anos e não foi a primeira vez que isso aconteceu. Entre o meu último de originais, que foi em 2011, e este de vida, que foi em 23, portanto, é que eu não estive parado. Eu não senti necessidade de gravar um disco. Eu não me tinha empenhado naquela vida de, ok, vamos escrever e casar uma série de músicas. E escrevendo, fui escrevendo e deixando coisas inacabadas, mas coisas que eu sabia que tinham penas para andar. Mas sem necessidade de ir para o estúdio. Muitos concertos, muitas coisas a acontecerem. Mas eu estive sempre ocupado e em termos comerciais, digamos, eu tive sempre imenso trabalho neste período.
2: Jorge Palma, a conversa com o jornalista Vítor Gonçalves, da RTP, a falar sobre Vida, o álbum que lançou. Por falar em álbuns e gravações, o próximo convidado pode falar sobre isso, Eduarda.
0: Sim, vamos falar com David Ferreira já a seguir, que foi editor discográfico e trabalhou diretamente com Jorge Palma durante a sua passagem pela EMI Valentim de Carvalho. Este dia é um dia que nasce envolto num certo silêncio, porque perdemos a voz e perdemos o piano de Jorge Palma. Vamos continuar a tê-los através das canções que gravou. Jorge Palma morreu ontem à noite vítima de uma paragem cardiorrespiratória. A notícia foi dada pela família. Tinha 76 anos, era uma das vozes mais singulares da música portuguesa. As canções vão-me sempre trauteá-las e as histórias que ele contava, uma e outra vez vão assaltar-nos por certo, porque são histórias comuns, de pessoas comuns, que nós todos entendemos ou que já vivemos. Ao longo de mais de meio século, Jorge Palma construiu uma obra maior da cultura portuguesa. Começou a construí-la muito, penso eu, também na EMI Valentim de Carvalho. David Ferreira, bom dia, bem-vindo
17: a
0: esta conversa. Talvez as gerações mais novas conhecem algumas canções do Jorge, conhecem vão trauteando, mas podem não conhecer muito bem o percurso deste músico. Como é que ele surge, como é que ele é descoberto e quando o ouviu pela primeira vez, que impressões lhe deixou?
17: O Jorge já tinha feito, na altura, já não me lembro se um, se dois discos pequenos, portanto, na altura dos singles, e há uma altura em que ele chama a atenção do meu colega, que morreu há pouco mais de um ano, Mário Martins. As pessoas associam sempre o Mário Martins a cantores de outro género, tipo o Marco Paulo e o Frei Hermano, mas o facto é que o Mário se entusiasma pelo Jorge e é por isso que a Valentim Carvalho, ainda é Valentim, não é a mim, a Valentim Carvalho publica o primeiro LP do Jorge. O LP chamava-se Com uma Viagem na Palma da Mão. Sai em 75, se não estou enganado, e o entusiasmo do Mário é tanto que ele chega a pedir ao Jorge que ele faça arranjos para a Amália. A história que eu sempre ouvi contar era que o Jorge ia de comboio para Passo de Arcos, onde eram os estúdios, e era no comboio que fazia os arranjos a um single da Amália, que tem o Bailinho da Madeira e o... acho que é um Malhão, agora não posso garantir, que tem arranjos completamente diferentes de tudo o que a Amália fez, e onde temos uma imagem já, ou um bom exemplo do saber fazer do Jorge. Eu nessa altura, portanto em 75, eu tinha 21 anos e vendia discos ao balcão numa loja da Valentim Carvalho na Avenida de Roma. E ouvi o disco e fiquei tão entusiasmado que lembro-me que comprei 25 discos. E passado um ano, ainda tinha 23 em casa, porque que eu tinha comprado um, eu só tinha convencido um cliente a comprar-me um disco, ninguém queria saber do Jorge naquela altura. O álbum chamava-se Com uma Viagem na Palma da Mão, e era muito original, era, enfim, muito marcado pela pop inglesa daquela altura, tem o seu quê de Elton John, portanto é um disco onde se sente a composição ao piano, músicas com muitas mudanças.
0: Billy Joel também um bocadinho?
17: Não.
0: Nada de Billy Joel.
17: Eu não sei se havia Billy Joel em 75, mas eu via. Cá em Portugal não havia, de certeza. Não. Billy Joel, não. E depois o Jorge, a seguir, faz uma série de discos, uma série de LPs, e em todos tem ótimas canções, mas sempre em editoras diferentes, e nunca pega. Portanto, não chama a atenção do público. Sim. Portanto, embora de disco para disco comece a haver mais gente no meio dos que sabem, que percebem que ele é especial. Há uma...
0: Para o público, quando é que está o clique, David Ferreira?
17: Para o público, olha, depois dele fazer esse, portanto, deixa-me fazer as contas, eu acho que esse, ao quinto LP, ele pela primeira vez estabiliza numa editora, e vai ser na EMI Valentino Carvalho, portanto, e aí, portanto, eu trabalho com o Jorge, que eu conheço, eu acho que conheço o Jorge desde 75, que era uma pessoa, além da admiração que eu tinha por ele, era uma pessoa de quem se gostava. Acho que tem que se falar também da pessoa. Nunca vi ninguém embirrar com o Jorge. Acho que há muita gente do meio que teve a sorte de conhecer o Jorge. E além da perda do artista, do grande artista, tem a tristeza de perder um amigo, uma pessoa de quem se gosta, percebe? Mas
2: David,
17: então, em 84, o Jorge assina um contrato para três álbuns na EMI Valentino Carvalho, e esses três álbuns saem regularmente, um por ano, 84, 85, 86. E os 85... é, de facto, o primeiro êxito do Jorge Palma, porque é o Lado Errado da Noite, e porque tem o Deixa-me Rir. E aí eu creio que é o primeiro, não, eu não diria que é um êxito esmagador, mas quer dizer, mas é um êxito já muito significativo, e o Jorge aí salta para o grande público.
2: David, bom dia. Bom dia, José Castro Trindade. David.
17: Bom dia.
2: Tem sentido dizer que o Jorge era o Bob Dylan português?
17: Eu acho que se a gente fosse à procura de um Bob Dylan português, seria mais correto dizer que é o Sérgio Godinho, ou que antes do Sérgio o José Afonso, até porque quando o Jorge chega, já cá está o Sérgio. E é importante que se diga que o Sérgio é dos primeiros fãs do Jorge. É talvez logo na altura do segundo álbum que o Sérgio percebe que o Jorge tem talento. E há um momento muito importante, eu creio que é na Terra dos Sonhos, em que o Sérgio faz a segunda voz no disco do Jorge. O que é... O Sérgio fez isso muitas vezes, o que é muito importante, é quase uma garantia para quem anda distraído. É lá, quem é este tipo que o Sérgio Godinho acompanha, não é? Além do mais, o Jorge, eu creio que compunha, embora também tocasse viola, mas o Jorge compunha predominantemente ao piano, ao contrário do Dylan, que fazia a viola. E o Sérgio também o fazia à viola. Portanto, eu diria que o Bob Dylan português seria o Sérgio, talvez. Além do mais, que há o lado bluesy que o Jorge tem, muito mais do que o Sérgio. O Jorge é uma espécie do elo entre o Sérgio Godinho e o Rui Veloso, de alguma maneira.
0: Agradeço-lhe, David Ferreira, ter vindo conversar um bocadinho connosco e com os ouvintes esta manhã, numa altura em que tentamos recordar aqui um bocadinho daquilo que foi o percurso de Jorge Palma e também tentar perceber melhor, porque isso sabemos de uma forma instintiva, porque é que todo o trabalho de Jorge Palma fica gravado na história da música portuguesa. David Ferreira foi editor discográfico também de Jorge Palma. Deixou-nos aqui algumas memórias, até dos momentos iniciais de Jorge Palma, quando ainda não era conhecido nem apreciado pelo grande público. Henrique Amar, bom dia, bem-vindo. Jornalista, radialista, divulgador da música portuguesa.
18: Bom dia.
0: Uma das coisas que falamos muito sempre quando falamos de Jorge Palma, vemos isso muitas vezes escrito, é a sua autenticidade. Falávamos aqui da sua ligação a Valentino de Carvalho e uma das coisas que se diz de Jorge Palma é que ele nunca se moldou muito à indústria da música. Tinha uma imagem de independência, de liberdade, de alguma genuinidade. Era assim? Ele fazia questão disso? Ou não é tanto assim como nós pensamos ou idealizamos?
18: Não sei. Eu acho que, em relação à obra, creio que é uma imagem correta. Eu acho que a obra de Jorge Palma é espelho da sua vida. É um espelho da vida, portanto há ali uma genuinidade muito, muito própria. Por outro lado, havia algo que o próprio David falou há pouco, que é, há ali uma grande diplomacia também em toda a sua vida. Eu acho que o Jorge Palma ainda hoje passa aquela ideia de ser um rebelde, mas um rebelde requintado, um rebelde educado, e eu acho que esse lado, ele sempre fez o que quis, até a gerir...
2: É o senhor do seu destino.
18: É o senhor do seu destino. Depois, ele esteve uma década sem gravar discos, repara, ele na década de 90, eu acho que, não me lembro, mas o disco só, é o disco, não sei se é de 89, se de 90, portanto ele passa a trabalhar, mas sem editar, portanto não achava...
2: Eu lembro de uma conversa que eu tive com ele, ele disse-me: eu fartei de ganhar dinheiro em França quando tocava no metro, isso. Foi a época em que ganhei mais dinheiro. Sim, foi incrível.
18: Ele fez muito. Em relação à própria personalidade musical, e até agarrando aqui em algumas pistas deixadas pelo David Ferreira, eu acho que o Jorge Palma é realmente um músico quase que único numa perspectiva. Eu acho que o Jorge Palma é um concentrado de várias escolas. É um concentrado, é uma pessoa que estudou, portanto tem uma ligação à música clássica, portanto é um músico instruído, que estudou, que tirou o curso de piano, aliás, que o leva a gravar o disco só. Depois tem essa componente do conhecimento da música americana, do Dylan, do Neil Young, portanto esses pilares todos, da música francesa e depois do rock and roll. Portanto, não há muitos músicos que consigam conjugar de uma forma tão natural a música clássica e o rock and roll.
0: Henrique, deixa-me só fazer-te esta pergunta, porque eu acho que tocaste aí numa coisa que é muito, muito Jorge Palma, que é precisamente esta fusão da formação clássica que ele teve e depois a paixão que ele foi mostrando pelo rock e pela canção de autor. E, portanto, ele faz uma combinação que é uma combinação até certo ponto invulgar, não é? Porque ele cria música acessível... que é sofisticado ao mesmo tempo.
18: Tal e qual.
0: Como é que isto se explica?
18: Tal e qual. É um bocadinho esse rigor, essa disciplina, esse conhecimento que trouxe, essa técnica que trouxe da música clássica, e nunca perdeu e sempre garantiu essa irreverência do rock and roll. E isso nota-se desde os primeiros discos. Repara, um dos seus primeiros projetos que gravou é o Grupo Sindicato, com o Vítor Mamed, que depois fez parte do Quarteto 1111, o Rão Quiau também lá estava, o Jorge Palma toca no Festival Vilar Nojo de 71. E uma das coisas que os músicos da altura já testemunhavam era esse, um bocadinho, esse conhecimento musical que era muito acima da média de um músico português que praticasse rock and roll ou música elétrica nessa década de 60. E isso acompanhou-o sempre. Repara, não há muitos músicos que tenham tocado, que tenham um grupo que se chama Palmas Gang e que tenham feito arranjos para o Paco Bandeira, para a Amália Rodrigues, como o próprio David
0: Ferreira disse,
18: falou, para a Tonicha. Portanto, é um músico realmente, diria, muito muito, muito completo. Exato. E depois há uma dimensão de letrista, bom não esquecer esse lado, portanto, temos falado muito da parte musical, mas depois há aquela dimensão de triste, e daí se
2: daí da está obra, a falar de Bob Dylan, não sei
18: sim,
2: quem,
18: e da
2: não.
18: obra ser espelho da sua vida. Eu cresci, eu acho que os pilares da minha igreja passam muito por aquilo que o Jorge Palma que escreveu,
0: da vida dele e da nossa, porque
18: o Reininho,
0: nós conseguimos,
18: claro,
0: nós
18: o
0: conseguimos muito refletir-nos também nas histórias que ele conta.
18: Carlos T, Regina Guimarães, Pedro Ás Magalhães, Adolfo Luxúria Canibal, Sérgio Godinho, Fausto, enfim, faz parte desse, se calhar, panteão, não é uma boa imagem.
0: José Castridade, já te vou dar a última palavra para fechar esta conversa com o Henrique Amaro, mas há aqui uma questão que o Henrique levantou que me parece muito interessante e que marca também aquilo que é a essência de Jorge Palma. Quando o Henrique Amaro diz que ele era um revolucionário cavalheiro. E ele tem uma direção política e cívica. Não é militante, não é partidária, mas tem. Há uma intervenção nas canções dele, não é? Que dimensão cívica era essa? Como é que ele agiria, nomeadamente em relação à liberdade, não é? Que está sempre no discurso dele.
18: Sim, talvez até uma das a liberdade e depois mesmo essa parte crítica, por exemplo, uma das canções mais emblemáticas e que são, de algum modo, recuperadas com o tal projeto roqueiro que ele teve com músicos dos Chutos, com o Calu e o Zé Pedro, com o Alex e o Flaco dos Rádio Macau, o Palmas Gang, é o Portugal Portugal, não é? De que é que tu estás à espera? Pé numa galera, outro no fundo do mar. Portanto, é possivelmente de uma frase que nos irá acompanhar para sempre, uma dúvida que nos irá acompanhar para sempre. Mas eu acho que havia, sim, havia esse lado, como eu disse há pouco, não sei se revolucionário, mas de uma rebeldia, diria, muito, muito requintada nas palavras que está muito, muito marcada na sua música. Portanto, se a obra é espelho da vida, como começamos esta nossa conversa, é claro que o olhar crítico para o mundo e para o país tinha que estar foi gravado nas suas canções. Outra coisa, só para também para que eu acho muito importante, que é, no fundo, a herança que um músico deixa para... Eu acho que há uma geração em Portugal, da qual o Jorge Palma faz parte, que as suas inspirações vinham todas de fora. Não é? Quando só ouvimos falar o Jorge Palma, ele fala no Dylan, fala no... Há uma metáfora muito interessante que aparece no livro Na Palma da Mão, a biografia dita oficial, escrita por Pedro Teixeira, em que ele diz que a partir de uma certa parte da sua vida, cada vez gostava mais de Mozart, Berrell e rock and roll. E daí essa minha ideia de ele conseguir concentrar essas três vertentes. Mas a inspiração vem sempre de fora. Felizmente, se calhar nos últimos 20 anos, no último quarto século, as inspirações dos músicos portugueses também vêm de fora, felizmente, estamos abertos ao mundo, mas vêm muito e os que cá vivem são também referência. E músicos como o B. Fachada, que olha para a obra de um José Afonso e de um Sérgio Godinho. Músicos como um Samuel Lúria, um Benjamin, que olham, por exemplo, muito para a obra de Jorge Palma. Portanto, ele já é, há muito tempo, uma referência para quem começa a fazer música hoje em Portugal. Isso é aquela ideia que perpetua a obra.
2: Henrique, muito obrigado por teres vindo ao programa da manhã. Falarmos sobre Jorge Palma. Ficamos a 4 minutos das 9. Esta hora temos sempre a Zona VIP com o João Goberno. Hoje, praticamente sem direito à canção, porque não vamos ter grande tempo para a passar. Mas, João, bom dia. É inevitável que hoje o assunto seja Jorge Palma. O que é que nos dizes sobre Palma, tu que tens um conhecimento profundo também da música portuguesa, dos cantores e autores portugueses? Quem foi Jorge Palma para ti, João? Bom dia.
19: Bom dia, Zé Carlos. Olha, eu repego naquilo que disse na Antena 1 por volta da 1 da manhã, e que já ouvi de alguma maneira dito, e bem dito, pelo David Ferreira e pelo Henrique Amaro. Há desde logo uma coisa que é particular. É muito difícil, e é muito difícil a toda a gente na música portuguesa poder dizer que não gostava do Jorge Palma como pessoa. Porque como pessoa ele era de facto extraordinário, era uma pessoa acolhedora, Eu lembro-me de o ter conhecido vagamente, ainda por alturas do Qualquer Coisa para a Música, que foi o terceiro disco que ele fez. Antes disso, confesso, nunca me tinha cruzado com ele. Em 1984, no primeiro dos discos que ele faz de seguida, que são o Asas e Penas, o Lado Errado da Noite e o Quarto Minguante, eu estive nos estúdios da Valentim de Carvalho, em Paço de Arcos, a assistir à gravação de alguns momentos, e era pronto, para mim era uma sensação nova estar a assistir à gravação de um disco em que o artista principal era acompanhado daquela que era na altura a sua mulher, a Graça Lamy, e no verso estava o Vicente, que até teve direito a uma canção chamada Castor, incluída nesse disco, no Asas e Penas. Ou seja, havia ali uma não separação, ou se quiseres, uma simbiose entre a obra e a própria vida do Jorge. E eu acho que foi sempre um bocadinho assim. O facto de ele ter chegado a tocar com os dois filhos, o facto de ele ir, como já foi dito, ele ia de José Carlos Ari dos Santos, com quem trabalhou no princípio, até ao Palmas Gang com o Zé Pedro e com o Calu e por aí fora. Ou seja, era verdadeiramente um transversal, e depois era uma pessoa de enormes paixões. Eu já contei na noite de hoje, ou na madrugada de hoje, se quiseres, já contei esta coisa maravilhosa. A última grande entrevista, mais que não fosse em duração, que eu fiz com o Jorge foi em casa dele. Eu fazia-lhe 3-4 perguntas, ele respondia, e depois levantava-se, sentava-se ao piano, e ao piano tocava uma das suas canções favoritas, mas tocava consecutivamente o Like a Rolling Stone do Bob Dylan.
2: João, 30 segundos não é para te apressar, mas o relógio não perdoa.
19: Não, e basicamente o Palma era tão grande e tão abrangente que eu acho que temos a obrigação de o continuar a descobrir. Ele gravou menos, se calhar, do que poderia e deveria, mas gravou quando quis e gravou algumas coisas absolutamente imortais para a música portuguesa.
2: Jorge Palma, recordamos-lhe hoje. Um abraço, João, até amanhã.
19: Até amanhã.

0: Palma. É com ele que vamos ficar até às 10 nesta emissão do programa da manhã.
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2: Bom dia, são 10 horas no estúdio da Antena Portuguesa e vamos a ficar em direto com a Antena 1 e as suas informações. Bonjour. Il est 10 horas no estúdio da Antena Portuguesa e les infos.
0: Diogo Miguel Pereira.
3: Sem dúvida, o Presidente da República diz que Portugal despede-se de um dos seus ícones e de um dos grandes poetas da música portuguesa e também da nossa sensibilidade. É a reação de António José Segura à morte de Jorge Palma. O cantor português morreu ontem à noite aos 76 anos. A Ordem dos Médicos quer um grupo de trabalho para resolver os problemas nas urgências da Grande Lisboa. O bastonário lembra a Comissão Nacional, o bastonário lembra que a Comissão Nacional que está a olhar para todo o país não chega. A Grande Lisboa precisa de um plano mais específico e urgente. Guterres está de saída das Nações Unidas, termina no fim do ano, com temas quentes em cima da mesa. A Assembleia Geral da ONU tem hoje o último discurso de Guterres num debate geral das Nações Unidas.
0: A esta hora, 25 graus em Faro, 24 no Porto, 22 Funchal, Coimbra, Lisboa, 21, 20 em Ponta Delgada. 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
3: O Presidente da República considera que o país despede-se de Jorge Palma como um dos seus ícones e um dos grandes poetas da nossa música e da nossa sensibilidade. Jorge Palma morreu na última noite aos 76 anos, vítima de uma paragem cardiorrespiratória. À medida que a manhã vai passando, multiplicam-se as reações. António José Seguro deixou uma longa mensagem de despedida de Jorge Palma na página da Presidência na internet. Também há minutos o Presidente da Assembleia da República escreveu que Jorge Palma partiu, mas a música fica e que a obra do artista português atravessou gerações e continuará a fazer parte da vida dos portugueses. O Primeiro-Ministro foi à rede social X escrever que a memória do cantor fica nas melodias, na memória de várias gerações e também na cultura portuguesa. Ouvida esta manhã na Antena 1, a Ministra da Cultura, Juventude e Desporto fala num dia triste. Margarida Balseiro Lopes considera Jorge Palma uma referência na música em Portugal.
4: Desapareceu uma das figuras maiores, não é só da música, da cultura portuguesa, marcou muitas gerações naturalmente de públicos, mas também de artistas. Era sem dúvida nenhuma uma voz icónica e portanto a minha primeira palavra é para a família, para os amigos. E é de facto um dia triste para o país com este desaparecimento.
3: A reação da Ministra da Cultura, Margarida Balseiro Lopes, ouvida esta manhã pela Antena 1. A Rádio Pública tem estado ao longo deste programa da manhã numa emissão especial para lembrar Jorge Palma. David Ferreira trabalhou de perto com Jorge Palma, lembra a genialidade do cantor português, o músico que David Ferreira diz ter sido completo, e lembra uma história que aconteceu dos anos 70 e que é um bom exemplo do saber fazer de Jorge Palma.
5: Ele chega a pedir ao Jorge que ele faça arranjos para a Amália. A história que eu sempre ouvi contar era que o Jorge ia de comboio para Passo de Arcos, onde eram os estúdios, e era no comboio que fazia os arranjos a um single da Amália, que tem o Bailinho da Madeira e o... acho que é um Malhão, agora não posso garantir, que tem arranjos completamente diferentes de tudo o que a Amália fez, e onde temos uma imagem já, um bom exemplo do saber fazer do Jorge.
3: David Ferreira, ouvido na emissão especial desta manhã, aqui na Antena 1. David Ferreira foi editor de Jorge Palma, trabalhou de perto com o músico português. Depois deste noticiário, a emissão especial na Rádio Pública vai continuar. Vamos também, depois das notícias às 11, no programa Antena Aberta, falar sobre Jorge Palma. Vamos pedir também esse contributo aos ouvintes da Antena 1. A Ordem dos Médicos vai pedir ao Ministério da Saúde que crie um grupo de trabalho para resolver os problemas nas urgências agências da Grande Lisboa. Atualmente já existe uma Comissão Nacional que serve para avaliar os serviços de urgência em todo o país, mas o bastonário da Ordem dos Médicos, que falou há pouco com a Rádio Pública, avisa que muitos utentes e poucos médicos merece que este assunto seja tratado de outra forma quando se fala da região de Lisboa.
6: Sabemos que na Grande Lisboa vive-se hoje uma conjugação particularmente perigosa. Por um lado, de elevada procura, por outro lado, de carência de profissionais absolutamente necessários para completar as equipas de urgência e poderem dar uma resposta adequada em várias valências, e também na interdependência que acaba por existir entre os hospitais da Grande Lisboa. Por isso, é perfeitamente legítimo, do ponto de vista da Ordem dos Médicos, e necessária uma intervenção que seja uma intervenção imediata, que seja uma intervenção específica.
3: É o pedido deixado por Carlos Cortes, ouvido esta manhã pela Antena 1. A Ordem dos Médicos quer que esse trabalho fique ainda pronto a tempo do inverno, que tradicionalmente coloca ainda mais pressão sobre as urgências em Portugal. A Ordem dos Médicos vai pedir ao Ministério da Saúde que crie um grupo de trabalho para resolver os problemas, especialmente nas urgências da Grande Lisboa, onde a pressão é ainda maior. O Ministro dos Negócios Estrangeiros do Irão diz que já não há confiança nas Nações Unidas. Abbas Araghchi já está em Nova Iorque para participar na Assembleia Geral da ONU, que arranca hoje. Falou ao telefone com António Guterres e depois aos jornalistas reiterou que as Nações Unidas já não são o que eram em matéria de confiança.
7: O tema escolhido pela Assembleia Geral é restaurar a confiança nas Nações Unidas, o que por si só demonstra que todos os países estão conscientes de que já não existe confiança, que a confiança nesta organização se perdeu, e isso deve-se, infelizmente, à sua ineficácia no estabelecimento da paz e da segurança internacionais. Porquê? Porque diversos países se consideram no direito de fazer o que bem entenderem e não se importam com nenhuma instituição internacional, nenhuma lei internacional, nem mesmo com a consciência do bem coletivo da humanidade.
3: As críticas de Abbas Araghchi, ainda assim o chefe da diplomacia iraniana, quer participar neste encontro das Nações Unidas, lembrando que todos os palcos são bons para tentar resolver o conflito.
7: Todos os anos aproveitamos esta oportunidade para expressar os direitos da República Islâmica do Irão e o direito reconhecido de representar e defender os direitos do povo iraniano. Pois bem, este ano, após esta guerra, é natural que esta plataforma se torne um espaço para expressar a opressão sofrida pelo povo iraniano, pelas crianças da escola Minyan e, claro, no contexto dos nossos mártires.
3: Declarações de Abbas Araghchi, o ministro dos Negócios Estrangeiros do Irão, ele que vai marcar presença na Assembleia Geral das Nações Unidas. Também o fará o presidente iraniano, Pezeshkian, antes de entrar no avião, disse aos jornalistas que vai para defender firmemente as posições iranianas, lembrando que o país já se sentou à mesa das negociações várias vezes, assinou tratados, mas esses acordos acabaram por não ser cumpridos. Os debates são muitos, numa altura em que as soluções são poucas. É dia de debate geral hoje na Assembleia Geral das Nações Unidas. Restaurar a confiança, gerir a transformação é o lema deste encontro, que durante os próximos dias junta os chefes de Estado e de Governo de mais de 190 países. António Guterres vai também fazer o último grande discurso político perante os líderes mundiais. Depois de 10 anos a liderar os caminhos da ONU, nesta última década o secretário-geral das Nações Unidas debruçou-se sobre várias matérias, dos direitos humanos às alterações climáticas, passando também pela tecnologia. A jornalista Oriana Barcelos traz-nos agora os recados e os avisos de Guterres ao longo deste percurso na ONU, que está a chegar ao fim.
8: It is a time to look ahead.
9: Em 10 anos, Guterres acumulou desafios e recados para o futuro. Nos últimos tempos, a inteligência artificial dominou os alertas também do secretário-geral das Nações Unidas.
10: Um número crescente daqueles que a estão a construir estão a fazer soar os alarmes. Alertam para o facto de o crescimento ser maior do que o nosso conhecimento sobre os riscos. Os governos têm de assumir as suas responsabilidades.
9: António Guterres tem-se debruçado sobre as mudanças mudanças tecnológicas, as alterações climáticas, os direitos humanos e as liberdades fundamentais em todo o globo. No Afeganistão, dedicou-se aos direitos das mulheres.
11: A discriminação extrema, baseada no género, é um ato danoso de dimensão nacional. Educar as raparigas é a forma mais rápida de avançar no desenvolvimento económico e melhorar a saúde, o bem-estar, a prosperidade de comunidades e de sociedades inteiras.
9: Numa década, Guterres viu o mundo mudar.
12: The world has changed.
10: O mundo mudou, as nossas instituições não. Não podemos resolver problemas se as instituições não refletirem o mundo como ele é.
12: The world as it is.
9: António Guterres não perde a esperança no multilateralismo nem nas Nações Unidas e, por isso, os recados finais são para os líderes do mundo.
12: The United Nations is not just a platform.
10: As Nações Unidas não são apenas uma plataforma, são uma promessa. Por isso, a minha mensagem para os líderes resume-se a isto. Mantenham as vossas promessas, façam jus à Carta da ONU, sejam verdadeiros com as ideias que juraram cumprir, defendam a lei internacional, protejam os direitos humanos, invistam num desenvolvimento sustentável e inclusivo e defendam a paz, agora mais do que nunca.
12: Now more than ever.
9: O lembrete de António Guterres, na semana passada, na última conferência de imprensa, antes da última Assembleia Geral, enquanto líder da ONU.
13: Assembleia Geral que arranca no dia de hoje, junta chefes de governo de mais de 190 países. O debate está marcado também para hoje, o último debate de António Guterres à frente das Nações Unidas. Paris segue a todo vapor para receber o Papa. Leão XIV será na capital francesa nesta sexta-feira. O ponto alto da visita apostólica será a Missa Campal na Praça da Concórdia. São esperadas 600 mil pessoas nos Campos Elíseos. Há um coro de 2 mil vozes de várias paróquias que vai animar a celebração eucarística. A correspondente da Antena 1 em França, Rosário Salgueiro, esteve em Aubonne, uma paróquia com forte presença portuguesa. Fica a mais ou menos uma hora de Paris. E é lá que um coro de 58 pessoas tem estado a ensaiar.
14: São 58 vozes e um sonho comum, cantar para o Papa. Em Aubonne, no Val d'Oise, arredores de Paris, os ensaios intensificam-se.
15: Saúl.
16: Quando soube que o Papa vinha a Paris, eu tinha dito ao chefe do coro que, ai, que é que eu gostava de participar na missa do Papa. E quando veio, chorei, acho que de alegria e de 13 anos.
14: O português de Maria do Céu, Jair Foz, vive em França desde 1969. Prepara-se para cantar na missa do Papa Leão XIV, um momento que aproxima a fé das suas raízes portuguesas.
17: Espero ouvir do Papa uma mensagem de união, de que nos devemos amar uns aos outros e acreditar muito.
16: De croire très fort.
14: Até ao próximo sábado, cada palavra em latim será trabalhada, cada nota repetida, até que as vozes se tornem uma só. Para Avelino, maestro, a missão é trabalhosa, mas de sucesso.
18: A maior parte não sabem ler música, o que dificulta a aprendizagem dos cânticos. E então...

0: 9:14.
1: Eu gosto de estar em palco. E quando começo, mesmo que esteja bastante nervoso, e quando começo a primeira música...
2: Ora, mais uma vez, bom dia para todos, são a escuta desta antena portuguesa. Já lá vão 14 minutos para além das 10 horas no estúdio desta antena portuguesa. Estou mais uma vez em companhia de Olivia deste lado, que os vai acompanhar até ao meio-dia, aqui com os nossos anúncios e com as nossas bonitas músicas, naturalmente. Para começar hoje, vamos a começar com Tony Delorido, com o tema Vem para a Festa, Maria.

Ora então, mais uma vez, bom dia para todos. São exatamente 10 horas 20 minutos no estudo desta antena portuguesa. Vamos então continuar, vocês acabaram de ouvir Dulce Guimarães, mais do que ontem e menos do que amanhã. E para amanhã, não é para amanhã, mas será para este próximo sábado, sábado 26 de setembro. Os amigos do Portugal organizam então uma noitada dançante na sala Eugène Viseau, em Verretes, a partir das 20 horas. Para este dia, então, este sábado 26 de setembro, na sala Eugène Viseau, a Verretes, os amigos de Portugal organizam então uma grande noitada. Vai começar com um aperitivo, isto a partir das 20 horas. Vai começar com um aperitivo oferecido pela Associação, a beber com moderação, naturalmente, tudo isto. E depois vocês vão ter uma refeição com entrada, será prato de charcutaria. A seguir, bacalhau à Brás ou coxa de frango, vocês é que veem. Queijo e salada e o sobremesa será doce da casa e café para terminar. A noitada será animada por Jorge Beirão e Miguel. O preço, 30 euros por pessoa, 25 para os sócios e 15 euros para os jovens menos de 12 anos. Para as vossas reservações, que são obrigatórias, vocês têm o 06 85 76 60 49. 06 85 76 6049. Número de telefone então dos amigos de Portugal quando organizam este próximo sábado 26 na sala Eugène Viseau e Verretes, uma grande noitada com uma boa refeição. Igualmente, a mocidade portuguesa, isto mais tarde naturalmente, vão organizar os seus 20 anos do Festival Folclórico, que eles organizam todos os anos naturalmente, e este ano faz 20 anos que este festival folclórico existe. Ora, para este dia, então, que isto vai se passar no dia 3 de outubro, no sábado 3 de outubro, no 40 Avenida da República, em Saint-Pierre-des-Corps, em frente ao lado da Marina, da Câmara Municipal de Saint-Pierre. Para este dia, os participantes são a Mocidade Portuguesa, LAF, PAC de Angoulême, Flores do Minho de Santos, do Minho, não, desculpe lá, Mocidade Portuguesa de Saint-Pierre, naturalmente, que estará presente, AFPAC de Angoulême, Flores do Lima de Saint-Dulchat, Alegria do Minho de Vierzon e os Bombos do Portugal de Orléans. O princípio do festival vai começar às 14h30, mas vocês têm a restauração portuguesa e bar sob praça a partir do meio-dia, penso eu, como todos os anos. E depois, à noite, a partir das 21h, vocês vão ter um baile animado por RF Duo, que vos vai animar a vossa noitada. Então, a restauração portuguesa e o bar sob praça, já sabem tudo, se quiserem mais informações... Vocês têm o 06-63-55-44-64 ou 07-69-51-26-73. Se não compreenderam bem estes números de telefone que venho acabado de vos dar, não há nenhum problema. É só telefonar aqui para a antena portuguesa para o 02-47-67-88-89, número de telefone de estudo da antena portuguesa. E eu vos darei então estes números de telefone, se vocês desejarem. Vamos a continuar então com os Vinhoase, com o Sempre, sempre muito mais com os Vinhoase.

Olá, vocês acabaram de ouvir Olivia com o tema Sou Menina, Sou Mulher. E vamos a continuar então com José Melhoa com o tema Nada Volta Atrás.

0: Ora então, mais uma vez, bom dia para todos. Vocês acabaram de ouvir José Melhoa com o tema Nada Volta Atrás. Já estamos a chegar ao cenário horário das 11 horas, então antes disso vamos aqui ficar com estes pequeninos anúncios que tenho aqui para vocês. A começar por este, os amigos do Portugal organizam uma noitada de unção, então neste próximo sábado 26 de setembro, e isto vai se passar, como todos os anos, na sala Eugène Bizot, em Verrettes, a partir das 20 horas. Para esta noitada, vocês vão ter um aperitivo oferecido por a associação, a beber com moderação, naturalmente. A vossa refeição será composta por uma entrada de charcutaria, um prato de charcutaria, a seguir bacalhau à brás ou coxa de frango, queijo e salada, e a sobremesa será doce da casa e café para terminar. A vossa noitada será animada por Jorge Beirão e Miguel. Os preços: 30 euros por pessoa, 25 para os sócios e 15 para os, euros para os jovens menos de 12 anos. O preço das bebidas não estão incluídas dentro. Para mais informações, e sobretudo para as vossas reservações, que são obrigatórias, vocês têm o 06 85 76 60 49. 06 85 76 6049, número de telefone para as vossas reservações para esta noitada, no sábado, próximo sábado, sábado 26, na sala Eugène Bizot, a Verrettes, tudo isto organizado pelos amigos de Portugal. E uma vez estou aqui, também a Mocidade Portuguesa organiza os seus 20 anos do Festival Folclórico, no sábado 3 de outubro. Isto na 40 Avenida da República, Saint-Pierre-des-Corps, com vários grupos, que a Mocidade, a FAC de Angoulême, Flores do Lima de Saint-Delchard, a Ria de Minho de Verzon e os Bombos de Portugal de Orléans. O princípio do festival começa às 14h30 e vocês vão ter um baile a partir das 21h, animado pelo ARF do O. Várias restaurações sobre praça, naturalmente, a partir do meio-dia. Ora, são 11 horas no estúdio da Antena Portuguesa e vamos a ficar em direto com a Antena 1 e as suas informações. Ele é 11 horas no estúdio da Antena Portuguesa e les infos.
1: A vida de um dos ícones de Portugal e um dos grandes poetas da nossa música e também da nossa sensibilidade. Essa foi a leitura deixada esta manhã pelo Presidente da República numa longa nota na página da Presidência na internet. Jorge Palma deixou-nos na última noite, tinha 76 anos. A Ordem dos Médicos quer um grupo de trabalho para resolver os problemas nas urgências da Grande Lisboa. O bastonário lembra a Comissão Nacional que está a olhar para todo o país, refere que é um bom trabalho, mas não chega, porque a Grande Lisboa precisa de um plano mais específico e urgente. O chefe do Estado-Maior da Armada apontou o dedo aos partidos que criticaram a compra das três fragatas à Itália, diz o almirante Jorge Nobre de Sousa, que essas críticas dos partidos fragilizaram a posição negocial de Portugal.
2: Sinais de um dia quente que aí vem. A esta hora já estão 28 graus no Porto, 27 em Faro, 24 no Funchal, 23 Coimbra, 22 Lisboa e também Ponta Delgada. Edição de Diogo Miguel Pereira.
1: Fazer do país um lugar melhor foi esse o desejo deixado por Jorge Palma.
3: Mãos à obra, vamos fazer deste país uma coisa que merece ser melhor. Obrigado a todos.
1: O pedido deixado por Jorge Palma no âmbito dos prémios Play. Jorge Palma morreu na última noite aos 76 anos, vítima de uma paragem cardiorrespiratória. O piano, a guitarra juntaram-se à voz para trazer êxitos durante vários anos. Foram 50 de carreira, enaltecidos esta manhã pelo Presidente da República. Numa longa nota na página da Presidência na internet, António José Seguro considera que o país despediu-se hoje de um dos ícones e de um dos grandes poetas da música portuguesa e da nossa sensibilidade, disse, se inscreveu António José Seguro. Ao longo da manhã de hoje, temos dado conta das várias reações que vão surgindo, seja nas redes sociais, nas páginas oficiais ou aqui, na emissão especial que a Antena 1 teve ao longo do programa da manhã. Uma dessas vozes foi a de Henrique Amaro, jornalista e divulgador da música portuguesa. Descreve Jorge Palma como o rebelde, um músico com autenticidade apurada e que viveu segundo segundo as próprias regras.
4: Eu acho que o Jorge Palma ainda hoje passa aquela ideia de ser um rebelde, mas um rebelde requintado, um rebelde educado, e eu acho que esse lado, ele sempre fez o que quis, até a gerir...
2: É o senhor do seu destino.
4: É o senhor do seu destino. Depois, ele esteve uma década sem gravar discos, repara, ele na década de 90, eu acho que, sim, não me lembro, mas o disco só, é o disco, não sei se é de 89, se de 90, portanto ele passa a trabalhar, mas sem editar.
1: Henrique Amaro, nesta emissão especial da Antena 1, onde participou também Rita Carmo, fotógrafa que captou a imagem de Jorge Palma ao longo de décadas, nos bastidores e no palco, fala num homem resistente e ao mesmo tempo frágil, tal como a música.
5: E ele, ainda agora este ano nos Prémios Play, quando fez a sua declaração porque recebeu o prémio de carreira, ele levou um grave ao peito e quis mesmo levá-lo, porque precisamente ele tinha muitos ideais, era um idealista e sempre foi um resistente. Portanto, a música Frágil, que obviamente é lindíssima e nós nos lembramos sempre dela tão bem, eu acho que é uma parte dele. Ele era muitas coisas, mas essencialmente eu vejo como um grande resistente à doença, inclusive à vida que levou, que foi sempre bastante diversificada e muito no limite, sempre, não é? Mas ele, essencialmente para mim, sempre foi um resistente.
1: Rita Carmo, ouvida nesta emissão especial da Antena 1, no programa da manhã, também Tim, dos Chutes e Pontapés, que várias vezes partilhou os bastidores e os palcos com Jorge Palma, destacou a forma singular como o cantor fazia música.
6: Sei perfeitamente que o Jorge, quando fazia uma canção, estava a escrever o que lhe ia na alma, o que ia na cabeça, e não estava de certeza a escrever para que a B ou C ouvisse aquilo do propósito e gostasse, não é? Portanto, é sempre um mistério esta coisa das canções. Agora que ele tinha um jeito danado especial para fazer desta habilidade e para fazer canções, isso é uma realidade. E só temos que lhes agradecer, não é? Todas as ideias que teve e todos os momentos que passou à guitarra, ao piano, por aí fora, por esses palcos todos.
1: O agradecimento de Tim, lembrando aqui Jorge Palma, que morreu nesta última noite aos 76 anos, mais logo depois das notícias às 11 da manhã. Vamos também lembrar Jorge Palma no programa Antena Aberta, que é conduzido pelo jornalista António Jorge. A Ordem dos Médicos vai pedir ao Ministério da Saúde que crie um grupo de trabalho para resolver os problemas nas urgências da Grande Lisboa. Atualmente já existe uma Comissão Nacional que serve para avaliar os serviços de urgência em todo o país, mas o funcionário da Ordem dos Médicos, que falou esta manhã aqui na Antena 1, avisa que há muitos utentes e poucos médicos na região da Grande Lisboa e, por isso, o assunto merece ser tratado de outra forma.
7: Sabemos que na Grande Lisboa vive-se hoje uma conjugação particularmente perigosa. Por um lado, de elevada procura, por outro lado, de carência de profissionais absolutamente necessários para completar as equipas de urgência e poderem dar uma resposta adequada em várias valências, e também na interdependência que acaba por existir entre os hospitais da Grande Lisboa. Por isso, é perfeitamente legítimo, do ponto de vista da Ordem dos Médicos, e necessária uma intervenção que seja uma intervenção imediata, que seja uma intervenção específica.
1: Quer Carlos Cortes que essa intervenção imediata e específica termine ainda a tempo do inverno, que é um período tradicionalmente onde as urgências ficam ainda mais pressionadas. A Ordem dos Médicos quer então esse grupo de trabalho já a funcionar ainda antes do tempo do inverno. O chefe do Estado-Maior da Armada criticou hoje os especialistas e pseudo-especialistas que têm vindo a questionar a compra de 3 fragatas à Itália. O negócio de quase 4 mil milhões de euros tem sido alvo de críticas e partidos como o Chega e o PS acusaram o governo de estar a ser opaco neste processo. É uma crítica que Jorge Nobre de Sousa não acompanha. O almirante da Marinha Portuguesa, em entrevista à agência Lusa, acha que essas opiniões conseguiram fragilizar, inclusive, a posição portuguesa nas negociações.
8: Eu gostaria de ter visto que tivesse mais ponderação, bom senso e que as pessoas... Muitas das pessoas que falaram sobre isto, especialistas, pseudo-especialistas, se documentassem antes de falar e que depois percebessem que este ou os momentos que nos antecederam não foram, em algumas situações, os momentos mais oportunos para ter determinado tipo de conversas, porque vulnerabilizaram de alguma forma a margem negocial do país, do Estado português.
1: Declarações de Jorge Nobre de Sousa, o chefe do Estado-Maior da Armada, em entrevista à agência Lusa, a defender a compra das 3 fragatas à Itália, um negócio feito no âmbito do SAF, é um instrumento europeu para investimentos em defesa. A notícia de que Portugal vai pagar mais 25% pelas fragatas, Nobre de Sousa garante que o preço está dentro do valor de mercado. O ministro dos Negócios Estrangeiros do Irão diz que já não há confiança nas Nações Unidas. Abbas Araghchi já está em Nova Iorque para participar na Assembleia Geral que arranca hoje, falou ao telefone com António Guterres e disse depois aos jornalistas que a ONU já não é o que era em termos de confiança.
9: O tema escolhido pela Assembleia Geral é restaurar a confiança nas Nações Unidas, o que por si só demonstra que todos os países estão conscientes de que já não existe confiança, que a confiança nesta organização se perdeu e isso deve-se, infelizmente, à sua ineficácia no estabelecimento da paz e da segurança internacionais. Porquê? Porque diversos países se consideram no direito de fazer o que bem entenderem e não se importam com nenhuma instituição internacional, nenhuma lei internacional, nem mesmo com a consciência do bem coletivo da humanidade.
1: A ONU já não tem a força que tinha, considera o ministro dos Negócios Estrangeiros do Irão, que ainda assim, admite, vai participar nesta Assembleia Geral para falar com os outros líderes do mundo sobre os direitos dos iranianos. Também o presidente do Irão vai marcar presença. Hoje é dia de debate geral na Assembleia Geral das Nações Unidas. Restaurar a confiança, gerir a transformação é o lema do encontro, que durante os próximos dias junta então os chefes de Estado e de Governo de mais de 190 países. António Guterres fará o último grande discurso político perante os líderes mundiais. Esta manhã, na entrevista na Antena 1, no Ponto Central, o professor universitário Miguel Serpa Soares passou em revista o mandato de António Guterres nas Nações Unidas. Miguel Serpa Soares foi também secretário-geral da ONU para os assuntos jurídicos e lembra que o mundo mudou nestes 10 anos, sendo que a ONU falhou em alguns desses momentos.
10: A invasão da Ucrânia é um exemplo, a situação que se vive em Gaza é um exemplo, e portanto essa frustração é a frustração também da comunidade internacional e das instituições multilaterais na sua incapacidade de resolver as maiores situações de sofrimento humano que nós todos vemos na televisão, de guerras, de conflitos, num mundo que se apresenta muito mais complexo, com guerras importantes em curso, no Médio Oriente, na Ucrânia, e de facto um sistema que nesse campo não tem dado resposta efetiva às grandes crises internacionais.
1: Ainda assim, apesar disso, Miguel Serpa Soares lembra que António Guterres tem sido uma voz consistente na defesa dos desafios do mundo, sejam novos ou então os desafios de sempre.
10: O engenheiro António Guterres tem sido uma voz presente nestes grandes temas, porque para além das questões da paz e da segurança, o sistema multilateral, a humanidade, tem que lidar com novas questões de natureza mais existencial, que interessam à generalidade dos Estados-membros, e essa voz tem sido muito consistente em defesa da necessidade de uma ação multilateral para lidar com os novos desafios da humanidade.
1: Os 10 anos de António Guterres na ONU, na opinião de Miguel Serpa Soares, ele que foi subsecretário-geral das Nações Unidas para os Assuntos Jurídicos, ouvido esta manhã no Ponto Central. Inteligência artificial, guerras, o novo sistema multipolar do mundo são temas que marcam o mandato de Guterres e que devem estar vertidos hoje também no último discurso do secretário-geral das Nações Unidas no debate que vai acontecer logo à tarde.
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12: Na década de 80, depois daquelas atribulações, daqueles anos de ficar na rua, em Paris, na Europa, em geral, que me deu muito calo, foi uma escola fantástica. Mas quando resolvi assentar, ter o primeiro filho, achei que precisava de reciclar, de alguma forma, e decidi retomar os estudos de piano. mudá-los outra vez a sério.
3: Fui ao conservatório e acabei por concluir o curso superior de piano.
12: Acabei com 40 anos. Estava muito próximo da idade dos meus professores e nas turmas, nas aulas em que eram turmas, né? História da música, acústica, que era mais feita, obviamente.
13: Jorge Palma, 1950-2026. Terça-feira, 22 de setembro, daqui a pouco o programa Política com Assinatura. Para já, informação de trânsito com a Mónica Amaral. Bom dia.
14: Bom dia, Augusto Fernandes. Começamos então na zona do Alentejo, IC1, ainda por resolver um acidente antes do Canal Caveira, ao quilómetro 601, é entre Grândola e Azinheira dos Barros. Este acidente envolveu um pesado e ainda está a deixar o trânsito condicionado e com alguma demora nos dois sentidos. Já por Lisboa, A1, sentido Alverca-Lisboa, um acidente em Santiria da Azóia está agora a deixar demora. No IC19, no sentido Sintra-Lisboa, um carro avariado em Queluz ainda a deixar filas a partir do Cacém. Mais à frente, um acidente em Alfragide também a deixar alguma demora. E ainda mais à frente, ainda há filas à chegada à Segunda Circular. Atenção à Rua de Campolide, há um acidente junto à Avenida Calouste Gulbenkian. O trânsito está muito demorado. Eixo Norte-Sul, no sentido Camarate-Campolide, houve um acidente antes da saída para o Hospital de Santa Maria. Já está, entretanto,

0: até à Avenida Sidónio Paes.
1: Mónica Amaral, Serviço de Trânsito da RTP Antena 1. Votos de um muito bom dia e de uma boa viagem também.
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1: Terça-feira é dia do Política com assinatura. A editora de Política da Antena 1, Natália Carvalho, entrevista José Luís Carneiro, secretário-geral do Partido Socialista.
3: Olá, viva! Chegou à liderança do Partido Socialista em 2025, foi reconfirmado no Congresso de Março, ex-ministro da Administração Interna. José Luís Carneiro quer ser alternativa de governo, mas para agora tem em mãos a chave da estabilidade. Fixou 4 condições para viabilizar o Orçamento de Estado para 2027 e absteve-se na moção de censura do Chega. Esta semana avançou com a primeira proposta do PS para a habitação, no Política com a assinatura do secretário-geral do PS. Bem-vindo, bom dia e obrigada.
4: Bom dia, muito obrigado, Natália, pelo convite.
3: Exigiu que Montenegro se comprometa publicamente que não haverá revisão constitucional sem acordos entre PS e PSD. Se Luís Montenegro não aceitar esse compromisso, o PS chuma o Orçamento de Estado?
4: Bom dia mais uma vez. Essa é uma condição fundamental que transmiti ao Primeiro-Ministro. O Primeiro-Ministro assumir publicamente um compromisso com o PS de que uma revisão constitucional avançará nos termos em que os dois partidos fundadores da democracia estão de acordo, é mesmo uma condição essencial.
5: Ora então, mais uma vez, bom dia para todos. Já lá vão 16 minutos para além das 11 horas no estúdio desta Antena Portuguesa, sempre Olivia deste lado que nos acompanha até ao meio-dia. Vamos então continuar agora com o telefonema com o Mundo Novo. 11 horas e 16 minutos no estúdio da Rádio Antena Portuguesa.

Ora então, mais uma vez, bom dia. Vocês acabaram de ouvir o Santa Maria com o tema Coração não chora. Vamos a continuar com José Alberto Reis com o tema Amigo. Ora, 11 horas e 34 minutos no estúdio da Antena Portuguesa.

Ora, então, mais uma vez, bom dia. Acabaram de ouvir Cristina Castro Pereira com o tema Não Ser A Não Ser Que. E agora a seguir, vamos a ficar com quem? Vamos a ficar com a Cabra Salomé, de Fernando Correia Marques. Mas antes de ficar com a cabra, vamos a ficar com este anúncio. Tenho aqui para vocês, mais uma vez, para a última vez que os vou anunciar hoje, naturalmente. Os amigos do Portugal Verrets Larcet organizam mais uma vez uma noitada dançante com uma boa refeição, e isto vai se passar neste próximo sábado, 26 de setembro, na sala Eugène Bizot, a Verrets, como todos os anos. 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Ora, então, já sabem tudo. Vamos a contar, então, com a Cabra Salomé, com Fernando Correia Marques.

Ora, vocês acabaram de ouvir as queridas com o tema toma lá, um abraço. E vamos a continuar com o Ricardo e Henrique, continuar e terminar aqui para hoje, mas cá estarei presente, quinta-feira de manhã, amanhã naturalmente não estarei cá presente, mas já estarei cá quinta-feira de manhã para vos acompanhar mais uma vez. Isto, Olivier. Ora, são 11 horas e 52 minutos no estúdio da Estado Antena Portuguesa. Vamos então ficar com o Ricardo e Henrique e terminar. Tu vais ver, e sim, vocês vão ver que depois vou terminar. Só até quinta-feira. Bom dia para todos mais uma vez. Igualmente para aqueles que estão nos seus trabalhos, muita coragem para eles. E um bom dia para os que atravessam as nossas terras de Andorreiroar. Bom dia, boa viagem e faço sobretudo muita atenção. Para os meus amigos camionistas, um grande abraço para eles, muita coragem e boa viagem. Até quinta-feira.

0: Ora, bom dia. São exatamente 12 horas no estúdio da Antena Portuguesa e vamos a ficar em direto com a Antena 1 e as suas informações. Bonjour. Ele é midi dans le studio de la Antena Portuguesa.
1: Palma, Tim e Camané falam do cantor e compositor que faleceu aos 76 anos como uma referência incontornável da música portuguesa. Neste jornal às 11, estas e outras reações à morte de Jorge Palma. O governo não deve tomar como garantida a viabilização do orçamento do Estado pelo Partido Socialista. O aviso foi deixado na última hora aqui na Antena 1 por José Luís Carneiro. O líder do PS voltou a acusar o governo de estar a encher os cofres do Estado com a subida do preço dos combustíveis. Três bombeiros ficaram feridos nas últimas horas no combate a um incêndio no concelho das Caldas da Rainha. Dois já tiveram alta hospitalar.
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1: Um homem de um talento invulgar e irrepetível que tem de continuar a servir de inspiração a várias gerações. É desta forma que o músico Samuel Lúria relembra Jorge Palma.
3: Ele era dotado de mãos olímpicas para as coisas mais eruditas, mas depois também tinha a simplicidade para fazer o melhor folk que este país já escutou. E quando ligava as guitarras ao amplificador, também era o nosso melhor rock and roller. Não vai haver outro Palma, nem daqui a 500 anos. Mas felizmente ele deixa muitos discípulos e felizmente estamos responsabilizados por essa obra, por esse critério, e estamos também munidos dessa obra para nos continuarmos a inspirar. E eu agora vou ter que, de todas essas obras inigualáveis, vou ter que salientar o só, o disco de versões ao piano, de versões próprias que ele lança, que para mim é o melhor disco nacional de sempre.
1: Samuel Lúria, na emissão especial da Antena 1 em memória de Jorge Palma. Camané, que também participou nessa emissão, considera que a obra de Jorge Palma ficará para sempre na história da música portuguesa. Ele recorda também o cantor e compositor como um grande amigo.
4: Faz parte da minha vida e era um grande amigo, era uma pessoa que eu me dava muito bem. E lembro-me quando eu pedi uma música a ele, ele ligou-me às 2 da manhã a dizer que já tinha a música pronta. Chamava-se Noite Transfigurada. Mas pronto, mas a música do Palma é uma obra incrível que vai ficar para a história da música portuguesa.
1: Camané, Tim dos Chutes e Pontapés, fala de Jorge Palma como uma pessoa que precisava de se expressar e que, ao contrário da música que compôs, era tudo menos frágil.
5: Uma personalidade de alguém que precisava de se expressar. Alguém que precisava, que gostava de que notassem que ele era quem era.
1: Frágil. Então, frágil é a melhor fotografia de Jorge Palma?
5: Ah, eu não acho.
1: Não?
5: Não. Ele sente-se frágil, sim, sentia-se frágil, mas era uma pessoa extremamente, como é que se pode dizer, dura. Não é dura, é firme, tenaz até, muito tenaz. Era uma pessoa que sabia muito bem o que queria, não se deixava levar e, portanto, mesmo em tantas situações mais complicadas da vida dele, que a vida dele também é um romance inteiro, não é?
1: Tim, vocalista dos Chutos e Pontapés, a fotógrafa Rita Carmo, que captou a imagem de Jorge Palma ao longo de décadas nos bastidores e no palco, lembra o músico e compositor como um resistente e um grande defensor da liberdade.
6: E ele, ainda agora este ano nos Prémios Play, quando fez a sua declaração, porque recebeu o prémio de carreira, ele quis, levou um grave ao peito e quis mesmo levá-lo, porque precisamente ele tinha muitos ideais, era um idealista e sempre foi um resistente. Portanto, a música Frágil, que obviamente é lindíssima e nós nos lembramos sempre dela tão bem, eu acho que é uma parte dele. Ele era muitas coisas, mas essencialmente eu vejo como um grande resistente à doença, inclusive à vida que levou, que foi sempre bastante diversificada e muito no limite, sempre, não é?
1: O testemunho da fotógrafa Rita Carmo. Nuno Galopim, diretor da Antena 2 e crítico musical, fala num músico ímpar e num dos maiores cantautores de língua portuguesa.
7: É uma figura absolutamente única, ímpar e diferente dos seus contemporâneos. É um dos maiores cantautores da história da língua portuguesa, que junta essas características da capacidade, através da canção, traduzir o seu eu, a relação com o seu tempo, o seu lugar e os outros à sua volta, mas junta também depois uma dimensão pianística. Vale a pena lembrar que ele foi aluno do conservatório, foi aluno, por exemplo, da grande Olga Prates.
1: Nuno Galpim, um dos participantes esta manhã na emissão especial da Antena 1 em memória de Jorge Palma. O Presidente da República, o Primeiro-Ministro e a Ministra da Cultura também já lamentaram nas últimas horas a partida de Jorge Palma. Falam do cantor e compositor que faleceu aos 76 anos como uma referência incontornável da música portuguesa. Numa nota divulgada há pouco, a Presidência da República adianta que vão ouvir-se hoje, junto ao Palácio de Belém, ao longo do dia, algumas das canções que marcaram o percurso de Jorge Palma, entre as quais Bairro do Amor, Frágil, Estrela do Mar e Deixa-me Rir. Estas melodias que ecoam na rua, refere esta nota, constituem uma homenagem musical ao legado do cantor e compositor cuja obra ocupa um lugar próprio na cultura portuguesa. Já a seguir a este noticiário, no programa Antena Aberta, aqui na Antena 1, continuamos a olhar para o legado de Jorge Palma. Queremos saber como recorda o cantor e compositor que marcou várias gerações. José Luís Carneiro volta a acusar o governo de estar a encher os cofres do Estado com a subida dos preços dos combustíveis e defende uma redução do IVA através de uma mexida temporária no ISP. Em entrevista à editora de política da Antena 1, Natália Carvalho, o secretário-geral do PS afirmou que a mexida no imposto sobre os produtos petrolíferos é a melhor forma de agir rápido e sem necessidade de diálogo com Bruxelas.
8: Defendemos uma redução de 10% no IVA, 23 para 13, via ISP, para evitarmos o movimento de irmos a Bruxelas. Nós fizemos-lo assim.
9: Mas a sua primeira proposta foi mexer no IVA.
8: Mas era já na altura nós tínhamos previsto fazer por essa via. Porque nós podemos fazer o que fez a Espanha. A Espanha avançou com a redução do IVA. Depois a Comissão Europeia diz, mas vocês têm de explicar o contexto e das medidas e...
9: Então, nesse sentido, dá razão ao Governo e a Luís Montenegro. Ou seja, não pode haver uma baixa do IVA, mas sim uma mexida através do ISP.
8: Mas veja, isso é uma questão de semântica, como aliás a Natália disse, é uma questão de semântica. O que nós propusemos foi que o Governo baixasse o custo sobre os combustíveis. Pode baixá-lo de várias formas. E nós fazemos-lo por via temporária. Podemos fazê-lo. E depois voltamos a restabelecer as condições normais.
1: Nesta entrevista, José Luís Carneiro insistiu ainda que o PS quer garantias em quatro temas considerados essenciais para viabilizar o orçamento do Estado: a revisão constitucional, a segurança social, os investimentos pós-PRR e os apoios às vítimas das tempestades. O líder do PS avisa que o PSD e Luís Montenegro não devem dar como garantida a viabilização do orçamento por parte dos socialistas.
8: Nós estamos a falar da abstenção. Naturalmente que nós temos uma política económica, nós temos uma política para o país diferente da política da AD.
9: Portanto,
8: bem diferente.
9: Fora de questão, aprovar com o voto favorável.
8: Agora, essas condições são condições prévias para que nós possamos olhar para o orçamento. Eu queria que o Primeiro-Ministro deve ter consciência de que nós só nos pronunciaremos em concreto sobre o orçamento após o cumprimento da sua palavra em relação a estas matérias e, em segundo lugar, depois de avaliarmos a proposta de orçamento que terá de ser apresentada por parte do Primeiro-Ministro. Portanto, que não tomem, esta disponibilidade do PS para a estabilidade como um dado adquirido. Porquê? Porque é muito importante que tenham consciência de que a estabilidade não é um fim em si mesmo.
1: José Luís Carneiro, líder do PS, em direto há pouco aqui na Antena 1, no programa Política com Assinatura, uma entrevista que pode voltar a ouvir nas habituais plataformas de podcast. O chefe do Estado-Maior da Armada considera que houve falta de ponderação e bom senso nas críticas ao negócio da aquisição de 3 fragatas à Itália por parte do Estado português. Em entrevista à Agência Lusa, o almirante Jorge Nobre de Sousa afirma que as intervenções públicas de muitas pessoas que falaram do caso vulnerabilizaram a margem negocial do país.
10: Eu gostaria de ter visto que tivesse mais ponderação, bom senso e que as pessoas, muitas das pessoas que falaram sobre isto, especialistas, pseudo-especialistas, se documentassem antes de falar e que depois percebessem que este ou os momentos que nos antecederam não foram, em algumas situações, os momentos mais oportunos para ter determinado tipo de conversas. Porque vulnerabilizaram, de alguma forma, a margem negocial do país, do Estado português.
1: A crítica de Jorge Nobre de Sousa, chefe do Estado-Maior da Armada, a algumas intervenções públicas sobre este caso. Em causa, recordo, está a aquisição de 3 fragatas de nova geração à italiana Fincantieri, por um valor total de 5,8 mil milhões de euros, uma compra feita no âmbito dos empréstimos europeus do Instrumento de Ação para a Segurança da Europa, conhecido como SAFE. Este verão o negócio gerou controvérsia, com partidos como o Chega e o PS a acusarem o executivo de opacidade. O ministro da Defesa, Nuno Melo, vai estar hoje à tarde no Parlamento para falar sobre este tema. Três bombeiros ficaram feridos na madrugada de hoje durante o combate a um incêndio que mobilizou mais de uma centena de operacionais em Salido do Porto, no Conselho das Caldas da Rainha. De acordo com o comandante dos bombeiros das Caldas, estes bombeiros foram transportados para o hospital da cidade devido a trauma e exaustão. Dois desses operacionais já tiveram alta hospitalar esta manhã. A bombeira da Corporação de São Martinho do Porto, em estado de exaustão, foi transferida para o Hospital de Torres Vedras, onde ainda se encontra internada.
2: Foi a informação com edição do jornalista João Vasco, simultâneo com a RTP Antena 1 Madeira, Açores e RTP Mundo. 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

0: vejo as notinhas da pauta. Ajuda, quer dizer, nós agora temos os iPhones, grava-se, pronto. Mas antes disso era bom para uma pessoa estar quase a adormecer e está a ouvir uma coisa porreira, para um dia seguinte se lembrar, como não dá para sair da cama para escrever. E muitas vezes não quer interromper o fluxo das coisas que está a acontecer aqui dentro. E não me levanto para não quebrar esse fluxo e preguiça também, obviamente. Mas dá jeito de ver, estou a ouvir as coisas e estou a vê-las na pauta. Estou a ouvir, está-me a passar o filme das notazinhas na pauta.
1: Jorge Palma, 1950-2026.
2: Terça-feira, 22 de setembro, informação de trânsito atualizada pela Mónica Amaral.
3: Começamos então em Lisboa. O trânsito está mais demorado na ponte 25 de Abril porque há acidente no final do tabuleiro. Isto no sentido Almada-Lisboa. Este acidente está a deixar filas a partir da Baixa de Almada e no sentido Lisboa-Almada também se para à passagem pelo local do acidente. Isto por causa de alguma curiosidade. Ainda na A5 no sentido Cascais-Lisboa há filas de Monsanto para as Amoreiras. Ainda se para também no eixo Norte-Sul, sentido Camarate, Campolide. Há então a indicação de um acidente junto ao acesso da Segunda Circular e o trânsito está então um pouco mais demorado. A Segunda Circular no sentido Benfica-Aeroporto, também ainda com paragens à passagem pelo Campo Grande e na Cril, sentido Sacavém-Algés, há demora entre Sacavém e a zona de Camarate. No Porto, a esta hora ainda se para na VCI, sentido Rábida-Freixo, há paragens na zona da Boa Vista e no sentido Freixo-Rábida, ainda um carro avariado na Ponte do Freixo, ocupado para a via direita e a provocar alguns abrandamentos à passagem pelo local.
2: Bom dia e boa viagem.
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0: Palma. Rui Veloso diz que o cantor e compositor deixa um legado inigualável na música portuguesa. Já a seguir voltamos a escutar reações à morte de um artista único. O número de imigrantes a viver em Portugal cresceu 2,7% entre 2024 e 2025, mas a percentagem registada no ano passado é a mais baixa dos últimos 9 anos. São dados do relatório de migrações e asilo de 2025, divulgado na última hora pela AIMA, um documento que detalhamos daqui a pouco. O Governo não deve tomar como garantida a viabilização do Orçamento do Estado pelo Partido Socialista. O aviso é deixado na Antena 1 por José Luís Carneiro, líder do PS.
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0: Um artista inigualável e insubstituível, que era também muito boa pessoa. É assim que Rui Veloso lembra Jorge Palma.
2: Não há substituição para Jorge Palma. Ele teve uma vida singular e tem uma música também muito vincada, tem muito, com muita personalidade. É, o Jorge está na sua música e, portanto, deixou uma marca única. Tinha a marca dos grandes artistas, que é ter uma voz própria, não é? Ele era um tipo adorável, portanto, com o seu lado lunar que todos temos, não é? E que todos lhe conhecíamos, mais ou menos, sempre foi um tipo, uma ótima pessoa, e era adorado.
0: Rui Veloso, ouvido pela Antena 1 na última hora sobre o desaparecimento de Jorge Palma, escutado também pela Rádio Pública, o antigo Presidente da República, Marcelo Rebelo de Sousa, diz que Jorge Palma vai ficar para sempre na memória dos portugueses. Marcelo Rebelo de Sousa fala também numa pessoa doce, de que era muito fácil gostar-se.
3: Ele era doce nas canções, era doce na maneira de ser, era muito fácil gostar-se dele, porque ele gostava das pessoas e gostava de ser gostado, e mereciam. E portanto, essa mistura, e há quem prefira outra coisa, há quem prefira deixa-me rir, porque é mais o retrato e mais contundente do seu lado militante, encosta também, é mais a doçura e a partida e o encontro, mas é essa mistura única que marcou a sua presença ao longo de décadas na música portuguesa. E nesse sentido, nunca nos larga, nunca deixa de estar na nossa recordação de cada um de nós e do todo que formamos.
0: Marcelo Rebelo de Sousa, ouvido pela Antena 1 sobre o desaparecimento de Jorge Palma. Samuel Lúria recorda Jorge Palma como um músico de um talento invulgar e irrepetível, que tem de continuar a servir de inspiração a várias gerações. Não vai haver outro igual, nem daqui a 500 anos, diz Lúria.
4: Ele era dotado de mãos olímpicas para as coisas mais eruditas, mas depois também tinha a simplicidade para fazer o melhor folk que este país já escutou. E quando ligava as guitarras ao amplificador, também era o nosso melhor rock and roller. Não vai haver outro Palma, nem daqui a 500 anos. Mas felizmente ele deixa muitos discípulos e felizmente estamos responsabilizados por essa obra, por esse critério, e estamos também munidos dessa obra para nos continuarmos a inspirar. E eu agora vou ter que, de todas essas obras inigualáveis, vou ter que salientar o disco de versões ao piano, de versões próprias que ele lança, que para mim é o melhor disco nacional de sempre.
0: Samuel Lúria, tindo chutos e pontapés, fala de Jorge Palma como uma pessoa que precisava de se expressar e que, ao contrário da música que compôs, era tudo menos frágil.
5: Uma personalidade de alguém que precisava de se expressar. Alguém que precisava, que gostava de que notassem que ele era quem era.
0: Frágil. Então, frágil é a melhor fotografia de Jorge Palma?
5: Ah, eu não acho.
0: Não?
5: Não. Ele sente-se frágil, sim, sentia-se frágil, mas era uma pessoa extremamente, como é que se pode dizer, dura, não é dura, é firme, tenaz até, muito tenaz. Era uma pessoa que sabia muito bem o que queria, não se deixava levar e, portanto, mesmo em tantas situações mais complicadas da vida dele, que a vida dele também é um romance inteiro, não é?
0: Tim, vocalista dos Chutos e Pontapés, a fotógrafa Rita Carmo, que captou a imagem de Jorge Palma ao longo de décadas nos bastidores e no palco, lembra o músico como um resistente e um grande defensor da liberdade.
6: E ele, ainda agora este ano nos Prémios Play, quando fez a sua declaração, porque recebeu o prémio de carreira, ele quis, levou um grave ao peito e quis mesmo levá-lo, porque precisamente ele tinha muitos ideais, era um idealista e sempre foi um resistente. Portanto, a música Frágil, que obviamente é lindíssima e nós nos lembramos sempre dela tão bem, eu acho que é uma parte dele. Ele era muitas coisas, mas essencialmente eu vejo como um grande resistente à doença, inclusive à vida que levou, que foi sempre bastante diversificada e muito no limite, sempre, não é?
0: A fotógrafa Rita Carmo, uma das muitas personalidades que falou sobre Jorge Palma esta manhã à Antena 1. Jorge Palma partiu nas últimas horas aos 76 anos. No final do ano passado, residiam em Portugal cerca de 1.585.000 cidadãos estrangeiros. É o que revela o relatório de Migrações e Asilo de 2025, divulgado há pouco pela AIMA. Neste estudo da Agência para a Integração, Migrações e Asilo, destaque para novo crescimento da população estrangeira no país, aumentou 2,7% entre 24 e 25, mas essa percentagem representa o crescimento mais baixo dos últimos 9 anos. A nacionalidade mais representativa, Ana Fernandes Silva, continua a ser a brasileira.
7: São já quase 500.000. A nacionalidade brasileira mantém-se pelo 6º ano consecutivo como a principal comunidade estrangeira a residir em Portugal. Representam 1/3 dos imigrantes. Os angolanos assumem o lugar da 2ª comunidade mais representativa e há também um crescimento expressivo de cidadãos provenientes do Nepal, do Bangladesh e também da Índia. Segundo o relatório anual de Migrações e Asilo, o ano passado Portugal ganhou cerca de 40.000 novos cidadãos estrangeiros, o que significa que, olhando para os dados dos últimos 9 anos, 2025 foi o ano com menos entradas de imigrantes. A AIMA emitiu mais de 500.000 novos títulos de residência, com destaque para as concessões, com mais de 337 mil títulos emitidos, e as renovações a representarem cerca de 190 mil títulos de residência. Os pedidos de proteção internacional registaram também um decréscimo, foram cerca de 1.700 solicitações. O relatório revela ainda que há mais homens estrangeiros a residir em Portugal e a maioria dos imigrantes são jovens, entre os 18 e os 34 anos.
0: O essencial deste relatório de Migrações e Asilo de 2025, o documento divulgado na última hora pela Agência para a Integração, Migrações e Asilo. Os preços da habitação aumentaram 16,5% no segundo trimestre deste ano, em comparação com o mesmo período do ano passado, ou seja, entre abril e junho, os preços da habitação aumentaram 16,5% face ao mesmo período de 2025, mas baixaram 1,3 pontos percentuais face ao primeiro trimestre deste ano. É o que mostram os dados divulgados pelo Instituto Nacional de Estatística. Entre abril e junho deste ano, os preços das habitações existentes cresceram de forma mais intensa do que os das habitações novas, com subidas de 18% nas habitações existentes e de 12,3% nas habitações novas. Entre janeiro e março deste ano, o índice de preços de habitação tinha registado a primeira desaceleração em quase 2 anos, desde o segundo trimestre de 2024. José Luís Carneiro insiste, o PS quer garantias em 4 temas considerados essenciais para viabilizar o orçamento do Estado: a revisão constitucional, a segurança social, os investimentos pós-PRR e os apoios às vítimas da tempestade. Sem entendimentos nestas áreas, diz José Luís Carneiro, a viabilização do orçamento do Estado pode estar em causa.
8: Nós estamos a falar da abstenção. Naturalmente que nós temos uma política económica, nós temos uma política para o país diferente da política da AD.
9: Portanto,
8: bem diferente.
9: Fora de questão uma aprovar com voto favorável.
8: Agora, essas condições são condições prévias para que nós possamos olhar para o orçamento. Eu queria que o Primeiro-Ministro deve ter consciência de que nós só nos pronunciaremos em concreto sobre o orçamento após o cumprimento da sua palavra em relação a estas matérias e, em segundo lugar, depois de avaliarmos a proposta de orçamento que terá de ser apresentada por parte do Primeiro-Ministro. Portanto, que não tomem, esta disponibilidade do PS para a estabilidade como um dado adquirido. Porquê? Porque é muito importante que tenham consciência de que a estabilidade não é um fim em si mesmo.
0: O alerta do líder do PS em entrevista à editora de política da Antena 1, Natália Carvalho. José Luís Carneiro desdramatizou ainda as críticas de Mário Centeno à proposta do PS de avançar com IVA zero para o cabaz de bens de primeira necessidade. Carneiro insiste que a proposta foi estudada e lembra que em tempos também o antigo governador do Banco de Portugal foi favorável a esta medida.
8: É um relatório do Banco de Portugal que mostra que as famílias de menores rendimentos tiveram ganhos na ordem dos 8%. Porquê? Porque as famílias de menor rendimento são aquelas que proporcionalmente mais gastam com necessidades básicas fundamentais, nomeadamente com as necessidades alimentares. Aliás, esse estudo foi coordenado pelo Dr. Mário Centeno, que era na altura governador do Banco de Portugal. Quando as medidas que foram adotadas pelos governos do PS em 22-23, que representaram mais de 8 mil milhões de euros, o apoio ao abono de família, por exemplo, o reforço do abono de família, foi outra medida que tomámos, o e-voucher, só o correspondente à redução do IVA, via ISP, representou mais de 1.300 milhões de euros em 22 e 23. Naturalmente que essas medidas também não foram sempre unânimes dentro do próprio governo, ou seja, é normal que em relação às medidas que são adotadas, possa haver uma apreciação diversa. Há sempre vários caminhos. Agora, tendo sido tomada a decisão por parte dos órgãos do partido, é essa a decisão com que nós avançamos na Assembleia da República.
0: Nesta entrevista, o líder do PS afastou ainda um cenário de eleições antecipadas. Apesar das sondagens que colocam o PS à frente, José Luís Carneiro considera que a vontade dos portugueses é de estabilidade política.
8: Há uma primeira sondagem, pode ser uma sondagem, mas há um primeiro, digamos, inquérito que foi conhecido esta semana, que pela primeira vez mostra que há uma parte já significativa dos portugueses que entendem que as eleições podem ser uma solução adequada. A minha intuição política, a minha sensibilidade, o diálogo que eu tenho tido com as pessoas, é que as pessoas, para já, preferem a estabilidade a eleições. Eu sempre disse que não estou aqui para servir o Partido Socialista. Eu estou aqui para servir Portugal, para servir o meu país.
0: José Luís Carneiro, em entrevista ao programa Política com Assinatura, uma entrevista que pode voltar a ouvir consultando as plataformas habituais de podcast. 93% dos processos de reconstrução de habitações afetadas pela tempestade Christine estão concluídos. De acordo com o Ministro da Economia, Coesão Territorial, foram submetidas 36 mil candidaturas com origem em 176 municípios do país. Manuel Castro Almeida diz que o programa ainda não está encerrado por causa de um município onde o processo está mais atrasado, mas 93% destes processos estão então concluídos. Um dado adiantado há pouco no Parlamento por Manuel Castro Almeida.
10: Houve cidadãos a fazerem candidaturas com origem em 176 municípios. Surgiram cerca de quase 36 mil candidaturas, 35.908, e neste momento estão analisadas e estão resolvidas, não analisadas, estão resolvidas, pagas ou indeferidas, 93% das candidaturas.
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0: Pois disse o seguinte sobre a arbitragem de Miguel Nogueira, que continua a torcer narizes para os lados da Luz.
1: Acho que foi uma grande arbitragem. Pela primeira vez temos nos diferentes especialistas unanimidade relativamente às decisões de arbitragem. Portanto, há pouco mais a dizer. Quando são unânimes, onde é que se querem agarrar mais?
0: A postura de Marco Silva na sala de imprensa do Dragão também não passou ao lado do crivo do presidente portista.
1: Frustrações normais de um treinador que chega agora ao futebol português, que perde o seu primeiro clássico e pronto, enquadra-se na frustração de um jogo que não ocorreu bem e procura arranjar diferentes justificações para o resultado.
0: Vilas Boas à margem da Gala Portugal Futebol Globes. Em direto neste jornal ao telefone contamos com João Diogo Manteigas, rosto mais visível da oposição Rui Costa, ou, como traduz o próprio, uma voz que defende um Benfica bem diferente, um Benfica vencedor. Doutor João Diogo Manteigas, muito boa tarde, muito obrigado por estar neste jornal de desporto. Depois daquilo que ouviu da boca do presidente do Futebol Clube do Porto, escreveu nas últimas horas nas redes sociais e passo a citar: ou se percebe o jogo e se está predisposto a jogar com armas de calibre igual ou superior, ou então simplesmente mais vale dar lugar a quem sabe como tentar acabar com o gozo. O Benfica está a ser gozado? É essa a sua conclusão?
2: Bom, antes de mais agradecer a oportunidade e o convite. Acho que a expressão infelizmente é essa, uma expressão que eu não gosto, porque o Benfica simplesmente com Rui Costa é uma insistência institucional gravíssima. E portanto isto não é de agora, já desde o ano passado, ou se quisermos, Vilas Boas tem um início na sua carreira da presidência do seu clube um bocado, enfim, mais preocupante, tem problemas a resolver, mas depois, quando já se encontra confortável, volta a ser aquilo que Vilas Boas sempre foi, que é um anti-benfiquista primário, e que é visível e é público até quando estava noutros clubes. E portanto o Benfica, neste caso, Rui Costa, em concreto, não é o Benfica, é a presidência e a direção de Rui Costa, tem uma insistência institucional gravíssima, porque aparentemente na omissão é o conforto que Rui Costa e os seus, enfim, vice-presidentes encontram para tentar responder a coisas que não se conseguem compreender. O Benfica é altamente prejudicado no estádio do Dragão. Não é convergente sequer, não faz a correspondência com o plano esportivo. Temos um treinador hoje que, felizmente, está à altura daquilo que é o Benfica, mas uma vez mais, o treinador, que é a pessoa que não tem que responder a nível institucional aos outros clubes, faz uma passagem para o presidente poder responder depois, como fez Mourinho em Braga, na época passada, relembro, por exemplo, e o presidente Rui Costa simplesmente não está à altura, preferiu, pasme-se, dar um toque crítico naquilo que são os seus próprios representantes em campo. Naquele caso foi o Lenglet. Portanto, ou o Rui Costa, na qualidade de presidente da maior instituição portuguesa, uma das maiores do mundo, que afirma e faz afirmar o Benfica, ou o Benfica está a passar neste momento uma grave fase institucional completamente irrelevante, seja na Liga e na Federação, que tem consequências futuras, como é óbvio, em vários temas.
0: São evidências globais que apontam a esta gestão de Rui Costa, Dr. João Diogo Manteigas. Partilha dessa ideia, então, de muitos benfiquistas, que o Benfica, perante tudo aquilo que acaba de nos dizer, não perdeu somente dentro de campo, mas também fora dele, do clássico do Dragão.
2: O Benfica já perdeu fora de campo há alguns anos, porque este Benfica de Rui Costa, quer no mandato anterior, quer no atual, não tem qualquer tipo de influência positiva no futebol português, e isso vê-se em dois planos muito evidentes. Repare naquilo simplesmente, olha, até para pegar no exemplo do presidente Vilas Boas, aquilo que fez com Fábio Veríssimo na época passada, quando apresentou uma queixa disciplinar, depois quando fez aquilo no balneário, no jogo contra o Braga, mais tarde criticando a nomeação de Fábio Veríssimo também para o jogo da Taça de Portugal, no estádio do Dragão. Portanto, há aqui um condicionamento que não é ilegal, mas que é antiético e que o Benfica simplesmente vê passar. E depois temos outras situações gravíssimas também, como aquilo que se tem passado no Conselho de Arbitragem. Você está a falar neste momento com um sócio, um mero sócio, que foi à Assembleia Geral Desportiva de junho deste ano, sim, alertar para aquilo que se ia passar ou que estava a passar no Conselho de Arbitragem. O que é que Rui Costa até hoje fez? Ou a Nuno Catarino, o vice-presidente Ganarês, quem é que dentro do Benfica fala, se impõe e se mexe dentro da federação, da Liga? Esta questão da centralização, o Benfica anda a anunciar nas suas redes sociais que pode ter um prejuízo de 20 milhões de euros, mas lembraram-se agora que o Benfica pode ter este prejuízo? O Benfica é completamente inexistente naquilo que é a instituição desportiva em Portugal. seja na Liga, seja na Federação, ou até em associações menor nomeadas. E, portanto, isto é gravíssimo, isto vai ter consequências devastadoras. E se o Benfica não se impõe, neste caso, Rui Costa, que é o presidente, não se impõe, então contrata alguém que para o Benfica, para representar o Benfica, de uma maneira ou outra se imponha e que meta alguns pontos nos is, porque o Benfica, ausentando-se, não é resposta absolutamente nenhuma para o que está a acontecer, que é de facto grave. Veja-se, Vilas Boas ontem tem aquelas declarações, e o Benfica, aparentemente, não se fez representar pelo seu presidente, mas tem os vice-presidentes a receberem os prémios. O Rui Costa dá ordens para ninguém ir àquela gala da Federação, ou então, se vão os vice-presidentes para receber os prémios e mostrar muito orgulho naquilo que está a passar, então o Rui Costa também tem que ir e tem que ter o mesmo tempo de antena que Vilas Boas e que Varandas e que todos os outros. Uhum. E tem que se impor, tem que dizer que o Benfica foi prejudicado, tem que dizer, por exemplo, coisas como Fábio Veríssimo, na semana passada, apitou na segunda, depois apitou na quarta-feira o Moreirense Benfica, depois voltou, ou por exemplo, o seu assistente voltou a ser assistente também na sexta-feira. Portanto, veja-se bem, um caso simples. O assistente Fábio Veríssimo tem trabalho na segunda, na quarta e na sexta. Quase menos de 48 horas, uma semana toda. Fábio Veríssimo apitou na segunda-feira e apita na quarta-feira. E tudo isto são casos práticos que Rui Costa, se não tem competência para perceber e para ajuizar e para, de alguma forma, prever, então tem que ter alguém ao seu lado. Uma vez por todas, se dedica a isto, porque eu infelizmente digo isto, eu espero que as pessoas não me levem a mal, e o meu caro amigo também não me leva a mal, em Portugal não se ganha só em campo. E o Benfica percebeu isso, tarde e a más horas, novamente, uma vez mais, no domingo passado. Há coisas que o Benfica simplesmente tem, de uma vez por todas, perceber e preparar-se. Porque isto não é uma preparação de dias. O Marco Silva é um excelente treinador, está a fazer o seu papel, está a virar contra tudo e contra todos. A direção simplesmente não está a acompanhar o Marco Silva.
0: De qualquer das formas, João Diogo Manteigas, tendo em conta que vem aí uma Assembleia Geral de Sócios no próximo dia 30 de setembro e tocou nesse ponto do confronto que também teve verbal com Rui Costa na última reunião magna, sabendo-se que nesta altura ainda não está finalizado o mês de setembro e o Benfica já está a 5 pontos de distância para a liderança da Liga, isto no futebol masculino, questiono concretamente sobre o que espera da massa associativa nessa reunião magna, em que terá novamente pela frente a figura de Rui Costa.
2: Eu integro-me na massa associativa como sendo sempre querendo que o Benfica vá ganhar. Repare, eu não gosto do discurso de Rui Costa quando sai do Estádio Dragão e reflete que nada está perdido. Rui Costa não tem que dizer aos sócios aquilo que é evidente. Rui Costa tem que dizer aos sócios aquilo que não devia ter acontecido, deveria ter recriminado, devia dizer que vai fazer alguma coisa e tem que dizer também aquilo que vai fazer no futuro. O problema é que o Benfica, ninguém sabe, os benfiquistas não sabem o que é que Rui Costa vai fazer no futuro relativamente àquilo que está a passar de grave. E que neste preciso momento, sim, consome-se em 5 pontos, por exemplo, no futebol à frente. Eu reparo numa coisa. Rui Costa diz que está, ou diz que Rui Costa está de costas voltadas com a Federação, etc. Quer dizer, mete Pedro Proença no sexto lugar atrás dele num jogo, mas depois senta-se ao lado dele no final da supertaça feminina, que o Benfica ganhou, foi um grande troféu. E depois ausenta-se numa gala, mas vão lá os vice-presidentes. O que é isto a nível institucional? E é isto que eu tenho a certeza que os sócios do Benfica lhes vão perguntar na próxima Assembleia, não obstante ser uma Assembleia para a prestação de contas, sim, mas ele vai ter que ouvir aquilo que os sócios benfiquistas e os adeptos Benfica andam a dizer cá fora. É inadmissível aquilo que aconteceu no domingo passado. É uma vergonha. É uma coisa que era expectável. É uma coisa que Vilas Boas anda a fazer já há mais de um ano. Não conseguem perceber o que é que faz, ou o que é que o presidente Varandas, por exemplo, do Sporting Clube de Portugal fez há 2 anos atrás, que desaguou naquela final da taça vergonhosa que ainda hoje fala. O que é que o Benfica anda a fazer na pessoa do Rui Costa? É isto que se pergunta e é aquilo que vão perguntar, obviamente, em outubro na Assembleia Geral.
0: Muito obrigado, João Diogo Manteigas. Fica também essa questão ou essas questões no ar, melhor entendido, para essa Assembleia Geral, no momento em que o Benfica está, de facto, com esses 5 pontos de distância para a liderança da Liga e o clima em torno da arbitragem e também do futebol português continua de veras crispado. Isto ainda na atualidade do Benfica, quando passam 20 anos da criação do Centro de Treinos do Seixal. Ora, de viva voz, no Sporting, a garantia de que Rui Borges continua e de que nunca houve qualquer cenário que ponderasse sequer dúvidas quanto ao futuro do treinador em Alvalade. Mas Frederico Varandas considera que o único caminho é para a frente e que esse trajeto vai ser menos acidentado.
3: Rui Borges é campeão do Bradinha. Mais, esqueci-me do pormenor. Foi o treinador que levou mais longe o Sporting numa Champions League. Agora vamos dizer assim, estamos contentes com ter perdido 6 pontos? Não. Não, porque nós temos potencial para mais. Achamos que vamos fazer mais, o treinador acha que vai fazer mais, temos jogadores para fazer mais e acreditamos no processo.
0: A confiança do presidente do Sporting no Portugal Football Globes e com Borges em pano de fundo, uma bicada aos rivais quando chega a hora de definir quem fala mais, menos ou até rigorosamente nada sobre arbitragem.
3: Era tão fácil, mas tão fácil, o meu treinador, nas últimas 2 jornadas, ir para a conferência de imprensa e agarrar-se a coisas externas do clube, como outros treinadores fazem e outras figuras que eu não me identifico e não quero. Eu peço ao meu treinador para não fazer, ele não faz, e isto eu tiro o chapéu, porque eu não gosto de ser o meu treinador a fazer figuras que outros fazem.
0: Varandas ao ataque. Em Braga, apresentadas as contas da última temporada, Sad Minhota fechou o exercício 25-26 com lucro de 17 milhões e 300 mil euros, bem acima dos quase 11 milhões do período homólogo anterior. Dado histórico, pela primeira vez na sua história, a sociedade arsenalista passou da fasquia dos 100 milhões em rendimentos globais. Para este feito, contribuíram decisivamente as vendas de Zalazar ao Sport, Roger Fernandes ao Al Ittihad e Simon Banza ao Al Jazeera, trio que deixou nos cofres bracarenses quase 70 milhões de euros. Esta hora decorre no Porto, na sede da Liga Portugal, a cimeira Thinking Football. Numa altura em que os campeonatos param para mais de 2 semanas de seleções, o presidente da Liga, Reinaldo Teixeira, abriu o evento com números que o deixam muito orgulhoso relativamente à afluência de público aos estádios.
4: Estas primeiras 7 jornadas desta época já passaram pelos nossos estádios cerca de 700 mil espectadores. Atingimos cerca de 49,5% da lotação dos estádios e atingimos uma média na Liga 2 de 2.196 adeptos por jogo, melhor recorde sempre, e atingimos na Liga 1 cerca de 12.200 e poucos adeptos por jogo. É satisfatório para nós e é, naturalmente, para as sociedades esportivas, muito satisfatório.
0: Reinaldo Teixeira, no discurso de abertura do Congresso sobre Segurança que decorre no âmbito do Thinking Football. Agora a Liga dos Campeões Feminina, que arranca hoje com o ex-campeão Benfica a estrear sem Turim diante da Juventus. Serão duas equipas em busca da vitória, antevê o técnico das Encarnadas, Ivan Batista.
5: Duas equipas que me parecem que não vão ter receio de encarar o jogo para lutar pela vitória, não será certamente um jogo fechado.
0: Na Vecchia Senhora pontifica a internacional portuguesa Tatiana Pinto, a centrocampista que garante uma Juve preparada.
6: La Juve está jogando
7: A Juve está a jogar todas as competições para ganhar. Temos uma equipa com muitas soluções e jogue quem jogar, estamos preparadas física e mentalmente para vencer.
6: Preparada física e emocionalmente para vencer.
0: Juventus Benfica às 8 da noite. Na semana de arranque, como novo selecionador nacional, Jorge Jesus confessa-se emocionado pelo passo que consolida toda uma carreira. Com a família sempre ao lado, o treinador foi galardoado no Portugal Football Globes e não conseguiu esconder a voz embargada.
8: Nós treinadores, quando perdemos, é as nossas famílias que nos ajudam, é com quem nós desabafamos, e são 36 anos que ao longo desta caminhada tenho que agradecer aos jogadores que trabalharam comigo, a todo o staff e a todos os presidentes que também me ajudaram. É uma caminhada que ainda não acabou e como os meus filhos dizem, vem a cereja em cima do bolo, que é a nossa seleção nacional.
0: Ora, bem a propósito, há um nome que, não sendo do seu próprio sangue, é também família para JJ. O jornalista Walter Madureira escutou Carlos Padrão, o melhor amigo do selecionador nacional.
9: A estreia está a chegar, é já na quinta-feira. E conta o amigo Carlos Padrão, Jorge Jesus está nas nuvens.
10: Ele está a viver, neste momento, o ponto mais alto da carreira dele, o sonho. Digamos que é a cereja no topo do bolo, esta. É para ele, como penso que será para a maior parte dos treinadores portugueses, não, de uma forma geral de outros países, era serem selecionadores e treinadores da equipa de todos os portugueses, e penso que isso para o Jorge é um sonho tornado realidade.
9: Apesar da cadeira de sonho, os níveis de exigência vão ser os habituais.
10: Eu penso que nunca se viu um selecionador, pelo menos há 15 ou 20 anos para cá, falar de futebol como ele falou, numa conferência de imprensa, e que me pareceu extremamente nervoso no início da conferência, principalmente, a sentir nitidamente o momento, mas as ideias dele vão permanecer intactas.
9: Na conferência de imprensa de anúncio dos convocados, Jorge Jesus aparentava estar mais nervoso do que o habitual. O amigo e antigo companheiro Padrão acredita que no campo a seleção vai estar bem.
10: Eu estou convencido que Portugal vai apresentar um futebol completamente diferente daquele que se tem visto, pelo menos em termos de intensidade e de entrega ao jogo.
9: O primeiro teste é já a sério. É com o país de Gales, para a Liga das Nações.
0: E Jorge Jesus ministra treino vespertino a partir das 5 da tarde na cidade do futebol. 15 minutos antes, um jogador falará aos jornalistas para lançar a recepção aos galeses, que encaram com muita honra o duelo frente a Cristiano Ronaldo e companhia. Jordan James, médio que é treinado por César Peixoto no Wolverhampton, no Championship inglês, dá conta disso mesmo.
11: Claro que tenho em vista defrontar o Cristiano Ronaldo. É um jogador inacreditável, dos melhores de sempre, e ter uma oportunidade de partilhar o campo com ele é uma honra. Mas também temos de olhar para os outros jogadores. Eles têm uma qualidade fenomenal na equipa e ser capaz de me testar vai ser muito bom.
0: Seleção galesa ainda a trabalhar em casa antes da viagem para Lisboa. Entretanto, na cidade do futebol trabalha igualmente a seleção de sub-21 a preparar o regresso à fase de apuramento para o europeu. Luís Freire já foi forçado a uma alteração. Saiu Martim Fernandes do Futebol Clube do Porto com moléstias físicas. Entra José Silva, lateral direito do Gil Vicente. Portugal joga já sexta-feira em Pazardzhik, frente à Bulgária, e é nessa retoma que se foca o médio do Estrasburgo, Diogo Sousa.
12: Começa a nossa preparação para os três jogos, mas principalmente já para a Bulgária. Queremos, como é óbvio, ganhar. Sabemos que vai ser um jogo difícil, mas vamos nos preparar para conseguir ganhar esse jogo.
0: A ambição de Diogo Sousa, as esperanças lusas treinam às 5 da tarde em Oeiras. Fechamos com o futsal para assinalar a subida do Fundão ao terceiro lugar da Liga após a vitória da última noite fora, 4-1 frente ao Ferreira do Zezere, 6 pontos em 3 jogos para o conjunto albicastrense.
13: Jornal de Desporto, edição José Pedro Pinto. 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Informação de trânsito, Mónica Amaral.
14: Começamos por Lisboa, ainda se para no acesso à ponte 25 de Abril, ligação à Almada-Lisboa, isto porque ainda está por resolver uma avaria e também um acidente na subida do Pregal, o trânsito então mais demorado por causa destas situações. Ainda também na segunda circular, para-se nos dois sentidos, entre a Escola Alemã e a zona das Calvanas, há também ainda por resolver um acidente no eixo norte-sul, sentido Camarate-Campolide, é um acidente junto ao acesso da segunda circular, está a deixar o trânsito com alguns abrandamentos à passagem pelo local. No Porto, a esta hora, ainda há algumas paragens também na VCI, no sentido a Rábida Freixo, na zona da Boa Vista e também na Avenida AEP até à Avenida Sidónio Paes.
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13: A cantora portuguesa Amy Curl, a celebrar 20 anos de carreira musical, editou recentemente o disco Pastoral 2.0. Um álbum que resulta de um trabalho continuado de investigação da música tradicional portuguesa e no qual também se estreia a cantar em mirandês. É, digamos, uma homenagem a Trás-os-Montes, de onde é natural. Amy Curl, esta hora, comenta a canção Encanto. O que é que nos pode dizer desta canção?
17: Encanto é uma canção também escrita, um poema é do meu bisavô Alberto Miranda e também tem a mesma temática que Incerteza. É uma canção que fala sobre o medo de agir em prol daquilo que nos encanta, de que nos faz sentir que devemos ir, mas que temos muito medo de alcançar por termos medo de perder aquilo que éramos, daquilo que é seguro. É uma canção também muito querida para mim porque pessoalmente também foi uma canção quando a lancei que me fez livrar de algumas rédeas para trás.

0: Encanto. Um dos 8 temas, entre originais e versões, do novo álbum de Amy Curl. Uma homenagem a Trás-os-Montes. Chama-se Pastoral 2.0. Disco RTP Antena 1. Já disponível.
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0: Bom, saiba que o cantor e compositor alentejano Paulo Ribeiro é o convidado desta noite do Mesa para Dois. Vamos servir aqui uma conversa cheia de histórias, memórias e música também, que passa pelos tais quais e pelo baile popular. São dois dos projetos coletivos marcantes deste percurso artístico do Paulo Ribeiro. Sem esquecer o trabalho que tem desenvolvido também como ensaiador de grupos corais.
2: É um trabalho não só de conhecimento e de aprofundar o conhecimento sobre esta tradição, esta nossa tradição, que é um traço da identidade cultural do povo alentejano, que foi sendo transmitida de geração em geração e que é um canto vivo, não é? Porque ele continua e as novas gerações estão finalmente a descobri-lo. E é interessantíssimo, porque quando eu comecei a interessar-me pelo canto, era uma coisa meio pirosa, um bocadinho à semelhança do fado, não é? Quem gostava de fado, mas estás a cantar, isso é piroso, não sei o quê.
3: Uma coisa de velhos.
2: E agora está mesmo.
3: Vai desaparecer um destes dias.
2: Exatamente, mas não porque as pessoas estão a descobrir, isso é uma coisa maravilhosa.
0: Edgar Canelas conversa então esta noite no Mesa para Dois com o Paulo Ribeiro, que traz consigo o mais recente trabalho, o livro disco O Meu Álbum de Família. É para ouvir depois das 8 da noite aqui na rádio. Bom, e já disponível também essa conversa em podcast e streaming. Passamos de Trás-os-Montes para o Alentejo, na Rádio Portuguesa.
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0: Salvador Sobral. Vamos avançar que o tempo corre, quase uma da tarde, vem a palavra do dia. Terça-feira de setembro, 22, Mafalda Lopes da Costa hoje. Qual é a nossa palavra do dia?
1: A palavra do dia é oceano. Na mitologia grega, Oceanos era um dos 12 titãs, era filho de Urano, o céu, e de Gaia, a terra. Os antigos gregos imaginavam o oceano como um gigantesco rio de águas correntes que circulava por todo o disco da terra. Com o passar dos séculos e o avanço das navegações, o nome do deus e do rio mitológico passou a designar as vastas massas de água salgada do planeta. Como curiosidade, refira-se à origem de dois nomes de oceanos, o Pacífico e o Atlântico. O Oceano Pacífico foi avistado pelo espanhol Vasco Núñez de Balboa em 1513, que lhe chamou Mar do Sul. Mas o batismo como Pacífico foi feito poucos anos depois, em 1520, pelo navegador português Fernão de Magalhães, que atravessou o atual Estreito de Magalhães e encontrou águas muito calmas, decidindo batizar o oceano de Pacífico. Já o nome Atlântico vem de Atlas, o titã da mitologia grega, que foi condenado a sustentar os céus sobre os seus ombros. Isto porque os antigos gregos usavam o termo para designar o mar localizado para além do Estreito de Gibraltar, associando também à lendária e mítica ilha da Atlântida.
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0: Um dia com máximas de 38 graus para Santarém. Coimbra, Castelo Branco e Évora, 37. Braga e Beja, 36. Leiria e Porto Alegre, 35 graus. Vila Real, Viseu e Lisboa, 34. Bragança e Porto, 33. Guarda, 31. Viana do Castelo, Setúbal e Faro, 30. Cidade de Aveiro, máxima, 28 graus de temperatura.
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0: Uma hora da tarde no continente e na Madeira, meio-dia nos Açores. Vamos conhecer os títulos desta edição.
4: São jovens ativos e vivem em Lisboa, Porto, Setúbal e Faro. É este o retrato dos mais de 1 milhão e 500 mil imigrantes que vivem em Portugal. No ano passado, o número de imigrantes no país voltou a aumentar, mas a subida registada foi a mais baixa dos últimos 9 anos. 93% dos pedidos de apoio à reconstrução de habitações afetadas pela tempestade Kristin já foram analisados e decididos e 40% foram recusados, dados adiantados esta manhã no Parlamento pelo Ministro da Economia, Manuel Castro Almeida. Neste jornal, escutamos novas reações à morte de Jorge Palma, entre elas a do Presidente da República, António José Seguro.
0: As notícias com edição de João Vasco.
4: No final do ano passado, residiam em Portugal cerca de 1.585.000 cidadãos estrangeiros. É o que revela o relatório de Migrações e Asilo de 2025, divulgado hoje pela AIMA. Neste estudo da Agência para a Integração, Migrações e Asilo, destaque para novo crescimento da população estrangeira no país. No ano de 2025, o número de imigrantes voltou a aumentar, mas a subida registada foi a mais baixa dos últimos 9 anos. A nacionalidade mais representada, Ana Fernandes Silva, continua a ser a brasileira.
5: São já quase 500.000. A nacionalidade brasileira mantém-se pelo 6º ano consecutivo como a principal comunidade estrangeira a residir em Portugal. Representam 1/3 dos imigrantes. Os angolanos assumem o lugar da 2ª comunidade mais representativa e há também um crescimento expressivo de cidadãos provenientes do Nepal, do Bangladesh e também da Índia. Segundo o relatório anual de Migrações e Asilo, o ano passado Portugal ganhou cerca de 40 mil mil novos cidadãos estrangeiros, o que significa que, olhando para os dados dos últimos 9 anos, 2025 foi o ano com menos entradas de imigrantes. A AIMA emitiu mais de 500 mil novos títulos de residência, com destaque para as concessões, com mais de 337 mil títulos emitidos, e as renovações a representarem cerca de 190 mil títulos de residência. Os pedidos de proteção internacional registaram também um decréscimo, foram cerca de 1.700 solicitações. O relatório revela ainda que há mais homens estrangeiros a residir em Portugal e a maioria dos imigrantes são jovens, entre os 18 e os 34 anos.
4: E Lisboa é a cidade escolhida pela maioria dos imigrantes, seguem-se Sintra e o Porto. O Ministro da Economia garante que 93% dos pedidos de apoio à reconstrução de casas afetadas pela tempestade Christine já foram analisados e decididos, e 40% dos processos apresentados ou dos pedidos apresentados foram recusados. Ouvido esta manhã na Assembleia da República, Manuel Castro Almeida adiantou que o programa ainda não está encerrado por causa de um município onde o processo está mais atrasado.
6: Houve cidadãos a fazerem candidaturas com origem em 176 municípios. Surgiram cerca de quase 36 mil candidaturas, 35.908, e neste momento estão analisadas e estão resolvidas, não analisadas, estão resolvidas, pagas ou indeferidas, 93% das candidaturas. Há um município que tem revelado uma maior dificuldade em avançar com este processo, e esse município tem por resolver 2.100 das 2.700 candidaturas que falta decidir.
4: Manuel Castro Almeida não revelou qual o município que está mais atrasado na análise dos processos. Nesta audição, o ministro adiantou também que o processo de reforço dos sistemas de comunicação e resiliência em situações de emergência registra avanços significativos, mas enfrenta também contratempos. Castro Almeida diz que os telefones Siresp serão distribuídos em breve às freguesias, ao contrário dos prometidos geradores, cujo concurso ficou deserto.
6: Já foram comprados os telefones Siresp, vão ser distribuídos brevemente. Os telefones satélite já estão, o concurso está feito e está neste momento no Tribunal de Contas para análise. Os geradores, o concurso ficou deserto, infelizmente. Abrimos o concurso e não houve concorrentes para o concurso. Talvez porque não haja capacidade para fazer uma entrega tão grande, uma encomenda muito grande, e não, o concurso ficou deserto. Portanto, vai ter que ser repetido, evidentemente. Mas, portanto, o processo está a andar. Num caso o concurso ficou deserto, noutro caso está em Tribunal de Contas, noutro caso já está o fornecimento feito e vai ser agora distribuído pelas juntas de freguesia.
4: Manuel Castro Almeida, Ministro da Economia. O Governo prevê dotar todas as freguesias com um gerador, um telefone Siresp e ligações satélite com dados Starlink. Apesar do PS aparecer à frente nas sondagens, José Luís Carneiro afasta um cenário de eleições antecipadas. Em entrevista ao programa Política com assinatura da Antena 1, o líder socialista mostrou-se convencido de que a vontade dos portugueses é continuar a ter estabilidade política.
7: Há uma primeira sondagem, pode ser uma sondagem, mas há um primeiro, digamos, inquérito que foi conhecido esta semana, que pela primeira vez mostra que há uma parte já significativa dos portugueses que entendem que as eleições podem ser uma solução adequada. A minha intuição política, a minha sensibilidade, o diálogo que eu tenho tido com as pessoas, é que as pessoas, para já, preferem a estabilidade a eleições. Eu sempre disse que não estou aqui para servir o Partido Socialista. Eu estou aqui para servir Portugal, para servir o meu país.
4: Nesta entrevista à editora de política da Antena 1, Natália Carvalho, José Luís Carneiro avisou que o Governo não deve tomar como garantida a viabilização do orçamento do Estado para o próximo ano por parte do Partido Socialista.
7: Nós estamos a falar da abstenção. Naturalmente que nós temos uma política económica, nós temos uma política para o país diferente da política da AD.
8: Portanto, bem diferente. Fora de questão, aprovar com o voto favorável.
7: Agora, essas condições são condições prévias para que nós possamos olhar para o orçamento. Eu queria que o Primeiro-Ministro deve ter consciência de que nós só nos pronunciaremos em concreto sobre o orçamento após o cumprimento da sua palavra em relação a estas matérias e, em segundo segundo lugar, depois de avaliarmos a proposta de orçamento que terá de ser apresentada por parte do Primeiro-Ministro. Portanto, que não tomem, digamos, esta disponibilidade do PS para a estabilidade como um dado adquirido. Porquê? Porque é muito importante que tenham consciência de que a estabilidade não é um fim em si mesmo.
4: José Luís Carneiro, líder do PS, ele foi o entrevistado de hoje da editora de política da Antena 1, Natália Carvalho, no programa Política com Assinatura, uma entrevista que pode voltar a ouvir em podcast. Depois da nota de pesar emitida ao início da manhã, António José Seguro falou na última hora sobre Jorge Palma. O Presidente da República diz que Jorge Palma foi um artista singular que marcou várias gerações de portugueses.
9: Tocou gerações, tenho a certeza que nos vai continuar a tocar, e nós também tocamos as suas músicas no Palácio de Belém, que é uma justa homenagem àqueles que nos fizeram tantas vezes companhia e que nos vão continuar a fazer companhia. Há tantas músicas, aquela frase que todos nós conhecemos, não é? Enquanto houver estrada para andar, nós vamos continuar. Deixa-me rir, que muitas das vezes é também muito desconcertante perante tantas, enfim, tropelias da vida. O bairro do amor, são tantas. Elas fazem-nos muita companhia. Presto-lhe a minha homenagem e endereço os meus sentimentos à sua mulher, aos seus filhos, a toda a sua família e à música portuguesa.
4: António José Seguro, hoje estão a ouvir-se junto ao Palácio de Belém algumas das canções que marcaram o percurso de Jorge Palma, entre as quais Bairro do Amor, Frágil, Estrela do Mar e Deixa-me Rir. O antigo Presidente da República, Marcelo Rebelo de Sousa, diz que Jorge Palma vai ficar para sempre na memória dos portugueses. Marcelo fala de uma pessoa doce, de que era muito fácil gostar-se.
10: Ele era doce, doce nas canções, era doce na maneira de ser. Era muito fácil gostar-se dele. Porque ele gostava das pessoas e gostava de ser gostado e mereciam, e portanto essa mistura, e há quem prefira outra coisa, há quem prefira Deixa-me Rir porque é mais o retrato e mais contundente do seu lado militante, encosta também, é mais a doçura e a partida e o encontro, mas é essa mistura única que marcou a sua presença ao longo de décadas na música portuguesa. E nesse sentido, nunca nos larga, nunca deixa de estar na nossa recordação de cada um de nós e do todo que formamos.
4: Marcelo Rebelo de Sousa, Rui Veloso fala num artista inigualável e insubstituível.
11: Não há substituição para Jorge Palma. Ele teve uma vida singular e tem uma música também muito vincada, tem muito, com muita personalidade. O Jorge está na sua música e, portanto, deixa uma marca única. Tinha a marca dos grandes artistas, que é ter uma voz própria, não é? Ele era um tipo adorável, portanto, com o seu lado lunar que todos temos, não é? E que todos lhe conhecíamos, mais ou menos, sempre foi um tipo, uma ótima pessoa, e era adorado.
4: Rui Veloso, Ranquiao fala de um músico que sempre rejeitou os partilhos sociais e que distribuía o som da liberdade.
12: Há qualquer coisa ali de realmente o homem se encontrar, o miúdo que se começa a encontrar como homem na sua, a criar uma independência e, no fundo, sair contra a instituição, no fundo, contra os condicionalismos que são transmitidos por certos patterns, digamos, de comportamento e disso tudo, que no fundo fazem com que nós ficamos despartilhados. Ele sempre foi alguém que lutou intuitivamente contra o despartilhamento, um gajo aberto, completamente inclusivo.
4: Ranquiao, os últimos testemunhos sobre Jorge Palma, que faleceu na última noite aos 76 anos.
3: Foram as notícias com edição de João Vasco, num simultâneo com a RTP Antena 1 Madeira, Açores e RTP Mundo. 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
13: Na década de 80, depois daquelas atribulações, daqueles anos de cá na rua, em Paris, na Europa, em geral, que me deu muito calmo, foi uma escola fantástica. Mas quando resolvi assentar, ter o primeiro filho, achei que precisava de reciclar, de alguma forma. E decidi retomar os estudos de piano, mudá-los outra vez a sério. Fui ao conservatório e acabei por concluir o curso superior de piano. Acabei com 40 anos. Estava muito próximo da idade dos meus professores e nas turmas, das aulas em que era turmas, né? História da música, acústica, que era mais feita, obviamente.
14: Jorge Palma, 1950-2026.

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0: últimos meses. Os responsáveis dos transportes metropolitanos das duas cidades, das duas principais cidades do país, dizem que foi necessário reforçar a oferta para responder a essa subida da procura. Horas depois de vários canais de televisão norte-americanos terem boicotado a cobertura de iniciativas em que Donald Trump participa, a Casa Branca anuncia a criação da Trump TV. Morreu o escritor, jornalista e investigador José Vial Moutinho. Tinha 81 anos.
1: Notícias às 2 da tarde. A edição é do jornalista João Vasco.
0: Começamos com essa notícia do falecimento do escritor, jornalista e investigador José Vial Moutinho. Tinha 81 anos, faleceu de doença súbita, de acordo com a família. José Vial Moutinho dedicou a vida às palavras, à memória e à cultura e deixa uma obra vasta, reconhecida em Portugal e no estrangeiro. O autor de obras como Cenas da Vida de um Minotauro e Monstruosidades do Tempo do Infortúnio, José Vial Moutinho era considerado um dos grandes contistas portugueses contemporâneos, tendo publicado também poesia, novela e literatura para crianças e jovens. O Partido Comunista Português, o PCP, enviou há pouco às redações uma nota de pesar, lembrando Vial Moutinho como um escritor comprometido com os valores de Abril e a justiça social. O velório de José Vial Moutinho realiza-se hoje a partir das 7 da tarde no Tanatório de Matosinhos. Apesar de ter registado um crescimento na utilização do carro nos últimos meses, tem havido também uma maior procura pelos transportes públicos. De acordo com os responsáveis dos transportes metropolitanos de Lisboa e Porto, o número de passageiros nos transportes públicos destas regiões subiu bastante nos últimos tempos. Eles admitem, Gonçalo Costa Martins, que o preço dos combustíveis pode estar por detrás deste aumento da procura.
2: Com os combustíveis em máximos históricos, a administradora executiva da TML Transportes Metropolitanos de Lisboa, Diana Carneiro Dias, defende que isso está a trazer passageiros para a Carris Metropolitana.
3: Temos atingido diariamente recordes de passageiros transportados e sim, em reflexo do aumento dos combustíveis, nós acreditamos que ainda vai aumentar mais agora no regresso às aulas.
2: Os autocarros da área metropolitana de Lisboa têm sido mais procurados e a oferta aumenta também, principalmente a sul do Rio Tejo.
3: Margem sul é a área mais crítica.
2: Ao mesmo tempo, dados do Instituto de Mobilidade e Transportes apontavam para mais circulação em várias estradas, um aumento do uso do carro em julho, que a Ministra do Ambiente e da Energia também já tinha assinalado em entrevista à Antena 1. A TML diz que o aumento da população justifica esse crescimento simultâneo. E na região do Porto?
4: Existiu um aumento significativo do uso a partir do mês de março, com uma maior incidência no metro do Porto, mas os modos rodoviários e a CP também sofreram incrementos consideráveis.
2: Foram subidas até agora, aponta Nuno Neves de Sousa, o presidente da TMP, Transportes Metropolitanos do Porto, diz que foi preciso reforçar a oferta dos autocarros da Unir. E sobre os comboios urbanos, ainda sem data para alargar o passo ferroviário verde, a TMP acredita que o passo não sai prejudicado.
4: A análise foi feita considerando as pessoas que tinham andante e usavam apenas os serviços da CP. O número não é significativo.
2: Na região de Lisboa, com o passe navegante, é preciso esperar.
3: Só agora é que vamos conseguir perceber se existe de facto esse público que vai dar preferência ou se esse passe vem foi cativar novos passageiros.
2: Contas para mais tarde, por agora os números mostram mais passageiros em vários transportes nas regiões de Lisboa e do Porto.
0: Transportes públicos com mais procura e, em alguns casos, com mais oferta, adiantaram esta tarde a Antena 1 os responsáveis dos transportes metropolitanos de Lisboa e do Porto, à margem de um evento na capital. O especialista em mobilidade Álvaro Costa, ouvido pela Antena 1 neste dia 22 de setembro, o Dia Europeu Sem Carros, sublinha a necessidade de haver um reforço do serviço dos transportes públicos que faça com que este género de transporte consiga competir com o transporte individual.
5: Os transportes públicos, na hora de ponta, e às vezes não só na hora de ponta, andam muito congestionados. E, portanto, isso faz com que muitas pessoas tenham mesmo de optar por transporte individual, porque nós estamos a ter rupturas na oferta dos transportes públicos que não eram admissíveis. Portanto, cria-se essa ideia que os portugueses gostam muito de usar o carro e não passam sem eles. Qualquer estrangeiro vem cá e diz assim, como é que isto é possível? Mas o problema é que é preciso ver as condições de base do transporte público nestes diferentes países. Portanto, no que nós temos de ter é que o transporte público seja competitivo com o transporte individual.
0: Álvaro Costa acredita que o futuro passa sobretudo pelos automóveis elétricos, tendo em conta os recentes aumentos do preço dos combustíveis, e ele olha também para o facto de cada vez mais gente viver fora das grandes cidades.
5: Nós estamos a assistir cada vez mais às pessoas começarem a ir viver para as zonas periféricas das cidades, e aí haverá menos massa crítica para o transporte público, e nas áreas periféricas o carro, essencialmente o carro elétrico, é muito competitivo com o transporte público. Portanto, é muito competitivo porque é flexível. Se a pessoa carregar em casa, o custo da mobilidade fica muito baixo. Portanto,
6: e mas a oferta ainda não é a mesma que temos nos carros a combustão?
5: Não, em termos de vendas, já temos uma penetração muito grande de veículos que podem andar em energia elétrica. Agora, realmente, e entre o número total, andará ainda por volta dos 10%, portanto, ainda não é uma opção que poderemos dizer que está instalada, não é? Mas está a crescer.
0: O especialista em mobilidade Álvaro Costa, ouvido pela jornalista Ana Fernandes Silva neste Dia Europeu Sem Carros. Este dia celebra-se anualmente a 22 de setembro, desde o ano 2000. A ideia original era, a partir desta iniciativa, serem criados locais dentro das grandes cidades onde não se podia circular de carro. 26 anos depois, isso só acontece num número reduzido de cidades da Europa e em locais bastante específicos. No final do ano passado, residiam em Portugal cerca de 1.585.000 cidadãos estrangeiros. É o que revela o relatório de Migrações e Asilo de 2025, divulgado hoje pela AIMA. Neste estudo da Agência para a Integração, Migrações e Asilo, destaque para novo crescimento da população estrangeira no país. O número de imigrantes voltou a aumentar, mas a subida registada em 2025 foi a mais baixa dos últimos 9 anos. A comunidade mais representada, Ana Fernandes Silva, continua a ser a brasileira.
1: São já quase 500.000. A nacionalidade brasileira mantém-se pelo 6º ano consecutivo como a principal comunidade estrangeira a residir em Portugal. Representam 1/3 dos imigrantes. Os angolanos assumem o lugar da 2ª comunidade mais representativa e há também um crescimento expressivo de cidadãos provenientes do Nepal, do Bangladesh e também da Índia. Segundo o relatório anual de Migrações e Asilo, o ano passado Portugal ganhou cerca de 40.000 novos cidadãos estrangeiros, o que significa que, olhando para os dados dos últimos 9 anos, 2025 foi o ano com menos entradas de imigrantes. A AIMA emitiu mais de 500.000 novos títulos de residência, com destaque para as concessões, com mais de 337 mil títulos emitidos, e as renovações a representarem cerca de 190 mil títulos de residência. Os pedidos de proteção internacional registaram também um decréscimo, foram cerca de 1.700 solicitações. O relatório revela ainda que há mais homens estrangeiros a residir em Portugal e a maioria dos imigrantes são jovens, entre os 18 e os 34 anos.
0: Lisboa é a cidade escolhida pela maioria dos imigrantes, seguem-se Sintra e o Porto. O governo está a preparar uma lei que estabeleça uma exceção ao licenciamento zero para permitir que os municípios impeçam as chamadas lojas de fachada, sobretudo nos centros históricos. Uma ideia adiantada hoje no Parlamento pelo Ministro da Economia, Manuel Castro Almeida, diz que com esta nova legislação 15% da área urbana do concelho pode ser protegida.
7: Quais são as áreas de grande pressão turística ou áreas na proximidade de monumentos ou edifícios de grande relevo e que suscitam muita procura turística. O valor que estamos a pensar definir na lei é na ordem, estamos a apontar para cerca de 15% da área urbana do concelho poder ser objeto desta delimitação que faça depender da aprovação municipal as instalações comerciais.
0: Nesta audição, o ministro adiantou também dados sobre os pedidos de apoio à reconstrução de habitações. Manuel Castro Almeida refere que 93% dos pedidos efetuados já foram analisados e concedidos, 40% dos pedidos foram recusados. Ele adianta que o programa ainda não está encerrado por causa de um município onde o processo está mais atrasado.
7: Houve cidadãos a fazerem candidaturas com origem em 176 municípios. Surgiram cerca de quase 36 mil candidaturas, 35.908, e neste momento estão analisadas e estão resolvidas, pagas ou indeferidas, 93% das candidaturas. Há um município que tem revelado uma maior dificuldade em avançar com este processo e esse município tem por resolver 2.100 das 2.700 candidaturas que falta decidir.
0: No Parlamento, Manuel Castro Almeida revelou também que o processo de reforço dos sistemas de comunicação e resiliência em situações de emergência registra avanços significativos, mas enfrenta também contratempos. Castro Almeida adianta que os telefones Siresp serão distribuídos em breve às freguesias, ao contrário dos prometidos geradores, cujo concurso ficou deserto. O PCP insiste em consagrar o direito ao subsídio de alimentação aos trabalhadores do setor privado e volta a propor a integração dos trabalhadores contratados a termo no âmbito do Plano de Recuperação e Resiliência. O fim do PRR deixa cerca de 2 mil postos de trabalho na administração pública em risco. São trabalhadores que fazem falta, defende o deputado comunista Alfredo Maia. Ele acredita que é possível dar um passo em frente e integrar estes trabalhadores.
8: A questão que se coloca é, desde logo, de honestidade do Estado português perante os fundos. Porque é claro que os sucessivos governos, não é este governo, são governos anteriores, se têm furtado a orçamentação própria deste encargo no quadro da administração pública. Mas a questão de fundo é esta, é que o Estado precisa mesmo destes trabalhadores. E não precisa só até 31 de dezembro, que é a data limite que muitos deles têm. E, portanto, a obrigação do Estado é dotar-se não digo de facto, porque de facto eles já lá estão, mas de direito dos trabalhadores de que necessita e que fazem falta ao funcionamento do país.
0: São propostas que o PCP volta a levar ao Parlamento. Alfredo Maia fala numa questão de coerência e desafia os restantes partidos a acompanharem as iniciativas dos comunistas. Armando Vara foi libertado a 16 de julho deste ano do estabelecimento prisional onde se encontrava a cumprir pena por cúmulo jurídico do caso Faça Oculta e da Operação Marquês. A informação está a ser adiantada pela estação de televisão SIC e tem por base uma informação de defesa do ex-ministro do governo de António Guterres. Apesar de não ter sido ainda noticiado, o antigo ministro socialista e banqueiro saiu do estabelecimento prisional de Évora há mais de 2 meses, a 16 de julho. Nessa data, Armando Vara tinha cumprido 8 meses de prisão, ou seja, 2/3 da pena de 2 anos e meio a que tinha sido condenado em cúmulo jurídico pelos processos Faça Oculta e por uma certidão da Operação Marquês. Antes disso, o antigo banqueiro de 72 anos, ex-administrador da Caixa Geral de Depósitos e do BCP, já tinha passado quase 3 anos na cadeia até ser libertado por causa da chamada Lei Covid.
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0: sexta-feira, João Vasco.
1: António Guterres avisa às superpotências de que têm um poder limitado e que a força militar nunca garante a paz. No último discurso, numa Assembleia Geral das Nações Unidas, o secretário-geral da ONU deixou várias indiretas a Donald Trump e disparou contra o comportamento de Israel, quer em Gaza, quer na Cisjordânia. Apesar de se ter registado um crescimento na utilização do carro nos últimos meses, tem havido também uma maior procura pelos transportes públicos. Foi o que revelaram hoje à Antena 1 os responsáveis dos transportes metropolitanos das duas principais cidades do país. Eles dizem que foi necessário reforçar a oferta para responder a essa subida da procura. Os três acusados pelo Ministério Público de atentado contra a segurança no ar por venda de peças sem requisitos à TAP vão mesmo a julgamento.
0: Notícias às três, a edição é do jornalista João Vasco.
1: António Guterres não poupou nas palavras esta tarde para criticar o comportamento dos líderes de Estados Unidos e Israel na região do Médio Oriente. No arranque da Assembleia Geral das Nações Unidas em Nova Iorque, a sua última enquanto secretário-geral da ONU, Guterres criticou o comportamento das superpotências e lembrou que os menores e os civis continuam a pagar o preço dos conflitos que o mundo enfrenta. Guterres acusou também a Rússia de ser fator de instabilidade pelo conflito que decidiu promover há mais de 4 anos no leste europeu. Cláudia Aguiar Rodrigues.
2: António Guterres acusou a Rússia de subjugar a Ucrânia, uma guerra brutal no âmbito dos conflitos, dizendo que a invasão em larga escala da Rússia que subjugou a Ucrânia foi uma violação flagrante da Carta das Nações Unidas.
3: Power is being reshaped in three fundamental ways.
2: O secretário-geral lamentou que os civis continuem a morrer longe da linha da frente e sobre os territórios palestinianos ocupados, António Guterres lamentou os abomináveis ataques terroristas do Hamas no dia 7 de outubro. Depois fez o ataque a Israel, classificando de avassalador o que aconteceu sobre os palestinianos em Gaza. Teve uma dimensão de mortalidade e destruição sem paralelo, diz.
3: Power over force, money, energy, technology.
2: António Guterres deixou críticas à expansão dos colonatos na Galileia e na Cisjordânia ocupada, referindo que estão a destruir o caminho para a paz e a agitar o espectro de uma limpeza étnica. O primeiro grande teste às grandes potências no século XXI é a paz e a segurança, diz Guterres, acrescentando que a paz é muito mais do que a ausência de conflito. António Guterres aproveitou para mandar um recado para as superpotências que comandam o mundo, dizendo que o poder não é assim tão super, o poder tem limites.
3: That the power of law must prevail over the law of power, and that our common future is worth fighting for. Thank you.
1: Neste discurso, o secretário-geral da ONU defendeu que decisões de vida ou morte não devem ser entregues à inteligência artificial, apelando a que esta tecnologia seja governada antes que passe a governar a humanidade. Guterres sublinhou que os executivos com maiores capacidades nesta área têm uma responsabilidade acrescida perante a humanidade. Em direto nesta edição às três está o comentador de assuntos internacionais da Antena 1, Filipe Vasconcelos Romão. Viva Filipe, boa tarde. Quais as notas principais do discurso de António Guterres, estes reparos a Donald Trump e a Benjamin Netanyahu de forma indireta?
4: Boa tarde, sim. Julgo que há um António Guterres que está claramente em fim de mandato e mesmo em alguém que sempre, sobretudo neste seu segundo período como secretário-geral das Nações Unidas, sempre fez questão de sublinhar a liberdade com que discursa e de expor as suas ideias em relação ao mundo, mesmo quando elas vão contra os interesses das principais lideranças e dos líderes, sejam eles mais ou menos autocráticos. Há aqui um António Guterres que está muito mais à vontade, porque de facto não tem que continuar a gerir umas Nações Unidas e isso permite-lhe ir acentuar ainda mais a crítica em relação àqueles sobre os quais já vinha sendo muito crítico nos últimos anos, nomeadamente Israel e a política de Netanyahu pós-atentados de 2023 e evidentemente Donald Trump. Ainda teve tempo de sublinhar a questão dos desafios da inteligência artificial. e a forma como o ser humano se deverá sobrepor à máquina e deverá ser o ser humano a ter a última palavra e a utilizar de uma forma adequada as novas tecnologias que estão a emergir neste momento. Mas em resumo é um Guterres a ser António Guterres, com opiniões próprias, com uma ideia própria específica acerca do mundo e não dependente e não subjugado, ao contrário, por exemplo, do secretário-geral da NATO, a nenhuma liderança mundial, seja ela mais ou menos forte.
1: Uhum. Neste discurso, António Guterres considerou que o Conselho de Segurança das Nações Unidas tem de ser reformado para que reflita ao mundo de hoje com legitimidade. Ele diz que se exige a presença permanente de um país africano no Conselho de Segurança das Nações Unidas. Faz sentido este pedido de Guterres?
4: Faz todo o sentido. O problema depois é que essa reforma esbarra contra uma parede, e essa parede são os membros permanentes do Conselho de Segurança, os 5 membros permanentes. São uma posição, é um estatuto que está cristalizado na sequência da Segunda Guerra Mundial, portanto desde 1945, e era uns 5 membros permanentes que refletiam o mundo daquele momento, tanto que já mudou, já houve uma Guerra Fria pelo meio, já terminou essa Guerra Fria, parece já ter começado uma nova Guerra Fria, e de facto há continentes que continuam subrepresentados e países com uma enorme dimensão, como é o caso da Índia, por exemplo, que continua sem uma representação no Conselho de Segurança das Nações Unidas. E depois está, obviamente, o continente africano, que também não tem qualquer representação, ou o espaço latino-americano. Portanto, termos hoje no Conselho de Segurança das Nações Unidas potências médias, como é o caso de França, como é o caso do Reino Unido, por exemplo, e não termos uma representação do país mais populoso do mundo, que é hoje a Índia, ou um dos países mais populosos do mundo, como o Brasil, ou um país africano, é um contrassenso. E Guterres tem toda a razão nessa crítica que é feita, mas não tem os mecanismos, nunca teve, nem nenhum secretário-geral terá os instrumentos para fazer uma reforma, para levar a cabo uma reforma do Conselho de Segurança das Nações Unidas, porque evidentemente aqueles que lá estão, com o seu lugar permanente, protegerão o seu direito de veto, protegerão o seu interesse.
1: Obrigado, Filipe Vasconcelos Romão, comentador de assuntos internacionais da Antena 1, com uma primeira análise a este discurso esta tarde de António Guterres no arranque da Assembleia Geral das Nações Unidas deste ano em Nova Iorque. Nesta altura fala o presidente do Brasil, Lula da Silva. Uma milícia terrorista, é desta forma que o rei da Arábia Saudita classifica os húteis do Iémen. Salman acusou na última hora o grupo apoiado pelo Irão de ter tentado atacar Meca. Segundo a agência de notícias oficial saudita, o monarca de 90 anos, que raramente se pronuncia em público, surgiu hoje para afirmar que o ataque é uma provocação aos muçulmanos de todo o mundo. O rei da Arábia Saudita presidiu hoje a uma sessão do Conselho de Ministros em Jeddah, onde elogiou o papel dos setores militar e de segurança da Arábia Saudita no combate firme a qualquer ataque contra locais sagrados, peregrinos, cidadãos e residentes no país. Os transportes públicos de Lisboa e Porto têm registado um aumento de procura nos últimos meses. Os responsáveis dos transportes metropolitanos nas duas principais cidades do país dizem mesmo que foi necessário reforçar a oferta para responder a essa subida da procura. Eles admitem, Gonçalo Costa Martins, que o preço dos combustíveis pode estar por detrás deste aumento da procura pelos transportes públicos.
5: Com os combustíveis em máximos históricos, a administradora executiva da TML Transportes Metropolitanos de Lisboa, Diana Carneiro Dias, defende que isso está a trazer passageiros para a Carris Metropolitana.
6: Temos atingido diariamente recordes de passageiros transportados e sim, em reflexo do aumento dos combustíveis, nós acreditamos que ainda vai aumentar mais agora no regresso às aulas.
5: Os autocarros da área metropolitana de Lisboa têm sido mais procurados e a oferta aumenta também, principalmente a sul do Rio Tejo.
6: Margem sul é a área mais crítica.
5: Ao mesmo tempo, dados do Instituto de Mobilidade e Transportes apontavam para mais circulação em várias estradas, um aumento do uso do carro em julho, que a Ministra do Ambiente e da Energia também já tinha assinalado em entrevista à Antena 1. A TML diz que o aumento da população justifica esse crescimento simultâneo. E na região do Porto?
7: Existiu um aumento significativo do uso a partir do mês de março. com a maior incidência no metro do Porto, mas os modos rodoviários e a CP também sofreram incrementos consideráveis.
5: Foram subidas até agora, aponta Nuno Neves de Sousa, o presidente da TMP, Transportes Metropolitanos do Porto, diz que foi preciso reforçar a oferta dos autocarros da Unir. E sobre os comboios urbanos, ainda sem data para alargar o passo ferroviário verde, a TMP acredita que o passo não sai prejudicado.
7: A análise foi feita considerando as pessoas que tinham andante e usavam apenas os serviços da CP. O número não é significativo.
5: Na região de Lisboa, com o passe navegante, é preciso esperar.
6: Só agora é que vamos conseguir perceber se existe de facto esse público que vai dar preferência ou se esse passe vem foi cativar novos passageiros.
5: Contas para mais tarde, por agora os números mostram mais passageiros em vários transportes nas regiões de Lisboa e do Porto.
1: Transportes públicos com mais procura e em alguns casos com mais oferta, foi o que adiantaram a Antena 1 os responsáveis dos transportes metropolitanos das duas principais cidades do país, à margem de um evento na cidade de Lisboa. O governo está a preparar uma lei que estabeleça uma exceção ao licenciamento zero para permitir que os municípios impeçam as chamadas lojas de fachada, sobretudo nos centros históricos das principais cidades portuguesas. Foi uma ideia adiantada pelo Ministro da Economia e Coesão Territorial hoje no Parlamento. Manuel Castro Almeida diz que com esta nova legislação 15% da área urbana dos concelhos pode ser protegida.
8: Quais são as áreas de grande pressão turística ou áreas na proximidade de monumentos ou edifícios de grande relevo e que suscitam muita procura turística? O valor que estamos a pensar definir na lei é na ordem, estamos a apontar para cerca de 15% da área urbana do concelho poder ser objeto desta delimitação que faça depender da aprovação municipal as instalações comerciais.
1: Manuel Castro Almeida, Ministro da Economia, hoje numa audição no Parlamento. Os três acusados pelo Ministério Público de atentado contra a segurança no ar por venda de peças sem requisitos à TAP vão mesmo a julgamento. O anúncio foi feito hoje pela Procuradoria-Geral da República. Depois da acusação deduzida em maio deste ano, foi pedida a abertura de instrução e esta semana o Tribunal Central de Instrução Criminal considerou fortemente indiciados todos os factos imputados contra os três arguídos que se encontram em prisão preventiva, explica a Procuradoria numa nota publicada hoje no seu site. Os três arguídos são um empresário e dois funcionários da área da manutenção e aeronáutica, um deles da TAP Maintenance and Engineering, manutenção e engenharia subsidiária da TAP. Eles serão julgados pelos crimes de associação criminosa, atentado contra a segurança de transporte por ar, corrupção passiva agravada e outros crimes. Estes funcionários, então, não escapam a julgamento por causa da venda de peças sem requisitos à transportadora aérea portuguesa.

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0: António Guterres deixa o cargo de secretário-geral da ONU com um apelo à cooperação entre países e deixa um aviso às grandes potências. Nenhum país consegue resolver sozinho os problemas do mundo. A esta hora fala Donald Trump. No ano passado houve menos carros a gasóleo e a gasolina nas estradas portuguesas. A circulação de elétricos e híbridos aumentou quase 40%. O governador do Banco de Portugal considera que o país está hoje mais bem preparado para absorver choques do que estava no ano passado.
1: A esta hora estão 25 graus em Ponta Delgada e no Funchal, 33 no Porto e em Coimbra, 32 em Lisboa e 30 em Faro. Notícias às 4 da tarde, a edição é de Rita Fernandes.
0: António Guterres despede-se da Assembleia Geral da ONU com um aviso às principais forças internacionais. Nenhum país, por mais poderoso que seja, consegue resolver sozinho os problemas do mundo. No último discurso como secretário-geral das Nações Unidas, António Guterres pediu mais regulação da inteligência artificial, também uma resposta mais forte às alterações climáticas e admitiu que é preciso fazer mudanças nas instituições da ONU para que seja possível responder aos desafios globais. Neste discurso, acompanhado pela jornalista Cláudia Aguiar Rodrigues, António Guterres voltou a apelar ao fim das guerras.
2: António Guterres acusou a Rússia de subjugar a Ucrânia, uma guerra brutal no âmbito dos conflitos, dizendo que a invasão em larga escala da Rússia, que subjugou a Ucrânia, foi uma violação flagrante da Carta das Nações Unidas.
3: Power is being reshaped in three fundamental ways.
2: O secretário-geral lamentou que os civis continuem a morrer longe da linha da frente e sobre os territórios palestinianos ocupados, António Guterres lamentou os abomináveis ataques terroristas do Hamas no dia 7 de outubro. Depois fez o ataque a Israel, classificando de avassalador o que aconteceu sobre os palestinianos em Gaza. Teve uma dimensão de mortalidade e destruição sem paralelo, diz.
3: Power over force, money, energy, technology.
2: António Guterres deixou críticas à expansão dos colonatos na Galileia e na Cisjordânia ocupada, referindo que estão a destruir o caminho para a paz e a agitar o espectro de uma limpeza étnica. O primeiro grande teste às grandes potências no século XXI é a paz e a segurança, diz Guterres, acrescentando que a paz é muito mais do que a ausência de conflito. António Guterres aproveitou para mandar um recado para as superpotências que comandam o mundo, dizendo que o poder não é assim tão super, o poder tem limites.
3: That the power of law must prevail over the law of power, and that our common future is worth fighting for. Thank you.
0: As últimas palavras de António Guterres como secretário-geral da ONU. O comentador de política internacional da RTP Antena 1 vê neste discurso um António Guterres mais direto, mais livre para falar, por saber que Guterres não vai continuar à frente das Nações Unidas e por isso sentiu mais liberdade para ser mais direto sobre os assuntos.
4: Há aqui um António Guterres que está muito mais à vontade, porque de facto não tem que continuar a gerir umas Nações Unidas e isso permite-lhe ir acentuar ainda mais a crítica em relação àqueles sobre os quais já vinha sendo muito crítico nos últimos anos, nomeadamente Israel e a política de Netanyahu pós-atentados de 2023 e evidentemente Donald Trump. Ainda teve tempo de sublinhar a questão dos desafios da inteligência artificial e a forma como o ser humano se deverá sobrepor à máquina e deverá ser o ser humano a ter a última palavra e a utilizar de uma forma adequada as novas tecnologias que estão a emergir neste momento, mas em resumo é um Guterres a ser António Guterres, com opiniões próprias, com uma ideia própria específica acerca do mundo e não dependente e não subjugado, ao contrário, por exemplo, do secretário-geral da NATO, a nenhuma liderança mundial. mundial, seja ela mais ou menos forte.
0: Análise do comentador de política internacional da RTP Antena 1, Filipe Vasconcelos Romão. Os dirigentes mundiais estão reunidos em Nova Iorque, na sede da ONU, para a Assembleia Geral. Lula da Silva já falou, deixou uma forte crítica à ONU, ao dizer que os países são reféns da inação do Conselho de Segurança das Nações Unidas. Sérgio Infante, tem estado a acompanhar estes discursos na Assembleia Geral da ONU. Também Donald Trump já falou e continua a falar, ele que manteve um discurso sobretudo centrado no Irão.
5: Donald Trump abriu o discurso com a guerra no Irão, repetindo os argumentos da ameaça nuclear e da aniquilação total das capacidades militares das forças armadas iranianas. Logo a seguir, o anúncio de uma nova data para um acordo de paz, a seguir às eleições intercalares nos Estados Unidos, porque Donald Trump avisa que o regime iraniano aguarda ansiosamente que ele seja derrotado.
6: But I believe we'll make a deal right after the election. Because it doesn't make sense for them not to. They're waiting to see how I do in the midterm election.
5: O presidente norte-americano voltou a assinar ainda com a possibilidade da paz no Médio Oriente, repetindo que Teherão quer de forma desesperada fazer um acordo. Antes de Trump, o presidente do Brasil subiu ao púlpito num discurso carregado de recados para a ingerência norte-americana no país. Os Estados Unidos já denunciaram a existência de redes terroristas no Brasil. Lula da Silva desmentiu e assegura que não precisa de meios militares para combater o crime organizado.
7: Não precisamos de porta-aviões vigiando nossas águas. Precisamos de cooperação para estancar o fluxo de armas e de dinheiro que abastece o crime organizado. Esse é o espírito da proposta que entreguei pessoalmente ao presidente dos Estados Unidos.
5: E virando o discurso para outra área, para o comércio internacional, Lula da Silva enviou ainda outro recado ao presidente norte-americano, criticando o uso de tarifas como arma de coação.
7: Quando os governos capitulam frente aos que usam tarifas como arma de coação e chantagem, as consequências são nefastas.
5: E nesta intervenção, Lula da Silva deixou ainda uma pergunta. Onde está a agenda de combate às alterações climáticas que desapareceu subitamente da agenda do G7, os 7 países mais industrializados e, recorda ao presidente brasileiro, também os mais poluidores?
0: As principais mensagens deixadas na Assembleia Geral da ONU por Lula da Silva e também por Donald Trump, aqui resumidas pelo jornalista Sérgio Infante. Luís Montenegro também vai estar na Assembleia Geral, vai discursar depois da manhã, quinta-feira. A correspondente da RTP Antena 1 nos Estados Unidos, Cândida Pinto, junta-se agora em direto. Olá, Cândida. O primeiro-ministro português chega a Nova Iorque mais logo, por volta das 6 da tarde, isto hora portuguesa, hora de Lisboa, e é recebido, tal como outros responsáveis políticos, na Casa Branca.
8: Boa tarde. Sim, de facto, esta visita de Luís Montenegro a Nova Iorque, nesta semana, da Assembleia Geral da ONU, vai começar fora da ONU, ou seja, ele hoje vai à Bolsa de Valores de Nova Iorque para um momento simbólico de encerramento da sessão do dia. Será ele a acionar o botão para o tradicional toque do sino que fecha os trabalhos. Montenegro quer assim sublinhar a importância das relações económicas entre Portugal e os Estados Unidos, já que no ano passado os Estados Unidos foram o quarto maior cliente de Portugal em comércio de mercadorias. O momento será também encarado como uma oportunidade para elevar a imagem de Portugal junto de investidores deste mercado de capitais. Inaugura depois, faz uma inauguração simbólica, de uma joalharia de filigrana portuguesa em Times Square e deverá estar mais tarde aqui em Nova Iorque também na recepção oferecida por Donald Trump aos líderes mundiais que estão a participar nesta Assembleia Geral da ONU, uma recepção tradicional, já que os Estados Unidos, de certo modo, são os anfitriões deste grande encontro que acontece aqui todos os anos. Amanhã, Luís Montenegro terá um encontro com António Guterres e deverá então discursar na Assembleia Geral na quinta-feira.
0: Cândida Pinto, a correspondente da RTP Antena 1 nos Estados Unidos, com a agenda do primeiro-ministro Luís Montenegro, chega a Nova Iorque por volta das 6 da tarde. O governador do Banco de Portugal considera que o país está hoje mais bem preparado para absorver choques do que estava no ano passado. Álvaro Santos Pereira falou numa conferência em que apresentou dados sobre a avaliação do setor financeiro português, um trabalho feito em conjunto com o FMI. Na apresentação, o governador do Banco de Portugal lembrou crises como a da pandemia, defendeu que o sistema financeiro português é hoje mais forte, mas lembra que o país não pode acomodar-se, tem de continuar a trabalhar e manter-se vigilante.
9: Resilience can never be taken for granted.
10: A resiliência nunca pode ser dada como adquirida. A estabilidade financeira não é uma conquista que se possa simplesmente declarar e preservar. É um esforço contínuo. A complacência nunca deve ser uma opção. A estabilidade financeira exige vigilância, adaptabilidade e uma definição de políticas orientada para o futuro. O panorama de riscos continua a evoluir. Todos os meses, todos os dias, todas as horas, deparamos-nos com riscos que nunca antes tínhamos visto. E sabemos que agora, com as novas tecnologias, muitos destes riscos estão a aparecer de forma mais rápida e abrangente.
9: Many of these risks are appearing in a faster and more comprehensive way.
0: O governador do Banco de Portugal avisa que os bancos têm de estar preparados para esses novos desafios que envolvem as novas tecnologias e também as ciberameaças. Declarações de Álvaro Santos Pereira, governador do Banco de Portugal, numa conferência em que apresentou os principais resultados de um programa que faz a avaliação do setor financeiro português. No ano passado houve menos carros a circular nas estradas portuguesas, carros a gasóleo e a gasolina, é o que mostram os dados do Instituto Nacional de Estatística, que pela primeira vez publica números anuais sobre o movimento de veículos nas estradas. Os veículos elétricos e híbridos, Isabel Cunha, ganharam espaço nas estradas portuguesas. Houve um aumento de 40% no ano passado.
11: Há cada vez mais carros híbridos e elétricos a circular em Portugal, mais 39,5% em 2025 em comparação com o ano anterior. O número de veículos a GPL também aumentou. Em queda estão os motores a combustão, tanto gasóleo como gasolina. De acordo com o INE, nos últimos 10 anos, o tráfego rodoviário cresceu 10%. Em 2025, estima-se que tenham sido percorridos quase 81 mil milhões de veículos quilómetro, o que corresponde a um aumento de 2%. O tráfego de pesados de passageiros também subiu e atingiu um novo máximo. A aumentar está ainda a circulação de tratores. O tráfego rodoviário continua a ser liderado pelo carro pessoal. O transporte de mercadorias, seja ligeiro, seja pesado, está em queda.
0: Ainda assim, diminuiu no ano passado a quantidade de carros nas estradas portuguesas, a gasóleo e a gasolina, é o que mostram os dados mais recentes do Instituto Nacional de Estatística.
1: Rita Fernandes, nesta edição das 4, no programa da tarde, também em simultâneo com a RTP Mundo e online em noticias.rtp.pt.
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0: Entre países, deixa também um aviso às grandes potências mundiais. Nenhum país consegue resolver sozinho os problemas do mundo. Vai mesmo avançar a concentração das urgências de ortopedia, a começar pela região de Lisboa. No ano passado, houve menos carros a gasóleo e a gasolina nas estradas portuguesas.
1: Ponta Delgada e Funchal, a esta hora com 25 graus, Porto e Coimbra 33, Lisboa 32 e Faro 30. Notícias às 5 da tarde. A edição é de Rita Fernandes.
0: António Guterres despediu-se da Assembleia Geral da ONU com um aviso às principais forças pelo mundo. Nenhum país, por mais poderoso que seja, consegue resolver sozinho os problemas do mundo. Mensagem deixada no último discurso de Guterres como secretário-geral das Nações Unidas. António Guterres pediu mais regulação da inteligência artificial, uma resposta mais forte às alterações climáticas e admitiu também que é preciso fazer mudanças nas instituições da ONU para que seja possível responder aos desafios globais. Os dirigentes mundiais estão reunidos em Nova Iorque, na sede da ONU, para a Assembleia Geral. Já falaram Lula da Silva e também Donald Trump. O presidente do Brasil deixou uma crítica forte à ONU, diz que os países são reféns da falta de ação do Conselho de Segurança da ONU e Donald Trump manteve um discurso, sobretudo, focado no Irão. Sérgio Infante.
2: Donald Trump assumiu mesmo que, nesta altura, tem uma escolha para fazer: aniquilar o Irão ou chegar a um acordo de paz. O presidente dos Estados Unidos foi explicando que, se a paz for alcançada, pode apoiar o Irão para ser um grande país no Médio Oriente ou mesmo no mundo. Mas, se a negociação não for possível, então é a destruição total.
3: Ou eu aniquilo a República Islâmica e faço rapidamente, não lhes dando hipótese de voltarem a matar pessoas e destruir países.
2: A ameaça de Donald Trump foi dizendo que o Irão não quer negociar agora porque aguarda por uma derrota dele nas eleições intercalares de novembro. O presidente dos Estados Unidos anunciou ainda que a queda do regime cubano está para breve e que defende que a inteligência artificial passa a chamar-se super inteligência, sem qualquer travão, sem qualquer regulação. Mas Donald Trump foi alvo de várias críticas quando, ao início da tarde, o presidente do Brasil subiu ao púlpito. Lula da Silva desmentiu as críticas dos Estados Unidos e ironizou mesmo, dizendo que o crime organizado não se combate com meios militares.
4: Não precisamos de porta-aviões vigiando nossas águas. Precisamos de cooperação para estancar o fluxo de armas e de dinheiro que abastece o crime organizado. Este é o espírito da proposta que entreguei pessoalmente ao presidente dos Estados Unidos.
2: Lula da Silva, que enviou ainda outro recado ao presidente norte-americano, criticando o uso de tarifas como ameaça.
4: Quando os governos capitulam frente aos que usam tarifas como arma de coerção e chantagem, as consequências são nefastas.
2: E nesta intervenção, o presidente brasileiro perguntou ainda onde está a agenda do combate às alterações climáticas, que desapareceu subitamente da agenda do G7, os 7 países mais industrializados, e recorda Lula da Silva, também os mais poluidores. Há minutos, pela Assembleia Geral da ONU, passou o presidente da Turquia com Tayyip Erdogan a defender uma reforma das Nações Unidas e a pedir aos países por todo o mundo para reconhecerem o Estado palestiniano.
0: O jornalista Sérgio Infante, com o resumo do que foram os discursos de vários presidentes que já discursaram na Assembleia Geral da ONU, presidente da Turquia, também o dos Estados Unidos e o presidente do Brasil. Quem abriu esta Assembleia Geral foi António Guterres. Neste último discurso como secretário-geral da ONU, Guterres voltou a apelar ao fim das guerras.
5: António Guterres acusou a Rússia de subjugar a Ucrânia, uma guerra brutal no âmbito dos conflitos, dizendo que a invasão em larga escala da Rússia, que subjugou a Ucrânia, foi uma violação flagrante da Carta das Nações Unidas.
6: Power is being reshaped in three fundamental ways.
5: O secretário-geral lamentou que os civis continuem a morrer longe da linha da frente e sobre os territórios palestinianos ocupados, António Guterres lamentou os abomináveis dois ataques terroristas do Hamas no dia 7 de outubro. Depois, fez o ataque a Israel, classificando de avassalador o que aconteceu sobre os palestinianos em Gaza. Teve uma dimensão de mortalidade e destruição sem paralelo, diz.
6: Power over force, money, energy, technology.
5: António Guterres deixou críticas à expansão dos colonatos na Galileia e na Cisjordânia ocupada, referindo que estão a destruir o caminho para a paz e a agitar o espectro de uma limpeza étnica. O primeiro grande teste às grandes potências no século XXI é a paz e a segurança, diz Guterres, acrescentando que a paz é muito mais do que a ausência de conflito. António Guterres aproveitou para mandar um recado para as superpotências que comandam o mundo, dizendo que o poder não é assim tão super, o poder tem limites.
6: That the power of law must prevail over the law of power, and that our common future is worth fighting for. Thank you.
0: Nenhum país consegue resolver sozinho os problemas do mundo é uma das mensagens de António Guterres na última intervenção como secretário-geral das Nações Unidas. À margem desta Assembleia, fica assinado o acordo que oficializa o reforço do papel dos Estados Unidos na segurança da Groenlândia, território autónomo da Dinamarca. O acordo de defesa tinha sido anunciado no fim de semana e recebeu hoje elogios dos primeiros ministros da Dinamarca e também da Groenlândia, e eles consideram que o acordo com os Estados Unidos é bom também para a NATO e para a Europa. Palavras da primeira-ministra da Dinamarca e também do primeiro-ministro da Groenlândia depois da cerimónia de assinatura do acordo em Nova Iorque, à margem da Assembleia Geral das Nações Unidas. Fica oficializado o reforço do papel dos Estados Unidos na segurança da Groenlândia. O preço das casas em Portugal é o principal ponto de fragilidade para o futuro do setor financeiro português. O alerta é deixado hoje pelo FMI numa conferência em que foram apresentadas as principais conclusões de uma análise ao setor financeiro português. Nesta conferência falou também o governador do Banco de Portugal, ele que defendeu que o país está hoje mais bem preparado para absorver choques. Ainda assim, Álvaro Santos Pereira lembra que o país não pode acomodar-se, tem de continuar a trabalhar e a manter vigilância.
7: Resilience can never be taken for granted.
8: A resiliência nunca pode ser dada como adquirida. A estabilidade financeira não é uma conquista que se possa simplesmente declarar e preservar. É um esforço contínuo. A complacência nunca deve ser uma opção. A estabilidade financeira exige vigilância, adaptabilidade e uma definição de políticas orientada para o futuro. O panorama de riscos continua a evoluir. Todos os meses, todos os dias, todas as horas, deparamos-nos com riscos que nunca antes tínhamos visto. E sabemos que agora, com as novas tecnologias, muitos destes riscos estão a aparecer de forma mais rápida e abrangente.
7: Many of these risks are appearing in a faster and more comprehensive way.
0: O governador do Banco de Portugal avisa que os bancos têm de estar preparados para novos desafios que envolvem ciberataques. Avisos deixados numa conferência em que foram apresentados os principais resultados de uma avaliação do setor financeiro português. No ano passado, houve menos carros a gasóleo e a gasolina a circular nas estradas portuguesas. É o que mostram os dados do Instituto Nacional de Estatística, que pela primeira vez publica números anuais sobre o movimento de veículos nas estradas. Os veículos elétricos e híbridos ganharam espaço nas estradas. Houve, Isabel Cunha, um aumento de 40% no ano passado.
9: Há cada vez mais carros híbridos e elétricos a circular em Portugal, mais 39,5% em 2025 em comparação com o ano anterior. O número de veículos a GPL também aumentou. Em queda estão os motores a combustão, tanto gasóleo como gasolina. De acordo com o INE, nos últimos 10 anos, o tráfego rodoviário cresceu 10%. Em 2025, estima-se que tenham sido percorridos quase 81 mil milhões de veículos quilómetro, o que corresponde a um aumento de 2%. O tráfego de pesados de passageiros também subiu e atingiu um novo máximo. A aumentar está ainda a circulação de tratores. O tráfego rodoviário continua a ser liderado pelo carro pessoal. O transporte de mercadorias, seja ligeiro, seja pesado, está em queda.
0: Mas com menos carros, a gasóleo e a gasolina na estrada, houve uma diminuição da circulação de carros a gasóleo e gasolina e houve um aumento de quase 40% da circulação de carros elétricos e híbridos no ano passado nas estradas portuguesas. Vai mesmo avançar a concentração das urgências de ortopedia, é o que confirma a Ministra da Saúde. Ana Paula Martins foi ouvida no Parlamento e adiantou que o atendimento de urgência na especialidade de ortopedia vai avançar primeiro na região de Lisboa. É esse o plano da Ministra da Saúde.
10: Vamos avançar para a concentração de urgências metropolitanas e regionais de ortopedia e traumatologia e noutras áreas em que a evidência técnica demonstre que essa concentração é necessária, com prioridade em Lisboa e Val do Tejo, em diálogo, naturalmente, com os autarcas, com aqueles que representam as populações. Não se trata de fechar as portas, trata-se de organizar melhor as portas que temos. Não se trata de retirar resposta às populações. Trata-se de garantir que quando uma pessoa precisa de uma urgência, é orientada de acordo com o nível de complexidade, gravidade da sua situação, para a urgência certa.
0: A Ministra da Saúde, ouvida hoje no Parlamento, numa comissão em que respondeu às perguntas dos deputados, Ana Paula Martins, a Ministra da Saúde, confirmou que vai mesmo avançar a concentração das urgências da especialidade de ortopedia, primeiro na região de Lisboa.
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11: Ouço e vejo as notinhas da pauta. Ajuda, quer dizer, nós agora temos os iPhones, grava-se e pronto. Mas antes disso era bom para uma pessoa que está quase a adormecer e está a ouvir uma coisa porreira, para um dia seguinte se lembrar, como não dá para sair da cama para escrever. E muitas vezes não quer interromper o fluxo das coisas que está a acontecer aqui dentro. E não me levanto para não quebrar esse fluxo e preguiça também, obviamente. Mas dá jeito de ver, estou a ouvir as coisas e estou a vê-las na pauta. Estou a ouvir, está-me a passar o filme das notas, as notazinhas na pauta.
12: Jorge Palma, 1950-2026.
1: 13 minutos, certinhos depois das 5 da tarde. Paulo Galvão, conta-nos o que vês a esta hora.
13: Vamos começar em Lisboa. O IC19 mantém-se com demora. De Lisboa para Sintra há um acidente com 4 viaturas na curva do Palácio de Queluz. Algumas já seguiram viagem, mas o trânsito ainda está demorado, com filas para...
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1: Madeira, 5 nos Açores. É o regresso à atualidade. Principais títulos a esta hora, Rita.
2: Donald Trump foi às Nações Unidas deixar um ultimato ao Irão. Os Estados Unidos querem um acordo para o fim da guerra ou ameaçam levar o país à destruição. Vai mesmo avançar a concentração das urgências de ortopedia. Primeiro começam na região de Lisboa, é o que explica a Ministra da Saúde.
1: Ponta Delgada a esta hora e também o Funchal com 25 graus, Porto e Coimbra 32, Lisboa 31 e Faro com 29 graus. 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
2: Donald Trump foi à Assembleia Geral das Nações Unidas deixar um ultimato ao Irão. O presidente dos Estados Unidos quer um acordo para o fim da guerra ou ameaça levar o país à destruição. Depois de António Guterres ter apelado à cooperação entre países e ao fim das guerras, num último discurso como secretário-geral da ONU, Donald Trump subiu ao púlpito e disse que o Irão tem de escolher entre um acordo para pôr fim ao conflito e travar o programa nuclear, ou então, Sérgio Infante, enfrentar uma nova escalada de ataques.
3: São duas opções, aniquilar o Irão ou chegar a um acordo de paz. O presidente dos Estados Unidos foi explicando que se a paz for alcançada pode apoiar o Irão para ser um grande país no Médio Oriente ou mesmo no mundo. Mas se a negociação não for possível, então é a destruição total.
4: Ou eu aniquilo a República Islâmica e faço rapidamente, não lhes dando hipótese de voltarem a matar pessoas e destruir países.
3: A ameaça de Donald Trump, que acrescentou que o Irão não quer negociar agora porque aguarda um desastre dele nas eleições intercalares de novembro.
4: Mas acredito que vamos fazer um acordo logo a seguir às eleições, porque não faz sentido para eles não fazerem. Estão à espera para ver como são os meus resultados nas eleições intercalares.
3: Para além da guerra e de um possível acordo de paz com o Irão, houve outros temas que Donald Trump explicou neste discurso na Assembleia Geral. Um dos temas quentes foi a inteligência artificial. Donald Trump ameaçou com a justiça quem tenta regular esta ferramenta tecnológica nos Estados Unidos, anunciando que o país vai passar a chamar a inteligência artificial superinteligência. Depois, mais anúncios, a construção de duas bases militares norte-americanas na Groenlândia e um apelo a todos os países membros para abandonarem o Tribunal Penal Internacional.
2: Mensagens de Donald Trump deixadas na Assembleia Geral das Nações Unidas. O presidente dos Estados Unidos usou o espaço que tinha para discursar na Assembleia Geral para deixar mensagens políticas e com um forte discurso contra o Irão. Donald Trump deixou mesmo um ultimato ao Irão. Diz que quer um acordo para o fim da guerra ou então ameaça levar o país à destruição e enfrentar uma nova escalada de ataques. À margem da Assembleia Geral das Nações Unidas foi assinado o acordo que torna oficial o reforço da presença dos Estados Unidos na Groenlândia, na segurança deste território autónomo da Dinamarca. O acordo de defesa tinha sido anunciado no fim de semana e hoje, à margem da Assembleia Geral da ONU, voltou a receber elogios por parte da Primeira-Ministra da Dinamarca e também do primeiro-ministro da Groenlândia. Os responsáveis políticos consideram que o acordo com os Estados Unidos para reforçar o papel de segurança na Groenlândia é um bom sinal também para a NATO e para a Europa. O preço das casas em Portugal é o principal ponto de fragilidade para o futuro do setor financeiro português. O alerta é deixado pelo FMI numa conferência em que foram apresentadas as principais conclusões de uma análise feita ao setor financeiro português. Nesta conferência falou também o governador do Banco de Portugal, Álvaro Santos Pereira, defendeu que o país está hoje mais bem preparado para absorver choques, mas lembra que o país não pode acomodar-se, tem de continuar a trabalhar e a manter vigilância.
5: Resilience can never be taken for granted.
0: A resiliência nunca pode ser dada como adquirida. A estabilidade financeira não é uma conquista que se possa simplesmente declarar e preservar. É um esforço contínuo. A complacência nunca deve ser uma opção. A estabilidade financeira exige vigilância, adaptabilidade e uma definição de políticas orientada para o futuro. O panorama de riscos continua a evoluir. Todos os meses, todos os dias, todas as horas, deparamos-nos com riscos que nunca antes tínhamos visto. E sabemos que agora, com as novas tecnologias, muitos destes riscos estão a aparecer de forma mais rápida e abrangente.
5: Many of these risks are appearing in a faster and more comprehensive way.
2: O governador do Banco de Portugal avisa que os bancos têm de estar, por isso, preparados para novos desafios que envolvem os ciberataques. São avisos deixados numa conferência em que foram apresentados os principais resultados de uma avaliação feita ao setor financeiro português, um trabalho feito em conjunto com o FMI, o Fundo Monetário Internacional, que alertou também que o preço das casas em Portugal é o principal ponto de fragilidade para o futuro do setor financeiro português. António José Seguro vai estar na inauguração de uma escultura do arquiteto português Álvaro Siza Vieira. É esse um dos pontos da agenda do Presidente da República, que visita o Vaticano a partir de amanhã. A viagem serve também, João Alexandre, naturalmente, para estar com o Papa Leão XIV.
6: São dois dias de uma visita oficial, depois de em maio ter sido o próprio António José Seguro a convidar Leão XIV para uma visita a Portugal no próximo ano. Na nota publicada no site da Presidência, Belém confirma que Seguro viaja amanhã, quarta-feira, para Roma, onde vai encontrar-se primeiro com o secretário para as Relações com Estados e Organizações Internacionais da Santa Sé e inaugurar uma escultura de Álvaro Siza Vieira nos Jardins do Vaticano, num programa que inclui ainda visita à Igreja de Santo António dos Portugueses, bem como visitas à Capela Sistina e à Basílica de São Pedro. De acordo com a informação de Belém, só no segundo dia da visita oficial é que o chefe de Estado vai ser recebido em audiência por Leão XIV. Visita marcada para as 8 da manhã de quinta-feira, hora de Lisboa, na nona deslocação de António José Seguro ao estrangeiro, enquanto Presidente da República. O encontro com Leão XIV vai acontecer depois de, em maio, António José Seguro ter feito um convite formal ao Papa para que visite o território português no próximo ano, em 2026. Para assinalar os 110 anos de Fátima e os 500 da formalização da Nunciatura Apostólica em Portugal.
2: António José Seguro chega amanhã ao Vaticano, fica esta quarta-feira e também quinta-feira no Vaticano, nesta agenda do Presidente da República. Está naturalmente um encontro com o Papa Leão XIV. Vai mesmo avançar a concentração das urgências de ortopedia, é o que confirma a Ministra da Saúde. Ana Paula Martins foi ouvida no Parlamento e adiantou que o atendimento de urgência da especialidade de ortopedia vai avançar primeiro na região de Lisboa. É esse o plano da Ministra da Saúde?
7: Vamos avançar para a concentração de urgências metropolitanas e regionais de ortopedia e traumatologia e noutras áreas em que a evidência técnica demonstre que essa concentração é necessária, com prioridade em Lisboa e Val do Tejo, em diálogo, naturalmente, com os autarcas, com aqueles que representam as populações. Não se trata de fechar as portas, trata-se de organizar melhor as portas que temos. Não se trata de retirar resposta às populações, trata-se de garantir que quando uma pessoa precisa de uma urgência, é orientada de acordo com o nível de complexidade, gravidade da sua situação, para a urgência certa.
2: A Ministra da Saúde, ouvida hoje no Parlamento, numa comissão, Ana Paula Martins, respondeu às perguntas dos deputados e confirmou que vai mesmo avançar a concentração das urgências de ortopedia e que essa concentração vai ser feita primeiro na região de Lisboa. A esta hora está cortada a Estrada Nacional 105, numa zona próxima do Aeródromo da Maia, isto por causa de um incêndio que começou esta tarde. O oficial de operações da Autoridade Nacional de Proteção Civil, Rui Oliveira, acaba de explicar à RTP Antena 1 que o fogo começou pouco depois das 3 da tarde.
8: Temos empenhados neste momento 172 operacionais, 46 veículos e 7 meios aéreos. Portanto, o objetivo é que até ao final do dia, à altura em que podemos utilizar os meios aéreos, consigamos ter o incêndio dominado. Portanto, o incêndio está a lavrar numa zona de floresta, portanto, neste caso, povoamento, devido àquilo que é a intensidade do vento e à própria orografia do terreno, está a provocar várias projeções, o que nos tem aqui de alguma forma dificultado os trabalhos. No entanto, o incêndio começa neste momento a ceder àquilo que são as ações de combate.
9: Já está também em território do concelho vizinho da Maia, nas proximidades do aeródromo da Maia.
8: Exatamente. Temos a estrada que dá acesso ao aeródromo, houve a necessidade de interditar por causa da circulação dos meios de socorro.
2: Estrada Nacional 105, cortada a esta hora numa zona próxima do aeródromo da Maia, é o que explica Rui Oliveira, oficial de operações da Autoridade Nacional de Emergência e Proteção Civil. São as informações mais atualizadas sobre este incêndio que começou esta tarde, pouco depois das 3 da tarde, é uma zona de mato que arde a esta hora. Há casas por perto, mas para já ainda não estão em risco. São as informações dadas pela Proteção Civil. O dia de hoje fica marcado pela morte de Jorge Palma e a tarde da RTP Antena 1 quer olhar para as letras que são consideradas por muitos académicos obras poéticas que vivem sem a música. É isso que defende o crítico literário António Carlos Cortês. Ele é professor de literatura portuguesa, é também poeta. Ele fala no universo literário criado por Jorge Palma, que poderia fazer parte de uma antologia da poesia portuguesa.
10: O Jorge Palma é, enquanto letrista, um caso muito sério de alguém que se serviu da metáfora, da imagem e mesmo até de uma certa sensibilidade para uma construção poética da frase que não é comum nós encontrarmos na maioria dos letristas em Portugal. Eu julgo até que, a par de um Vitorino, de um Sérgio Godinho, de um Fausto Bordal Dias, Jorge Palma é, muitas pessoas dirão por estes dias, um cantautor, mas eu acho que ele, na verdade, é um poeta que cantava. A mim não me repugna nada que se faça, acho até muito importante que se faça, uma edição da sua poesia, porque são letras de música que, na verdade, estão muito próximas do poema, porque sobrevivem, inclusivamente, se forem ditas em voz alta, à ausência da parte instrumental da sua música.
2: Mais do que as músicas, ficam as letras, as poesias de Jorge Palma. Já a seguir a este noticiário, ouvimos mais sobre estas letras, esta obra deixada por Jorge Palma, com o crítico literário António Carlos Cortês, no dia que fica marcado pela morte de Jorge Palma.
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1: Ato ao Irão. O presidente norte-americano diz que Teherão tem de escolher entre um acordo para pôr fim à guerra ou enfrentar uma nova escalada militar. O primeiro-ministro da Groenlândia não tem dúvidas de que o acordo com os Estados Unidos não coloca em causa a soberania da população. O incêndio em Santo Tirso chegou à zona do aeródromo da Maia. A estrada nacional 105 teve de ser cortada e algumas pessoas foram retiradas de casa.
2: Ponta Delgada e Funchal com 23 graus a esta hora, Porto e Coimbra 31, Lisboa 30 e Faro 28. 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
1: Donald Trump foi às Nações Unidas deixar um ultimato ao Irão. O presidente norte-americano diz que Teherão tem de escolher entre um acordo para pôr fim à guerra e travar o programa nuclear ou enfrentar uma nova escalada de ataques. Donald Trump não especificou que tipo de acordo pretende, nem em que prazo esse acordo tem de ser alcançado. Depois de António Guterres ter apelado na Assembleia Geral das Nações Unidas à cooperação entre países e ao fim das guerras, Donald Trump deixou uma mensagem diferente, avisou o Irão de que pode enfrentar novos ataques militares. Sérgio Infante.
3: Donald Trump assume que nesta altura tem uma escolha para fazer: aniquilar o Irão ou chegar a um acordo de paz. O presidente dos Estados Unidos foi explicando que, se a paz for alcançada, pode apoiar o Irão para ser um grande país no Médio Oriente ou mesmo no mundo. Mas se a negociação não for possível, então é a destruição total.
4: Ou eu aniquilo a República Islâmica e faço rapidamente, não lhes dando hipótese de voltarem a matar pessoas e destruir países.
3: A ameaça de Donald Trump, que acrescentou que o Irão não quer negociar agora porque aguarda um desastre dele nas eleições intercalares de novembro.
4: Mas acredito que vamos fazer um acordo logo a seguir às eleições, porque não faz sentido para eles não fazerem. Estão à espera para ver como são os meus resultados nas eleições intercalares.
3: Sobre um dos temas quentes que tem percorrido esta Assembleia das Nações Unidas, os limites para a inteligência artificial, Donald Trump ameaçou com a justiça quem tenta impor a regulação nos Estados Unidos, anunciando que no país vai passar a chamar-se superinteligência, num discurso onde confirmou ainda a construção de duas bases militares norte-americanas na Groenlândia e apelou a todos os países membros para abandonarem o Tribunal Penal Internacional.
1: Mensagem de Donald Trump na Assembleia Geral das Nações Unidas. O presidente norte-americano centrou o discurso na Assembleia Geral da ONU num aviso ao Irão. À margem desta Assembleia Geral, foi assinado o acordo que torna oficial o reforço da presença dos Estados Unidos na segurança da Groenlândia. O primeiro-ministro da Groenlândia, território autónomo da Dinamarca, não tem dúvidas de que o acordo respeita a soberania do povo.
5: Para a Groenlândia, este não é apenas um acordo sobre nós, é um acordo connosco. Tem em conta o povo da Groenlândia, os nossos direitos, os nossos meios de subsistência e o desenvolvimento do nosso país. Esta foi uma prioridade fundamental para nós ao longo de todo este processo e é um resultado que saudamos do acordo que hoje assinamos. O contexto de segurança no Ártico está a mudar e reconhecemos as ameaças à segurança a longo prazo que o senhor Presidente, falou justamente.
1: O acordo entre Estados Unidos e a Groenlândia tinha sido anunciado ao longo do fim de semana. Fica hoje oficializado com a assinatura numa cerimónia à margem da Assembleia Geral da ONU. A primeira-ministra da Dinamarca diz que o acordo é importante não só para a Groenlândia, mas também para a NATO e para a segurança europeia.
6: Senhor Presidente, foi muito claro. Não quero que os adversários se aproximem demasiado. Concordo plenamente. frente. E com este acordo, isso não vai acontecer. Estamos a garantir que não vão ter qualquer controle ou influência significativa na Groenlândia. E estamos também a garantir uma maior presença dos países aliados no Ártico. O acordo que hoje assinamos sublinha a importância da Aliança da NATO e saudamos o maior envolvimento e participação dos nossos parceiros e aliados na Groenlândia.
1: Declarações da primeira-ministra dinamarquesa que assinou nas últimas horas o acordo que torna oficial a entrada dos Estados Unidos, o reforço da presença dos Estados Unidos na segurança da Groenlândia. Um incêndio em Santo Tirso chegou à zona do aeródromo da Maia e a Estrada Nacional 105 teve de ser cortada por causa deste fogo. Algumas pessoas foram também retiradas de casa na última hora. É isso que explica Rui Oliveira. Ele acabou de falar com a RTP Antena 1 e confirma que este fogo, que começou às cerca das 3 da tarde, obrigou também a que algumas pessoas tivessem de ser retiradas de casa.
7: O incêndio neste momento mantém-se ativo, continua com as duas frentes, sendo que uma delas se encontra praticamente dominada e a outra continua, como disse, então ativa. Mantemos os trabalhos e contamos dominar o incêndio nas próximas horas.
8: Ao longo destas horas foi necessário retirar pessoas de casa?
7: Sim, houve a necessidade de fazer evacuação preventiva em algumas habitações de um condomínio que fica ali nas imediações do campo de golfe. Tendo em conta aquilo que seria então a proximidade do incêndio às habitações.
8: Em relação à Estrada Nacional 105, há previsão para reabertura?
7: Não lhe consigo dar essa informação neste momento. Para já não temos previsão.
1: Rui Oliveira, oficial de operações da Proteção Civil, que confirma que algumas pessoas tiveram de ser retiradas de casa por causa deste incêndio que começou por volta das 3 da tarde e que chegou também perto do aeródromo no concelho de Santo Tirso. António José Seguro vai estar na inauguração de uma escultura do arquiteto português Álvaro Siza Vieira, no Vaticano. Esse é um dos pontos da agência do Presidente da República que começa amanhã a visita ao Vaticano. Esta viagem serve também, João Alexandre, para estar, naturalmente, com o Papa Leão XIV.
9: São dois dias de uma visita oficial, depois de em maio ter sido o próprio António José Seguro a convidar Leão XIV para uma visita a Portugal no próximo ano. Na nota publicada no site da Presidência, Belém confirma que Seguro viaja amanhã, quarta-feira, para Roma, onde vai encontrar-se primeiro com o secretário para as relações com Estados e Organizações Internacionais da Santa Sé e inaugurar uma escultura de Álvaro Siza Vieira nos Jardins do Vaticano, num programa que inclui ainda visita à Igreja de Santo António dos Portugueses, bem como visitas à Capela Sistina e à Basílica de São Pedro. De acordo com a informação de Belém, só no segundo dia da visita oficial é que o chefe de Estado vai ser recebido em audiência por Leão XIV. Visita marcada para as 8 da manhã de quinta-feira, hora de Lisboa, na nona deslocação de António José Seguro ao estrangeiro, enquanto Presidente da República. O encontro com Leão XIV vai acontecer depois de, em maio, António José Seguro ter feito um convite formal ao Papa para que visite o território português no próximo ano, em 2027, para assinalar os 110 anos de Fátima e os 500 da formalização da Nunciatura Apostólica em Portugal.
1: A partir de amanhã começa uma viagem de António José Seguro ao Vaticano. As letras escritas por Jorge Palma são obras poéticas que podem viver até sem a música. São legado literário que fica do artista que morreu aos 76 anos. Esta leitura é feita pelo crítico literário António Carlos Cortês, também professor de literatura portuguesa. Ele fala no universo literário criado por Jorge Palma, que poderia muito bem fazer parte de uma antologia da poesia portuguesa.
10: O Jorge Palma é, enquanto letrista, um caso muito sério de alguém que se serviu da metáfora, da imagem e mesmo até de uma certa sensibilidade para uma construção poética da frase que não é comum nós encontrarmos na maioria dos letristas em Portugal. Eu julgo até que a par de um Vitorino, de um Sérgio Godinho, de um Fausto Bordalo Dias, Jorge Palma é, muitas pessoas dirão por estes dias, um cantautor, mas eu acho que ele, na verdade, é um poeta que cantava. A mim não me repugna nada que se faça, acho até muito importante que se faça, uma edição da sua poesia, porque são letras de música que, na verdade, estão muito próximas do poema, porque sobrevivem, inclusivamente, se forem ditas em voz alta, à ausência da parte instrumental da sua música.
1: Leitura feita pelo crítico literário e professor de literatura portuguesa, António Carlos Cortês, às letras escritas por Jorge Palma, legado literário que fica do artista que morreu aos 76 anos.
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11: Eu, na década de 80, depois daquelas atribulações, daqueles anos de cá na rua, em Paris, na Europa, em geral, que me deu muito calo, foi uma escola fantástica. Mas quando resolvi assentar, ter o primeiro filho, achei que precisava de reciclar, de alguma forma. E decidi retomar os estudos de piano, mudá-los outra vez a sério. Fui ao conservatório e acabei por concluir o curso superior de piano. Eu acabei com 40 anos, estava muito próximo da idade dos meus professores e nas turmas, das aulas em que era turmas, né? História da música, acústica, que era mais feita, obviamente.
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2: Passam agora 11 minutos das 7, nesta terça-feira, em final de tarde. Paulo Galvão, o que é que vemos nas estradas a esta hora?
13: Começamos no Algarve, Nacional 125, parada com um acidente no sentido Faro-Lagos, na Ponte Nova sobre o Rio Arada, em Portimão. Temos esta hora em Lisboa, acidente na Calçada de Carris, para sair de Lisboa para Odivelas, com trânsito parado. E IC19 difícil na ligação de Lisboa para Sintra, com um acidente na curva do Palácio de Queluz, com filas que entram na segunda circular. Deixam também a Nacional 117 difícil para a Amadora e a Radial Benfica também preenchida dos pupilos do Exército para o IC19. Temos também a A5 preenchida entre as Amoreiras e a Zona de Caxias, a segunda circular completa, acidente nos túneis de Benfica, na Cril, a complicar o sentido Algés-Sacavém, e o Norte-Sacavém preenchido para entrar também na Cril, Norte-Sul, ponto vizinho de Abril, a parar na zona de Campolide. Na região do Porto há um acidente na A1 em Caridelo, filas demoradas para quem está junto ao Hospital da Perlada, trânsito também compacto entre a Ponta Rábida e a saída para a A3, acidente na A3 do Porto para Braga, junto ao Noda A4, também é complicado, e a A28 preenchida, principalmente no sentido Porto-Matosinhos. Mantemos o corte da Estrada Nacional 105-2, ligação de Folgosa a Santo Tirso, com o incêndio que está a ser combatido esta tarde na zona de Água Longa.
2: Informação de trânsito na Antena 1, a linha verde continua disponível 821-0101 até às 8 da noite para dar e receber informações.
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2: Boa viagem ao som do Movimento das Coisas, um programa de Mariana Oliveira.

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0: Alargamento da medida que vai permitir usar o passe ferroviário também nos comboios urbanos da CP em Lisboa e no Porto. O Governo tinha apontado esta semana para começar a medida e agora diz que está à espera da aprovação do Presidente da República. O Ministro da Educação diz que continuam a surgir novos pedidos de colocação de alunos pelo país. Na Groenlândia, o Primeiro-Ministro garante que o acordo assinado com os Estados Unidos não coloca em causa a soberania da população.
1: Coimbra, Ponta Delgada e Funchal com 24 graus nesta altura, Faro 25, Porto 26 e Lisboa 28. 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
0: Está atrasado o alargamento do passe ferroviário verde. O Ministério das Infraestruturas tinha avançado que a medida iria entrar em vigor este mês, durante a Semana Europeia da Mobilidade, semana que se assinala e que termina hoje. O diploma permite o alargamento do passe ferroviário verde aos comboios urbanos da CP em Lisboa e no Porto, o passe que custa 20 euros por mês. O diploma que permite o alargamento já seguiu para ser promulgado pelo Presidente da República. Depois dessa avaliação e da promulgação por Belém, a medida pode avançar de imediato. O Governo tinha apontado esta semana para começar a medida, mas agora, Gonçalo Costa Martins, o Ministério das Infraestruturas esclarece que está à espera do Presidente da República.
2: O alargamento do passe ferroviário verde foi aprovado no Conselho de Ministros da semana passada. O Ministério das Infraestruturas diz à Antena 1 que a medida tem de ser promulgada por António José Seguro. O decreto-lei seguiu para o Palácio de Belém e só depois da luz verde entra em vigor. Mas, no caso da Fertagus, vai levar mais tempo. Por serem entidades diferentes, a CP pública e a Fertagus privada, fonte oficial do Ministério esclarece à Antena 1 que fica para mais tarde a ligação entre Lisboa e Setúbal. Em declarações ao Jornal Público, o ministro Miguel Pinto Luz apontou para outubro a inclusão dos urbanos da CP. As duas operadoras estão a informar os clientes que o alargamento ainda não está pronto. Numa resposta escrita consultada pela Rádio Pública, foi dito pela Fertagus a uma passageira que a utilização do passe ferroviário verde nesta transportadora ainda está a ser articulada e definida com o Estado. Só depois é que a Fertagus vai partilhar informação pública.
0: Para já está atrasado o alargamento do passe ferroviário verde, um alargamento que vai permitir usar o passe ferroviário que custa 20 euros por mês, também nos comboios urbanos da CP em Lisboa e no Porto. O primeiro-ministro da Groenlândia garante que o acordo assinado com os Estados Unidos não coloca em causa a soberania da população. O acordo foi hoje formalizado, já tinha sido anunciado durante o fim de semana, mas o documento foi hoje assinado à margem da Assembleia Geral das Nações Unidas. É um acordo que reforça a presença militar dos Estados Unidos na Groenlândia, território autónomo da Dinamarca. O primeiro-ministro da Groenlândia está confiante nos benefícios deste acordo para a população.
3: Senhor Presidente, foi muito claro. Não quero que os adversários se aproximem demasiado. Concordo plenamente. E com este acordo, isso não vai acontecer. Estamos a garantir que não vão ter qualquer controlo ou influência significativa na Groenlândia. E estamos também a garantir uma maior presença dos países aliados no Ártico. O acordo que hoje assinamos sublinha a importância da aliança da NATO e saudamos o maior envolvimento e participação dos nossos parceiros e aliados na Groenlândia.
0: A primeira-ministra da Dinamarca, que diz que o acordo assinado com os Estados Unidos é importante não só para a Groenlândia, mas também para a NATO e para a segurança europeia. Já o primeiro-ministro da Groenlândia está confiante nos benefícios deste acordo para a população.
4: Para a Groenlândia, este não é apenas um acordo sobre nós, é um acordo connosco. Tem em conta o povo da Groenlândia, os nossos direitos, os nossos meios de subsistência e o desenvolvimento do nosso país. Esta foi uma prioridade fundamental para nós ao longo de todo este processo e é um resultado que saudamos do acordo que hoje assinamos. O contexto de segurança no Ártico está a mudar e reconhecemos as ameaças à segurança a longo prazo que o senhor Presidente, falou justamente.
0: Estão contentes com o acordo a primeira-ministra da Dinamarca e o primeiro-ministro da Groenlândia, satisfeitos com o acordo que fica hoje formalizado com os Estados Unidos, acordo que reforça a presença militar dos Estados Unidos na Groenlândia, território autónomo da Dinamarca. Um acordo anunciado no fim de semana, mas formalizado hoje com a assinatura do documento à margem da Assembleia Geral das Nações Unidas. Foi depois desse encontro em Nova Iorque, o encontro na Assembleia Geral das Nações Unidas, que Donald Trump fez uma ameaça ao Irão. O presidente dos Estados Unidos diz que o regime iraniano tem de negociar um acordo de paz ou então é completamente destruído. Esta tarde, os Estados Unidos confirmaram também que chegaram mesmo a reunir-se com o Irão, encontro em Nova Iorque, em paralelo com a Assembleia Geral das Nações Unidas. Donald Trump diz que o encontro correu bem. Noutra frente de guerra na Ucrânia, Donald Trump diz também que reuniu com o presidente da Ucrânia. O presidente dos Estados Unidos diz que o encontro serviu para discutir uma solução para o fim da guerra. Acrescenta também que o presidente russo está disponível para uma reunião que sirva para terminar com a guerra. Tudo isto, declarações do presidente dos Estados Unidos, depois de um dia em Nova Iorque em que participou e discursou na Assembleia Geral das Nações Unidas. O preço dos combustíveis para consumo privado aumentou mais em Portugal do que na média da União Europeia no mês passado. É o que mostram os dados estatísticos da Europa, dados estatísticos europeus, e que mostram que em Portugal o preço dos combustíveis no mês passado subiu 24% acima da média da União Europeia. A Bulgária foi o país em que o preço dos combustíveis mais aumentou no mês passado, aumentou 34%. Em Portugal o preço aumentou mais do que na média da União Europeia, preço dos combustíveis no mês passado. O ministro da Educação diz que continuam a surgir novos pedidos de colocação de alunos pelo país. São cada vez menos, diz Fernando Alexandre. Ontem eram 54 pedidos de novos alunos, mas todos os dias surgem mais alunos a pedir para entrar nas escolas. O ministro da Educação explica que o Ministério está a tentar dar resposta em 24 horas.
5: Todos os dias continuam a surgir umas dezenas de pedidos de inscrição, como acontece desde pelo menos 2013, acontece todos os anos e acontece durante todo o ano letivo. Aquilo que nós estamos a fazer é a garantir que em 24 horas os alunos todos são colocados. Ontem tínhamos 54 alunos por colocar em todo o país. Desses 54, mais de 30 tinham se inscrito na sexta-feira à tarde. Obviamente nós não conseguimos colocar na sexta-feira de manhã, os alunos só se inscrevem à tarde, e por isso nós vamos ter sempre alguns alunos. Aquilo que o sistema está a fazer é colocá-los muito rapidamente. Isso aconteceu sempre.
6: E são alunos que mudaram de residência, que saíram do privado, já fizeram esse estudo?
5: E muitos são estrangeiros, ou seja, há um grande número de alunos estrangeiros. Aliás, a maior parte dos alunos por colocar são estrangeiros.
0: Explicações do ministro da Educação, que confirma que continua a receber novos pedidos de colocação de alunos pelo país. São cada vez menos, diz Fernando Alexandre. Ontem, segunda-feira, eram 54 pedidos de alunos que querem ser colocados nas escolas pelo país. António José Seguro vai estar no Vaticano a partir de amanhã. Vai estar, por exemplo, numa inauguração de uma escultura do arquiteto português Álvaro Siza Vieira. Esse é um dos pontos desta viagem que começa amanhã. Uma visita ao Vaticano, que serve também, naturalmente, João Alexandre, para estar com o Papa Leão XIV?
7: São dois dias de uma visita oficial, depois de em maio ter sido o próprio António José Segura convidar Leão XIV para uma visita a Portugal no próximo ano. Na nota publicada no site da Presidência, Belém confirma que Segura viaja amanhã, quarta-feira, para Roma, onde vai encontrar-se primeiro com o secretário para as relações com Estados e organizações internacionais da Santa Sé e inaugurar uma escultura de Álvaro Siza Vieira nos Jardins do Vaticano, num programa que inclui ainda visita à Igreja de Santo António dos Portugueses, bem como visitas à Capela Sistina e à Basílica de São Pedro. De acordo com a informação de Belém, só no segundo dia da visita oficial é que o chefe de Estado vai ser recebido em audiência por Leão XIV. Visita marcada para as 8 da manhã de quinta-feira, hora de Lisboa, na nona deslocação de António José Seguro ao estrangeiro, enquanto Presidente da República. O encontro com Leão XIV vai acontecer depois de, em maio, António José Seguro ter feito um convite formal ao Papa para que visite o território português no próximo ano, em 2027, para assinalar os 110 anos de Fátima e os 500 da formalização da Nunciatura Apostólica em Portugal.
0: Os pontos da agenda do Presidente da República, António José Seguro, vai estar amanhã e quinta-feira no Vaticano.
8: Termina aqui esta edição com Rita Fernandes. 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
9: Ouço e vejo as notinhas da pauta. Ajuda, quer dizer, nós agora temos os telefones, grava-se e pronto. Mas antes disso era bom para uma pessoa que está quase a adormecer e está a ouvir uma coisa clara, para um dia seguinte se lembrar, como não dá para sair da cama para escrever. E muitas vezes não quer interromper o fluxo das coisas que está a acontecer aqui dentro. E não me levanto para não quebrar esse fluxo e preguiça também, obviamente. Mas dá jeito de ver, estou a ouvir as coisas e estou a vê-las na pauta. Estou a ouvir, está-me a passar o filme das notazinhas na pauta.
8: Jorge Palma, 1950-2026. E depois das 20, está na altura de acertarmos contas com o trânsito. Olá, Paulo Galvão.
10: Olá, Jorge Afonso.
8: E que tal o cenário?
10: Estamos ainda com filas em Lisboa, no IC19, de Alfragide para a zona de Queluz, onde já está resolvido o acidente que provocou muita demora esta tarde. Temos também trânsito lento na segunda circular entre a Escola Alemã e a chegada à zona do aeroporto, na A5. Trânsito lento de Caselas para Carnaxide, a afetar ainda o acesso da Cril para quem está na zona de Alfragide em direção a Cascais. Há alguma demora na ligação ao cruzamento de Alcântara para quem vem do lado do rio. A entrada na zona da Cril, junto ao túnel do Grilo, ainda com trânsito acumulado no final do eixo norte-sul. Na cidade do Porto temos ainda um acidente na A1, zona de Canidelo, do Porto para Gaia, com trânsito acumulado a partir da zona de Bessa.
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0: mas daquela taberna estranhavam o Ribeirinho desde que foi para Beja, já bebe cerveja, porque as pessoas bebiam era vinho.
1: Vinho, né? Sim.
0: E eu bebia
1: cerveja
0: aqueles,
1: era uma modernice.
0: E eu bebia aqueles pirulitos, né? Que eram os sumos que haviam, que já não existem.
1: Que tinha um Berlinde.
0: Tinha um Berlinde, exatamente.
1: Exatamente, nós partimos o gargalo e tinha um Berlinde de vinho.
0: Já vou sendo muito antiga.
1: Eu também, eu também.
0: Opa, e nessa altura foi a primeira vez que, a certa altura, emergiu o canto naquele espaço, se calhar 3, 4, 5 homens que ali estavam, e com aquela espontaneidade do, quando o canto surge assim, quando sentimos os voos na garganta, como diz o poeta, e eu ouvi pela primeira vez aquelas vozes encantatórias e nunca mais me esqueci. Eu acho que foi a partir desse momento que algo ficou em mim quase espiritual, entendes? E depois, mais tarde, fui recuperar isso para a minha música, através das fusões que tenho vindo a fazer ao longo de vários trabalhos. Não é?
1: Ou seja, agora a situação é um bocadinho ao contrário. Tu estás no território do canto de uma forma muito intensa, mas o tal jovem de pop rock, Paulo Ribeiro, acaba por estar cá também, ainda.
0: Está. Eu acho que está sempre um bocadinho em todos os meus discos, desde Aqui Tão Perto do Sol, passando pelo Silêncio das Casas, depois um disco que fiz sobre a obra de Manuel da Fonseca, entretanto já tinha estado com o João Gil num projeto maravilhoso que é o Baile Popular, que tinha muitas raízes também ao Sul e no Alentejo, mas que tinha uma perspectiva quase de pop rock também, não é?
1: Sim.
0: De conjunto, de banda mesmo. E por aí adiante, depois com os Tais Quais, enfim, mas há um lado, eu sempre gostei do lado de fusão, portanto eu sempre encarei a tradição não como uma coisa que está ali fixada, não é? Como eu já repeti se calhar esta frase muitas vezes, eu não gosto de entender o canto como uma peça que está numa vitrine do museu e que a gente vai lá observar, isto é muito bonito, mas não podemos tocar.
1: Não podemos mexer, nós podemos
0: e devemos mexer, porque a tradição faz todos os dias com as pessoas que estão a construí-la todos os dias e a desenvolvê-la. Portanto, a tradição deve ser algo dinâmico.
1: Claro.
0: Isto não quer dizer que não devamos preservar, né, a autenticidade do canto, aquilo que é a tradição mais pura e mais antiga e tudo mais, e os grupos rurais têm essa função, mas depois é preciso que a gente possa fazer com uma espécie de reatualização do canto, até porque, como sabemos, o nosso Alentejo e a sociedade e o mundo transformaram-se,
1: claro,
0: não é?
1: Claro que sim.
0: Onde antes havia trigo, agora existe olival intensivo, por exemplo.
1: Sim.
0: Temos milhares e milhares de imigrantes, de gente que vem para cá trabalhar. Portanto, a paisagem humana e geográfica transformou-se.
1: E tu tens provado que é possível fazer essa, mexer no canto, moldá-lo aos dias de hoje, sem que se perca o barro original, digamos assim.
0: Eu acho que
1: esse é um dos pressupostos muito importantes, não é?
0: Claro. Eu acho que é preciso conhecer um bocadinho o canto, claro, a fundo, para se poder depois mexer com respeito, não é? Por exemplo, e tu conheces,

0: por exemplo, um projeto que eu tive que deu origem depois a uma viagem fantástica, que é um projeto que eu tive com os Camponeses de Pisco, que se chamava
1: com o Pedro Abrunhosa, é desse que estás a falar.
0: Mas eu fiz um disco em que fiz versões.
1: Eu lembro-me disso, falámos na altura.
0: Do Pedro Abrunhosa, dos Madre Deus, dos Rádio Macau, dos Delfins. E esse disco era, digamos, partir das canções pop, mas era um disco que não tinha instrumentos, foi só a voz, e eu fiz versões dessas músicas.
1: E espantaste muita gente.
0: Tive que falar com os publishers, com os editores, com os autores, mas todos felizmente concordaram e conseguimos fazer. Entretanto, é isso, o Pedro teve uma vez em Serpa, no Encontro de Culturas, teve conhecimento dessa versão do momento. E a partir daí começámos uma ligação incrível.
1: Que deu um projeto.
0: Falaremos disso mais à
1: frente.
0: Muito lugar,
1: e com esse projeto espantaste muita gente, chocaste muitos outros,
0: sim,
1: se calhar.
0: Também, mas a vida é assim.
1: Faz parte da vida.
0: A arte não é só para estarmos acomodados.
1: Exato.
0: Né?
1: Para estas conversas aqui na mesa para dois, nós pedimos sempre aos convidados que tragam músicas, que podem ser dos próprios ou de outras que gostem. Por acaso pensei em ti, conhecendo o teu percurso e no que já tens teu e dos projetos em que tens participado, pensei, isto vai ser uma dificuldade para o Paulo Ribeiro escolher três músicas. Mas enfim.
0: Imagino que sim.
1: Mas são as tuas escolhas. E olha, vamos ouvir uma delas. Primeira proposta.
0: Então, já que estamos agora com as mãos no cante, eu sugeria um tema tradicional que tem um arranjo, uma adaptação minha, com um arranjo do João Vitorino, que está no meu disco Ribeiro de 2021, que se chama Na Rama do Alecrim.

0: Estávamos aqui a ouvir a primeira escolha do Paulo Ribeiro, Na Rama do Alecrim, uma canção nitidamente no território da música do Alentejo, também faz parte do disco do Paulo, chama-se Ribeiro 2021. Voltando àquele teu início de percurso pela música, já falámos disso, aquela passagem pelo território do pop rock, depois quando começaste como ouvinte a mergulhar ou a deixar-se de contagiar pelo canto, em que momento é que assumes o canto como território de trabalho? Dizes, não, este é o território onde eu vou trabalhar e é aqui que me vou sentir bem.
1: Sim, eu acho que a partir do momento em que eu tive para mim que eu tinha que me libertar, entre aspas, no bom sentido dos anonimato, não é? Uhum. Tinha que me emancipar. Não era libertar os anonimato, era eu próprio encontrar o meu próprio caminho. A partir desse momento, eu acho que naturalmente a minha música começou a ser muito influenciada, e as primeiras composições que eu fiz a solo tinham já essa marca identitária, se quiseres, tinham pontos de contacto muito fortes com o canto alentejano. Inclusivamente nesse disco compus a minha primeira moda, que se chama Cantiga do Tempo Novo, em que vim depois a gravar nesse de primeiro do álbum, Aqui Tão Perto do Sol, em 2002, com os Camponeses de Pias. Uhum. E portanto, digamos que aí foi o assumir de uma vontade e de uma necessidade, não é? Mas cá está, esse disco tem depois muitas influências. Eu depois, é curioso, que também no meu percurso em 2000 concorri a um concurso da Sociedade Portuguesa de Autores, de Jovens Autores, e pronto, e recebi o prémio Jovens Autores da SPM em 2000, e logo em 2002 saiu então esse meu primeiro disco, com produção de Manuel Paulo, do Mário Delgado e também do João Martins Sela. E aliás, eles diziam-me: Paulo, isto é muito interessante o que estás a fazer, porque realmente vê-se que há aqui uma raiz que é de onde tu vens, não é? Mas que depois não estás ali fechado só nisso. E não foi por me terem dito isso, foi porque foi o caminho e a necessidade que eu senti. Depois, entretanto, comecei também a ser convidado para trabalhar com grupos corais, no sentido de poder ensaiar grupos corais, ou seja, a minha ligação ao canto, para além da questão artística, depois começou a ficar mais próxima das gentes do canto.
0: Começaste a ouvir, não é? Ouvir mais grupos, a perceber melhor o canto, não é?
1: A conhecer muito mais repertório que eu não conhecia, não é?
0: Claro,
1: e que era inacessível, não é? Uh-huh. Porque os grandes transmissores, que são os grupos corais e os cantadores, é que tinham e têm esse. Pronto, foi isso.
0: Mas houve aí uma espécie de escola que acabaste por fazer, e de universidade, para chegar ao momento em que te convidam como ensaiador, não é?
1: Sim, sim.
0: Não é porque sabias só uma moda ou duas. É,
1: não,
0: porque já alguém começou a ver em ti, sim, alguém que percebia bem.
1: Já havia pesquisas, até porque nesse primeiro disco há uma moda muito interessante que se chama A Margarida, que os Gaiteiros de Lisboa também gravaram.
0: Sim, sim, sim.
1: E que eu conhecia de Cuba, mas embora essa moda também seja cantada em Castro Verde, e que eu também fiz uma adaptação dessa moda. Uhum. Ou seja, esse disco de facto é um disco fundador daquilo que depois me foi sempre acompanhando ao longo deste tempo. Realmente a mim interessa muito trabalhar em grupo. Eu acho que nós somos mais seres, somos mais gente se nos ligarmos ao outro, não é? E a partir daí podemos construir coisas. Há coisas que são nossas, partem de nós, mas nós não deixamos de ser nós por trabalharmos em conjunto e absorvermos as ideias dos outros.
0: Essa
1: é uma coisa muito generosa e muito bonita, e que dá aso a coisas que de outra maneira nunca poderiam acontecer.
0: Vamos ouvir outra das tuas escolhas e já retomamos a conversa.
1: Podíamos ouvir um tema que é de facto é uma música do João Gil, do meu querido amigo João Gil, que há muitos anos que conheço, que temos uma ligação muito profunda. Sim. E ele estava a gravar um disco que não se ouviu falar muito, que se chama Só Se Salva o Amor, mas é um disco de 2024, e ele é um disco bonito, um disco de cantautor, em que ele recorre ao Mário Delgado, a alguns músicos, e é um disco à base de guitarras, não tem baterias, não tem percussões, é um disco realmente que vale a pena. E ele pediu-me, ele tinha uma ideia para um tema ligado a este imaginário, a este universo, e disse: Paulinho, ele me trata, escreve lá uma letra para isto. Ele já tinha o tema mais ou menos alinhavado, e eu escrevi este tema, a letra para este tema, que se chama Ao Deus Dará, que eu acho que é muito interessante pelo seguinte: o João assume toda a interpretação do disco, portanto ele é o intérprete de voz também deste disco, e ele está muito bem aí como cantor. Acho que é uma coisa mesmo bonita, é um disco mesmo bonito. E ao mesmo tempo esta música fala um bocadinho de uma realidade que estamos a viver, que é, sei lá, dos jovens ficarem até muito tarde na casa dos pais, de não saberem o dia da manhã, de pôr em causa as próprias crenças no o que é que vem daqui, o que é que vai acontecer. Mas é uma canção sobretudo de esperança. Uhum. Lá está o amor outra vez, que nos pode salvar de alguma forma.
0: Muito bem. Então, Ao Deus dará. É do trabalho do João Gil. Dizias-me há pouco que estará só em digital, não terá saído em formato físico.
1: Penso que não sei em formato físico.
0: Mas se o procurar,
1: há de estar nas
0: aí...
1: plataformas digitais e há de estar no YouTube. Uhum. E por aí. Só se salva o amor.
0: Só se

0: acontecer. Outra escolha do Paulo Ribeiro para esta conversa aqui na emissão de hoje de Mesa para Dois, uma canção de João Gil, chama-se Ao Deus Dará. Podem encontrá-la por aí nas redes digitais, procurem-na, vão encontrá-la. Faz parte de um trabalho do João Gil, um trabalho que vale a pena ser ouvido com muita atenção. Não foi muito divulgado, se calhar não é muito conhecido, como acontece com muitos trabalhos de músicos portugueses, mas enfim, é um país que temos com algumas regras um bocadinho estranhas. Paulo Ribeiro, há pouco disseste aí uma coisa que eu queria desenvolver, até porque era uma outra área de conversa que queria aqui conversar contigo. Eu queria ouvir-te, que era, tu gostas do teu trabalho como músico, um trabalho mais individual, mas gostas muito do coletivo, da participação, como ensaiador, com trabalhos com grupos corais. Esta é uma área que tens trabalhado com mais afinco ou com mais tempo ultimamente, esta de projetos para outros grupos? Há pouco falávamos, e podemos também explicar melhor, com os Camponeses de Pias, que te levou ao encontro conjuntamente com eles do Pedro Brunhosa. Tens muitos outros trabalhos trazendo grupos corais alentejanos para outros territórios. Este trabalho com o coletivo, que é um grupo coral alentejano, é uma área que te dá muito, muito prazer.
1: Dá, porque é um trabalho não só de conhecimento e de aprofundar o conhecimento sobre esta tradição, esta nossa tradição, que é um traço da identidade cultural do povo alentejano, que foi sendo transmitida de geração em geração, e que é um canto vivo, não é? Porque ele continua e as novas gerações estão finalmente a descobri-lo. E é interessantíssimo, porque quando eu comecei a interessar-me pelo canto, era uma coisa meio pirosa, um bocadinho à semelhança do fado, não é? Quem gostava do fado, mas estás a cantar, isso é piroso, não sei o quê.
0: Uma coisa de velhos.
1: Pronto, e agora está mesmo.
0: Vai
1: tá
0: desaparecer
1: mesmo.
0: Um destes dias.
1: Exatamente, mas não porque as pessoas estão a descobrir, isso é uma coisa maravilhosa. Eu tive o privilégio de aprender com essas pessoas, com esses, os mestres, os cantadores, as pessoas humildes, não é? Ser também um deles e sentir esta ligação tão bonita que é uma família, e depois trazê-los também para os meus projetos, para a minha música, inspirado no canto e também levando e muitas coisas. E é verdade, ultimamente eu tenho um projeto que vale a pena falar sobre ele, que se chama O Cantexto, que é inserido num projeto mais largo.
0: O Cantexto.
1: O Cantexto. Este é um projeto que faz parte de um projeto maior, que é o Futurama, que desenvolve uma atividade artística, sobretudo pelo Baixo Alentejo, no território do Baixo Alentejo, e que, além de performances e espetáculos, e de espetáculos criados com as comunidades, etc., começou a desenvolver este trabalho que é o Cantexto. Ou seja, é um desafio que é lançado, foi a partir do Cantexto que eu cheguei ao encenador Tiago Rodrigues, que cheguei à Patrícia Portela, que cheguei a diversos autores. Ou seja, eu compus, eu e a Celina da Piedade e a Ana Santos, por exemplo, temos vindo a compor sobre uma série de textos de escritores. Ou seja, é um desafio de um escritor escrever um texto para o canto, para que nós possamos criar novas melodias para o canto, mas que depois os grupos corais tradicionais vão aprender. Ou seja, nós vamos transmitir essa composição nossa, que tem música nossa e versos e letra de outros autores, né? Muitos prestigiados. Olha, a Lídia Jorge, que é do Algarve, muitos, o José Luís Peixoto, o Gonçalo M. Tavares. E é uma coisa muito interessante, porque é uma revitalização que está a acontecer no canto. Este projeto, já temos cerca de 30 novas composições para o canto alentejano. Ou seja, são novas modas, digamos, são quase novas modas para o século XXI, para o canto, entende-se? Pronto, sem querer ser pretencioso. Algumas dessas modas podem ficar no repertório dos grupos,
0: assim, se eles quiserem,
1: se gostarem, se identificarem, e algumas têm ficado. E isto é um desafio muito interessante, que já vai na quarta edição, e a partir daí criámos um grupo que se chama o Grupo de Cantares do Futurama. É curioso, portanto, neste momento existe já mesmo um grupo coral que só interpreta modas originais.
0: Isso é muito interessante.
1: Mas, portanto, não cantou a Gotinha d'Água, nem a Romana, é só.
0: Também podem cantar também lá no metro, claro que sim.
1: Mas a lógica é mesmo e vamos.
0: E como é que tem sido a receptividade desses grupos? Alguns, se calhar, com um bocadinho mais reticências, outros abraçam à primeira.
1: Uns mais à primeira, outros com algumas reticências. Naturalmente, que muitos destes grupos, pronto, estão habituados a cantar coisas que cantam há décadas, não é?
0: Claro,
1: e de repente é uma coisa nova. É também um desafio para eles. Mas depois, no final, há sempre uma apresentação pública em espetáculos, não é? em mas salas,
0: e
1: em teatros.
0: E como é que é o trabalho de bastidores? Vais lá tu como ensaiador, sim, por exemplo, trabalhar com eles, não é?
1: Eu vou lá trabalhar, vou lá transmitir aquela melodia.
0: Aquela ideia, a transmitir a melodia.
1: Os autores, ou seja, os autores das letras, os escritores, também, se tiverem a oportunidade de ir aos sítios onde os grupos ensaiam, ou às terras, vão. Quando isso não é possível, como já aconteceu, sei lá, já tivemos uma escritora que estava na Indonésia e foi através do WhatsApp.
0: Do WhatsApp, sim.
1: Epá, que tivemos a conversar.
0: Que engraçado, sim, sim.
1: Tivemos uma experiência com um escritor que é o Nasty Mosquito, que é um escritor muito interessante e que também é um performer ligado à música, e eu musiquei um poema dele para o grupo para o grupo da GNR. Porque a GNR...
0: A GNR tem um grupo de canto?
1: A Guarda Nacional Republicana da Brigada Territorial número 10, acho que é isso, de Beja, tem um grupo coral.
0: Não sabia.
1: Foi muito interessante, porque tem oficiais, tem gente, enfim, tem militares, uns que são, um é de Vendas Novas.
0: Mas um grupo coral de canto?
1: De canto alentejano.
0: Sim,
1: eles,
0: olha que engraçado.
1: Eles formaram-se há muitos anos através do padre Alcobia, penso eu, na altura, e estavam muito ligados a um canto mais litúrgico, um canto mais de popular religioso, né?
0: Uh-huh.
1: No canto existem as modas ao menino, modas reis, janeiras,
0: sim,
1: etc.
0: Sim, sim, sim.
1: E eles começaram muito nessa base. É um grupo que tem características muito próprias, não é? Saem todos os dias, né? Nem semana a semana,
0: claro.
1: Tem que ter instruções, mas é um grupo muito acarinhado, tem um espaço deles no próprio edifício da GNR em Beja, e é muito interessante.
0: E portanto, esse foi um dos grupos que
1: participou,
0: trabalhou.
1: E o Nástio estava na altura, não sei se em Nova Iorque, estava nas Américas, e também a sugestão dele foi: o que é que vocês querem que eu escreva? Com o grupo, entende?
0: Sim, sim.
1: Então não foi uma coisa imposta. Isto é um processo muito interessante. Se calhar que muitas pessoas só vão ver o resultado deste trabalho daqui por uns anos, não é? E deixa-me só agora
0: dizer
1: que isto é muito importante. Nós este ano vamos voltar a ter o canto nas escolas em Beja, era um projeto que estava parado, o novo executivo, enfim. E eu vou estar ligado a esse projeto através da Associação dos Roxinóis do Alentejo, porque eu ensaio um grupo coral de crianças, um grupo infantil também. E portanto, e os grupos infantis é uma matéria que não tem explicação, são as sementes do canto para o futuro. E eu acho que isso é maravilhoso, e temos que acarinhar o canto. O canto é uma planta que tem que ser regada desde o início, e as sementes são as crianças. Sou o futuro.
0: Muito, muito bonito. Claro que tenho aqui uma das autoridades máximas, da responsabilidade minha, Paulo Ribeiro.
1: Não, de maneira nenhuma.
0: Não, mas já vais perceber porque é que eu estou a dizer isto, porque trabalhas com o canto há muito tempo, mexes nele com todo o cuidado que é merecido. As redes sociais que têm, ultimamente, que têm, enfim, opiniões e discussões para todos os efeitos, algumas completamente idiotas, tem-se visto muito por aí, até porque o canto agora até já chegou ao Festival de Eurovisão, opiniões muito contraditórias de que alguém, isto é dar cabo do canto, isto já não é canto, o que estão a fazer aqui, misturar com outras coisas, etc. Sabes bem do que é que eu estou a falar.
1: Sim, sim, sim, sim.
0: Eu imagino a tua resposta, mas enfim, mas quero que a partilhes aqui connosco como é que tu olhas para esta gente mais nova que pega no canto e o leva para outras músicas.
1: Eu acho que excelente, não é? Isso entronca naquilo que eu estava a dizer, que entronca que há um interesse genuíno das novas gerações. E depois, repara, quando o canto em 2000... em 2014 foi elevado a Património Cultural e Material da Humanidade pela Unesco, foi todo um sentimento de que gerações, até de pessoas que se calhar já tinham desaparecido, de que esta luta, esta coisa do povo alentejano, que é um povo resistente, foi como se esta distinção permeasse não só os cantadores, mas como o próprio povo alentejano. E isso deu uma força enorme também aos jovens. E além de premiar os antigos cantadores, também... Enfim, fez com que os jovens olhassem para esta tradição de outra maneira. Foi muito importante. O Armando Carvalheda foi a Paris, enfim. Foi uma alegria, foi uma coisa incrível. Nessa altura, muitos grupos corais se formaram. E eles não queriam necessariamente vestir-se etnograficamente. Se calhar queriam ter só umas calças de gangue e uma camisa. Queriam tomar nas suas próprias mãos esta coisa do que é o canto para nós e fazer. E depois começaram, alguns jovens... que se destacavam pelas qualidades vocais, por serem mais criativos, por serem músicos, por gostarem de música, né? por estudarem no conservatório também. A tudo isto há muita coisa associada, como é o caso do Bubas Pinho, Trigacheiro, e, enfim, há muitos exemplos. Eles começaram a fazer as suas próprias composições, que partiram do canto. Eu acho que isso é muito interessante. Há uma espécie de revitalização também do canto, um novo olhar, uma nova abordagem, que fez com que outros jovens também se interessassem por esta tradição, e quisessem e não tivessem vergonha de... Ok, eu quero ir por aqui, também fazer música. E eu acho que isso é muito importante. Permito dizer o seguinte. O que eu acho é que, quando eu te estava a dizer que há 3 ou 4 anos não tínhamos o canto nas escolas, eu já estava a sentir dificuldades em ensaiar os miúdos. Porque agora também é esta coisa que o canto, qualquer pessoa pode cantar e vai à televisão. Pronto. E é preciso voltar a recolocar o canto nesta ideia do coletivo.
0: 5 anos de gestação para este trabalho mais novo que tu tens agora. Chama-se o meu álbum de família, o teu álbum de família. Um livro-disco, ou disco-livro, isto às vezes aqui depende da ordem, sim, como quiserem ler.
1: Sim, sim.
0: Conta
1: sim.
0: Lá, o que é isto? 5 anos de gestação, não sei se algum dos teus álbuns anteriores teve 5 anos de gestação, suspeito que não, a ser desenhado, mas este levou formato híbrido, um tema que resultou deste processo, que levou este tempo para amadurecer. O que é este teu álbum de família?
1: Olha, este disco é uma viagem musical e afetiva que se liga profundamente à minha família. A minha família nuclear. Digamos que os meus filhos, ao Luís, ao meu enteado, à minha companheira de vida, ou, enfim. Mas que depois, ou seja, eu comecei por fazer uma canção antes do meu filho Luís ter nascido, que é uma canção de embalar, que é esta Flor de Abril, porque ele nasceu dia 11 de Abril, nasceu em plena pandemia, e foi uma flor que rompeu e que trouxe esta luz bonita, que é quando uma criança nasce, né? E eu tinha essa canção, o tema começa, o nosso menino está quase a chegar e por aí adiante. Ou seja, eu compus essa música antes do nascimento
0: dele. Antes de nascer.
1: E essa música é a música fundadora. A partir daí pensei, isto é interessante. E comecei a fazer, depois interessante, o meu teatro, mas então não tenho nenhuma canção. Então fiz a cantiga do Zé Gui. Já tinha composto coisas para a minha mulher. E depois comecei a fazer outras coisas. Compus uma música para um amigo meu, o Fernando Pardal. Convidei amigos para interpretarem um poema no disco. Ou seja, é um livro, porque eu nunca tinha feito um livro e não me considero um escritor, naturalmente, mas eu aproveitei para juntar aqui alguns poemas, alguns textos que eu fui fazendo, pequenos textos poéticos, enfim, de prosa, juntando estes textos às canções, com fotografia, com ilustrações. Convidei alguns amigos para fazer ilustrações. O Tim, por exemplo, tem aqui um desenho muito bonito na canção das nossas mãos.
0: O livro é lindíssimo.
1: O Serafim tem também um desenho, enfim. E enriquece esta perspectiva, enfim, quando no mundo em que estamos a desvalorizar muito esta parte física, eu quis valorizar esta parte física de ter aqui um livro. E depois, além das canções estarem, que são 11 temas, estarem disponíveis, enfim, nas plataformas de streaming, também tem um CD. E pronto, é um disco que eu fui fazendo, assim, fui gravando agora uma canção, depois fui gravando outra, com uma cumplicidade muito grande com o João Nunes, que é um excelente músico da minha terra, um guitarrista, professor no Conservatório Regional de Baixo Alentejo, que tem um estúdio em casa. Então fomos fazendo quase assim os dois, com uma colaboração ou outra, e é tudo assim muito despido, muito à flor da pele, muito flor de abril, pá.
0: Muito flor de abril. E feito com tempo, com o vagar alentejano, que também conta muito para este tipo de projetos. Não haver pressão.
1: Completamente.
0: Não haver tempo. O meu álbum de família. Quem quiser o álbum, como é que faz? Pede o álbum ou ele está à venda aí?
1: Não.
0: Nas lojas?
1: É melhor.
0: É melhor contactar-te.
1: É melhor contactar-me.
0: Já agora, estás nas redes sociais, nas redes digitais, como? Onde é que estás mais presente?
1: No Instagram e no Facebook.
0: Procuramos porquê? Paulo Ribeiro.
1: Paulo Ribeiro.
0: Só não vão aparecer.
1: Podem aparecer.
0: Vários.
1: Podem aparecer. Mas ponham Paulo Ribeiro Beja.
0: Pronto, Paulo Ribeiro Beja.
1: Ou Paulo Ribeiro, cantautor do Alentejo.
0: Mas se googlarem, como se precisa dizer, o meu álbum de família, Paulo Ribeiro, também vão lá chegar.
1: Vão lá chegar. Está todo. Podem ouvi-lo na íntegra, se quiserem, este objeto bonito que nós temos aqui.
0: Sim, sim, sim.
1: que tem poesia, tem fotografia, tem desenho, tem uma parte gráfica.
0: Tens aí a Viviane, Gisélia, que eu confesso que eu não conheço, e a Margarida Piqueiro. Algumas
1: Margarida das... Piqueiro é a minha sobrinha.
0: Ah, pronto.
1: Gisélia é uma cantora de Évora. A Conceição Ribeiro é a minha irmã, é a minha manager também. Mas olha, deixa-me dizer-te, Edgar, que eu fiz uma estreia muito bonita com uma banda.
0: Sim.
1: Com músicos, no Dia Mundial da Poesia, na Biblioteca Municipal José Saramago, em Beja.
0: Sim, eu vi a estreia, não sabia era se tinha sido. Vi que a apresentação tinha acontecido em Beja, no Dia Mundial da Poesia. Não sabia era se tinha sido em forma de espetáculo. Foi o formato mais simples.
1: Não, foi mesmo em forma de espetáculo. Foi mesmo, nós fizemos mesmo um concerto.
0: Portanto, até agora é espetáculo único, não é?
1: É um espetáculo único, pronto. Penso que vou apresentá-lo também muito em breve em Grândola, então na calha mais algumas apresentações.
0: Muito bem. Antes de fecharmos a conversa aqui na rádio, queria dizer que podem ouvir a conversa integral nas nossas redes digitais, nas redes digitais da Antena 1, nomeadamente no nosso espaço de podcasts. Paulo Ribeiro, obrigado por esta conversa, mais uma vez bem interessante, que há de continuar logo que haja oportunidade para isso.
1: Eu é que agradeço.
0: Porque já percebemos que desde o álbum 2002 já vais com 1, 2, 3, 4, 5, 6, 7, 8, 9 discos por aí a solo.
1: Talvez.
0: Para além dos Tais Quais, que andam por aí sempre que aparece. Ou do Bairro Popular também.
1: Também
0: anda.
1: Claro, em 2011. Agora não, o Bairro Popular isso parou mesmo.
0: Ai, parou.
1: Mas
0: mesmo
1: andavas ao Bardeira e agora a Janela, que são muito cantadas agora também pelas novas gerações.
0: E já falaste no Serafim.
1: E os gerúndios também. É outra coisa.
0: Não sei como é que tens tempo nos 24, mas tens. És um homem organizado. Olha, vamos fechar exatamente com dos temas deste disco, livro, ou livro-disco, como quiserem, o meu álbum de família, aquele que sugeriste, que foi o Flor de Abril.
1: Flor de Abril.
0: Começou por ser uma canção de embalar, mas como as canções são assim, quem ouvir pode chamar-lhe ou achar que é uma canção para outro momento qualquer e não só para um embalo.
1: Não, é uma canção de esperança no futuro da humanidade, se quiseres. No fundo é isso.
0: Paulo, um abraço, até breve.
1: Um abraço. Obrigado.

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1: O governo avança com um grupo de trabalho para avaliar o fenómeno do turismo de saúde no SNS. A compra de parte da REN não tem impacto direto na dívida pública. A garantia é do Ministério das Finanças, que detalha o negócio da compra de 13,7% da rede elétrica nacional.
0: Edição a esta hora com Camila Vidal.
1: Depois das recomendações da Inspeção-Geral das Atividades em Saúde aos hospitais para impedir abusos no chamado turismo de saúde, com relatos de muitas idas ao SNS, mas sem pagamento no fim, o Governo anuncia agora um grupo de trabalho para ajudar a resolver o problema e olhar para o fenómeno dos cidadãos estrangeiros não residentes que recebem cuidados no SNS. O Secretário de Estado da Gestão da Saúde, Francisco Catalão, diz que o objetivo é saber como e a quem cobrar.
2: Está a ser desenvolvido e está em fase final de constituição um grupo de trabalho para o efeito, que terá, entre outros, os objetivos de mapear e quantificar o universo cobrável e propor melhorias na identificação desse universo, identificar e caracterizar as categorias de terceiros responsáveis pelo pagamento, definir soluções operacionais e tecnológicas que preservam o acesso a cuidados e assegurem a correta assunção da responsabilidade financeira e que promovam a melhoria do circuito de faturação e cobrança. É um tema que, obviamente, a nós também nos preocupa. Não é um tema fácil.
1: O Secretário de Estado da Gestão da Saúde, ouvido no Parlamento esta tarde, diz que é preciso explicar que o problema não é a utilização do SNS pelos estrangeiros, mas sim pelos estrangeiros visitantes. E é preciso apurar com detalhe os números de quem vai aos hospitais portugueses. A Ministra da Saúde, também ouvida no Parlamento, diz-se preocupada com o concurso para o internato médico. O objetivo do Governo é garantir até 2.400 vagas para assegurar a formação de especialistas no SNS. O mapa de vagas está a ser negociado com a Ordem dos Médicos e a Ministra Ana Paula Martins deixa um apelo para que não fiquem vagas por preencher.
3: Temos tido um diálogo franco, aberto e colaborativo com o Sr. Bastonário dos Médicos e queremos continuar a ter. Mas este concurso que agora vai ser publicado é um desafio que lançamos à Ordem dos Médicos, à capacidade de aumentar as vagas para o internato, chegando ao máximo de vagas que autorizamos. Repito, 2.400 vagas fundamentais à saúde dos portugueses nos próximos anos. Está em cima da mesa um novo projeto de decreto-lei que regula o internato médico. Os ajustes a fazer pelo Governo em diálogo com os sindicatos e com a Ordem dos Médicos terão em conta a necessidade de responder ao país, nos próximos anos, sobre a formação dos médicos.
1: O desafio lançado à Ordem dos Médicos para que aprove este número, 2.400 vagas no internato médico, vai ser publicado nos próximos dias, anunciou também a Ministra da Saúde no Parlamento. O despacho do Governo que dá a luz verde à regulamentação do novo modelo de acompanhamento das gravidezes de baixo risco por enfermeiros especialistas e não por médicos. Um anúncio feito pela Ministra Ana Paula Martins.
3: O objetivo não é substituir os médicos, volto a repetir, não é substituir os médicos, é complementar competências e responder melhor, sobretudo nos territórios onde existe insuficiência de cobertura por médicos de medicina geral e familiar. Não podemos ter profissionais especialistas disponíveis e, ao mesmo tempo, deixar a capacidade instalada para utilizar. O despacho regulamentar que concretiza esta solução será publicado nos próximos dias. Não é o resultado de um consenso, que não foi, infelizmente, possível de encontrar. Mas é o resultado da constatação de que a grávida está no centro da decisão do Governo e o seu interesse determina que o Governo decida porque se sobrepõe o interesse público.
1: As grávidas de baixo risco passam a poder ser acompanhadas por enfermeiros especialistas e não apenas por médicos. O Governo dá mais detalhes sobre a aquisição de parte da REN. Em comunicado ao final desta tarde, o Ministério das Finanças esclarece que o negócio não tem efeito direto na dívida pública. O Estado pagou cerca de 390 milhões de euros por 13,7% da rede elétrica nacional, um valor que, de acordo com o Governo, foi inferior ao inicialmente pedido pelo acionista da Ponte Gádia. A tutela diz também que sobre o lote de ações foi pago um prémio de 15%, também inferior ao previsto. O Governo rejeita que o valor seja despesa pública, mas sim uma operação financeira e garante não tem efeito direto na dívida. Sobre a relação com os acionistas chineses da REN, a participação de 25% da State Grid não está em causa. Foi comunicada ao Governo chinês que a entrada do Estado português em até 20% do capital da empresa não implica qualquer mudança e que a China se mantém como parceira estratégica na REN. O comunicado do Ministério das Finanças adianta também que nenhum governante entre os 6 ministros e secretários de Estado que tiveram conhecimento prévio desta operação tinha ou tem quaisquer ações da rede elétrica nacional. O Governo justifica ainda que o segredo em torno do negócio foi para evitar manipulações do mercado. O Executivo quer adquirir até 20% do capital da REN. A compra de 13,7% à Ponte Gádia é a primeira fase dessa operação. Termina hoje a Semana Europeia da Mobilidade. Ainda sem o alargamento do passo ferroviário verde aos comboios urbanos de Lisboa e Porto, como anunciado pelo Governo. O diploma que permite o alargamento já seguiu para a promulgação do Presidente da República e é só por isso que o Governo espera, Gonçalo Costa Martins.
4: O alargamento do passo ferroviário verde foi aprovado no Conselho de Ministros da semana passada. O Ministério das Infraestruturas diz à Antena 1 que a medida tem de ser promulgada por António José Seguro. O decreto-lei seguiu para o Palácio de Belém e só depois da luz verde entra em vigor. Mas, no caso da Fertagus, vai levar mais tempo. Por serem entidades diferentes, a CP Pública e a Fertagus Privada, fonte oficial do Ministério esclarece à Antena 1 que fica para mais tarde a ligação entre Lisboa e Setúbal. Em declarações ao Jornal Público, o ministro Miguel Pinto Luz apontou para outubro a inclusão dos comboios urbanos. As duas operadoras estão a informar os clientes que o alargamento ainda não está pronto. Numa resposta escrita consultada pela Rádio Pública, foi dito pela Fertagus a uma passageira que a utilização do passo ferroviário verde nesta transportadora ainda está a ser articulada e definida com o Estado. Só depois é que a Fertagus vai partilhar informação pública.
1: O alargamento vai permitir usar o passe ferroviário verde, que custa 20 euros por mês, também nos comboios urbanos da CP, em Lisboa e no Porto, e ainda na Fertagus, em Lisboa. Até agora o passe está limitado aos serviços regionais e intercidades dos comboios. O preço dos combustíveis para consumo privado aumentou mais em Portugal do que na média da União Europeia no mês passado. Os dados são das estatísticas europeias, mostram que em Portugal o preço dos combustíveis subiu 24%, acima da média da União Europeia. Ainda assim, a Bulgária foi o país em que o preço mais aumentou no mês passado, 34%. Há um incêndio a preocupar a esta hora, com quase 300 bombeiros no local e perto de uma centena de viaturas também no combate. É no concelho de Santo Tirso, distrito do Porto, mais concretamente na localidade de Água Longa. Arde uma zona de mato. O alerta foi dado pouco depois das 3 da tarde. Este incêndio já obrigou a cortar a estrada nacional 105-2. A urbanização do Val do Pisão foi evacuada. Um incêndio que está ainda ativo e longe de ser dominado e que vamos continuar a atualizar aqui na Rádio Pública. Perante a lei da selva, Emmanuel Macron deixou apelo. É preciso que os Estados-membros se mantenham firmes ao lado das Nações Unidas e não cedam ao espírito da derrota. No discurso perante a Assembleia Geral das Nações Unidas, esta noite em Nova Iorque, o presidente francês saiu em defesa do multilateralismo e da ONU para combater as crises que atravessam o mundo.
5: A questão que se coloca de forma muito simples é saber se queremos viver nestas condições, como uma espécie de regresso da lei da selva ou numa sociedade internacional civilizada. O nosso dever, mais do que nunca, é mantermos-nos firmes ao lado das Nações Unidas para decidirmos em conjunto o que é do interesse comum, ou seja, ao lado daqueles que querem escolher livremente os seus destinos, as suas alianças, os seus modelos de desenvolvimento, o seu futuro, ao lado daqueles que se recusam a que a sua soberania lhes seja confiscada pela força injusta ou pelo medo, e ao lado da esperança. É esta a razão de ser da nossa organização. Face à evolução do mundo, àquilo que estamos hoje a viver, à acumulação de guerras que não conseguimos resolver, de crises que se multiplicam e desafios que lançam uma sombra sobre as novas gerações, acredito que o nosso dever é não ceder a um espírito de derrota, à fatalidade, à moda de que esta organização já não serve para grande coisa.
1: Um dos destaques desta Assembleia Geral da ONU, onde foi assinado o acordo para a segurança da Groenlândia. O primeiro-ministro da ilha garante que o acordo assinado com os Estados Unidos não coloca em causa a soberania da população. Reforça, assim, a presença militar dos Estados Unidos na Groenlândia. Foi anunciado no fim de semana, formalizado hoje, à margem dessa Assembleia Geral da ONU. Jens Frederik Nielsen, o primeiro-ministro da Groenlândia, está confiante nos benefícios do acordo.
6: Para a Groenlândia, este não é apenas um acordo sobre nós, é um acordo connosco. Tem em conta o povo da Groenlândia, os nossos direitos, os nossos meios de subsistência e o desenvolvimento do nosso país. Esta foi uma prioridade fundamental para nós ao longo de todo este processo e é um resultado que saudamos do acordo que hoje assinamos. O contexto de segurança no Ártico está a mudar e reconhecemos as ameaças à segurança a longo prazo que o senhor Presidente, falou justamente. Mr. President, have rightly
1: spoken about. Também a primeira-ministra dinamarquesa Mette Frederiksen diz que o acordo é importante não só para a Groenlândia, mas também para a NATO e para a segurança europeia. O acordo foi assinado hoje em Nova Iorque.
0: Está fechada esta edição com Camila Vidal. 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

0: bem-vindos a Uma Noite em Forma de Assim. Nesta hora vou conversar com Patrícia Duarte. Amanhã tem concerto no Centro Cultural da Malaposta. Patrícia Duarte canta mulheres portuguesas e na companhia do pianista Rubén Alves. À esquina das 11, há panfletos de Adriano Correia de Oliveira. É a proposta de Pedro Tadeu. E por aqui, o que se vê é o que se ouve. Olá, Patrícia Duarte.
1: Olá, boa noite.
0: Bem-vinda.
1: Obrigada, Jorge, mais uma vez.
0: Escolhe uma canção de Jorge Palma.
1: Jorge Palma, eu vou escolher O Meu Amor Existe.
0: Que
1: é uma canção tão simples, mas ao mesmo tempo é uma forma tão profunda de descrever o amor.
0: É uma bela declaração de amor.
1: É isso mesmo.

0: aqui a pensar que há tanto de autobiográfico na obra do Jorge Palma.
1: Uhum, é verdade. E uma grande obra, não é?
0: Sem dúvida. Quando é que descobriste Jorge Palma, Patrícia Duarte? Tu pertences a uma geração que já o apanha a meio do caminho.
1: Sim, sim, é verdade. Eu acho que o Jorge Palma apareceu, ou seja, tenho mais memórias dele na minha infância e adolescência, não é? De ouvir no carro, de ouvir na televisão. Mas por acaso hoje vi uma publicação, acho que foi da Rita Marrafa de Carvalho,
0: uhum.
1: Que tinha assim um resumo da influência que o Jorge Palma teve na vida dela, com temas de canções dele. E eu pensei, eu conheci imensas canções do Jorge Palma, afinal. E esteve, não é? Esteve na minha vida, assim, de forma meio despercebida, mas esteve muito, pronto, muito presente.
0: O Jorge Palma tinha uma característica muito bela. Deitava letras magníficas em canções com melodias maravilhosas,
1: sim,
0: que não saem do ouvido.
1: Certo, sim, é verdade.
0: E nós... Tu, enquanto artista, também sofreste essa influência do Jorge Palma, um escritor lê tanto... tem influências de tantos outros autores, imagino que uma intérprete como tu também recebe influências de tantos outros artistas, não é?
1: Sim, sim, sem dúvida. Aliás, este concerto que eu venho falar aqui hoje está muito relacionado com isso. Obrigada pela ponte.
0: Já tínhamos combinado este encontro há algum tempo.
1: É verdade, é verdade. Tem a ver com isso, ou seja, esta minha vontade para fazer este concerto veio de querer homenagear a música portuguesa, mas com o foco virado para as mulheres. O Jorge Palma e tantos outros...
0: Já alguma vez cantaste Jorge Palma em palco?
1: Eu acho que não. Por acaso, acho que não.
0: Nunca
1: em palco,
0: se sabe.
1: Não. Nunca se sabe.
0: Há sempre uma primeira
1: Certamente
0: vez.
1: Irá acontecer.
0: Ouvimos há pouco o Jorge Palma nesta homenagem que lhe estamos a fazer.
1: Uhum.
0: Ele dizia que gosta de estar em palco. Como é contigo?
1: Também, claro, claro.
0: Mas há artistas que têm alguma dificuldade em estar em palco. Eu lembro-me logo do Chico Buarque, por exemplo.
1: Ele não gosta de estar em palco
0: não,
1: o tempo todo?
0: Já confessou isso, já confessou.
1: Ah, uau, ok. Pois ele se calhar está mais por dentro da escrita, não é? É uma
0: Sim.
1: coisa que o realiza mais. Eu acho que a maioria dos artistas, ou aqueles que são performers, gostam muito de estar em palco. Eu, há 5 segundos antes ou 5 segundos antes e depois de entrar em palco, que eu não gosto de estar em palco. E depois, é maravilhoso.
0: Pensas, porquê é que eu me meti nisto?
1: É exatamente isso que eu penso.
0: Uh-huh.
1: É exatamente isso que eu penso.
0: Mas depois tens um
1: retorno
0: muito
1: sempre.
0: Grande, não é?
1: Depois compensa sempre, sim. Mas eu não me lembro, eu esqueço. No próximo concerto eu esqueço-me.
0: Isso é a responsabilidade.
1: É verdade, é verdade.
0: A música é que nos salva.
1: Sem dúvida.
0: E amanhã entras em ação no Centro Cultural da Malaposta.
1: Uhum.
0: Deixa-me ver como estão esses níveis de ansiedade.

0: Patrícia Duarte, reparaste que estas duas canções, Ansiedade e Problema da Expressão, entraram aqui com intenção.
1: Foi mesmo, e obrigada. Sim, Ansiedade, que foi o último tema que eu lancei, um tema original meu, e o Problema de Expressão, que vai fazer parte deste concerto.
0: Está no alinhamento.
1: Está, sim, senhora. Uma das minhas canções preferidas de portuguesas de sempre, eu acho. Eu gostava de ter escrito esta canção. E já
0: há tantas canções.
1: Sim, é verdade.
0: Que até eu gostava de ter escrito.
1: É verdade, é verdade. E portanto vai fazer parte. Eu já estou muito habituada a cantar o Problema de Expressão, por acaso. Há outras no alinhamento que vai ser uma estreia, que eu vou estar a cantá-las pela primeira vez, mas esta é de facto uma canção que eu estou habituada a cantar.
0: Mas já vamos olhar para o alinhamento.
1: Sim.
0: Mas estava aqui. Tu não devias estar a ensaiar com o Ruben Alves. Afinal, estamos na véspera do concerto.
1: Nas vésperas é melhor não ensaiar para não estragar. Nós já estamos preparadíssimos, já está tudo ensaiado, tudo decidido.
0: Como é que tu vives estes dias que antecedem um concerto?
1: É com ansiedade, como não podia deixar de ser, não é? Sim, há muita coisa a ser preparada ainda. Há sempre coisas que nós não nos lembramos.
0: Uhum.
1: E se fizéssemos isto? Às vezes há ideias que surgem, não é?
0: Mas,
1: sim, são momentos muito ansiosos, até porque há muita coisa que eu estou a fazer além de ser artista no concerto. E então,
0: tem de ser, não é?
1: Tem de ser. Mas,
0: e também por amor à arte, não é?
1: Sim. Mas com igual entusiasmo.
0: Claro que sim. Este vai ser um concerto intimista.
1: Uhum. Sim, piano e voz.
0: Com o Ruben Alves, ao piano. Já agora, devo dizer que em fundo está o Ruben Alves.
1: Muito bem.
0: Temos o piano do Ruben Alves,
1: uhum.
0: De um disco de standards da música da América. Uhum.

0: nesta altura está um disco extraordinário. Já alguma vez andaste pela música da América em termos de canto?
1: No jazz, é assim, eu tive formação em jazz e às vezes meto lá um pezinho. Não é a minha praia, mas às vezes meto lá um pezinho e gosto muito de cantar temas de jazz também.
0: Nunca se sabe se um dia não desafias o Rubén Alves, por exemplo, em envolverem-se nestas canções, nestes clássicos da música da América.
1: Por que não? Por que não?
0: Ia ser bem bonito.
1: Por que não?
0: De quem partiu esta ideia? Conta.
1: Esta ideia partiu de mim.
0: Patrícia Duarte canta mulheres portuguesas.
1: Sim, partiu de mim. Mas a verdade é que quando eu pensei neste conceito e neste concerto, piano e voz, eu pensei automaticamente no Rubén. Eu não o conheço assim há tanto tempo, nós cruzámos em outros projetos. E quando eu cantei com ele pela primeira vez, eu fiquei, ok, ele é mesmo bom, não é só...
0: Sim, é um grande...
1: Não é só o que se ouve, não é?
0: E depois tem uma coisa boa, não recusa desafios.
1: É isso. Eu fui assim...
0: Está sempre aberto a novos projetos. Eu tenho pena de não a ter cá hoje.
1: Sim, eu fui assim um bocadinho naquela de, olha, vou tentar, se der, deu. E ele foi incrível, ele aceitou logo o meu convite, disse vamos a isso. E eu não pensei em mais ninguém, pensei automaticamente nele pela sensibilidade que ele tem a abordar os temas, pela segurança que dá a quem está com ele a fazer música, neste caso eu, e pela criatividade, pela forma como ele toca.
0: Ensaiaram muito?
1: Um bocadinho, porque eu acho que somos os dois perfeccionistas. Ou seja, nós queremos apresentar.
0: Nunca estão contentes.
1: Isso, ou seja,
0: estão sempre em superação.
1: Há canções que até ao último ensaio nós alteramos coisinhas. E não sei se no palco também isso não vai acontecer. Mas é isso, também é livre, não é?
0: O Rubén Alves também tem formação jazzística.
1: Isso, e há espaço para isso também.
0: Para a improvisação.
1: Para a improvisação, claro que sim, e também para ele brilhar. Mas é isso, acho que somos os dois profissionistas e queremos não só fazer esta homenagem a mulheres, artistas e autoras portuguesas, mas também dar o nosso cunho pessoal e fazer qual a nossa própria roupagem.
0: Qual foi a reação do Rubén Alves quando tu lhe fizeste esta proposta? Telefonaste-lhe, marcaste um encontro, como é que foi?
1: Não, eu estava com ele, íamos tocar juntos e eu pensei, e eu disse assim, oh Rubén, fiz assim uma conversa assim um bocado de blasé.
0: Assim, por geração espontânea.
1: Sim, olha, eu estou aqui com estas ideias, o que é que tu achas? Ah, eu acho que isso é uma boa ideia, nunca ninguém fez.
0: Fantástico.
1: Isso. Eu, sim, olha, tinha pensado em ti para tocares comigo.
0: Ele, abraçaste, agora vais ter de apertar.
1: Exatamente. E ele disse, vamos a isso, eu fiquei muito contente.
0: Já andavas com esta ideia há muito tempo?
1: Já, não sei, talvez há um ano. Talvez há um ano, e fui discutindo com alguns amigos também para perceber, ok, será que alguém fez isto? Será que é uma boa ideia? Será que tem adesão?
0: Mas é que o universo também é imenso, quer dizer, mesmo que alguém já tivesse feito, o universo de autoras, de intérpretes, é enorme, há muitas opções.
1: É.
0: E já agora eu quero saber qual foi o teu critério.
1: É isso, eu acho que o mais difícil neste concerto foi... Não foi escolher canções, foi excluir canções. Porque a minha lista inicial tinha, não sei, talvez umas 40 canções. E não posso fazer um concerto com 40 canções. E comecei a excluir. O meu objetivo inicial era ter cantoras, intérpretes e autoras portuguesas de temas muito conhecidos, ou seja, do público em geral. E algumas eu até acho que as pessoas cantam e conhecem e trauteiam, mas não fazem ideia quem é que escreveu, por exemplo. Não fazem ideia que o Flagrante foi escrito pela Maria do Rosário Pedreira, por exemplo, que é o Zambujo que canta, um homem, e foi escrito por uma mulher. Ou o Perdidamente, acho que já é um tema mais conhecido, não é? Foi escrito por Florbela Espanca.
0: E o Estrovante.
1: E o Estrovante também são muito conhecidos. Ou seja, as pessoas podem ter a certeza que, eu não sei, eu diria 90%.
0: Mas, por exemplo, a Canção do Mar, se calhar já é mais difícil de saber os autores.
1: Sim, aí já não foram mulheres.
0: É uma canção que vamos lá mais para trás.
1: Sim, já é mais para trás. Já não foram, mas aí temos tanto a Dulce Pontes como a Amália que cantaram esta canção. Então é uma canção com muito, muito peso, muita importância, eu acho. E pronto, enfim.
0: E que exige muito da expressão vocal.
1: Sim.
0: Imagino.
1: Sem dúvida. Mas o desafio maior para mim é afastar-me dessas duas grandes referências. É, como é que eu canto esta canção sem imitar a Amália ou sem imitar a Dulce?
0: Como é que se faz esse exercício? porque as canções estão no ouvido de tal maneira que é difícil de nos afastarmos.
1: É. Como é que se faz? Boa pergunta. Por acaso, no caso da canção do Mário, eu não fiz isso, mas houve outras canções em que eu peguei na melodia e fui explorá-la da forma mais simples possível. Ok, como é que isto é sem trejeitos, sem dinâmicas, sem floreados? Como é que é a melodia desta canção? Vou buscar o esqueleto e a partir daqui vou construir. Algumas canções eu tive que fazer isto para me afastar das referências.
0: Eu vou fazer uma maldade.
1: Medo.
0: Pois, olha a canção do Tomás.

0: a pensar como é que se transporta esta canção tão maravilhosa que exige uma extensão de voz imensa para um concerto intimista de piano e voz.
1: Pois é.
0: É um desafio,
1: então, imenso, imenso. E este arranjo, não é? Épico, com imensos instrumentos. Estar apenas num instrumento que é o piano, mas o Ruben faz isso maravilhosamente bem. E eu, pronto, eu também estou a tentar fazer igual. Mas eu acho que o facto de nós, lá está, mais uma vez, pormos o nosso cunho nas canções, faz com que este peso fique só ligeiramente mais leve. É só ligeiramente, não é muito.
0: Claro.
1: Mas acho que isso ajuda.
0: Mulheres que são referência no teu percurso.
1: Sem dúvida.
0: Quer
1: sim.
0: A nível da poesia, quer a nível da interpretação.
1: Sem dúvida. Eu acho que em todas elas há coisas que eu gostava de roubar, com muitas aspas, para mim enquanto artista. No caso da Dulce e da Amália, a força, no caso da...
0: A capacidade de expressão.
1: Sim.
0: A carga emocional que se dá a cada palavrinha, não é?
1: Sim, sim, completamente. No caso da Carolina Deslandes ou da Luísa Sobral, a forma como elas conseguem arranjar palavras tão simples e fazer canções tão lindíssimas e com uma mensagem tão bonita. No caso da Sara Tavares, acho que é a maior referência delas todas.
0: Eu
1: para mim.
0: Eu lembro-me logo da Rosa Lobato Faria.
1: A Rosa Lobato Faria, exatamente, que também escreveu canções para a Sara Tavares. Mas no caso da Sara Tavares, eu lembro-me de a ver ao vivo e ela emanava uma luz que não é possível explicar. Eu gostava de ter um bocadinho disso, que seja. Não sei, todas elas, a Marisa Liz, a garra que ela tem em palco. Eu gostava de poder roubar um bocadinho delas todas.
0: É bom ter essas influências, Patrícia.
1: Claro que sim.
0: Duarte. Essas referências que... nos formam, fazem a nossa formação também, não é?
1: Eu acho que é isso que forma um artista, não é?
0: Claro.
1: Ao início nós começamos sempre a imitar alguém, e depois essas imitações...
0: Vamos encontrando a nossa voz.
1: Transformam-se em referências para encontrarmos a nossa voz, exatamente.
0: Claro. Então, que intérpretes, que poetas vamos ouvir neste espetáculo? Que acontece amanhã na Malaposta.
1: Então, já disse alguns nomes, não é? Todos eles vão fazer parte. Temos a Capicua, por exemplo, que escreveu uma letra de uma canção do Sérgio Godinho, adaptou para o universo feminino. Temos Delaito Ferreira, a Luísa Sobral, já falei. Temos a Teresa Salgueiro com os Madre Deus, com o tema dos Madre Deus. Ana Bacalhau com o tema dos Diolinda. Temos muitas coisas, temos Clã,
0: Simone,
1: não é?
0: De Oliveira.
1: Simone de Oliveira, claro, não podia faltar, com o Sol de Inverno, eu vou dizer tudo, também é amanhã.
0: E agora deixa-me saber, todas estas mulheres sabem que tu vais fazer isto?
1: Todas elas sabem, sim. Eu comuniquei e fiz questão de as convidar.
0: Gostavas de ter a Simone de Oliveira,
1: óbvio.
0: Manuel Azevedo.
1: Como é óbvio, sim.
0: Na plateia.
1: Sim, sim. É assim.
0: Isso não te intimidava?
1: Era isso que eu ia dizer. Eu adorava que elas conhecessem-me e este concerto. Por outro lado, se uma pessoa já está nervosa para fazer um concerto pura e simples, quanto mais...
0: Mas vais enviar convites, ou não?
1: Enviei todas, claro. Enviei todas elas. A grande maioria delas, pronto, está em trabalho, está em concerto, está... Não é? A vida do artista que tem sempre estas responsabilidades. Mas eu espero que todas elas possam ouvir algum dia aquilo que eu fiz.
0: Uhum. E vais ter o teu público neste espetáculo.
1: Sim, espero que sim. E também estou a contar com a participação deles. Para quem está a ouvir e já comprou o bilhete, não vão ficar quietinhos no lugar só a ouvir.
0: Mas eu já percebi isso, porque eu já assisti a um concerto teu.
1: Sim.
0: E percebi que tu já tens um público muito fiel.
1: Já vou atendo algumas pessoas, sim, felizmente. Aliás, uma coisa curiosa, quando surgiu este concerto, foi algumas pessoas perguntaram-me se eu ia cantar algum dos meus temas. E eu, na altura, fiquei, então, mas isto é... Vamos falar do património cultural português, das mulheres que tiveram mais influência na música portuguesa. Não sei se faz sentido incluir uma música minha. E eu pensei sobre o assunto, e quem for ao concerto depois vai poder saber se eu incluí ou não.
0: Sabes que estes espetáculos davam um belo programa de rádio.
1: Sim.
0: Porque Uma vez o Larry King, eu lembro, na CNN, tinha um programa ao fim de semana, ele e um pianista, e convidava uma voz para recitar o Songbook da América, os clássicos da América. Contavam as histórias e os contextos em que viveram não só os autores, mas como nasceram também as músicas. E eu estava a lembrar-me que falta se calhar também um programa assim de rádio.
1: Porque não?
0: Rádio,
1: porque não?
0: Estou a defender a minha dama.
1: Jorge, se tiveres essa ideia, eu estou indo.
0: mas curioso... de facto é verdade, porque estamos a falar da nossa música, dos nossos intérpretes, dos nossos compositores.
1: Sim.
0: E agora temos essa disputa com a inteligência artificial e temos que nos pôr a pau com isso.
1: Pois é, pois é. E este tipo de concerto e este conceito também vem um bocadinho de encontro a isso, não é?
0: Claro.
1: Porque é uma coisa... com dois humanos, zero máquinas, e aquilo que sair dali, obviamente que não está livre de falha, mas vai ser orgânico, vai ser genuíno.
0: Mas é de uma grande responsabilidade. A voz com o piano.
1: Sim,
0: é
1: sim,
0: de uma
1: sim.
0: grande responsabilidade isso.
1: Sim.
0: É um desafio enorme.
1: É isso, sim.
0: É uma estreia também para ti, Patrícia Duarte.
1: É uma estreia,
0: um
1: sim.
0: Um concerto assim, desta natureza.
1: Sim, até agora eu apresentei-me sempre com banda, ou também já cantei com orquestra, não é? Com
0: sim,
1: outros projetos. Mas fazer um concerto meu do início ao fim, piano e voz, apenas eu e um pianista, é a primeira vez.
0: Já tens o teu público, que eu já percebi isso, mas eu também acredito que à medida que um artista passa por vários palcos, por vários sítios, vai também alargando o seu público.
1: Sim.
0: E agora estava a perguntar, vou perguntar, se estás a pensar fazer uma digressão com este espetáculo ou se aceitas convites para outros espetáculos em outros teatros, em outros palcos.
1: Claro que sim, para ontem. Assim, a ideia é essa, a ideia é essa. Mas tem que haver sempre uma estreia, não é?
0: Claro.
1: Temos que sempre que também medir a pulsação do público, se é um projeto que é aceito e se as pessoas querem ouvir. Mas o meu objetivo depois é divulgar e passar por outros palcos, claro que sim.
0: Eu já percebi que... dos artistas, das mulheres que tu vais cantar, vais em princípio cruzar gerações no público.
1: Ah, sim, sem dúvida.
0: Isso
1: sem dúvida.
0: É muito interessante.
1: Ou seja, eu tenho intérpretes e autoras de várias gerações.
0: Exatamente.
1: E isso também vai ser mais
0: reflete no público.
1: Próximo ou mais longínquo das pessoas. E eu acho que o bonito disso também é permitir que essas pessoas descubram canções que não são da sua geração.
0: Claro.
1: Porque vai estar ali muitos anos, muita cronologia vai ser longa, portanto.
0: Uhum. E é bom não ter a memória curta, não é?
1: Sim, é bom, exato, é bom não ter a memória curta. Claro que sim.
0: Estávamos há pouquinho a falar do teu público. Muito o teu público também te conhece da Lisbon Film Orchestra.
1: Sim, é verdade, já fiz muitos projetos com eles, felizmente.
0: Tem sido uma escola, Patrícia Duarte, para ti.
1: Sim, eu tenho crescido como cantora com eles, sem dúvida. E passar, parece que é intimidante cantar com uma orquestra, não é? E claro que...
0: Não, cantar com uma orquestra, daquele gabarito.
1: Sim.
0: E depois as canções que te propõem, cantar,
1: sim,
0: interpretar.
1: Sim, também não me facilitam a vida, é verdade.
0: Nem eu,
1: é verdade, é verdade, também é verdade. Mas lá está, a memória já estava curta. Mas uma pessoa sente-se muito mais protegida com uma orquestra, não é?
0: Claro.
1: Quando é um concerto de piano e voz.
0: Uhum. A exposição é outra, claro que sim.
1: É isso, é só isso, é só isso. Mas eu não estou insegura em relação a isso. Acho que vai correr muito bem. Aliás, daquilo que eu já disse do Ruben, volto a reforçar, transmite muita segurança, além da sensibilidade que ele tem. Portanto, acho que vai
0: ser concerto único.
1: Vai ser concerto?
0: Único.
1: Para já é a única data marcada, mas como eu disse...
0: Vocês não vão ter tempo de ganhar cumplicidade no palco.
1: Nós já temos alguma, quero eu acreditar. Ruben, depois não
0: mas
1: tiver...
0: Mas uma coisa são os ensaios, outra coisa é mesmo o espetáculo em si.
1: Sim, sim, mas é isso.
0: Com o público ali à frente.
1: desta forma, vai ser a primeira vez. Nós já tocámos algumas vezes e isso também fez com que eu ganhasse essa confiança de o convidar e de querer fazer isto com ele. Portanto, eu acho que essa estarmos entrosados desta forma, acho que vai transparecer para o público.
0: Os dois têm muita experiência de palco. Como é que está a Lisbon Film Orchestra? Conta. Esse projeto magnífico.
1: É verdade, eles não param, não é? Agora, neste momento, passa a publicidade, estão com o Come From Away no Capitólio, com uma peça de teatro musical que aborda uma história que está relacionada com os acontecimentos do 11 de setembro. Eu não faço parte deste projeto, mas haverão outras coisas a acontecer. Claro. Vamos estar no Porto, em janeiro, no Super Boca Arena, a fazer um concerto de bandas sonoras de filmes e séries.
0: Também para dar as boas-vindas ao ano.
1: Isso. Que vai ser um grande ano para a Lisbon Film Orchestra.
0: Ah, sim?
1: Sim. Pois, se calhar deveria convidar o mestre para falar sobre...
0: Depois conversamos.
1: Sobre esses assuntos.
0: E também das aulas.
1: E também dou aulas de canto, sim. Continuo a fazê-lo, sim.
0: Há muita gente a querer aprender a cantar.
1: E
0: ficam surpreendidos. Surpreendidos no sentido de... Eu julgava que sabia cantar e não sei.
1: Sim,
0: eu
1: mas
0: nunca
1: também...
0: me ouvi.
1: Sim, mas também o oposto. Também o... não fazia ideia que eu conseguia fazer isto. Porque às vezes nas primeiras duas, três aulas é só fazer uns pequenos ajustes e a forma de cantar altera-se logo. Uhum. E as pessoas ficam muito surpreendidas com isso. Claro que envolve muito trabalho, não é? Não basta só duas, três aulas, mas envolve muito trabalho para conseguir cantar bem. Mas eu sou da opinião que qualquer pessoa pode aprender a cantar. Acho que a motivação é a principal ferramenta, a vontade é a principal ferramenta para aprender a cantar.
0: Tens muitos alunos, Patrícia?
1: Tenho alguns, agora assim de repente, não sei se...
0: Das mais variadas idades?
1: Sim. Desde adultos que querem
0: hobby... E qual é a ideia? Querem ser artistas? É só porque gostam de desenvolver o canto, cantar para a família, cantar lá em casa, em viagem de carro?
1: Há muitas vontades diferentes. Há pessoas que estão, por exemplo, a fazer curso de teatro musical e ao mesmo tempo vão tendo as aulas para complementar. Há pessoas que usam as aulas de canto apenas como um hobby, apenas para desanuviar. Há pessoas que já me chegaram a dizer que aquilo serve como terapia.
0: Ah, sem dúvida.
1: Sim, cantar liberta muita coisa, não é?
0: Então,
1: E há pessoas que estão só à procura de se descobrirem também. Então há aqui muitas vontades diferentes. É muito rico nesse aspecto.
0: Tu tens cuidado com a tua voz?
1: Eu tenho cuidado, sim, tenho cuidado. Essencialmente é beber água, dormir as 8 horas necessárias. Isso para mim é ouro.
0: Não tens sonhos ou pesadelos do tipo perdi a voz?
1: Por acaso não.
0: Vou ter um concerto e a voz vai falhar.
1: Por acaso não, nunca me aconteceu.
0: Não tens esses sobressaltos?
1: Não.
0: Isso é muito bom, isso é muito saudável.
1: É ótimo, eu costumo dizer, um dos meus maiores talentos é dormir. O cantar vem depois, eu durmo mesmo bem. É uma coisa que eu sei fazer. E felizmente, porque preciso mesmo de descansar. Mas por acaso
0: porque
1: nunca tive.
0: Um bom descanso também se reflete depois na voz, não é?
1: Sim, e não só, não é? O cérebro, claro. O cérebro precisa de... Mas sim, sobretudo na voz. Dormir para mim é mesmo uma coisa... E depois, mais perto dos concertos, tem também o que nós comemos. Não convém comer coisas com gordura, não convém comer chocolate ou beber café. Bom, café eu vou bebendo. Mas
0: esses bocadilhos.
1: É isso, não podemos ser também super... rigorosos, sim, mas ou seja, eu vou
0: fundamentalistas, não é?
1: Isso, fundamentalistas. E eu acho que cada pessoa é uma pessoa. Temos que ouvir o nosso corpo e também perceber o que é que funciona e o que é que não funciona.
0: Claro que sim.
1: Mas sim, eu tenho esses cuidados.
0: Essa paixão pelo canto é o quê? É algo que está sempre presente em ti, em expansão? Queres sempre conseguir mais?
1: Curioso. Eu acho que sou uma cantora muito tecnicista, ou seja, estou sempre à procura de melhorar a minha técnica. Mas nos últimos anos, eu acho que isto também tem a ver com maturidade, não é, pessoal. Nos últimos anos, eu tenho estado mais dedicada à interpretação, a procurar o que é que as palavras querem dizer. Porque nós somos o único instrumento que diz palavras, não é? O resto, os outros instrumentos só fazem notas.
0: Nota que Amália Rodrigues cantou no estrangeiro, em português. no Japão, em França, em tanto lado, nos Estados Unidos.
1: As pessoas não percebiam português,
0: não é? As não percebiam português, mas emocionavam-se com a forma como ela dava a tal carga emocional à palavra.
1: Exatamente, exatamente. Mas isso está relacionado com a forma como nós intérpretes.
0: Isso faz toda a diferença no intérprete, não é?
1: Sem dúvida.
0: Toda a diferença.
1: Sem dúvida. Eu cada vez mais prefiro um intérprete que não seja perfeito tecnicamente, mas que tenha lá a intenção toda naquilo que está a cantar.
0: Uhum.
1: E é por aí que eu agora estou a explorar.
0: Muito bem, então amanhã, 21 horas.
1: Exatamente, no Centro Cultural da Malaposta.
0: Nesta altura estás em pleno concerto.
1: Sim, vamos calhar a meio.
0: Exatamente. 21 horas no Centro Cultural Malaposta. Patrícia Duarte canta Mulheres Portuguesas. Espera as casas cheias, claro.
1: Espero que sim, dá bilhetes, as pessoas ainda podem comprar. Uhum. Quem está a ouvir isto, eu já revelei muita coisa para os mais curiosos. E para quem não me conhece, eu acho que vale a pena, ou seja, não vão estar a ouvir canções que não conhecem, são canções que conhecem. E temos muitas surpresas preparadas. Acho que as pessoas vão pensar, só piano e voz, se calhar vai ser um pouco monótono. Mas nós conseguimos arranjar ali forma de ser mais dinâmico, de dar mais espaço a um instrumento ou ao outro em determinados momentos, de usar outras coisas além do piano e da voz, e pronto, eu acho que as pessoas vão gostar.
0: Vamos fechar este nosso encontro contigo e com a canção Que Força É Essa, Amigo, que queres apresentar, o contexto desta canção.
1: Sim, acho que esta canção é muito especial. Vem do tema Que Força É Essa, Amigo, do Sérgio Godinho, não é? Muito conhecido. Mas com uma letra adaptada pela Capicua, que nos traz para o universo feminino, para este... É uma canção de intervenção e continua a sê-lo, mas com a lupa das mulheres.
0: Obrigado por teres vindo.
1: Obrigada, Jorge.

0: canadiana Michelle Gurevitch a fechar a primeira parte de Uma Noite em Forma de Assim. Volto já.
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0: Vinte e duas horas, 21 nos Açores.
2: O Governo avança com um grupo de trabalho para avaliar o fenómeno do turismo de saúde no Serviço Nacional de Saúde. A Ministra da Saúde diz que é preciso cumprir a lei da interrupção voluntária da gravidez, mas também respeitar a objeção de consciência dos médicos.
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2: Depois das recomendações da Inspeção-Geral das Atividades em Saúde aos hospitais para impedir abusos no chamado turismo de saúde, com relatos de muitas idas ao SNS, mas sem pagamento no fim, o Governo anuncia agora um grupo de trabalho para ajudar a resolver o problema e olhar para o fenómeno dos cidadãos estrangeiros não residentes que recebem cuidados no Serviço Nacional de Saúde. O Secretário de Estado da Gestão da Saúde, Francisco Catalão, disse hoje no Parlamento que o objetivo é saber como e a quem cobrar.
3: Está a ser devolvido e está em fase final de constituição um grupo de trabalho para o efeito, que terá, entre outros, os objetivos de mapear e quantificar o universo cobrável e propor melhorias na identificação desse universo, identificar e caracterizar as categorias de terceiros responsáveis pelo pagamento, definir soluções operacionais e tecnológicas que preservam o acesso a cuidados e assegurem a correta assunção da responsabilidade financeira e que promovam a melhoria do circuito de faturação e cobrança. É um tema que, obviamente, a nós também nos preocupa, não é um tema fácil.
2: E diz também o Secretário de Estado que não há números sobre os estrangeiros visitantes do SNS, é preciso apurar com detalhe esses números, daí também a criação deste grupo de trabalho. O Secretário de Estado Francisco Catalão diz também que é preciso explicar que o problema não é a utilização do SNS pela população estrangeira, mas sim pela população estrangeira visitante. A Ministra da Saúde defende que é preciso fazer cumprir a lei na IVG, em interrupção voluntária da gravidez, mas sublinha que o Governo respeita a objeção de consciência manifestada por alguns médicos nesta matéria. No Parlamento, Ana Paula Martins foi questionada sobre o caso do Hospital Garcia de Horta, em Almada, onde a Inspeção-Geral das Atividades em Saúde abriu uma inspeção depois de o hospital ter deixado de ter consultas de IVG.
4: São respostas à boleia do caso concreto do Hospital Garcia de Horta, onde a consulta da IVG deixou de estar disponível por falta de recursos com as mulheres a serem remetidas para uma unidade privada. A Ministra da Saúde pede que a lei seja cumprida, mas admite o desconhecimento.
5: Nós não temos só esta situação no Garcia de Horta. Eu não lhe consigo dizer, porque não tenho esse levantamento neste momento, mas ele tem que ser feito, de qual é a resposta que existe na rede.
4: Primeiro o levantamento, depois aponta Ana Paula Martins. Soluções que podem passar por novos modelos de resposta às mulheres.
5: Percebermos se não teremos de encontrar, para cumprir a lei, é disto que estamos a falar, é para cumprir a lei, que é, de facto, encontrarmos, deixe-me dizer desta maneira, respostas regionais, como estamos a fazer para outras coisas.
4: Certo é, assinala a Ministra da Saúde, que nos obstáculos ao cumprimento da lei estão também razões invocadas pelos profissionais de saúde.
5: Temos situações de objeção de consciência, temos situações efetivas. Eu vivi isso no Hospital de Santa Maria, quando estive. E, portanto, havia uma parte efetiva da equipa médica, os próprios internos que, enfim, não se disponibilizavam para fazer este procedimento e, naturalmente, nós não temos. Eu sei que há outras opiniões, mas a nossa posição é de que respeitamos a posição que os médicos têm relativamente a esta matéria.
4: Com a Ministra a garantir que a lei está estabilizada e que não é um tema para o Governo, mas a admitir que o cumprimento da legislação pode depender de mudanças no modelo de resposta às mulheres grávidas.
2: A Ministra da Saúde diz que ela é para cumprir, mas admite que o Ministério não sabe as unidades onde a lei está ou não a ser cumprida. Escutámos aqui a reportagem do João Alexandre. Amanhã, quarta-feira, é ouvido no Parlamento o Conselho de Administração da OLS Almada Seixal, a pedido do Partido Livre, sobre a suspensão temporária da realização de IVG no Hospital Garcia de Horta e sobre a implementação da Urgência Regional de Ginecologia e Obstetrícia. O Ministro da Educação diz que continuam a surgir novos pedidos de colocação de alunos pelo país. São cada vez menos, diz Fernando Alexandre, eram ontem 54, mas ainda não pararam as matrículas. O Ministro da Educação explica que o Ministério está a tentar dar resposta no prazo de 24 horas.
6: Todos os dias continuam a surgir umas dezenas de pedidos de inscrição, como acontece desde pelo menos 2013, acontece todos os anos e acontece durante todo o ano letivo. Aquilo que nós estamos a fazer é a garantir que em 24 horas os alunos todos são colocados. Ontem tínhamos 54 alunos por colocar em todo o país. Desses 54, mais de 30 tinham se inscrito na sexta-feira à tarde. Obviamente nós não conseguimos colocar na sexta-feira de manhã, os alunos só se inscrevem à tarde e por isso nós vamos ter sempre alguns alunos. Aquilo que o sistema está a fazer é colocá-los muito rapidamente. Isso aconteceu sempre.
7: E são alunos que mudaram de residência, que saíram do privado, já fizeram esse estudo?
6: E muitos são estrangeiros, ou seja, há um grande número de alunos estrangeiros. Aliás, a maior parte dos alunos por colocar são estrangeiros.
2: Volta a dizer o Ministro da Educação, Fernando Alexandre, ele vai amanhã ao Parlamento e promete dar todos os dados sobre o arranque do ano letivo. Portugal vai ter excedente, repete o Primeiro-Ministro, mas desta vez nos Estados Unidos. Luís Montenegro apela ao investimento americano em Portugal, um país seguro e com estabilidade financeira e social. Disse-o de visita à Bolsa de Nova Iorque.
8: Portugal will continue to grow faster than the euro area, while keeping inflation.
9: Portugal continuará a crescer mais rapidamente do que a zona euro, mantendo a inflação controlada. Estamos a enfrentar agora um grande desafio no setor petrolífero. Portugal está muito aberto aos vossos investimentos e às vossas empresas. Somos um dos países mais seguros do mundo, com estabilidade política, financeira e social. Estamos a investir na digitalização, a reduzir a burocracia e a simplificar os procedimentos. Em Portugal, declarei guerra à burocracia.
8: I declared in Portugal war to bureaucracy.
2: Diz o Primeiro-Ministro, Luís Montenegro foi convidado para a cerimónia de encerramento do mercado bolsista. Dirigiu-se nesta mensagem a investidores, empresários e representantes da comunidade portuguesa. O Primeiro-Ministro está em Nova Iorque para participar na Assembleia Geral da ONU. O Governo dá mais detalhes sobre a aquisição de parte da REN. Em comunicado, recebido nas redações ao final da tarde, o Ministério das Finanças esclarece que o negócio não tem efeito direto na dívida pública. O Estado pagou cerca de 390 milhões de euros por 13,7% da REN, um valor que, de acordo com o Governo, foi inferior ao inicialmente pedido pelo acionista Ponte Gadia. A tutela diz também que sobre o lote de ações foi pago um prémio de 15%, também inferior ao previsto. O Governo rejeita que o valor seja despesa pública, fala antes numa operação financeira e garante que não tem efeito direto na dívida do Estado. Sobre a relação com os acionistas chineses da REN, a participação de 25% da State Grid não está em causa. Foi comunicado ao Governo chinês que a entrada do Estado português em até 20% do capital da empresa não implica qualquer mudança e diz o Governo português que a China se mantém como parceira estratégica na REN. O comunicado do Ministério das Finanças adianta também que nenhum governante, entre os 6 ministros e secretários de Estado que tiveram conhecimento prévio da operação, tinha ou tem quaisquer ações da Rede Elétrica Nacional. O Governo justifica ainda que o segredo em torno do negócio foi para evitar manipulações do mercado. Terminou a Semana Europeia da Mobilidade, ou termina daqui a 2 horas, mas ainda sem o alargamento do passo ferroviário verde aos comboios urbanos de Lisboa e Porto, como tinha sido anunciado. O diploma que permite o alargamento já seguiu para promulgação pelo Presidente da República. E é relativamente a essa luz verde que o Governo espera novidades. Gonçalo Costa Martins.
10: O alargamento do passo ferroviário verde foi aprovado no Conselho de Ministros da semana passada. O Ministério das Infraestruturas diz à Antena 1 que a medida tem de ser promulgada por António José Seguro. O decreto-lei seguiu para o Palácio de Belém e só depois da luz verde entra em vigor. Mas, no caso da Fertagus, vai levar mais tempo. Por serem entidades diferentes, a CP Pública e a Fertagus Privada, fonte oficial do Ministério esclarece à Antena 1 que fica para mais tarde a ligação entre Lisboa e Setúbal. Em declarações ao Jornal Público, o ministro Miguel Pinto Luz apontou para outubro a inclusão dos comboios urbanos. As duas operadoras estão a informar os clientes que o alargamento ainda não está pronto. Numa resposta escrita consultada pela Rádio Pública, foi dito pela Fertagus a uma passageira que a utilização do passo ferroviário verde nesta transportadora ainda está a ser articulada e definida com o Estado. Só depois é que a Fertagus vai partilhar informação pública.
2: Esse atraso no alargamento do passe ferroviário verde, alargamento que vai permitir usar o passe que custa 20€ por mês também nos comboios urbanos da CP em Lisboa e no Porto, ainda na Fertagus, no caso de Lisboa, mas até agora o passe está limitado aos serviços regionais e intercidades da CP e sem data para se alargar aos restantes serviços. O incêndio em Santo Tirso, localidade de Água Longa, mobiliza a esta hora mais de 300 bombeiros e cerca de uma centena de meios terrestres. A estrada nacional 105-2 está cortada devido a este incêndio. Pedro Santos, comandante dos bombeiros voluntários de Santo Tirso, fez um ponto de situação sobre o combate desta noite.
11: Neste momento o incêndio mantém-se ativo. O incêndio está dividido em quatro setores. Existe muita carga de combustível, alguma dificuldade nos acessos. Estamos a reposicionar meios e basicamente é isso. Não há registro para já de empresas ou qualquer tipo de infraestrutura que tenha sido afetada. Fizemos uma defesa perimétrica a alguns polos industriais ali na freguesia de Agrela, devido à constante mudança de ventos.
2: O ponto de situação mais recente feito à Antena 1 pelo comandante dos bombeiros voluntários de Santo Tirso, onde há um incêndio com 312 operacionais no combate e 97 carros no apoio. Já são conhecidos os finalistas do Prémio Literário Booker deste ano. A lista de 13 livros está agora reduzida a 6 e há dois vencedores de edições passadas na lista dos finalistas. The End of Everything, do autor inglês M. John Harrison, Black Bag, do britânico Luke Kennard, autor britânico. Há ainda um livro de estreia em ficção da inglesa Rebecca Perry, May We Feed the King, e The Things We Never Say, da escritora americana Elizabeth Strout. Marlon James e Douglas Stewart também têm livros nomeados, foram vencedores do Booker de 2015 e de 2020, respectivamente. O grande vencedor do Booker deste ano vai ser conhecido a 9 de novembro.
0: Foi edição às 10 da noite com Camila Vidal. 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
12: Eu, na década de 80, depois daquelas atribulações, daqueles anos de ficar na rua, em Paris, na Europa, em geral, que me deu muito calo, foi uma escola fantástica. Mas quando resolvi assentar, ter o primeiro filho, achei que precisava de reciclar, de alguma forma. E decidi retomar os estudos de piano, mudá-los outra vez a sério. Fui ao conservatório e acabei por concluir o curso superior de piano. Acabei com 40 anos, estava muito próximo da idade dos meus professores e nas turmas, nas aulas em que era turmas, né? História da música, acústica, que era mais feita, obviamente.
0: Jorge Palma, 1950-2026. Aproveite o que resta desta terça-feira de setembro.
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0: noite em forma de assim. Segunda hora, hora dos prodígios. 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Pedro Tadeu propõe Adriano Correia de Oliveira e Trova do Amor Lusíada. 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

Jazz de Leiria. Antes passou a texana Heather Rigdon. E entra também nesta sessão uma grande dama da música popular, Diane Shore.

senhoras sofisticadas que não têm medo da noite. Depois de Diane Shore, passou Connie Evingson e já aí vem Renée Allstedt e a convidar Peter Cincotti para o dueto. A noite é um piano. 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
9: 9 minutos e há panfletos de Adriano Correia de Oliveira. All the Way. Passa James Darren.

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0: Já reabriu a Estrada Nacional 105 na zona de Santo Tirso. Foi cortada devido ao incêndio que continua por dominar. O Governo avança com um grupo de trabalho para avaliar o fenómeno do turismo de saúde no SNS. A Ministra da Saúde diz que ele é para cumprir, mas sublinha que é preciso respeitar a objeção de consciência dos médicos no que toca à interrupção voluntária da gravidez.
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0: Um governo e um ministro fragilizados que se apresentam neste novo ano letivo. É o entendimento do PCP que agendou para esta quarta-feira um debate no Parlamento sobre o arranque do ano, insistindo nas críticas às opções políticas seguidas pelo Executivo. A líder parlamentar comunista, Paula Santos, acusa Fernando Alexandre de sacudir responsabilidades para professores e diretores escolares pelos problemas registados nos últimos meses e pelas decisões que tomou no processo de reestruturação do Ministério.
2: Um ministro, um governo fragilizado e uma política também que está demonstrada que não serve, não é? Ou seja, e fragilizado exatamente pelas consequências das opções políticas, pelas consequências das suas decisões. Porque a verdade é que, e eu creio que esta é uma questão muito séria, no Ministério da Educação avançou um processo de extinção e de redução de serviços, houve competências que ficaram, podemos assim dizer, ao Deus dará, sem respostas, e que inicia-se um novo ano letivo e que haja estudantes que não sabem para que escola vão. Eu acho que isto é impensável.
0: O governo tem de assumir responsabilidades, defende Paula Santos, a líder parlamentar do PCP, sublinha que o partido agendou este debate por considerar que são necessárias respostas para o que diz serem os problemas que atingem a escola pública e exemplifica com os casos recentes de alunos sem vaga nas escolas.
2: É inacreditável, e eu creio que isto gera uma indignação de facto grande por parte das famílias. É inacreditável que se iniciem as aulas e haja alunos que no primeiro dia de aulas não sabem para que escola é que iam. Isto é inacreditável, eu diria que é surreal, não é? Como é que o Ministério da Educação não resolveu os problemas? O Ministro e o Governo que fizeram alterações na estrutura do Ministério da Educação, dizendo que era para ser mais eficiente, mas mais eficiente aonde? Aquilo que nós vemos foi de facto mais uma vez a consequência destas alterações que na prática constituem um desmantelamento do Ministério da Educação.
0: O debate pedido pelo PCP está agendado para as 15h. A Antena 1 apurou que o Ministro da Educação vai representar o Governo, juntamente com os secretários de Estado, Alexandre Homem Cristo e Maria Luísa Oliveira. Já esta terça-feira, na véspera das explicações no Parlamento, o Ministro da Educação disse que continuam a surgir novos pedidos de colocação de alunos pelo país. São cada vez menos, diz Fernando Alexandre, eram ontem 54, mas ainda não pararam as novas matrículas, sobretudo de alunos estrangeiros. O Ministro da Educação explica que o Ministro está a tentar dar resposta no prazo de 24 horas.
3: Todos os dias continuam a surgir umas dezenas de pedidos de inscrição, como acontece desde pelo menos 2013, acontece todos os anos e acontece durante todo o ano letivo. Aquilo que nós estamos a fazer é garantir que em 24 horas os alunos todos são colocados. Ontem tínhamos 54 alunos por colocar em todo o país. Desses 54, mais de 30 tinham-se inscrito na sexta-feira à tarde. Obviamente nós não conseguimos colocar na sexta-feira de manhã os alunos que só se inscrevem à tarde. E por isso nós vamos ter sempre alguns alunos. Aquilo que o sistema está a fazer é colocá-los muito rapidamente. Isso aconteceu sempre.
4: E são alunos que mudaram de residência, que saíram do privado, já fizeram esse estudo?
3: E muitos são estrangeiros, ou seja, há um grande número de alunos estrangeiros. Aliás, a maior parte dos alunos por colocar são estrangeiros.
0: O Ministro da Educação promete dar mais detalhes no Parlamento esta quarta-feira. Portugal tem contas melhores do que a média europeia, repete o Primeiro-Ministro, mas desta vez de visita aos Estados Unidos, onde também sublinhou que não se prevê déficit. Luís Montenegro falou para uma plateia de investidores e empresários com ligação a Portugal, na Bolsa de Nova Iorque, apelou ao investimento americano no país, que diz o Primeiro-Ministro é seguro e tem estabilidade financeira e social.
5: Portugal will continue to grow faster than the euro area, while keeping inflation.
6: Portugal continuará a crescer mais rapidamente do que a zona euro, mantendo a inflação controlada. Estamos a enfrentar agora um grande desafio no setor petrolífero. Portugal está muito aberto aos vossos investimentos e às vossas empresas. Somos um dos países mais seguros do mundo, com estabilidade política, financeira e social. Estamos a investir na digitalização, a reduzir a burocracia e a simplificar os procedimentos. Em Portugal, declarei guerra à burocracia.
5: I declared in Portugal war to bureaucracy.
0: Luís Montenegro, convidado para a cerimónia de encerramento do mercado bolsista, dirigiu-se nesta mensagem a investidores, empresários e representantes da comunidade portuguesa. O primeiro-ministro está em Nova Iorque para participar na Assembleia Geral da ONU e declara guerra à burocracia. Também o Presidente da República pede menos burocracia em Portugal na abertura do Congresso dos Contabilistas Certificados. António José Seguro defendeu que estes profissionais devem ter no Estado um aliado para facilitar o trabalho e diminuir a burocracia.
7: É necessário também ter no Estado um aliado, designadamente ao garantir estabilidade na legislação fiscal, permitindo que as mudanças operadas, ainda que incontornáveis, possam ser planeadas, preparadas e debatidas com tempo suficiente para serem executadas sem percalços. Um aliado na celeridade na tomada de decisões administrativas e judiciais e, finalmente, um aliado na redução da burocracia, simplificação e modernização de procedimentos.
0: António José Seguro diz que nenhum sistema informático vai substituir os contabilistas certificados e, apesar da necessidade de modernizar sistemas, o chefe de Estado sublinha, num tempo de aceleração, o discernimento ético é essencial.
7: Nenhum algoritmo assume responsabilidade. A responsabilidade ética pertence e continuará a pertencer ao ser humano. A capacidade de gerir dilemas éticos com serenidade, de comunicar com empatia, de resistir a pressões indevidas, de manter a lucidez em contextos de grande complexidade, tudo isso é hoje tão relevante quanto o domínio técnico das normas e dos sistemas. Num tempo em que tudo se acelera, a maturidade e o discernimento ético são condições de confiança pública.
0: Mensagem no Congresso dos Contabilistas Certificados que decorre esta semana em Lisboa. O Governo anuncia um grupo de trabalho para ajudar a resolver o problema do turismo de saúde no SNS. Vai olhar-se para o fenómeno dos cidadãos estrangeiros não residentes que recebem cuidados no Serviço Nacional de Saúde. O Secretário de Estado da Gestão da Saúde, Francisco Catalão, diz que o objetivo é saber como e a quem cobrar.
8: Está a ser devolvido e está em fase final de constituição um grupo de trabalho para o efeito, que terá, entre outros, os objetivos de mapear e quantificar o universo cobrável e propor melhorias na identificação desse universo, identificar e caracterizar as categorias de terceiros responsáveis pelo pagamento, definir soluções operacionais e tecnológicas que preservam o acesso a cuidados e assegurem a correta assunção da responsabilidade financeira e que promovam a melhoria do circuito de faturação e cobrança. É um tema que, obviamente, a nós também nos preocupa.
0: A cobrança a cidadãos estrangeiros não residentes tem sido um problema no SNS. O secretário de Estado diz que é preciso explicar que esse problema não é a utilização pelos estrangeiros, mas sim pelos estrangeiros visitantes e que é preciso apurar com detalhe os números de quem vai aos hospitais portugueses. Na semana passada, o Jornal Observador divulgou as recomendações da Inspeção-Geral das Atividades em Saúde aos hospitais, entre elas o pagamento de taxas moderadoras à entrada das urgências e a passagem obrigatória por um ponto de saída. Isto para evitar dívidas. São medidas para impedir abusos no chamado turismo de saúde quando crescem os relatos de idas de estrangeiros não residentes ao SNS que não pagam no fim. O Ministério da Saúde não sabe que hospitais estão a respeitar a lei e a permitir a interrupção voluntária da gravidez. A Ministra da Saúde defende que é preciso fazer cumprir o direito à IVG, mas sublinha que o Governo respeita também a objeção de consciência manifestada por alguns médicos nesta matéria. No Parlamento, Ana Paula Martins foi questionada sobre o caso do Hospital Garcia de Horta, em Almada, que está na mira da Inspeção-Geral das Atividades em Saúde, porque deixou de haver consultas da IVG. A ministra admite, João Alexandre, desconhecimento, mas promete um levantamento.
9: São respostas à boleia do caso concreto do Hospital Garcia de Horta, onde a consulta da IVG deixou de estar disponível por falta de recursos com as mulheres a serem remetidas para uma unidade privada. A Ministra da Saúde pede que a lei seja cumprida, mas admite o desconhecimento. Mas
10: nós não temos só esta situação no Garcia de Horta. Eu não lhe consigo dizer, porque não tenho esse levantamento neste momento, mas ele tem que ser feito, de qual é a resposta que existe na rede.
9: Primeiro o levantamento, depois aponta Ana Paula Martins. Soluções que podem passar por novos modelos de resposta às mulheres.
10: Percebermos se não teremos de encontrar, para cumprir a lei, é disto que estamos a falar, é para cumprir a lei, que é, de facto, encontrarmos, deixe-me dizer desta maneira, respostas regionais, como estamos a fazer para outras coisas.
9: Certo é, assinala a Ministra da Saúde, que nos obstáculos ao cumprimento da lei, estão também razões invocadas pelos profissionais de saúde.
10: Temos situações de objeção de consciência, temos situações efetivas. Eu vivi isso no Hospital de Santa Maria, quando estive. E, portanto, havia uma parte efetiva da equipa médica, os próprios internos que, enfim, não se disponibilizavam para fazer este procedimento e, naturalmente, nós não temos. Eu sei que há outras opiniões, mas a nossa posição é de que respeitamos a posição que os médicos têm relativamente a esta matéria.
9: Com a ministra a garantir que a lei está estabilizada e que não é um tema para o governo, mas a admitir que o cumprimento da legislação pode depender de mudanças no modelo de resposta às mulheres grávidas.
0: E esta quarta-feira é ouvido no Parlamento o Conselho de Administração da Unidade Local de Saúde Almada Seixal, a pedido do Partido Livre. Um dos temas é a suspensão temporária da realização de interrupções voluntárias de gravidez neste hospital, Garcia de Horta. O partido também vai pedir dados sobre a implementação da Urgência Regional de Ginecologia e Obstetrícia. Já reabriu a Estrada Nacional 105 na zona de Santo Tirso. Confirmação feita à Antena 1 esta noite pela Guarda Nacional Republicana. A estrada estava cortada desde a tarde devido ao incêndio que começou na localidade de Água Longa e que obrigou a retirar os moradores da urbanização do Vale do Pisão. Regista-se também uma bombeira ferida no combate a este incêndio. A situação ainda é complicada a esta hora. O incêndio continua ativo e a preocupar. No terreno mantém-se mais de 300 bombeiros. É o último adeus a Jorge Palma. Esta quarta-feira, o velório do cantor na Voz do Operário, em Lisboa, entre as 3 da tarde e as 10 da noite. Na quinta-feira, às 3 da tarde, vai haver um cortejo fúnebre em direção ao cemitério do Alto São João. Aí, a cerimónia é privada. Jorge Palma morreu esta segunda-feira à noite, aos 76 anos. Perante a lei da selva, Emmanuel Macron deixa um apelo. É preciso que os Estados-membros se mantenham ao lado da ONU e não cedam ao espírito da derrota. Num discurso na Assembleia Geral das Nações Unidas, fica marcado esse discurso de Emmanuel Macron pelas críticas às ações israelitas em Gaza e na Cisjordânia ocupada perante a impassividade do mundo, diz o presidente francês.
6: Onde fica a nossa credibilidade se continuarmos de braços cruzados perante o que está a acontecer em Gaza? Alguns orgulham-se de uma suposta paz, mas essa paz não reabriu os corredores humanitários nem por um único segundo. Será que temos de ficar de braços cruzados, assistir a este espetáculo que nos envergonha a todos? Nunca. Vejam o que está a acontecer na Cisjordânia, onde se verificam violações todos os dias. Por que razão? O Hamas nunca esteve ativo na Cisjordânia. É assim que dia após dia estamos a tornar impossível alcançar um objetivo. O respeito pelo direito legítimo.
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0: Amanhã, meia-noite, nos Açores.
1: O Ministro da Educação volta esta quarta-feira ao Parlamento agora para responder sobre os problemas no arranque do ano letivo. O Governo avança com um grupo de trabalho para avaliar o fenómeno do turismo de saúde no SNS. O Primeiro-Ministro foi a Nova Iorque pedir investimento dos Estados Unidos.
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1: É um governo e um ministro fragilizados que se apresentam neste novo ano letivo. É esse o entendimento do PCP, que agendou para esta quarta-feira um debate no Parlamento sobre o arranque do ano, insistindo nas críticas às opções políticas deste executivo. A líder parlamentar comunista, Paula Santos, acusa Fernando Alexandre de sacudir responsabilidades para professores e diretores pelos problemas registados nos últimos meses e pelas decisões que tomou no processo de reestruturação do Ministério.
2: É um ministro, um governo fragilizado e uma política também que está demonstrada que não serve. Não é? Ou seja, e fragilizado exatamente pelas consequências das opções políticas, daquilo, pelas consequências das suas decisões. Porque a verdade é que, e eu creio que esta é uma questão muito séria, no Ministério da Educação avançou um processo de extinção e de redução de serviços, houve competências que ficaram, podemos assim dizer, ao Deus dará, sem respostas, e que inicia-se um novo ano letivo e que haja estudantes que não sabem para que escola vão. Eu acho que isto é impensável.
1: Críticas de Paula Santos. O governo tem de assumir responsabilidades, defende o PCP, exemplifica com os casos recentes de alunos sem vaga nas escolas. O ministro da Educação já prometeu esta terça-feira que vai dar esses esclarecimentos no Parlamento. O debate está agendado para as 15h. A Antena 1 apurou que o ministro vai representar o governo, juntamente com os secretários de Estado Alexandre Homem Cristo e Maria Luísa Oliveira. O governo anuncia um grupo de trabalho para ajudar a resolver o problema do turismo de saúde no SNS. Vai olhar-se para o fenómeno dos cidadãos estrangeiros não residentes que recebem cuidados no SNS e que saem sem pagar. O secretário de Estado da Gestão de Saúde, Francisco Catalão, diz que o objetivo é saber como e a quem cobrar.
3: Está a ser devolvido e está em fase final de constituição um grupo de trabalho para o efeito, que terá, entre outros, os objetivos de mapear e quantificar o universo cobrável e propor melhorias na identificação desse universo, identificar e caracterizar as categorias de terceiros responsáveis pelo pagamento, definir soluções operacionais e tecnológicas que preservam o acesso a cuidados e assegurem a correta assunção da responsabilidade financeira e que promovam a melhoria do circuito de faturação e cobrança. É um tema que, obviamente, a nós também nos preocupa.
1: A dificuldade de cobrança no SNS, o secretário de Estado diz que é preciso explicar que o problema não é a utilização dos serviços pelos estrangeiros, mas sim pelos estrangeiros visitantes e que saem sem pagar, e é preciso apurar com detalhe os números de quem visita os hospitais portugueses. Na semana passada, o Jornal Observador divulgou as recomendações da Inspeção-Geral das Atividades em Saúde aos hospitais, entre elas o pagamento de taxas moderadoras à entrada das urgências e a passagem obrigatória por um ponto de saída. Isto para evitar as dívidas. O Ministério da Saúde não sabe que hospitais estão ou não a respeitar a lei e a permitir a interrupção voluntária da gravidez. A Ministra da Saúde defende que é preciso fazer cumprir o direito à IVG, mas sublinha que o Governo também respeita a objeção de consciência de alguns médicos. No Parlamento, Ana Paula Martins foi questionada sobre o caso do Hospital Garcia de Horta, em Almada, que está na mira da Inspeção-Geral das Atividades em Saúde, porque deixou de haver consultas da IVG. A Ministra admite, João Alexandre, desconhecimento, mas promete um levantamento.
4: São respostas à boleia do caso concreto do Hospital Garcia de Horta, onde a consulta da IVG deixou de estar disponível por falta de recursos com as mulheres a serem remetidas para uma unidade privada. A Ministra da Saúde pede que a lei seja cumprida, mas admite o desconhecimento.
5: Nós não temos só esta situação no Garcia de Horta. Eu não lhe consigo dizer, porque não tenho esse levantamento neste momento, mas ele tem que ser feito.